0: Os números mostram ainda que nos primeiros 8 meses do ano, o Brasil já alcançou mais de 1 milhão e 134 mil novos postos com carteira assinada, o que representa um crescimento de 2,41% em relação ao mesmo período de 2025. Todos os setores da economia tiveram aumento no emprego formal, como detalha o ministro do Trabalho e Emprego em Exercício, Francisco Macena.
1: Em agosto, o maior crescimento do emprego formal ocorreu no setor de serviços, que gerou 110.346 postos de trabalho. A construção apresentou o segundo maior saldo positivo, com a geração de 20.848 postos formais de trabalho. A indústria manteve um crescimento, que já vem mantendo, inclusive, já há alguns meses, que indica, inclusive, um crescimento de emprego mais estruturado.
0: Das 27 unidades federativas, 24 tiveram saldo positivo no emprego formal em agosto. Destaque para São Paulo, que criou mais de 42 mil vagas, seguido por Rio de Janeiro e Pernambuco. Com locução de Graziela Mendonça, reportagem Gabriela Noronha.
2: E o IBGE divulgou hoje os dados de ocupação da Pesquisa Nacional por Amostra de Domicílios.
3: No trimestre encerrado em agosto, os dados mostraram que a população ocupada foi de 103 milhões de pessoas no trimestre de junho, julho e agosto.
4: A taxa de desocupação ficou em 5,3% no trimestre encerrado em agosto, uma queda de 0,3% na comparação com o trimestre encerrado em maio. Os dados são da Pesquisa Nacional por Amostra de Domicílios Contínua, a PNAD Contínua, divulgada pelo IBGE. Hoje, o Brasil tem cerca de 5 milhões e 800 mil pessoas desempregadas, uma redução de 4,6% em relação ao trimestre anterior. Já a população ocupada chegou a 103 milhões e 500 mil trabalhadores, o que representa um nível de 58,9% entre as pessoas em idade de trabalhar. O rendimento médio habitual dos trabalhadores ficou em R$ 3.777, de acordo com o analista da PNAD Contínua, William Kratochil. Os setores da indústria e da construção ajudaram a impulsionar os resultados.
5: Essa redução foi motivada pelo aumento da ocupação na indústria. Teve, depois de um longo período de estagnação ou queda, volta a crescer, acompanhado também do setor da construção, que na construção de edificações aumentou bastante o número de contratações.
4: A pesquisa também mostra que o número de trabalhadores do setor privado com carteira assinada, sem contar os empregados domésticos, chegou a 39 milhões e 500 mil pessoas no trimestre. Realizada pelo IBGE, a pesquisa acompanha regularmente o mercado de trabalho e as condições de vida da população no país. Reportagem Luciana Colares de Holanda.
2: A qualidade da carne de aves e o mel produzidos no Brasil foi aprovada pela União Europeia, segundo o relatório publicado nesta segunda-feira.
3: De acordo com o parecer, o sistema de produção do país atende a todos os requisitos sanitários.
2: Com a decisão, o Ministério da Agricultura e Pecuária afirmou que não há mais impedimento técnico para que o Brasil volte a exportar carne de aves e mel para o bloco europeu.
3: A decisão é resultado de uma auditoria realizada por autoridades sanitárias que visitaram estabelecimentos brasileiros entre os dias 24 de agosto e 4 de setembro.
2: O governo federal solicitou que o relatório seja incluído na pauta da comissão responsável pela decisão final, agendada para 20 e 21 de outubro, e aguarda as etapas administrativas para a inclusão do país na lista de fornecedores do bloco.
3: E atenção, gestores de microempresas e empresas de pequeno porte.
2: Está valendo o novo prazo para quem quer aderir ao Simples Nacional em 2027.
3: A empresa que optar pelo Simples poderá fazer a solicitação até dia 15 de outubro de 2026.
6: O Comitê Gestor do Simples Nacional ajustou os prazos para as empresas que querem entrar ou retornar ao regime em 2027. A solicitação deve ser feita até 15 de outubro de 2026, com efeitos a partir de 1º de janeiro de 2027. se houver débitos ou outras pendências que impeçam a opção.

0: A regularização poderá ser feita até 30 de outubro. Já as empresas que permanecerem no Simples Nacional e quiserem recolher o IBS e a CBS pelo regime regular, vão ter outro prazo. A escolha poderá ser feita até 30 de outubro de 2026, também com validade a partir de 1º de janeiro de 2027. Essa alternativa está relacionada à reforma tributária e permite que esses tributos sejam apurados fora do documento de arrecadação do Simples Nacional. Os dois procedimentos podem ser cancelados entre 3 de novembro e 20 de dezembro de 2026. Por isso, é importante não confundir as escolhas. Uma define o enquadramento da empresa no Simples Nacional em 2027, a outra trata especificamente da forma de recolhimento do IBS e da CBS. Claudimário Carvalho, para a Voz do Brasil.
1: Próximo domingo, milhões de brasileiros vão às urnas escolher seus candidatos.
2: E esse exercício de cidadania, aposentados, pensionistas e beneficiários do INSS podem aproveitar o momento. Ele vai servir também como prova de vida.
1: A presidente do Instituto, Ana Cristina Silveira, nos concedeu entrevista e explica o porquê a prova de vida é necessária, como ela é feita normalmente e como a troca de informações com a Justiça Eleitoral vai ajudar nessa tarefa. Acompanhe.
2: Presidente, bem-vinda à Voz do Brasil mais uma vez, um prazer ter a senhora conosco. Para a gente falar então de prova de vida do INSS, né? A gente queria então que a senhora começasse explicando por que que a prova de vida é necessária e como que ela é feita atualmente.
3: Olá, Mariana, olá, Luciano, olá, ouvintes da Voz do Brasil. É um prazer estar aqui com vocês para falar de um tema tão importante que é a prova de vida no INSS. A prova de vida ela é importante, é um procedimento feito anualmente pelo INSS para evitar fraudes, para evitar que o INSS pague benefícios a pessoas que já faleceram. E hoje o INSS faz isso, uma busca dos segurados nas bases de dados governamentais e públicas. Então não precisa o segurado, via de regra, fazer a prova de vida. Então o INSS age proativamente buscando esses dados nas nossas bases governamentais. E essa informação ela é muito importante porque anualmente, neste ano a gente precisa comprovar a vida de 38 milhões de brasileiros, de segurados do INSS. A gente já conseguiu comprovar 25 milhões e a gente ainda falta comprovar 13 milhões de vida desses segurados. E como é que é feito isso? Com um batimento dos dados das bases governamentais públicas em relação aos segurados.
1: Daqui a poucos dias nós teremos aí o primeiro turno das eleições gerais no Brasil, né? E o INSS vai aproveitar a presença do eleitor na urna como prova de vida, né? Como é que funciona essa interação? É o TSE que fornece essa informação para o INSS?
3: Isso mesmo. É mais uma forma de comprovação da vida desse segurado. Então, o TSE, que tem uma base que é consolidada, que é uma base que é importante, eles conseguem fazer, após a votação, enviar esses dados para o INSS e, com isso, a gente consegue fazer a comprovação da vida e continuar com esse benefício ativo.
2: Agora, é importante aqui a gente destacar, né, que o voto é um exercício de cidadania, mas se a pessoa não for votar por algum motivo, inclusive por não ser obrigada, né, no caso das pessoas com mais de 70 anos, existem outras formas de comprovação de vida, né, presidente? Ou seja, se a pessoa perder a oportunidade no voto, ela não vai ter o benefício ou a aposentadoria dela suspensa por isso?
3: Essa pergunta é muito importante. A finalidade dessa conversa aqui não é criar pânico. Então, se os nossos segurados, os beneficiários, não forem votar, temos diversas outras formas de fazer o batimento desses dados. Através, por exemplo, do CadÚnico, de um comparecimento a uma perícia médica. Também, se eles não conseguirem fazer essa comprovação nos primeiros 10 meses após a última prova de vida, o INSS ainda notifica esse segurado para que, no prazo de 60 dias, eles possam comparecer a uma agência bancária onde eles recebem seu benefício ou fazer um acesso no meu INSS através da biometria.
1: Só reforçando, presidente, quem votar, então, não precisa fazer prova de vida por um ano.
3: Isso mesmo. A prova de vida no INSS, ela vale por um ano. E durante esse um ano, o INSS vai buscando os dados na base governamental para evitar que o segurado precise fazer algo para comprovar. A gente só vai solicitar essa comprovação se não conseguir encontrar dados nas bases públicas.
2: Agora, o que, que acontece quando a pessoa não faz a prova de vida? Ou seja, vocês buscam ali alguma movimentação que comprove que ela esteve viva, né, nesse período de um ano, estava viva. E o que, que acontece quando não é encontrado isso? O benefício dela é suspenso imediatamente? Ela é convocada a comparecer? Como é que funciona?
3: Primeiro, a prova de vida ela é para benefícios de longa duração. Então, benefício por incapacidade, benefício assistencial, aposentadorias e pensões. Então, se o segurado, durante os 10 meses da última prova de vida, não fizer nenhuma ação, por exemplo, um empréstimo consignado com biometria, ou não fizer um CAD único, o INSS ainda faz a solicitação. Em 60 dias, ele não comprovando, a gente bloqueia o benefício, suspende temporariamente, mas assim que o segurado faz a prova de vida, esse benefício ele é reativado automaticamente, sendo pago todos os atrasados. Então, não há perda para o segurado, isso é bom para deixá-los tranquilos.
1: E é sempre bom lembrar dos golpes, né, presidente? Se a pessoa receber algum contato solicitando dados pessoais, identificação facial, biométrica, e achar alguma coisa suspeita, como é que ela pode se informar se se trata mesmo do INSS?
3: A primeira coisa que precisa ser feita é ligar para 135, de segunda a sábado, de 7 às 22 horas, para ter certeza que foi o INSS, ou entrar no aplicativo Meu INSS, onde tem lá um serviço, prova de vida, que ele pode verificar quando foi feita a última prova de vida e se está devendo essa informação. E, nessa pergunta, é importante frisar que o INSS não envia links, que o INSS não pede dados. Então, o segurado que recebeu uma mensagem do WhatsApp, um SMS, um e-mail com links, é bom não clicar e entrar diretamente em contato com o INSS.
2: É sempre bom a gente reforçar aqui. Central 135, você diz que aí do seu telefone 135, ou o aplicativo Meu INSS, que também é possível baixar em qualquer plataforma, né, presidente?
3: Isso mesmo, e que tem um serviço específico lá, muito claro, onde o segurado pode ter certeza se a informação do pedido da prova de vida é verdade ou não.
2: Muito bem, nós conversamos com Ana Cristina Silveira, presidente do INSS. Muito obrigada, presidente, pela sua entrevista à Voz do Brasil.
3: Obrigada, e é importante dizer que não criem pânico. Se for possível, votem para fazer sua prova de vida, mas há outros meios também de fazer a comprovação.
2: A conta de luz virá sem cobrança extra em outubro.
1: Isso porque a bandeira tarifária será verde no próximo mês.
4: A conta de luz terá bandeira verde em outubro. Com isso, os consumidores não terão cobrança adicional da bandeira tarifária no próximo mês. A mudança da bandeira amarela para a verde foi confirmada pela Agência Nacional de Energia Elétrica, a ANEEL. Segundo a agência, o aumento das chuvas nas regiões sul e sudeste ajudou a estabilizar o nível dos reservatórios das hidrelétricas. Com condições mais favoráveis para a geração de energia, será possível reduzir o uso de fontes mais caras, como as usinas termoelétricas. O sistema de bandeiras tarifárias indica, mês a mês, as condições e os custos da geração de energia no país. Na bandeira verde, não há acréscimo na conta de luz. Entenda como funcionam as bandeiras em gov.br/ANEEL. Thaísa Vitória para a Voz do Brasil.
2: Cerca de 2.500 indígenas Yanomami, em Roraima, recebem até amanhã médicos especialistas do Ministério da Saúde, sem precisarem buscar atendimento nos centros urbanos.
1: A expedição do SUS no Polo Base Surucucu realiza procedimentos entre exames e consultas nas áreas de pediatria, clínica médica e saúde da mulher.
2: Os atendimentos priorizam crianças com desnutrição e problemas respiratórios, além de gestantes, idosos com doenças crônicas e casos graves de malária nas mais de 30 comunidades da região.
1: Os serviços são oferecidos no Centro de Referência em Saúde Indígena Chapori Yanomami e nas áreas de difícil acesso.
2: A secretária de Saúde Indígena do Ministério da Saúde, Lucinha Tremembé, destaca a importância da nova expedição.
5: A ida dos especialistas para dentro do território é de suma importância para que mitigamos e chegamos aí a uma redução considerável de tempo de espera.
6: E com isso, a redução de óbitos por causas evitáveis.
2: Dicas do Enem.
7: Oi, meu nome é Larissa Ferreira e a minha pergunta é: quantas redações eu devo treinar por mês?
8: Sobre redação, quem vai responder é o professor José Aguilera.
9: Você fazendo uma redação por semana, a cada 15 dias, em que você dialogue com um professor, com uma professora, que você reescreva a partir dos erros, limites, desvios que forem encontrados, está de bom tamanho. Escrever semanalmente é bom. Eu recomendaria, inclusive, para que, se você tem aí alguma limitação, um desafio para a escrita, se permita escrever, pelo menos diariamente, um parágrafo num caderninho seu, como foi o seu dia. Escreva um parágrafo somente dizendo, hoje o meu dia foi assim. Neste dia, observei tais coisas. O meu destaque para esse dia, escreva um parágrafo pelo menos por dia para que você exercite a disciplina do parar, pensar e escrever.
8: É isso aí. Se prepare e acompanhe as nossas dicas toda terça-feira aqui na Voz do Brasil e também na radiogov.ebc.com.br.
1: Instituições interessadas em apresentar projetos pela Lei de Incentivo ao Esporte vão ter até o dia 18 de outubro para apresentarem as propostas.
2: Os detalhes vamos ouvir agora na reportagem de Cleide Lopes.
10: A Lei de Incentivo ao Esporte permite que pessoas físicas e empresas destinem parte do imposto de renda devido para financiar projetos esportivos e paradesportivos. São projetos como o do Instituto Reação, no Rio de Janeiro, fundado há mais de duas décadas pelo judoca e medalhista olímpico Flávio Canto.
11: Resolvi dar aula de judô sem saber ainda do alcance, da força, e fui percebendo rapidamente que era muito poderoso. O Reação hoje está em 10 polos, está em 5 estados, e a nossa missão é gerar impacto real, né? Todo aluno que está lá tem uma estrutura de transformação robusta, dentro e fora do tatame, né? Em sala de aula e no tatame. E a lei de incentivo, quando aparece, muda muito o patamar do que a gente faz.
10: Os projetos atendem crianças, adolescentes e adultos de todo o país. E aqueles voltados à inclusão social recebem um incentivo maior, como explica o diretor de programas de políticas ao esporte do Ministério do Esporte, Frederico Costa da Silva.
12: Nós temos na própria lei uma possibilidade que aumenta a restituição do imposto de renda, que chega a 2% para a pessoa jurídica. Pode chegar a 4% se for em área de vulnerabilidade social. Então isso é uma maneira de incentivar, como a própria lei diz, as entidades a aportarem naquilo.
10: No ano passado foram apresentados mais de 5.600 projetos e está aberto até o dia 18 de outubro o prazo para que organizações sem fins lucrativos e pessoas físicas e jurídicas de natureza esportiva escrevam propostas para garantir recursos da Lei de Incentivo ao Esporte em 2027. As entidades proponentes deverão se cadastrar previamente no Sistema de Leis de Incentivo, plataforma digital do Ministério do Esporte. Reportagem Cleide Lopes.
1: No momento da inscrição, é preciso observar os requisitos e as orientações disponíveis no sistema e apresentar corretamente a documentação exigida.
2: Para mais informações, acesse gov.br/esporte e clique na aba Ações e Programas.
1: Quem vai fazer a reaplicação do Exame Nacional para a Certificação de Competências de Jovens e Adultos, o Enseja, de 2026, já pode consultar o local da prova.
2: O Enseja é gratuito e voltado a jovens e adultos que não concluíram o ensino fundamental ou médio na idade adequada.
1: Para quem busca a certificação do ensino fundamental, o exame será no dia 6 de outubro. Já para o ensino médio, a reaplicação acontece no dia 7.
2: Os locais estão disponíveis no cartão de confirmação de inscrição no sistema Enseja.
1: A partir de amanhã, as vigilâncias sanitárias de todo o país vão ter novas funcionalidades no Sistema Nacional de Controle de Receituários.
2: Entre as mudanças está a atribuição de numerações destinadas às notificações de receita eletrônica.
1: Outra novidade será a possibilidade de atribuir no Sistema Nacional de Controle de Receituários numerações destinadas à emissão de notificações de receitas eletrônicas.
2: Mas os usuários devem estar vinculados à instituição no cadastro da Anvisa.
1: Mais informações você encontra em gov.br/anvisa.
2: E essas foram as notícias do governo federal.
1: Uma realização da Secretaria de Comunicação Social da Presidência da República.
2: Com produção da empresa Brasil de Comunicação.
1: Fique agora com as notícias do Poder Judiciário e do Congresso Nacional. Boa noite.
2: Boa noite, até amanhã.

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2: Conselho Nacional de Justiça apresenta medidas para ampliar a segurança e a transparência dos precatórios.
3: Grupo de trabalho sobre modernização do sistema de justiça avança para análise de propostas.
2: Justiça do Trabalho condena a empresa de agrotóxicos por assédio eleitoral.
3: Boa noite, eu sou Marcela Luiz.
2: E eu sou Walter Lima.
3: Ao completar um ano como presidente do Supremo Tribunal Federal e do Conselho Nacional de Justiça nesta terça-feira, o ministro Edson Fachin apresentou diversas providências que têm sido adotadas para a construção da política nacional para o tratamento adequado dos precatórios.
2: As medidas foram apresentadas durante a sessão do CNJ. Amicela Alves.
4: O objetivo de todas as medidas anunciadas é dar mais segurança, transparência e rastreabilidade aos créditos judiciais. Entre os feitos, Fachin destacou o lançamento da calculadora do cidadão de precatórios.
5: E uma calculadora de precatórios, que permitirá a qualquer pessoa conhecer o valor atualizado de seu crédito. Em novembro, será a vez do Painel Nacional de Dados, reunindo pela primeira vez informações sobre os precatórios de todo o Brasil.
4: O trabalho inclui diálogo com o Banco Central do Brasil, a Comissão de Valores Mobiliários e a Advocacia Geral da União.
3: O Grupo de Trabalho sobre Modernização do Sistema de Justiça realizou reunião no Supremo Tribunal Federal para consolidação das propostas recebidas.
2: O presidente do Supremo, ministro Edson Fachin, criou a comissão para formular propostas estruturais de curto, médio e longo prazo. Marcelo Della Libera.
6: O processo de participação social recebeu contribuições de 87 instituições, com centenas de propostas, como destaca o presidente do grupo de trabalho, Fernando Facuri Scaffi.
7: São centenas de propostas, porque vários grupos desdobraram aquilo em todos os itens aqui colocados, todos.
6: Entre as propostas apresentadas está o tema da inteligência artificial, como destaca o relator do grupo de trabalho, Neide Barros Belo Filho.
8: A outra gama de propostas foi a que gerou talvez mais discussão da última vez, talvez seja mais novidadeira delas, gira em torno de inteligência artificial e as plataformas eletrônicas também.
6: Os 6 subgrupos terão até 13 de outubro para organizar os trabalhos, discutir e votar as propostas sob sua responsabilidade.
3: Uma empresa de agrotóxicos foi condenada ao pagamento de indenização de R$100 mil por danos morais coletivos.
2: A condenação é referente a práticas configuradas como assédio eleitoral durante as eleições presidenciais de 2022. A decisão é da Justiça do Trabalho em Minas Gerais. Breno Perrucci.
9: De acordo com a ação ajuizada pelo Ministério Público do Trabalho, a empresa coagiu empregados a votarem em um candidato específico, sob ameaça de perda de emprego e com promessas de vantagens, como o 14º salário. Além da indenização, a decisão obriga a empresa a evitar qualquer prática irregular, sob pena de multa.
3: O STJ marcou datas para julgamento em sessões virtuais dos primeiros casos que serão submetidos ao chamado filtro da relevância da questão federal.
2: Os julgamentos deverão ocorrer de 30 de setembro, a partir das 11h30 da manhã, até 7 de outubro. Fátima Uchoa.
10: O ministro Sérgio Cuquina, presidente da Comissão Gestora de Precedentes, Jurisprudência e Ações Coletivas, incluiu as demandas na pauta das 3 sessões especializadas do STJ. As partes e os procuradores poderão acompanhar as votações em tempo real. Em regra, a relevância da questão federal será analisada em sessão virtual e, se ela for reconhecida, os pedidos principais dos casos serão julgados depois em sessão presencial. Vale destacar que, embora todo o processo seja importante e mereça a atenção da Justiça, o papel do STJ é definir entendimentos que ultrapassem os interesses individuais das partes, como prevê o filtro da relevância.
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3: Uma boa noite.
2: E até amanhã.
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12: Eu sou Humberto Pinheiro e estes são os destaques de hoje do Jornal do Senado, que começa agora. Proposta cria o LGBTicídio e prevê pena de até 40 anos de prisão. Acesso de idosos a tecnologias para melhorar saúde mental aguarda votação na CDH. Consultor legislativo analisa causas de abstenção maior na votação para senador. Boa noite. Uma proposta recém-apresentada no Senado tipifica homicídios motivados por discriminação contra pessoas LGBTQIAPN+. O texto torna LGBTicídio crime hediondo e agrava penas para outras formas de violência. Repórter Pedro Pincer.
13: Um novo projeto no Senado cria o crime autônomo de LGBTicídio. A proposta define o delito como homicídio motivado por discriminação relacionada à orientação sexual, à identidade ou expressão de gênero, ou às características sexuais da vítima, reais ou presumidas, e prevê pena de reclusão de 20 a 40 anos. O projeto também propõe incluir o LGBTicídio no rol de crimes hediondos e alterar o Código Penal, a Lei das Contravenções Penais e a Lei Antirracismo. O senador Paulo Paim, do PT do Rio Grande do Sul, destacou os dados da violência contra essa população no Brasil.
14: Essa escalada de violência, agressão, morte, assassinatos, representa uma violação sistemática dos direitos fundamentais. A vida tem que estar sempre em primeiro lugar. A vida, a dignidade, a liberdade, a segurança. Garantir que o Estado deve assegurar a todos. E a evidência é que não estamos diante de ocorrências isoladas.
13: Dados do 20º Anuário Brasileiro de Segurança Pública referentes a 2025 registram 3.481 ocorrências de racismo por homofobia ou transfobia, alta de 35,6% em relação ao ano anterior.
12: A Comissão de Direitos Humanos pode votar projeto que garante o acesso a tecnologias para preservar a saúde mental e intelectual da pessoa idosa. Repórter Patrícia Oliveira.
15: A proposta leva em conta o acelerado envelhecimento da população e o aumento da doença de Alzheimer e de transtornos como a depressão. Além de auxiliar a saúde mental, o projeto também prevê a capacitação no uso dessas tecnologias para a estimulação intelectual por meio de aplicativos e ferramentas digitais que exercitam funções mentais. Com a inclusão digital, os idosos vão poder ainda ampliar o acesso aos serviços de saúde por teleatendimento e monitoramento remoto, além de reduzir o isolamento social, como destacou a senadora doutora Eudócia, do PSDB de Alagoas.
16: Ao estimular autonomia, participação social e aprendizado contínuo, elementos essenciais para o envelhecimento ativo e saudável.
15: De acordo com o IBGE, o Brasil tem cerca de 9 milhões e 700 mil pessoas com 70 anos ou mais.
12: A Comissão de Assuntos Econômicos pode votar uma proposta que destina a renda de um concurso de loteria por ano ao Fundo Nacional para Calamidades Públicas. O texto também determina que os recursos reforcem a preparação de estados e municípios para enfrentar desastres naturais e eventos climáticos extremos. Repórter Marcela Cunha.
17: O projeto do senador Fernando Dueire, do PSD de Pernambuco, prevê que a renda líquida de um concurso anual de loterias seja destinada ao Fundo Nacional para Calamidades Públicas, Proteção e Defesa Civil, o FUNCAP. O valor corresponde ao que restar da arrecadação depois do pagamento dos prêmios, do imposto de renda sobre as premiações e dos custos de manutenção da loteria. Dueire afirma que o reforço no fundo pode ajudar estados e municípios a se prepararem para eventos extremos.
18: Os recursos permitirão que estados e municípios se preparem melhor para os desastres naturais, investindo em infraestrutura resiliente e em sistemas de alerta.
17: Na Comissão de Assuntos Econômicos, o relator, senador Hamilton Mourão, do Republicanos do Rio Grande do Sul, recomenda a aprovação do projeto com as mudanças feitas pela Comissão de Infraestrutura, entre elas, a que garante que a nova destinação não reduz os valores dos fundos que já recebem recursos dessas loterias.
12: Está na Comissão de Educação uma proposta que inclui nos projetos pedagógicos das escolas o atendimento adaptado para alunos com deficiência ou com necessidades específicas. De acordo com o texto, as escolas também deverão prever a institucionalização do atendimento educacional especializado, que é o conjunto de estratégias para eliminar barreiras que dificultam a aprendizagem. O objetivo da iniciativa é permitir que o ensino seja adaptado às características e necessidades dos estudantes, favorecendo a participação e o aprendizado em igualdade de condições. A medida já recebeu aval da Comissão de Direitos Humanos, onde teve parecer favorável do senador Flávio Arnes, do PSB do Paraná. Na ocasião, o relatório foi lido pela senadora Damaris Alves, do Republicanos do Distrito Federal. Ela destacou que os projetos pedagógicos das instituições de ensino devem incluir as flexibilizações necessárias, levando em consideração as particularidades dos estudantes.
19: Que o projeto pedagógico da escola deverá contemplar a flexibilização dos currículos, das metodologias, dos recursos educativos e dos processos avaliativos diferenciados.
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12: A taxa de votos brancos, nulos e abstenções nas eleições para o Senado costuma ser significativamente maior do que na disputa pela Câmara dos Deputados. Nas eleições de 2022, por exemplo, a soma de brancos e nulos para o Senado atingiu 18,7%, quase o dobro da registrada para os deputados federais. As informações com o repórter Douglas Castilho.
23: Enquanto a Câmara é eleita pelo sistema proporcional, com muitos candidatos em disputa e números de registro parecidos, o Senado adota o sistema majoritário, com menos candidatos, números muito diferentes e, por isso, uma digitação errada pode levar ao voto nulo mais facilmente. O consultor legislativo do Senado, João Trindade, ainda chamou a atenção para outro ponto, a falta de compreensão sobre a forma específica de renovação do Senado.
24: A gente tem um problema até de educação política mesmo do cidadão. Muita gente nem entende essa alternância de que numa eleição a gente elege um senador, na eleição seguinte elege dois senadores. Tem muita gente que descobre que tem um segundo voto para o Senado lá na hora.
23: A melhor dica é levar a cola com os números dos candidatos anotados e na ordem em que aparecerão na urna. Deputado federal, deputado estadual ou distrital, senador 1, senador 2, governador e presidente.
12: Hoje, 29 de setembro, é o Dia Mundial do Coração. A data incentiva a prevenção de doenças cardiovasculares. O Senado tem projetos de lei que tentam reduzir o índice dessas doenças. A reportagem é de Márcio Maturana.
25: Uma em cada três pessoas morre de doença cardíaca. Por isso, 29 de setembro é o Dia Mundial do Coração. O Senado analisa projetos de lei que podem contribuir para diminuir essas estatísticas. Na Comissão de Assuntos Sociais, está em discussão uma proposta que cria a Política Nacional de Prevenção e Controle das Doenças Cardiovasculares, no SUS. O texto é relatado pelo senador Dr. Irã, do PP de Roraima, que defende rapidez na aprovação.
26: É do interesse da sociedade, é do interesse do povo brasileiro, principalmente o povo que utiliza o nosso sistema único de saúde, que é o nosso maior patrimônio em termos de saúde no país e o maior do mundo.
25: A comissão analisa também outro projeto que busca a proteção de grupos vulneráveis, como idosos, e pode reduzir o risco de eventos cardiovasculares agudos associados a infecções.
12: Com trabalhos técnicos de Eliseu Caires, o Jornal do Senado fica por aqui. Acompanhe agora as notícias da Câmara dos Deputados. Boa noite e até amanhã.
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4: Câmara inclui abandono afetivo como regra para definir pensão alimentícia.
5: Frente da Saúde Mental lança guia para a regulamentação do ECA digital.
6: Relatório identifica 500 bilhões de reais em prejuízo anual com a pirataria.
5: Boa noite. Relatório apresentado na Câmara apontou o prejuízo de 500 bilhões de reais por ano com a pirataria. O texto também sugere a criação de uma agência antimáfia, como informa o repórter José Carlos Oliveira.
7: A Comissão Externa sobre Atos de Pirataria e Agenda Brasil Legal aprovou o relatório parcial do deputado Júlio Lopes, do PP do Rio de Janeiro. O texto consolida denúncias apuradas nas audiências públicas e sugere propostas legislativas de combate mais efetivo à pirataria, contrabando, descaminho, sonegação fiscal e contrafação, ou seja, imitação ou cópia não autorizada. Segundo o relator, essas práticas provocam prejuízo anual de cerca de 500 bilhões de reais, considerando as perdas dos setores econômicos e a evasão tributária.
8: O que se consolidou no país nos últimos anos é uma economia subterrânea bilionária, altamente sofisticada, intrinsecamente articulada, com engrenagens do crime organizado transnacional, das facções armadas e das milícias territoriais.
7: O deputado identificou um processo de canibalização do mercado formal no Brasil por meio do controle territorial exercido por criminosos sobre a distribuição compulsória de botijões de gás e de serviços clandestinos de telecomunicações, a adulteração e o furto de combustíveis, o contrabando de cigarros e defensivos agrícolas, o desvio de energia elétrica, a invasão de plataformas de comércio eletrônico por produtos copiados e medicamentos falsificados. Para reverter esse quadro, Júlio Lopes defendeu transformação estrutural na capacidade de fiscalização do Estado, com investimento maciço em inteligência artificial, rastreabilidade de produtos, modernização do marco aduaneiro e urgente responsabilização dos intermediários digitais e marketplaces. O relatório é acompanhado de 3 proposições legislativas da Comissão Externa. Uma delas altera a Constituição para criar a Autoridade Nacional de Enfrentamento às Organizações Criminosas. Lopes a chamou de agência antimáfia.
8: Essa ação da ação antimáfia visa identificar exatamente aqueles que estruturam dentro do setor organizado o fornecimento e a sobrevivência de verdadeiras máfias em setores importantes como o do gás no Brasil.
7: Um projeto de lei cria o SINEOC, Sistema Nacional de Enfrentamento às Organizações Criminosas, com foco na articulação de vários órgãos públicos. O deputado garantiu que o sistema proposto não se choca com os já existentes, como o Sistema Único de Segurança Pública e a Estratégia Nacional de Combate à Corrupção e à Lavagem de Dinheiro.
8: O SINEOC não pretende substituir a mecanismos já consolidados. Seu propósito é diverso. É qualificar a articulação estratégica voltada especificamente à asfixia patrimonial, financeira e logística das organizações criminosas. A investigação de sua infiltração em mercados regulados, a cooperação internacional em caso de projeção transnacional.
7: O terceiro projeto da comissão reforça o combate à pirataria no comércio eletrônico e a pena em caso de violação de direitos de propriedade intelectual.
8: Queremos que haja imediato perdimento das mercadorias a fim de dar celeridade a esse procedimento.
7: Júlio Lopes explicou ter optado pelo relatório parcial porque outras sugestões vão depender da configuração do governo eleito em outubro. Após a aprovação do relatório, foi lançado o Movimento Brasil Legal, também com foco no combate à pirataria. A comissão ainda aprovou requerimento para futuro debate sobre os impactos da publicidade de apostas online e de jogos de azar, veiculada por plataformas de redes sociais e Big Techs. Da Rádio Câmara de Brasília, José Carlos Oliveira.
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27: Transportes.
28: Covatti Filho, do PP do Rio Grande do Sul, defende a proposta de emenda à Constituição que limita o valor do IPVA a 1% do preço de mercado do veículo. O texto também muda a base da forma de cálculo do imposto, que passa a considerar o peso de fábrica do automóvel.
5: A PEC, apoiada por Kovács Filho, ainda prevê a possibilidade de os estados concederem descontos no IPVA para veículos menos poluentes. A mudança busca tornar a cobrança mais previsível com base nas características físicas dos automóveis, em vez de considerar apenas o valor de mercado.
28: Projeto de Guilherme Uchoa, do PSD de Pernambuco, exige que veículos oficiais da administração pública passem por regularização antes de serem leiloados. A medida estabelece a checagem obrigatória do Renavam e da base de índice nacional antes da transferência.
5: De acordo com Guilherme Uchoa, os órgãos públicos devem responder por problemas ocultos que impeçam o licenciamento pelo comprador. Para o deputado, a exigência protege o cidadão contra fraudes e impede o leilão de veículos oficiais com irregularidades graves.
20: Agricultura.
28: Luciano Amaral, do PSD de Alagoas, apoia projeto que incentiva a plantação de hortas urbanas e a compra pública de alimentos produzidos perto dos locais de consumo. Relator na Comissão de Agricultura, ele aponta que a produção pode reduzir os custos de abastecimento.
5: Luciano Amaral afirma que a medida também pode ampliar a oferta de alimentos frescos, gerando renda em regiões que ainda dependem do transporte por longas distâncias. O parecer do congressista sugere a retirada do prazo de 180 dias para a regulamentação da futura lei.
28: Ricardo Salles, do Novo de São Paulo, defende projeto que proíbe os conselhos profissionais de cobrarem anuidades de empresas cuja atividade principal não seja privativa de profissão regulamentada. Segundo o deputado, a medida beneficia agroindústrias, produtores rurais e construtoras que contratam técnicos habilitados.
5: A proposta também anula autuações, multas e processos administrativos em andamento que estejam em desacordo com as novas regras. Ricardo Salles argumenta que a cobrança atual gera custos duplicados e indevidos para o setor produtivo.
20: Educação.
28: Emanuel Pinheiro Neto, do PSD de Mato Grosso, apresentou projeto que inclui estudantes com dislexia entre os beneficiários da educação especial. A proposta altera a Lei de Diretrizes e Bases da Educação para assegurar o reconhecimento desses alunos em programas de ensino especializado.
5: Emanuel Pinheiro Neto explica que, embora a legislação já preveja acompanhamento, alunos com dislexia ainda não são reconhecidos como público da educação especial. Ele argumenta que a matéria busca corrigir essa diferença para que as escolas recebam recursos específicos.
20: Cultura.
28: Netinha, do PL do Maranhão, é autora de projeto que reconhece o festejo de São Raimundo Nonato dos Mulundus, em Vargem Grande, como manifestação da cultura nacional. Realizada todos os anos em agosto, a celebração reúne romeiros em missas, novenas e procissões.
5: Netinha argumenta que a festa preserva tradições transmitidas entre gerações, fortalecendo a identidade cultural do Maranhão. A deputada ressalta que a celebração também movimenta o turismo religioso e o comércio local.
20: Saúde.
28: A Frente Parlamentar para a Promoção da Saúde Mental lançou um guia para a regulamentação do ECA digital. A repórter Silvia Munhato traz mais detalhes sobre a iniciativa.
1: O Instituto de Estudos para Políticas de Saúde, o IEPS, o juntou Iniciativa Brasileira de Saúde Mental de Crianças e Adolescentes e a Frente Parlamentar Mista para a Promoção da Saúde Mental lançaram o guia A Gente Usa, A Gente Decide. O guia pretende apoiar a implementação do ECA digital a partir da experiência do usuário jovem. Foram ouvidos jovens de várias regiões do país que construíram 14 recomendações para a regulamentação da lei, como explicou o presidente da Frente Parlamentar, deputado Pedro Campos, do PSB de Pernambuco.
2: Por isso, o guia A Gente Usa, A Gente Decide é fundamental para que nós possamos falar com os tomadores de decisão, com aqueles que estão escrevendo os decretos, implementando a legislação na prática e colocar a perspectiva das juventudes nesse processo. E que a gente possa sempre garantir que o espaço digital seja um espaço de garantia de saúde mental, de promoção da saúde mental dos jovens e não um espaço de adoecimento dessas populações.
1: Entre as recomendações do guia estão a segurança por idade e supervisão parental, o controle efetivo de tempo de uso, o uso de algoritmos orientados ao bem-estar e a proteção contra padrões irreais de aparência. O guia A Gente Usa, A Gente Decide pode ser encontrado na página ieps.org.br. Da Rádio Câmara de Brasília, Silvia Minhato.
5: Carlos Sampaio, do PSD de São Paulo, quer instituir o marco legal da reprodução humana assistida. O projeto regulamenta procedimentos como a fertilização in vitro e a cessão temporária do útero, fixando a idade limite de 50 anos para gestantes e proibindo a comercialização de embriões.
28: Carlos Sampaio acredita que a falta de uma legislação específica sobre a medicina reprodutiva gera insegurança jurídica e sobrecarrega os tribunais. Ele acrescenta ainda que o texto autoriza a reprodução pós-morte mediante autorização expressa do falecido.
5: Alice Portugal, do PCdoB da Bahia, é autora de projeto que criminaliza a divulgação de notícias falsas sobre vacinas. Segundo a deputada, a medida busca combater a desinformação e proteger a população de doenças preveníveis por imunização.
3: Com tanta fake news sobre vacina, era necessário fazer um alerta à sociedade brasileira que não vacinar pode trazer de volta males que haviam sido exterminados do Brasil. Agora, por exemplo, estamos tendo vários casos de sarampo em São Paulo. E o sarampo havia sumido do nosso mapa de infecções, das chamadas doenças tropicais. Também poliomielite. Então não é possível você achar que vai ter novamente uma geração de pessoas sequeladas com deficiência por conta de um vírus terrível que pode matar e que com uma simples gota sublingual você consegue impedir que o ser humano desenvolva deficiências físicas.
28: O texto de Alice Portugal prevê detenção de 1 mês a 1 ano e multa para quem divulgar notícias falsas sobre vacinas previstas nos programas públicos de imunização. A proposta está em análise na Comissão de Constituição e Justiça da Câmara.
20: Segurança Pública.
5: Célio Studart, do PSD do Ceará, apresentou projeto que proíbe a publicidade e a promoção de plataformas de conteúdo sexual e de acompanhantes em locais públicos. A restrição abrange vias públicas, transporte coletivo, praças, parques e eventos culturais e esportivos.
28: A proposta também proíbe que clubes, ligas e entidades esportivas tenham contratos de patrocínio com esse tipo de site. Na avaliação do deputado, a medida protege crianças e adolescentes da exposição precoce a conteúdos adultos em ambiente público.
5: Simone Marqueto, do PP de São Paulo, apresentou o projeto que obriga emissoras de televisão a divulgar gratuitamente informações sobre pessoas desaparecidas. Pela proposta, familiares ou representantes legais poderão solicitar a veiculação, que deverá começar em até 48 horas após a entrega do boletim de ocorrência.
28: Simone Marqueto considera que a televisão pode ampliar o alcance das buscas. O projeto também prevê a divulgação da foto do local do desaparecimento e de canais oficiais para contato em horários de ampla audiência.
5: Projeto de Antônia Lúcia, do MDB do Acre, autoriza o uso de mecanismos de choque elétrico não letal em tornozeleiras eletrônicas usadas por agressores enquadrados na Lei Maria da Penha. A deputada explica que o dispositivo seria acionado caso o agressor descumprisse a medida protetiva.
28: Pela proposta, o choque seria aplicado de forma gradual, podendo chegar à incapacitação física temporária em caso de insistência. Para Antônia Lúcia, a medida reduz a vulnerabilidade da vítima e pode evitar feminicídios.
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20: Justiça.
5: A Câmara aprovou uma proposta que coloca o abandono afetivo como regra para definir pensão alimentícia. A repórter Kate Nayane tem os detalhes.
11: A Câmara dos Deputados aprovou o projeto de lei que estabelece o abandono afetivo entre os critérios para definir o valor da pensão alimentícia de filhos com até 18 anos. A proposta altera o Código Civil para definir que o valor da pensão deve considerar a sobrecarga física e mental de quem tem a guarda da criança ou adolescente, caso seja comprovado o abandono afetivo por parte do pai ou da mãe. A relatora do projeto, deputada Laura Carneiro, do PSD do Rio de Janeiro, explica os diversos danos causados pelo abandono. No adulto responsável pela guarda do menor, pode gerar sobrecarga física e mental, capaz de afetar, inclusive, a capacidade de prover as necessidades da criança ou do adolescente. Já nos filhos, o abandono afetivo pode causar problemas de autoestima, ansiedade, depressão e dificuldades para estabelecer relacionamentos saudáveis. O texto aprovado mantém os critérios já existentes entre a necessidade de quem recebe e a possibilidade de quem paga. Ou seja, tanto as necessidades do filho quanto as possibilidades financeiras do genitor que paga a pensão devem ser consideradas. A proposta que estabelece o abandono afetivo entre os critérios para definir o valor da pensão alimentícia segue para análise no Senado. Da Rádio Câmara de Brasília, Kate Nayane.
28: Lúcio Moschini, do PL de Rondônia, propõe a reunião obrigatória de processos que discutam usucapião, posse ou propriedade referentes ao mesmo imóvel. A proposta determina que esses feitos sejam julgados conjuntamente, exceto para ações que já tenham sentença.
5: Lúcio Moschini frisa que a medida evita decisões judiciais conflitantes e garante segurança jurídica em disputas imobiliárias. Nos casos em que a junção não for possível por questões de competência, o texto estabelece que as ações correlatas fiquem suspensas até o julgamento da questão principal.
28: Luciano Amaral, do PSD de Alagoas, pede esclarecimentos ao Ministério da Justiça sobre interlocuções entre a Empresa de Investimento Esportivo SME e membros do Conselho Administrativo de Defesa Econômica. Ele quer investigar se houve tentativa de reverter uma punição antitruste.
5: Luciano Amaral afirma que o presidente da empresa enviou e-mails a clubes de futebol sugerindo proximidade com o CAD. O parlamentar ressalta que a apuração é indispensável para preservar a transparência e resguardar a imagem de imparcialidade do órgão regulador.
28: Daniel Agrobon, do PSD de Goiás, é autor de projeto que permite aos cidadãos bloquear preventivamente seu CPF contra a contratação de empréstimos ou abertura de contas. A proposta garante ao consumidor o direito de ativar e desativar o bloqueio, seja por modalidade, limite de valor ou período determinado.
5: Daniel Agrobon argumenta que a medida dá mais autonomia ao cidadão para se proteger das fraudes digitais. Ele acrescenta que caso os bancos descumpram a restrição imposta pelo titular do CPF e efetuem uma operação indevida, devem devolver em dobro o valor do prejuízo causado.
20: Política.
28: Eli Borges, do Republicanos, do Tocantins, elogia a atuação da Frente Parlamentar Evangélica na Câmara. O deputado comenta que o grupo atuou em pautas relacionadas à liberdade religiosa, à educação e à defesa da família.
13: Nós retiramos em todos os momentos a doutrinação ideológica nas escolas. Nós conseguimos garantir, nos termos da lei, ampliar esta segurança para que a liberdade religiosa não fosse confrontada por alguma decisão judicial. Nós conseguimos evoluir nas questões orçamentárias do governo, que vinham com recursos, por exemplo, para uma criança mudar de sexo aos 8 anos de idade, e garantido isso pelo recurso do SUS.
5: Eli Borges cita ainda a ampliação da imunidade tributária para igrejas e a atuação da frente contra propostas relacionadas ao aborto e a mudanças nas regras sobre a autoridade dos pais na educação dos filhos. Ele acredita que essas ações fortaleceram os valores defendidos pela bancada evangélica.
28: Termina agora o jornal Câmara dos Deputados, produzido pela Rádio Câmara, com trabalhos técnicos de Wellington Teles e apresentação de Luciana Vieira e Val Monteiro. Boa noite.
5: A Voz do Brasil volta amanhã. Uma boa noite para você.
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18: A paz do Senhor Jesus, ouvintes do programa Voz de Libertação. Eu sou o seu irmão em Cristo, presbítero Antônio Caso, atual responsável pela nossa igreja pentecostal Deus e Amor da cidade de Piau. Neste momento, eu juntamente com a minha esposa estaremos fazendo oração em favor da família. Amém? Oremos. Senhor nosso Deus e Pai Todo-Poderoso, nós te louvamos, Deus querido, por essa oportunidade tão especial que o Senhor nos concedeu. E nós estamos orando, meu Pai, apresentando nas Tuas mãos as famílias, Senhor. Ó Deus, neste momento, meu Pai querido, eu peço ao Senhor o perdão dos meus pecados, as minhas falhas, meu erro, Senhor, a fraqueza. Eu te peço, Deus, que venha nos dar força, graça, que possamos caminhar na Tua presença. Ó Deus, nessa noite tão especial, meu Pai, de oração, aonde eu clamo ao Senhor, meu Pai, em favor daquelas vidas, Senhor, que neste momento se encontra, meu Pai querido, num hospital, num leito de enfermidade. Senhor, quantas famílias que neste momento, meu Pai querido, está aguardando a resposta através da oração. E eu oro, meu Pai querido, pedindo ao Senhor, Deus, envia o Teu anjo, meu Pai, na casa de cada pessoa. Envia o Teu anjo, Pai, neste momento, meu Pai querido, para levar a bênção, para levar a saúde, a paz, a união, a felicidade neste lar. Senhor, nós sabemos que a nossa família, ela é a do Senhor. Meu Deus, quantas pessoas, meu Pai, que têm lutado, que têm batalhado, Senhor, que têm buscado fortalecimento espiritual, porque nós sabemos, meu Pai, que uma família abençoada, Senhor, é lindo demais, Senhor. É gostoso viver o Pai querido, o trabalhar do Senhor na vida das pessoas. Senhor, o contrário, meu Pai, Satanás, ele procura ocasião para estar destruindo os lar, para estar destruindo as famílias. Senhor, algo que foi constituído pelo Senhor, Satanás tem lutado, ele tem batalhado para ver o povo, meu Pai querido, na desobediência do pecado, Senhor. Meu Deus, nos afastar da Tua presença, mas nesta hora de oração, Senhor, eu clamo a Ti, Deus, eu busco ao Senhor nesta hora, meu Pai, em favor daquelas pessoas, meu Pai, Senhor, que estão passando situações difíceis, que estão passando, Pai querido, situações complicadas. Senhor, Tu és a solução, Tu és a paz, Tu és a felicidade, Tu traz, o Pai, que do amor, Senhor, meu Deus e nosso Pai Todo-Poderoso, eu Te glorifico, eu Te exalto, meu Pai amado, porque eu sei que a nossa oração, ela será respondida pelo Senhor. E nesta hora, Pai querido, de oração, eu apresento as Tuas mãos, Senhor, a minha casa, o meu lar, a minha família, Senhor, apresento também nas Tuas mãos, Senhor, a família, meu Pai querido, nos ouvintes do programa Voz da Libertação. Senhor, quantos que se encontram tristes, meu Pai, porque perderam um ente querido. Quantos se encontram, meu Pai querido, em desespero, porque Satanás tem lançado as suas setas. E muitas pessoas, Pai, não sabem como resolver o problema. Ah, Senhor da Glória, quantas lutas, meu Pai, quantas provações, quantas perseguições, mas nesta hora de oração, aleluia, eu clamo ao Senhor, meu Pai, visita esse jovem, visita essa criança, esse adolescente, meu Pai, este Pai, Senhor da Glória, que tem trabalhado, meu Deus, para levar o sustento para sua casa, Senhor. Oh, Jesus, a folha do diabo.

Leva, meu Pai, que Ele dá cura. Leva, Pai, a libertação. Leva, Senhor, a transformação. Senhor, liberta esse homem, meu Pai. Liberta essa mulher de tantas coisas que Satanás colocou, que Satanás lançou. Mas eu creio que nesta hora, as tuas mãos santas, as tuas mãos poderosas, as tuas mãos que liberta, que transforma, as tuas mãos que cura, Senhor, meu Pai. Pai, olha, Senhor da glória, essa pessoa, meu Deus querido, que nesta hora estão fazendo tanta coisa, meu Pai, que não presta, tanta coisa, meu Pai, que aborrece, que entristece o Espírito Santo. Mas eu sei, meu Pai querido, que a tua misericórdia, Senhor, é a causa de nós não sermos consumidos. Meu Deus, eu oro, Senhor, pelas aquelas pessoas que neste momento, meu Pai, perderam algo tão importante, Senhor. Meu Deus e Pai, eu oro, Senhor, por aquelas vidas que entraram no desespero, porque perderam, meu Pai querido, algo que para ela era importante. Ah, Senhor Jesus, meu Deus, restitui, Senhor, restitui para essa família, restitui para este homem, para esta mulher, meu Pai, a saúde, restitui, meu Pai querido, algo que elas perderam, meu Pai amado. Vai repreendendo, Senhor, a fúria do inimigo. Repreenda, meu Pai querido, a fúria do diabo, que tem, meu Pai querido, a cada dia, procurando colocar as pessoas em situações difíceis, meu Deus. Mas a tua palavra diz, meu Pai querido, ah, Senhor da glória, que quando nós buscamos ao Senhor, meu Pai, de todo o nosso coração, Senhor, o Senhor está pronto para ouvir a nossa oração. O Senhor está pronto, Pai, que para responder o nosso clamor. Meu Deus e Pai, em nome de Jesus Cristo, Senhor, abre, Pai, essa porta de emprego que foi fechada, Senhor. Abre essa porta de emprego, meu Pai querido, que era o sustento deste homem para sua família, que era o sustento, meu Pai querido, que este homem, meu Pai amado, ganhava o seu salário para se sustentando os seus filhos, a sua esposa, Senhor, essa família, meu Pai, que tem lutado, que tem batalhado, Senhor, meu Pai querido, para adquirir os bens financeiros, os bens materiais, Senhor. Nós sabemos, Pai, que não é pecado, nós sabemos, Deus, que não é errado, Senhor. Nós precisamos, meu Pai querido, do sustento financeiro. Nós precisamos, meu Pai querido, de adquirir, meu Pai amado, os bens materiais. Mas a tua palavra diz: buscai primeiro o reino de Deus, a tua justiça, e todas as demais coisas o Senhor acrescentará. Senhor, meu Deus e Pai, que não venha faltar a paz, que não venha faltar a união, que não venha faltar o amor, acima de tudo, Senhor, que não venha faltar a tua presença dentro dessa casa, dentro deste lar e dessa família. Ô Espírito Santo, nós te louvamos, Senhor da glória, pelo ar que respiramos, pelo fôlego de vida. Nós, ó Pai querido, te bendizemos, ó Pai amado, por tudo quanto o Senhor tem feito em nossas vidas. Espírito de Deus, nós estamos nessa noite maravilhosa, Pai, de oração, Senhor. Ô Pai amado, neste momento, Senhor da glória, não é difícil encontrar uma pessoa que perdeu o sono, uma pessoa, Pai, que não consegue dormir, porque está preocupado com o dia de amanhã, está preocupado com os problemas, as finanças. Meu Deus, ah, Senhor da glória, Tu és o Deus da providência, Tu és o Deus maravilhoso, Tu és o Deus, o dono do ouro e o dono da prata. Senhor, prepara a condição, meu Pai, para que esse homem, Senhor da glória, essa mulher possa quitar as suas finanças. Ô meu Deus querido, ô meu Pai amado, Tu és um Deus maravilhoso, Senhor, e nesta hora de oração, ô Jesus querido, eu clamo ao Senhor em favor daquelas pessoas que estão nos presídios, que estão, meu Pai, que no toxicômio, no manicômio. Ó Deus, quantas pessoas, Pai, que estão numa casa de

Senhor, e os familiares, meu Pai, muitas das vezes tem os colocado ali, Senhor, tem os abandonado, mas o Senhor é aquele que não abandona ninguém. O Senhor tem o maior prazer, meu Pai querido, de estar enviando o seu anjo, meu Deus, para levar a bênção, para levar a vitória. Ô Espírito Santo, ó Deus maravilhoso, ó Deus todo-poderoso, meu Pai, abençoa, Pai, que esse ouvinte, Senhor, que está talvez com as mãos sobre o rádio neste momento, ah, Senhor, clamando a Ti juntamente conosco, orando, meu Pai, pela cura, pela, meu Pai, que é a libertação, Senhor, de um vício. Senhor, a Tua palavra diz que aquele que pede, ele recebe, o que busca, ele encontra, e o que bate, a porta se abre. Senhor, ah, meu Pai querido, a Tua palavra também diz que a porta que se abre, ninguém pode fechar. Senhor Deus Todo-Poderoso, abençoe esse irmão, essa irmã que neste momento está no seu setor de trabalho. Meu Deus, e às vezes tirou um tempinho, Pai, para ouvir, meu Pai querido, o programa Voz da Libertação e deparou com essa oração, Senhor. Meu Deus e Pai querido, ah, Senhor, eu clamo, porque eu sei, meu Pai querido, Tu és um Deus maravilhoso, Tu és um Deus santo, um Deus de poder, um Deus de misericórdia. Oro, Pai, a vida, também pela vida dos pastores, ó Pai, os presbíteros, diáconos da Tua igreja, que estão nesse momento, ó Pai, fazendo a Tua obra, Senhor, orando, clamando a Ti, Senhor, por a cura de uma enfermidade na vida desse irmão, dessa irmã. Senhor, muitos se encontram neste momento pelas ruas, ó Pai, evangelizando, levando a Tua palavra, Senhor, meu Pai. E nesta hora maravilhosa, Senhor, eu peço ao Senhor que joga por terra toda muralha, Senhor, da enfermidade, toda muralha, Pai, do pecado, tudo aquilo que não presta, Senhor. Tu és um Deus provedor, Tu és um Deus que abençoa, Tu és um Deus que cura, que liberta, meu Pai, um Deus que transforma.

na certeza da tua resposta, papai querido, papai amado, ouve nesta hora o clamor desse irmão, o clamor dessa irmã, Senhor, este jovem, meu pai, que estão buscando ao Senhor neste momento, Senhor, meu pai, muitos não têm força para levantar, mas eu creio que eles estão ouvindo esta oração, Senhor, estende as tuas mãos agora sobre a vida dessa pessoa, meu pai, que está acamado num leito de enfermidade, essa pessoa, pai, que está passando um momento terrível nas suas vidas, porque meu pai está prestes, Senhor, está prestes, meu pai, que ele ia passar por a cirurgia, mas o teu poder, Senhor, o teu sangue, meu pai, tem poder para curar este homem, para curar esta mulher, meu pai, para que haja a paz nessa casa, para que haja a paz nesse lugar, Senhor, meu Deus, é tanta briga, é tanta discussão, meu Deus, é tanto problema, ninguém entende mais ninguém, Senhor, meu pai, abençoa essa família, Senhor, meu Deus, vai cortando todo o laço que o diabo tem armado, vai cortando tudo aquilo que Satanás tem lançado, a sua seta, Senhor, meu Deus, mas nesta hora maravilhosa, repreenda, meu pai, esse demônio, repreenda, meu pai, que o inimigo que tem lutado contra essa vida, Senhor, meu pai, este homem que trabalhou o dia todo, Senhor, mas não tem o prazer de estar dentro da casa, essa mulher, meu pai, que tem lutado ombro a ombro juntamente com teu esposo, Senhor, meu Deus, que o Senhor venha abençoar, Senhor, essa casa, que o Senhor venha prosperar esse salário, Senhor, meu Deus, ainda que seja pouco, meu pai, mas eu sei que o Senhor está entrando com providência, com a bênção da multiplicação, com a bênção da vitória, Senhor, repreenda, meu pai, que o espírito da miséria, repreenda, pai, que o espírito, meu Deus, que tem devorado o salário deste homem, o salário dessa mulher, Senhor, meu Deus e nosso Pai Todo-Poderoso, vá queimando, pai, que nessa hora, toda a fúria do inimigo, tudo aquilo que não presta, Senhor, vai queimando mesmo o nome de Jesus Cristo, Senhor Deus Todo-Poderoso, louvado e engrandecido é o nome daquele que vive e reina para sempre, e nesta hora maravilhosa, meu Pai, eu creio, Senhor, que a nossa oração não está sendo em vão. A nossa oração, meu Pai, vai chegar ao Senhor. Meu Deus, já está chegando ao trono da graça. E nesta hora maravilhosa, meu Pai, eu creio, Senhor, que muitas vidas já estão alcançando a bênção. Que muitas casas, Senhor, já estão alcançando a vitória, Senhor. Aonde quer que esteja, meu Pai querido, neste momento, Senhor, uma pessoa com seu rádio ligado, Senhor, Deus, entra nessa casa, entra neste lar, Senhor, meu Deus e nosso Pai Todo-Poderoso, todos os nossos ouvintes do programa Voz da Libertação, Senhor, que eles sejam abençoados, que eles sejam prósperos, Senhor, Espírito Santo, ao receber a nossa humilde oração, meu Pai querido, meu Pai amado, pela minha pequena fé, Senhor, eu já creio, Senhor, já vejo pessoas, ó Pai, sendo liberta, sendo transformada, sendo, Pai querido, abençoada, Senhor, meu Pai, não é a minha oração, Senhor, é o teu poder, é a tua graça, é a tua glória, Senhor, meu Pai, ó Espírito Santo, Senhor da glória, leva-lhe agora, meu Pai querido, onde é que esteja uma pessoa, Senhor, leva-lhe a tua bênção, leva a tua saúde, leva a cura, Pai, de qualquer tipo de enfermidade, Senhor, ainda que seja, meu Pai querido, um câncer, ainda que seja, Pai, uma tuberculose, aonde que seja, Pai querido, uma enfermidade, para a medicina não tem jeito, para o Senhor tudo é possível, aquele que crê, diz a tua palavra, e eu creio, Pai, que nesta hora, Senhor, eu creio, Pai, que neste momento, Senhor, as tuas mãos estão impostas sobre a vida deste homem, sobre a vida dessa mulher, essa criança, meu Pai, que está chorando, essa criança, meu Pai, que está no desespero, Senhor, só chora, mas não sabe indicar,
aonde está a enfermidade, meu Deus e nosso Pai, para o Senhor não há problema que não seja solucionado, basta nós crer, basta nós acreditar, basta nós confiar e ter certeza de que Tu és o médico dos médicos, Senhor, e nesta hora maravilhosa, Senhor da Glória, eu me sinto alegre, Senhor, feliz em saber, meu Pai querido, que o Senhor já está entrando com providência nessa casa, neste lar, nessa família, Senhor. Meu Deus, é muita destruição, Senhor. É muita coisa que tem acontecido. Meu Deus, essa pessoa, Pai, ainda, meu Pai, não provou do Teu amor, da Tua misericórdia, que nesta noite, este homem, essa mulher, possa entregar a Ti, ó Deus, de corpo e alma e espírito, Senhor, porque eu sei, meu Pai amado, que grande é o Teu poder, que grande é a Tua misericórdia, Senhor. Ah, Espírito Santo, eu não sei do que essa pessoa está precisando, eu não sei o que essa pessoa está clamando, Pai, neste momento, pedindo ao Senhor, mas eu sei de uma coisa, Tu és um Deus que conhece os nossos pensamentos, Senhor. Meu Pai, ô Senhor, estenda as Tuas mãos mais uma vez sobre a vida dessa pessoa, Senhor. Meu Deus, eu creio, meu Pai querido, nas Tuas mãos de poder, nas Tuas mãos santas e poderosas, meu Pai, Pai querido, Papai amado, ah, Senhor da Glória, este homem que está neste momento, meu Pai, que eu dirigindo, mas está ouvindo o programa Voz da Libertação, meu Deus, que está ouvindo neste momento, meu Pai, essa oração, eu clamo ao Deus Todo-Poderoso, em favor deste homem, Senhor, esse vigilante, esse guarda noturno, Senhor da Glória, meu Pai, esse taxista, meu Deus, esse caminhoneiro, Senhor, meu Pai, esse motorista de aplicativo, Senhor, dai o Teu livramento, dai, ó Pai, que é a Tua proteção, eu tenho certeza que neste momento, meu Pai querido, este motorista de ônibus, esse taxista, Senhor, até mesmo, Pai querido, os pilotos de aviões, Senhor, dai o livramento, meu Pai, dai a proteção do Senhor, ah, Senhor da Glória, esse porteiro de prédio, Senhor, que está neste momento, ó Pai amado, no seu setor de trabalho, mas está com seu radinho ligado, Senhor, no programa Voz da Libertação, Senhor, eis aí, meu Pai querido, essa pessoa que está aguardando, Senhor da Glória, este momento dessa oração, meu Pai, que seja a família deste homem abençoado, que está no seu setor de trabalho, mas os seus familiares estão em casa neste momento, Senhor, meu Pai, envia o Teu anjo da bênção, envia o Teu anjo da vitória, o Teu anjo, meu Pai, que guarda, o Teu anjo que nos protege, o Teu anjo que nos abençoa, Senhor, meu Deus e nosso Pai Todo-Poderoso, vem abençoar, meu Pai querido, essa pessoa que neste momento, Senhor, está em casa, já passou um dia de trabalho, abençoado na Tua presença, Senhor. Este irmão, Senhor, que chegou agora em casa, que está chegando em casa, guarda ele, Senhor. Protege ele, Pai, na jornada, na caminhada do trabalho até a sua casa, Senhor. Meu Deus, coloca o Teu anjo acampado ao redor para guardar, livrar de todo o mal. E nesta hora maravilhosa de oração, Senhor, meu Pai, que o Senhor possa ir de encontro àquela vida, meu Deus querido, que neste momento, meu Pai, está desenganado pela medicina, Senhor, a última palavra ela é do Senhor, e eu creio, Pai, que esse homem, essa mulher, que está aguardando amanhã para passar por a cirurgia, Deus, entra com providência, meu Pai, abençoa toda a junta médica, Senhor, meu Deus, os cirurgiões, meu Pai querido, anestesista também, que o Senhor possa abençoar, que o Senhor possa, Pai querido, ungir, Senhor da Glória, ali, meu Pai querido, cada objeto que for usado nessa cirurgia, Senhor, que as Tuas mãos estão impostas, Senhor, para abençoar a vida dessa pessoa, vai guardando, Pai, vai livrando, vai abençoando agora, Senhor, meu Deus e nosso Pai, quantas pessoas, Deus, que neste momento está pensando, ah, será que essa oração, ela vai falar comigo, será que Deus vai me curar, será que Deus vai me libertar, a palavra do Senhor diz que se nós crer, veremos a glória do Senhor,
Meu Deus, eu creio, Pai. Eu estou orando, meu Deus. Mas quem faz a vontade é o Teu Espírito Santo. Senhor Deus Todo-Poderoso, visita agora cada hospital dessa cidade. Visita, Pai amado, cada cidade, meu Pai. Cada município, meu Deus, cada estado. Até mesmo os países, Senhor. Meu Deus, que estão neste momento, meu Pai, ouvindo esta oração. Senhor, para o Senhor tudo é possível, aquele que crê, diz a Tua palavra. Meu Deus, ainda que seja, Pai, uma enfermidade incurável pela medicina. Oh, meu Pai, trabalha na vida deste homem, trabalha, Pai, na vida dessa mulher, essa criança, Senhor. Meu Deus, esse jovem tem dado tanto problema, Senhor, para esses pais, Senhor. Eles não desistem, Senhor. Eles propôs no coração de orar e deixar que o Senhor venha fazer a obra. E eu creio, Senhor da glória, porque eu sei, meu Pai querido, que quando acreditamos e confiamos, entregamos, Pai, nas Tuas mãos, Senhor. Ah, Senhor, a Tua vontade será feita. Senhor, a Tua vontade, meu Pai, é agradável, meu Pai. Oh, Senhor Deus Todo-Poderoso, Deus da minha alma, Deus da minha vida, Deus da minha salvação, Senhor, Tu és o Deus de Israel, Tu és o Deus de Abraão, Deus de Isaac, mas também é o Deus da nossa vida, é o Deus da nossa salvação, Pai amado, Pai querido, dai-nos força, Senhor, dai-nos graça, meu Pai amado, para que possamos continuar no propósito de oração, Senhor, meu Deus e Pai querido, é necessário, Senhor, nós oramos, que nós vigiamos, Senhor, que nós buscamos a Tua face, meu Pai, ô Senhor da glória, acreditando, confiando, meu Pai, que nesse milagre, Senhor, Espírito Santo, Espírito Santo, Te louvamos, Senhor, bendizemos a Ti, ó Deus, neste momento, Senhor, meu Pai querido, meu Pai amado, as Tuas mãos estão estendidas mais uma vez, ó Pai, para que possa nos abençoar, os Teus ouvidos atentos às nossas orações, Senhor, Senhor, Senhor, graça nós Te damos, Pai, graça nós Te damos, ó Senhor, meu Deus, por cada minuto de oração, por esse tempo tão especial que o Senhor preparou, e aqui nós estamos, ó Pai, na Tua presença, ó meu Pai, juntamente com a minha esposa, Senhor, clamando a Ti, ó Deus, em prol dessa casa, em prol deste lar, Senhor, essa causa, Senhor, que para muitos não tem solução, já está perdida, Senhor, Tu és a solução, meu Pai. Tu és, ó Pai querido, aquele que realiza sonhos, que manifesta a glória, que manifesta o Teu poder. Senhor, meu Deus, Senhor, meu Pai, aqui estamos orando, Senhor, pedindo a Ti, ó Deus, que o Senhor venha derramar, Deus, a glória, venha derramar, Deus, a bênção, a porção dobrada do Teu Espírito Santo, Senhor. Deus, que haja, Pai querido, a sinceridade na vida deste casal, esses filhos, Senhor, que venham obedecer os seus pais, os pais também que obedeçam os seus filhos também, Senhor, porque eu creio, Senhor, que assim, ó Pai, será uma família abençoada, será uma família digna, próspera, uma família, Pai, onde a paz vai reinar, Senhor, que a graça e a misericórdia do Senhor, ela vai, Pai querido, ela vai ter, meu Pai amado, o prazer, Senhor, de ver o povo abençoado, a paz do Senhor, meu Pai, que ele seja na casa deste homem, que a paz do Senhor seja na vida dessa mulher, ah, Senhor da glória, os avós também, meu Pai, que estão clamando neste momento em prol dos seus netinhos, Senhor, meu Deus, é um orando pelos outros, e o Senhor manifestando a Tua glória, e o Senhor manifestando o Teu grande poder, Senhor, meu Deus e nosso Pai Todo-Poderoso, fala conosco, Senhor, fala comigo, fala com a Tua igreja que neste momento está clamando, que a Tua igreja que está orando, Senhor, meu Deus e nosso Pai Todo-Poderoso, Senhor, Senhor, Senhor, eis-me aqui, meu Pai querido, com a fé tão pequenininha, Senhor,
mas o teu poder sendo manifesto, a tua glória sendo derramada, Senhor. Meu Deus, abençoa essa empresa, abençoa, Pai querido, esse patrão, Senhor. Meu Deus e nosso Pai, que tem cuidado tanto do teu, tão bem do seu funcionário, Senhor. Continua prosperando essa empresa, continua abençoando para as finanças, Senhor. Meu Deus e Pai amado, eis-me aqui, Senhor da glória, acreditando, Pai, confiando mais uma vez no Senhor. E eu sei que a tua palavra diz, ó Pai querido, se nós buscarmos ao Senhor de todo o nosso coração, Senhor, nós alcançamos a nossa bênção, nós alcançamos a nossa vitória, Senhor, Senhor, Senhor. Ai, Espírito Santo, ai, Espírito Santo, apresento, Pai querido, todas as nossas igrejas nas tuas mãos, Senhor. Meu Pai, esse pastor que tem lutado, meu Pai, em prol da tua obra, que tem zelado, meu Pai, ah, Senhor da glória, daquilo que o Senhor colocou e confiou nas mãos dele, Senhor. Que sejamos, meu Pai amado, homens fiéis, temente a tua palavra, Senhor, obedecendo os teus mandamentos, guardando os teus mandamentos, Senhor. Meu Pai, em nome de Jesus Cristo, nesta noite, meu Pai, Senhor, eu repreendo a fúria do diabo contra a vida dessa pessoa. Esse demônio tem colocado a contenda, a discórdia, a fofoca, Senhor, joga por terra, Senhor, esse demônio que tem lutado, meu Deus, colocando impedimento para que este homem, essa mulher não vá para a tua casa, para que essa pessoa que está desviada dos teus caminhos não volte novamente para a tua presença, Senhor. Meu Deus, maior aquele que está conosco, Senhor, do que aquele que está no mundo. Tu és um Deus santo, um Deus todo-poderoso, um Deus maravilhoso, Senhor. Ô Jesus querido, Jesus amado, ah, Senhor da glória, abre agora, Pai, essa porta que foi fechada, Senhor. Uma porta, meu Pai, que esse homem estava confiando, Senhor. Mas muitas vezes também, Senhor, não é a porta que o Senhor queria que fosse aberta para essa pessoa. Meu Deus, abre a porta, Senhor. Dai a bênção, meu Pai querido. Derrama, Pai amado, as bênçãos celestiais. Senhor, Senhor, Senhor. Eu creio que nesta hora, Pai, o Senhor já está aí nos céus, ouvindo a nossa oração. Responde com fogo do teu Espírito Santo, Senhor. Meu Deus e nosso Pai Todo-Poderoso, mais uma vez, Deus, eu oro pela vida, Pai, da minha esposa, Senhor, os meus filhos, Senhor, guarda todos, Pai, nas tuas mãos, protege, Pai amado, a nossa igreja pentecostal, Deus e amor, ô Jesus, que está espalhada pelo país e pelo mundo inteiro também. Oro, Deus, pela vida dos nossos irmãos, o Pai, da nossa IPDA, ali da cidade de Piau, que o Senhor venha guardar eles, Senhor, que o Senhor venha abençoar aquelas famílias também, Senhor. Ah, Senhor da glória, abençoa de uma forma toda especial. Nós te pedimos, Deus, porque nós acreditamos e temos certeza que o Senhor está ouvindo a nossa oração, que o Senhor vai responder a nossa oração, Pai, nesta hora, Senhor. Ô, meu Deus e nosso Pai, ô, Deus de Abraão, Deus de Isaac e Jacó, ô, Deus da nossa salvação, Ele está presente nesta hora, meu Pai, Senhor da glória, Senhor Deus Todo-Poderoso, leva a bênção, meu Pai, na vida, Pai, deste vizinho também, Senhor, que está talvez, Senhor, do outro lado, ouvindo o programa Voz da Libertação, ouvindo, meu Pai querido, esta oração. Meu Deus, talvez teve um problema, talvez houve uma contenda, uma discórdia, Senhor, mas nesta hora, meu Pai querido, que haja paz, que haja o amor, a compreensão, Senhor, meu Deus e nosso Pai, que nós possamos voltar ao primeiro amor, Senhor, que nós possamos amar nossos irmãos, como diz a tua palavra. Bendito Deus Todo-Poderoso, Senhor, tem faltado o amor, tem faltado a paz, tem faltado a compreensão, Senhor,
Quantos têm perdido a paciência, Senhor, por causa de uma coisa ou outra, coisas banais, Senhor, tem causado, Pai querido, um prejuízo tão grande, Senhor. Meu Deus, e entristece o Teu Espírito Santo, entristece ao Senhor, meu Deus e nosso Pai, ó Deus maravilhoso, ó Deus Santo, Deus de poder, Deus de glória, Senhor. Meu Pai, abençoa também, Senhor, da glória, as rádios que estão transmitindo neste momento o programa Voz da Libertação. Senhor, abençoa, Pai, usa os locutores, os irmãos que estão ali fazendo a Tua obra, fazendo, Pai, a Tua vontade, Senhor. Meu Deus e nosso Pai, que essa nossa humilde oração, Senhor, ela alcance essa vida onde quer que esteja, Pai, neste momento, Senhor. Meu Deus e Pai querido, aqueles que estão viajando também num navio, Senhor, aqueles que estão viajando, Pai, neste momento, Senhor da Glória, num trem, Senhor. Meu Deus, vai de encontro a essas vidas, dai a guarda, dai a proteção, aqueles que estão numa balsa, Senhor. Meu Deus, entra com providência, Pai amado, Pai querido, oremos, ó Pai, pela paz, ó Pai querido mundial, Senhor, tanta guerra, Senhor, é tanta briga, meu Pai, é tanta inveja, Senhor, é tanto olho grande, meu Deus, é tanta perseguição, Senhor, meu Deus e nosso Pai, e muitas das vezes tem família, Pai, que não é feliz, porque tem entrado, meu Pai, o ódio, que tem entrado, Pai querido, o orgulho, a vanglória, a exaltação. E nós sabemos, Pai, que nada disso faz parte do Senhor. Meu Deus, se não agrada ao Senhor. Não, meu Pai, pelo contrário, entristece o Teu Espírito Santo. E nesta hora maravilhosa, Pai, de oração, ah, Senhor da Glória, visita agora, meu Pai, essa pessoa que está numa casa de recuperação, até meu Pai, num asilo, Senhor. Visita aqueles velhinhos, visita, meu Pai querido, em nome de Jesus Cristo, Senhor. Quantos que ali estão, meu Pai, que abandonado pelos seus familiares, mas a Tua presença é notória, a Tua presença, meu Pai, que ali na vida dessas pessoas, Senhor, é constante. Jamais o Senhor vai os abandonar, jamais o Senhor vai, meu Pai querido, lançar fora, meu Pai querido, ô Senhor da Glória, este homem, essa mulher que às vezes ainda se encontra, meu Pai, nos vícios malditos, Senhor, meu Pai, o Teu sangue tem poder, aleluia, o Teu sangue tem poder para curar, para libertar, Senhor, para salvar essa vida que neste momento, meu Pai, está no mundo das drogas, Senhor, da bebida alcoólica, do cigarro, Senhor, Senhor, joga essa barreira por terra, Senhor, joga essa muralha por terra, meu Pai, e essa pessoa tenha que criar força para que ela possa prosseguir os Teus caminhos, prosseguir a caminhada, meu Pai, rumo ao céu, Senhor, esse irmão, essa irmã, Senhor, que tem lutado cada dia em prol da sua salvação, continua dando força a ele, meu Pai, essa casa, esse lar, Senhor, que está passando, aleluia, Senhor, momentos felizes porque estão na Tua presença, continua abençoando, Senhor, continua derramando a Tua glória, continua derramando, Pai, que a saúde, a bênção do Senhor, que haja a paz nessa casa, que haja a paz nesse lar, que haja a paz nessa família, Senhor, meu Deus, ao chegar em casa, este homem se encontra alegre, se encontra feliz ao ver seus filhos, ao ver sua esposa, meu Pai, ali aguardando ele, Senhor, abraçando o Senhor, meu Deus, isso é muito lindo, Senhor, é muito importante, meu Pai, porque eu sei, meu Pai, que onde existe a paz, o amor, a felicidade, a presença do Senhor é notória, Senhor, meu Deus e Pai Todo-Poderoso, em nome de Jesus Cristo, Deus, em nome de Jesus Cristo, ó Senhor, derrama, Pai, que a saúde agora, meu Pai, joga por terra, Pai, esse demônio que está colocando a enfermidade no corpo desse homem, no corpo dessa mulher, Senhor, meu Deus, levando este homem ao adultério, essa mulher ao adultério, por isso, Pai, que não existe, meu Pai, mais o amor dentro da
casa, que não existe mais essa felicidade, Senhor. Não, Senhor, não tem como ser um casal abençoado vivendo nessa situação, mas quando estamos na Tua direção, quando estamos, Pai querido, aleluia, Senhor. Ah, Jesus, é tão gostoso quando nós estamos na Tua presença, Senhor. Pode vir a luta, pode vir a prova, nós não pedimos que retire de nós a prova, que não retire de nós a luta, Senhor, mas que o Senhor nos ajuda a nós vencer, meu Pai, que nos dá graça, Senhor, nos dá força, Senhor, que possamos, aleluia, oh Deus maravilhoso, Senhor, que possamos caminhar na Tua presença, porque bendiz a Tua palavra, que aquele que vencer, aquele que permanecer, Senhor, esse será salvo, Senhor. Ô Jesus maravilhoso, ô Jesus querido, ô Jesus santo, meu Deus, abre agora, meu Pai, abre o coração deste homem, Senhor, que a Tua palavra possa falar mais forte, Senhor, que esse lar seja abençoado agora, mais uma vez, em nome de Jesus, porque eu sei que muitas vezes, Senhor, pessoas que estão nos ouvindo nesta hora, passaram um dia atribulado, passaram um dia triste, meu Deus, aborrecido, mas o Senhor já entrou com providência, Pai, Senhor Deus Todo-Poderoso, ô Espírito Santo, ô Deus da glória, ô Deus de poder, ó Deus de maravilha, Senhor, abençoa agora, meu Pai querido, essa criancinha, Pai, ah, Senhor da glória, esse recém-nascido, Senhor, que muitas vezes, Senhor, não é difícil observar e saber que alguns já nasceram, meu Pai, com enfermidade, mas o sangue de Jesus tem poder, o sangue de Jesus tem poder para curar agora, para limpar, meu Pai, o sangue dessa criança, Senhor, meu Deus, que ela seja uma criança abençoada, Senhor, meu Deus e nosso Pai, que o Teu Espírito Santo nesta hora, ô Senhor, alcance essas vidas, meu Pai, Senhor da glória, essa irmãzinha, Pai, que está prestes a dar à luz os Teus filhos, Senhor, prepara uma boa hora, Senhor, meu Deus, é a felicidade desse casal, Senhor, meu Deus e nosso Pai Todo-Poderoso, em o nome de Jesus Cristo, nessa hora, Senhor, abençoa, Senhor, ô Deus, guarda esse lar, guarda essa casa, Senhor, que este homem, essa mulher, essa criança, tenha uma noite abençoada na Tua presença, meu Deus e nosso Pai, em o nome de Jesus Cristo, Deus, preenche o vazio no coração dessa pessoa, fortalece ela, Senhor, dela força, graça, que ela possa levantar, caminhar e andar em nome de Jesus Cristo, Senhor, essa pessoa que está numa cadeira de roda, essa pessoa que está paraplégica, tetraplégica, Senhor, a minha fé é pequena, Senhor, mas eu creio que através da minha pequena fé e o Teu poder sendo manifesto, Senhor, este homem, essa mulher, esse jovem possa levantar dessa cama, posso levantar dessa cadeira de roda e andar agora em nome de Jesus Cristo, Senhor. Meu Deus, que essa paz, Senhor, que essa felicidade, essa alegria preencha o coração dessa pessoa. Senhor, fortalece este homem. Fortalece, meu Pai querido, em o nome de Jesus Cristo, Deus. Quantos remédios, Senhor, este homem tem tomado. Quantos remédios, meu Pai, essa mulher tem tomado, essa criança, este jovem, Senhor. Meu Deus, pela ansiedade, meu Deus e nosso Pai, repreenda este mal, Senhor, Deus Todo-Poderoso, vai confirmando o Teu milagre nesta hora, vai abençoando, Pai querido, a Tua casa, o Teu lar, meu Pai, a Tua família, Senhor, meu Deus e Pai, mais uma vez apresenta a minha casa para as Tuas mãos, mais uma vez apresenta essa família, Senhor, que o Senhor possa, Deus, derramar a Tua glória, derramar bênçãos celestiais, Senhor, porque diz o Pai, que tudo que nós pedir ao Senhor, crendo, receberemos, ó Pai, Senhor, em nome de Jesus, nessa hora, eu te agradeço, meu Pai querido, em nome do Pai, em nome do Filho e em nome do Teu Espírito Santo de Deus, amém e amém, Senhor Jesus, irmãos, que Deus possa continuar te abençoando, em nome do Senhor,
Que as bênçãos de Deus entrem na sua casa nesta hora. E eu tenho certeza, irmãos, que essa oração, ela fez um efeito muito grande na tua vida, na tua casa, na tua família. E que nesta hora, mais uma vez, eu peço ao Deus que continue abençoando a tua vida, a tua casa e a tua família. Amém? Te despede de você e tua irmã Cristo, presbítero Antônio Carlos, juntamente com a minha esposa, que Deus possa abençoar em nome do Pai, Filho e Espírito Santo de Deus. Fique todos na paz do Senhor Jesus.

0: dos ouvintes, a voz da libertação, que tem o imenso prazer de cumprimentar a todos, é vosso irmão Lições. Estamos ao vivo a partir deste momento, na programação local direto dos estúdios da Igreja Pentecostal Deus de Amor. Nós temos a nossa Igreja Deus de Amor, Igreja Principal de Juiz de Fora, localizada na Rua Sancler de Carvalho, número 75. O setor central. E a partir desse momento você está ouvindo o programa A Voz da Libertação, programa da Igreja Pentecostal Deus é Amor. Vamos ao vivo nessa programação até você, chegando o amor de Jesus, e muita coisa vai acontecer durante este momento de programação local.
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0: Estamos ao vivo, trazendo para você grandes coisas o Senhor fará por nós, grandes coisas o Senhor já está fazendo por nós, ouvinte, por nós que estamos aqui ouvindo essa programação, para mim que estou aqui também nos estúdios trazendo para você expectativa, fé, o que Deus tem feito através das concentrações da Igreja Pentecostal Deus de Amor. É, sabemos que a Igreja Deus de Amor é aquela igreja das grandes concentrações, palco dos grandes milagres.

E a palavra de Deus é a palavra viva, eficaz, palavra que cura, palavra que liberta, palavra que salva. E eu quero aqui, dentro desta programação aqui, trazer para você algo muito importante que vai estar acontecendo na nossa Igreja Pentecostal Deus e Amor, nessa quarta, quinta e sexta-feira, 3 dias de cruzada, 3 dias de poder, 3 dias de manifestação do Espírito Santo de Deus. É isso que você está ouvindo, você não pode ficar de fora da cruzada profética. Profética, onde Deus vai fazer milagres, com o tema Cruzada Profética de Obed-Edom. Nós vamos aqui estar aqui fazendo algo dirigido pelo Espírito Santo de Deus, porque Deus, ele tem um projeto na tua vida, Deus tem um projeto na tua casa, no teu lar, na tua família. Deus, ele vai fazer algo novo na tua vida. Você que me ouve agora, você que ouve vozes, você que vê vulto, nada está dando certo na tua vida, eu já quero convocar você para estar comigo, aqui mesmo na Igreja Pentecostal Deus e Amor, Rua Sancler de Carvalho, número 75, setor central, nessa quarta-feira, 9 horas da manhã, quinta-feira e sexta-feira, 9 horas da manhã. Pastor Wesley Souza, no Santo Altar, nesses dias da campanha, na cruzada de poder, na cruzada de milagre, semana profética de Obed-Edom. Em segundo livro do profeta Samuel, capítulo 6, verso 10, fala que Davi levou a arca de Deus, da arca do Senhor, à casa de Obed-Edom, para a cidade de Davi com alegria. Eu quero que você entenda, a arca do Senhor foi parar na casa de Obed-Edom, e durante os meses que esteve na casa de Obed-Edom, não teve fome, não padeceu necessidade, teve bênção, teve cura, teve milagre. Entenda comigo agora, ouvinte, internauta, você que me ouve, a presença de Deus vai entrar dentro da tua casa, vai entrar no teu emprego, vai entrar na tua saúde. É 3 dias de cruzada, 3 dias de vitória, mas só porque não será somente os 3 dias. Depois que você tomar posse da bênção de Deus, vai permanecer

0: ouvinte, é ouvinte, depois da chuva vai ter milagre, vai ter milagre de Deus depois da chuva. As coisas tremendas vão acontecer, milagres vão acontecer, o sobrenatural vai acontecer, Deus vai fazer uma grande obra. E nós aqui da Igreja Pentecostal Deus e Amor já queremos convidar você e toda a sua família para estar conosco nessa semana, a semana profética de Obed-Edom. É a cruzada quarta, quinta e sexta-feira. Vai acontecer milagre. Milagres vão acontecer nessa cruzada. Você não pode ficar de fora, ouvinte. Você não pode perder a cruzada de poder aqui na Igreja Pentecostal Deus e Amor, hein? Essa mulher voltou a enxergar através das concentrações. E você que está me ouvindo, você também vai receber o teu milagre. Você também vai receber a cura, a restituição, a restauração da parte de Deus. Porque será 3 dias de campanha, 3 dias de milagre, 3 dias Deus manifestando o seu poder, a sua glória, para curar, para libertar, para trazer salvação para vidas que necessita da bênção de Deus. Na Igreja Pentecostal Deus e Amor, Rua Sancler de Carvalho, número 75, setor central, aqui mesmo no coração da grande Juiz de Fora.
1: Cura aqui agora. É verdade, é minha irmã, é verdade. Vem aqui testemunhar, vem aqui. Ah, o pastor Cremius vai até você. Cadê o glória a Deus na igreja?
2: Quanto tempo sentia mal-estar na boca?
3: Isso já tem mais de 10 anos que eu fiz.
2: Mais de 10 anos,
3: faço ultrassom, aí a gordura não aumenta, mas também não sai. E é um mal-estar de manhã, boca ruim.
2: Mais de 10 anos, a gordura não sai também. Mas e agora?
3: Eu creio que Jesus já curou. Glória a Deus.
2: Não, mas preocupa os sintomas, hein?
3: Não, não estou sentindo nada.
2: Nada mais. Sente agora a cura divina.
3: Sim, a boca estava seca, agora não
1: está mais. Cura aqui agora, eu te cura aqui agora.
0: Milagres, milagres, milagres. Pastor Cremilson, pastor Cremilson. Olha só o que Deus está fazendo, pastor Cremilson, pastor Cremilson. Que está nos estúdios principais da Igreja Deus e Amor, e comente também o que Deus está fazendo aqui na Rua Sancler de Carvalho, número 75, setor central. Pastor Cremilson, olha só, essa mulher tinha gordura no fígado, a outra era surda. Nessa quarta, nessa quinta, nessa sexta-feira, Deus vai fazer milagre na Igreja Deus e Amor.

Graças a Deus, Deus abençoe o servo do Senhor, nosso pastor Wesley Souza. Aceite o irmão também com a nossa querida amada audiência, a mais perfeita, sublime paz daquele que vive e reina. Deus também vos cumprimenta, teu irmão em Cristo, presbítero Cremilson Silva. Que maravilha, pastor Wesley, com certeza milagres como estes e maiores ainda alcançarão esta multidão que estarão conosco então nesses 3 dias proféticos de Obed-Edom. E temos a certeza, é verdade, que da mesma forma que o nosso Papai do Céu ali honrou, prosperou, deu saúde à casa de Obed-Edom, assim será também na vida daqueles que estiverem conosco então nessa quarta-feira, 9 da manhã, nesta quinta-feira, 9 da manhã, e encerrando sexta-feira, 9 da manhã, porque serão 3 dias proféticos, para que com certeza, pastor Wesley, teremos que estar nessa convicção, nesta fé sobrenatural, 3 dias proféticos, para também, como foi ali a arca em 3 meses na casa do Obed-Edom. Deus operou o sobrenatural, e assim será também na vida daquele que estiver conosco, então, aqui na Deus e Amor de Juiz de Fora, sede estadual, na Sancléia de Carvalho, 75, nesses 3 dias de vitória para o povo de Deus, é as 3 dias profético Obed-Edom, e com certeza já chegou na vida de todos a vitória nessa manhã consagratória. Vai estar no altar em santa consagração a Deus, nosso pastor Wesley, com ele também estaremos, com ele toda uma equipe abençoada para recepcionar você. Acima de tudo, o Senhor operando maravilha nesses 3 dias e milagres, com certeza sim, estamos acompanhando aí e acompanharemos ainda, onde alcançar a nossa querida amada audiência, que agora ouve o convite, mas que estarão conosco nesses 3 dias proféticos de Obed-Edom, pastor Wesley.

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3: Já falei Pai do Senhor para vocês, meus irmãos? Então, Pai do Senhor para vocês, amém? Está todo mundo contente, vejo os irmãos com um sorrisão. Que bom é ver vocês na casa de Deus. Nós vamos meditar na palavra de Deus, na carta aos Efésios, no capítulo 2, no versículo 19. Efésios capítulo 2, versículo 19. Tem um hino que a Débora canta que chama-se Família de Jesus. E hoje eu quero dizer que a nossa mensagem é: somos da família. Somos da família de Jesus. Posso ler, amados? Assim que já não sois estrangeiros, nem forasteiros, mas concidadãos dos santos e da família de Deus. Só esse versículo. Podem tomar os vossos assentos. Louvado seja Deus, aleluias. O nome do nosso Deus é louvado. Somos da família. A partir do momento que nós conhecemos a Deus, nós passamos pelo processo de regeneração. É aquele processo em que a nossa vida espiritual, ela é mudada desde o seu interior. É o novo nascimento. Passamos também pela justificação. Quando em relação aos preceitos, às leis de Deus, nós somos justificados, perdoados. E nós passamos também, meus irmãos, pela adoção. É quando nós passamos a viver uma nova fase de relação com Deus. Às vezes a gente fala até em tom de brincadeira, não é? Que quando a gente não se sente tão próximo de Deus, a gente vai orar a Deus e a gente fica: Deus de Isaac, Deus de Jacó, Deus de Abraão. Quando a gente se sente mais íntimo com Deus e a gente se sente da família, a gente já vai logo falando: meu Pai. É quando nós nos sentimos da família. Você se sente da família ou não? A Bíblia fala: já não sois estrangeiros nem forasteiros, mas concidadãos dos santos e da família de Deus. Jesus mesmo dizia, para que nós não ficássemos turbados ou temerosos, ele dizia: na casa do meu Pai existem muitas moradas. Se fosse diferente, eu teria dito para vocês. Mas não, na casa do meu Pai tem muitas moradas. E nós entendemos que Deus, na sua constituição trina, é Pai, Filho e Espírito Santo. Se na casa do Pai tem muitas moradas, para quem é que são as outras moradas? É para todas as pessoas que forem justificadas, regeneradas, perdoadas e adotadas e receberem a oportunidade e o privilégio de chamarem Deus de Pai. Aí no mundo é muito comum ouvir aquela sentença célebre: ah, todos nós somos filhos de Deus. Mas não é bem assim. Todos nós somos criaturas de Deus. Mas nem todos são filhos de Deus. Para sermos filhos de Deus, nós temos que observar algumas coisas. Temos de pertencer à família. Temos que passar por processos. Existe um movimento que eu chamo de um movimento dominante. A igreja dominante. Que para esse grupo, às vezes, todos podem até, não é, nascer ou já

por Deus. E uma vez adotados por Deus, não tem essa coisa, meu filho adotivo. Não, meu filho, é o que Deus fala. A partir do momento que você foi adotado pelo Senhor, o nosso relacionamento com Deus passa a ser um relacionamento de pai para filho. E o nosso relacionamento com os nossos irmãos na fé passa a ser um relacionamento de irmãos para irmãos. Eu quero falar sobre essa família e os privilégios de pertencer a essa família. E a bênção de poder chamar Deus de pai. Mais uma vez eu pergunto, você tem coragem de chamar Deus de pai? Uma certa ocasião, muito tempo atrás, um rapaz que eu conheço, ele viu uma pessoa de costas e disse, é o meu pai. Saiu correndo, tascou-lhe o abraço, pulou nas costas da pessoa e disse, pai! Mas quando a pessoa virou, ele viu que não era o seu pai. Confundiu a pessoa, parecia muito. E ele disse que passou uma grande vergonha. Eu quero dizer a você que se você chamar Deus de pai, sem Deus ser o seu pai ainda, também é uma grande vergonha. Pai reconhece o filho e o filho tem de reconhecer o pai. Louvado seja Deus. Nós somos concidadãos dos santos e da família de Deus. Já não somos mais pessoas estranhas. Mas tem muita gente que continua sendo estranha. E achando também que Deus continua sendo estranho. Porque ainda não se relacionam com Deus da forma adequada e bíblica. E de uma forma que nós, ou que vocês, ou que todos, de uma vez só, possamos gozar os benefícios dessa nova experiência que podemos ter com Deus. Eu sou casado, meus irmãos, vai fazer 34 anos que eu sou casado. E quando eu estava para me casar, eu comecei a visitar minha esposa. Eu ia na casa dela. A princípio eu tinha um pouco de receio de falar, com a minha sogra nem tanto, mas com o meu sogro, eu ficava assim meio pé na frente, pé atrás. Meu sogro era bravo para chuchu, né? E eu ficava meio que, né, temeroso ainda, não tinha aquela coisa, não pertencia à família ainda. E os irmãos me conhecem, quando eu chego no ambiente, já vou logo falando, olha, vou me casar e tem algum problema? Ninguém acreditou nessa, né, meus irmãos? Os irmãos que conheceram meu sogro sabem que é difícil chegar e falar, vou me casar com a sua filha, tem algum problema? É difícil. Mas eu fui lá, valentemente, e começamos a conversar, a nos conhecermos, e a minha esposa também na casa dos meus pais. Porque nós tínhamos que criar um relacionamento que justificasse o nosso grau de parentesco que haveria de ser criado. Eu hoje tenho 3 filhos. E as minhas noras, para mim, são como se fossem minhas filhas. Eu não chamo as minhas noras de minha nora, só por brincadeira às vezes. Não. Eu falo com elas como se fossem minhas filhas, porque pertencem à minha família. Não podemos ser estranhos uns aos outros. E quando eu estava para casar, foi a mesma coisa. Só que eram outros tempos. Quem se lembra aí da dificuldade que você teve de pedir a sua esposa em casamento? Quem se lembra da dificuldade? Era mais difícil, né, meus irmãos? Era mais difícil. Não era fácil, não. Mas a gente ia lá. E quando a conversa chegava ao ponto de a gente tinha que ter a coragem de falar para o sogro e para a sogra, olha, eu...

0: Quero ser parte da família. Da gente inventava aquelas histórias quase que poéticas, né? E com a maior cara de pau a gente falava: não é que eu vou tirar a sua filha e levar para minha casa, não. Eu que vou somar à família. Hã? Era assim. Até que o relacionamento ia crescendo. E era difícil para os antigos sogros também dizer: você não será o meu genro, você será um filho para mim. Porque eles eram mais duros de coração, né? Mas a verdade é que quando se chegava a esse nível de intimidade, nós entendíamos que nós éramos então da família. E a minha esposa passaria então a gozar os privilégios da minha família. E eu passaria então a gozar os privilégios da família dela também. Porque isso não é só justo, mas isso não é só certo. Isso é que tem que ser assim. Porque se não for assim, meus irmãos, nós vamos ver aqueles relacionamentos horrorosos. Quando, a não ser por brincadeira, a gente não é, olha para o sogro e para a sogra e fala: sogro e sogra não é parente, é um desastre. Quando se fala isso seriamente, significa que realmente o relacionamento é péssimo. E quando acontece do genro falar para a sogra e para o sogro: são meus pais, significa que o relacionamento é muito bom. Significa que realmente essa família, ela está embasada em coisas boas. E é realmente uma família. E quando se trata de Deus, é a mesma coisa. Eu me lembro de um pastor chileno, que um dia um membro da sua igreja foi e falou: pastor, eu me casei com um rapaz que ele não é crente, e está difícil a situação, como é que a gente faz? E o pastor disse: mas eu te falei que não se casasse com um jugo desigual. Além de ser difícil haver uma constituição familiar e espiritual, familiar ao mesmo tempo, você ainda tem por sogro o diabo, espiritualmente falando. Então, imagine você não conseguir um relacionamento familiar adequado e ter esse sentimento que os seus sogros são os verdadeiros capetas. Ou você, que a sua filha se casou com um rapaz e você acha que o seu genro é o diabo em pessoa. Eu conheço um rapaz que, antes de se casar, a sogra falou: vai casar, vai morar aqui, nunca mais vai fazer isso e aquilo. Ele falou: eu desisto do casamento. Porque isso não é uma família. Porque essas pessoas não se desfrutam entre si. Não é só a questão de que não há respeito, não dá liga. E espiritualmente falando, meus irmãos, quando nós alcançamos poder dizer o que o versículo 19 está nos falando: não somos forasteiros, não somos estrangeiros, mas concidadãos dos santos e da família de Deus. Então nós passamos a desfrutar Deus como nosso pai. Deus não é nosso tio. Já cheguei a falar: ô tio, dá para dar uma benção? Não. Deus não é nosso sogro. Deus não é nosso genro. Deus é nosso pai. Quando nós recebemos Jesus em nosso coração, Deus é nosso pai. E é um pai amoroso que nos permite desfrutar os privilégios da adoção verdadeira. Deus não é nosso pai tipo aquele: o meu filho adotivo. Não, ele não nem fala isso, ele fala: o meu filho, que tem direito à minha herança, que tem direito às minhas bênçãos, que tem direito à minha ajuda, à minha proteção. É essa família que eu quero dizer a você, que você não pode sair daqui hoje sem dizer: eu sou dessa família, eu sou dessa família. Um grande privilégio o relacionamento familiar entre você e o seu pai, o seu Deus. Começa em 1 de João, versículo 3, que mostra o quanto nosso Pai nos ama. Vede quão grande amor nos tem concedido o Pai, que fôssemos chamados filhos de Deus. Por isso o mundo não nos conhece, porque não conhece a Ele. João se maravilha com o amor de Deus, esse amor que regenera todos aqueles que acreditam no Senhor e que faz deles adotivos, filhos de Deus. Isso é uma experiência espiritual muito grande para todos nós, que traz um relacionamento maravilhoso com Deus, resultados espirituais tremendos, resultados sociais que esse mundo não pode entender. Deus nos ama com esse amor que nós estamos mostrando para vocês. Esse é o primeiro privilégio desse Pai amoroso. Ele nos ama com um amor diferente do mundo. O mundo ama aquele que o ama. Agora Deus nos ama, meus irmãos, mesmo às vezes no momento em que nós não o amamos da mesma forma. Deus ama você mesmo que você ainda não recebeu a adoção, porque você ainda não quis, porque você ainda não recebeu Deus como seu Pai. Mas Deus ama você ainda assim mesmo. Mesmo você sendo pecador, Deus ama você mesmo você sendo pecador. É evidente que você ainda não tem os direitos do filho, mas Deus já ama você como pai. Mas Deus já ama você com a intenção de te ajudar, de te abençoar. O amor de Deus não tem medidas. O amor de Deus não é condicional. Por isso que eu digo que Deus já te ama, mesmo que você não entregou a sua vida para Ele ainda. Vem fazer parte da família, vem. Você que ainda não faz parte da família, você ainda não experimentou o verdadeiro amor. Com todo o respeito que eu tenho à família, o amor de Deus é maior do que o amor da sua família. O amor de Deus por você é muito maior do que o amor da sua própria mãe. Não se escandalize, mas é assim. A Bíblia fala que a sua mãe pode até se esquecer de você, mas Deus jamais se esquecerá de você. Deus te ama. O amor de Deus por você é muito grande. Quando você faz parte da família, você pode desfrutar desse privilégio, o amor de Deus na sua vida. Mas tem mais coisa que você pode receber de Deus e desfrutar. Deus compreende você e Deus tem compaixão de você e da sua vida. No Salmo 103, no versículo 13 e 14: como um pai tem compaixão dos seus filhos, assim o Senhor tem compaixão daqueles que o temem, pois Ele sabe do que nós fomos formados, diz a Bíblia. Ele se lembra de que nós somos pó. Ou seja, Deus entende as nossas debilidades. Deus se compadece de nós. mesmo nos momentos em que nós parecemos estar agindo ou nadando contrário às ondas, ou até mesmo agindo contrário à vontade do Senhor. A compaixão de Deus por nós é a compaixão de um pai pelos seus filhos. Se você é temente a Deus, Deus se compadece de você. E nos momentos em que você se insurge, eu diria isso, no momento em que você de repente até faz coisas que não são boas, a Bíblia fala que Deus, na sua imensa compaixão, te compreende, porque Ele sabe do que você foi formado. Ele sabe que você foi formado do pó, ou seja, Ele entende as suas debilidades, Ele compreende a sua vida. E dizia alguém que a debilidade do homem atrai a compaixão de Deus. Posso dizer que concordo, sim, em partes. Deus conhece a sua condição. Deus conhece a nossa fragilidade. Deus conhece o quanto nós somos impotentes diante de algumas situações. Agora, nós com frequência nos esquecemos de que nós somos pó. Nós com frequência nos esquecemos do que nós fomos formados. E às vezes nos conduzimos pelo caminho do orgulho. Às vezes nos conduzimos pelo caminho da autoconfiança. Às vezes achamos que já podemos trilhar os caminhos da nossa independência. E terminamos sempre, como a gente fala na linguagem popular, dando com os burros na água. Nos ferimos. Nos prejudicamos a nós mesmos. Destruímos coisas boas que às vezes levamos anos para construir. Destruímos grandes amizades. Nos afastamos de Deus. E é nesse momento que Deus nos faz nos lembrarmos que nós somos pó e nós fomos formados por aquilo que Deus sabe que nós fomos formados. E o mundo não nos perdoa. Pessoas às vezes não nos perdoam e não nos compreendem. E incompreendidos sofremos. Incompreendidos nos deprimimos. Mas aí vem Deus com a compaixão de um pai. Nós passamos a desfrutar, quando somos filhos de Deus, dessa compaixão que o mundo não a desfruta. A Bíblia Sagrada é clara. É como o bom pai, o amoroso pai, se compadece dos seus filhos. Assim o Senhor se compadece daqueles que o temem. Você é dessa família. Esse Deus está contigo, está na sua vida. Você pode dizer a esse Deus: Papai dos céus. Você pode. Desfrute as coisas boas dessa família, que são concedidas por esse pai. Esse pai que permite você também ter as suas necessidades supridas por ele. Em Mateus 7, versículo, se não me falha a memória, 11, a Bíblia fala que assim, sendo nós maus, nós sabemos dar as coisas boas aos nossos filhos. É o que diz a Bíblia. Quanto mais o vosso Pai que está nos céus vos dará os bens que vocês a Ele pedirem. Ou seja, eu me considero um bom pai. Eu sei que muitos de vocês são bons pais. Mas a Bíblia fala que ainda assim nós somos bons dentro de um certo nível. Agora, em comparação a Deus, a Bíblia fala que nós somos maus pais. comparando com a situação paterna de Deus. Mas sendo maus, nós sabemos dar coisas boas aos nossos filhos. Então imagine vocês um pai bom e amoroso, nosso Deus que está no céu. O quanto coisa boa Ele tem para dar aos seus filhos. Você é filho de Deus? Para ser filho de Deus, o primeiro passo é aceitar Jesus como seu Salvador. Para ser filho de Deus, você tem que entregar a sua vida ao Senhor. Para ser filho de Deus, você tem de passar pela regeneração, pela justificação, e eu diria, em muitos casos, até pelo batismo. Aí Deus olha para você e fala: meu filho. Tem palavra mais gostosa do que essa? Meu filho. Deus olha para você e fala: meu filho. E Deus supre as suas necessidades. Nós não temos que ser mendigos, meus irmãos. Nós não temos de estar nos arrastando diante de ninguém. Deus supre as nossas necessidades, porque Ele é Pai bom, Pai amoroso e Pai que tem tudo que nós precisamos para uma vida abundante. Basta nós nos dirigirmos a Ele com as nossas petições, as nossas orações. Ele é o Pai que te ama, Ele é o Pai que compreende você, Ele é Pai que cuida de você, Pai que conforta a sua vida. Em Tiago, a Bíblia Sagrada fala que toda boa dádiva, todo dom perfeito, vem do alto, vem do Pai das luzes, vem de Deus, e nele não há mudança e também não há sombra de variação. Você precisa desse Pai. Mas não temos que viver esse relacionamento, eu diria, horroroso que existe entre genros, sogros, sogras, noras, cunhados, cunhado, oh, coisa horrorosa, cunhado, quando se fala: ah, meu cunhado. Não! Deus não quer você como cunhado, como sobrinho, não. Deus quer você como filho. E eu e você devemos querer Deus como Pai. Nós podemos, meus irmãos, fazendo parte dessa família, ser participantes da herança, como herdeiros de todas as coisas. A Bíblia fala em Apocalipse que Ele será o nosso Pai, nós seremos filhos, seremos herdeiros, herdaremos todas as coisas. Poderia falar sobre a proteção do Pai. A proteção do Pai é aquela proteção do Salmo 91. Se você é filho de Deus, você pode descansar na sombra do Onipotente. Você pode habitar no esconderijo do Altíssimo. Você vai ser guardado por esse Pai tremendo, por esse Pai guerreiro, por esse Pai poderoso, que vai dizer alto e claro para o adversário: esse é meu filho. E caiam 1.000 de um lado, 10.000 do outro, meu filho eu guardo, eu protejo. A seta pode voar de dia ou de noite, mas o meu filho ela não vai atender. Nem a peste que anda na escuridão, nem a mortandade, nem a bandidagem, nem bala perdida e nem bala achada. Você precisa conhecer esse Deus. Você precisa ser desse Deus. Você precisa entrar nesse quadrante de intimidade, fazer parte da família e dizer: eu tenho um Deus como Pai, eu tenho um Deus como Pai. Esse Pai que nos dirige, ou seja, que nos orienta. Quantas vezes o meu pai, quantas vezes eu como pai, e vocês como filhos e também como pais, nós já sentamos para ouvir os nossos pais nos orientar, e como pais também nós já sentamos para orientar os nossos filhos. E quando os pais são sábios, e os filhos também, o filho ouve o que o pai está dizendo, e o pai sabe o que está dizendo ao seu filho, as coisas funcionam melhor. Todo pai tem prazer em dar orientação aos seus filhos, porque querem ver os seus filhos se darem bem na vida. Ainda hoje mesmo eu dizia ao meu filho, um deles, né? Você não precisa errar o que eu já errei, mas você pode aprender também com os meus erros. Então evite de errar erros que eu já cometi. Isso é importante. O filho ouvir o pai, e o pai saber falar com o seu filho, para que os nossos filhos sejam melhores e evitem erros grosseiros que nós erramos um dia. Agora, meus irmãos, Deus nunca errou. Todas as coisas que Deus fez foram perfeitas. Nós, como filhos de Deus, quando ouvimos Deus falar conosco, quando nós atendemos a direção que Deus indica, eu posso dizer a vocês que esse também é um grande privilégio da adoção, é sermos guiados por Deus via Espírito Santo. Quando nós ouvimos Deus falar, nós somos guiados por Deus, nós somos guiados pelo Espírito Santo, e nós então decidimos as coisas da vida melhor, nós tomamos as melhores direções, nós somos mais capacitados para enfrentar as lutas da vida, nós somos mais abençoados e erramos muito pouco. E na verdade, naquilo que somos orientados por Deus, pelo Espírito Santo, nós não erramos. Você faz parte dessa família. A Bíblia fala em Romanos 8, que nós devemos ser e somos guiados pelo Espírito. Quando somos filhos de Deus, somos guiados pelo Espírito. Quantas vezes, meus irmãos, a gente ouve pessoas que criticam a igreja, criticam os pastores, criticam a mim às vezes pessoalmente. Ah, irmão Lorival vai mudar a doutrina, irmão Lorival vai mudar a doutrina da igreja. Ah, irmão Lorival vai mudar isso e aquilo. Irmão Lorival não muda nada. Eu sou guiado pelo Espírito, os que são guiados pelo Espírito não se movem do caminho que é proposto por Deus. Porque é Deus quem nos dirige. Ah, aquele jovem está cabeludo, olha o cabelo dele, está relando nas costas. Cadê a doutrina, pastor? A doutrina é pregada todo dia, mas só obedece a doutrina os que são guiados pelo Espírito. Quem não é guiado pelo Espírito jamais obedecerá uma palavra sequer que for falada daqui desse altar, desse púlpito. Não. Mas quando nós somos guiados pelo Espírito, nós ouvimos a voz do Espírito. Quem é de Deus ouve o Espírito de Deus. Quem é filho de Deus é movido e é guiado pelo Espírito de Deus. E Deus faz com que ele entenda os desígnios do Espírito. Nós somos filhos de Deus, nós somos membros da família real, nós vamos reinar eternamente com Deus. Em Apocalipse capítulo 3, versículo 21, ao que vencer lhe concederei que se assente comigo no meu trono, assim como eu venci e me assentei com o meu Pai, que também é o nosso Pai, no seu trono. Vai ser maravilhoso demais. Os vencedores são aqueles que fazem parte da família, aqueles que entendem e recebem o amor de Deus, aqueles que sabem que são compreendidos pelo Senhor. A nós não interessa o quanto o mundo não nos compreende. O mundo é o mundo. O mundo é o mundo. As pessoas falam o que querem lá no mundo. Nós somos considerados às vezes loucos, fanatizados, alienados. Mas a Bíblia Sagrada diz que já não somos nem estrangeiros e nem forasteiros, mas concidadãos dos santos e da família de Deus. Isso em relação às coisas celestiais. Em relação a esse mundo, a Bíblia fala que nós somos sim peregrinos e estrangeiros, e que esse mundo nunca nos entendeu e jamais nos entenderá, porque o que nós pregamos e o que nós vivemos é a palavra da cruz, é a palavra de Deus. E a palavra da cruz é loucura para os que não entendem, para os que perecem, mas para os salvos, filhos de Deus, essa palavra é a potência do Altíssimo. Receba Deus como seu Pai. Deus quer ser o seu Pai. Sendo filhos de Deus, tem tanta coisa boa, meus irmãos. Já disse a vocês que Deus é a nossa proteção. Você quer privilégio tão grande como o privilégio de como filhos de Deus, sabemos que o nosso nome está escrito no livro da vida. Tem muita gente que tem o livro, o nome, perdão, no livro dos cidadãos honorários. Alguns têm o nome na calçada da fama. Outros têm o nome no hall da fama. Nós temos o nome no livro da vida. Aleluia. E balasticando a levasteias, aleluia. Não é escrito com pena de ouro. A gente não tem que colocar a mão no concreto. A gente só tem que ser filho de Deus. A Bíblia Sagrada diz que os que têm o nome inscrito no livro da vida, esses herdarão a vida eterna. Que é privilégio tão gostoso e tão maravilhoso de sabermos que, como filhos de Deus, nós vamos herdar todas as coisas e morar nas mansões celestiais. Eu acho engraçado, né, meus irmãos? Eu estava meditando esses dias no que falam as pessoas por ocasião da morte de um comediante a semana passada. As pessoas dizem: ah, foi lá para o céu, já está lá no céu com os outros comediantes que morreram. Todo mundo quer ir para o céu. É muito difícil você ouvir falar: não, isso aí foi para o inferno, está lá com Satanás e os amigos. Não, não, todo mundo vai para o céu. Pelo menos na cabeça das pessoas, todo mundo vai para o céu. Mas para morar no céu tem que ter o nome no livro da vida. E para ter o nome no livro da vida tem que ser filho de Deus. Não dá para ser sobrinho. Não dá para ser cunhado. Ah, você é filho de Deus, não sou cunhado. Não! Tem que ser filho de Deus. E tudo começa quando você recebe Deus como seu Pai. Quando você se entrega a Ele. É maravilhoso demais poder ser tão desafiante com todas as coisas desse mundo. Deus ama você como filho. Entrega a sua vida a Deus. A sua vida já foi comprada na cruz do Calvário. Sua vida já foi comprada com a morte de Cristo na cruz do Calvário. seja um vencedor. E nós vamos estar com Cristo no trono, o Filho de Deus, e nós também como filhos estaremos lá sentados com o Pai para sempre. Receba Deus como seu Pai, obedeça a Deus como seu Pai. Ele está dizendo para você: vem cá, meu filho, senta aqui que eu quero falar com você, eu quero te ensinar o caminho da vida eterna. Vem cá, senta aqui. Sem Deus nós não somos nada, meus irmãos, mas com Deus nós somos tudo, estamos com tudo. E olha, não tem coisa boa, não tem coisa maravilhosa igual. Gozamos privilégios que esse mundo não goza de jeito nenhum. Como vencedores, ao que vencer, e eu espero que você seja um vencedor. E eu espero que você dê o primeiro passo para a vitória hoje, se entregando para Deus. Que Deus abençoe você. Que o Espírito de Deus siga falando ao seu coração. Deus abençoe a igreja. Deus abençoe. Digam comigo assim: olha, a paz do Senhor Jesus. A paz do Senhor Jesus. A paz do Senhor Jesus.
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0: Meu nome é Wilber Thales Pereira do Prado, tenho 21 anos e eu queria contar a minha bênção, o que Deus fez na minha vida. Em 2015, eu era traficante de drogas e fui me envolvendo com as drogas, conheci amigos, foi passando o decorrer da minha vida, acabei indo preso, passei no CDP de Suzano, depois do CDP de Suzano fui lá para Oswaldo Cruz, foi na onde que Deus começou a fazer a obra na minha vida. Ele usou o irmão lá dentro da penitenciária e perguntou se eu queria me reconciliar com Deus, porque antes de eu ir para a beira do crime, eu era do caminho do Senhor, mas eu me afastei, foi na noite que eu dei a brecha para Satanás fazer o que ele fez na minha vida. E quando ele perguntou se eu queria me reconciliar, Satanás ficou assoprando no meu ouvido que tava cedo ainda, que eu era jovem. Falei, não. Aí eu me reconciliei com Deus. Daí pra frente, só foi vitória na minha vida. Deus, ele me deu alvará. Aleluia, glória a Deus. Eu sou muito grato a Deus por tudo que ele fez na minha vida. E a gente que tem problema na justiça, a gente fica com o nome sujo. Mas só que pela honra e glória do Senhor Jesus Cristo, eu saí com o meu nome limpo. Hoje eu posso tirar meu antecedente criminal, que não tenho nada no meu nome. Meu nome é limpo. Glória a Deus, aleluia. E eu sou muito grato a Deus por tudo que Ele fez na minha vida. E agradeço muito a Ele por esse privilégio de estar na igreja dele, Pentecostal Deus e Amor. Uma igreja que eu sempre carreguei no meu coração. Sempre gostei da igreja Pentecostal Deus e Amor. E hoje, pela honra e glória do Senhor Jesus Cristo, eu sou uma nova criatura. Já me batizei no dia 23 de março. Sou uma nova criatura e sou muito feliz por tudo que Deus fez na minha vida. Agradeço os irmãos que orou por mim lá na igreja de Suzano, no Jardim Dona Benta. Sou muito grato a eles também. Primeiramente a Deus, mas segundos a eles também. E aos meus pais que sempre me apoiaram. E eu quero deixar uma palavrinha para os jovens que vão escutar nesse testemunho. Que o caminho que tem é só Jesus Cristo. Esse caminho que é do mundo, caminho das drogas, da prostituição, da criminalidade, é tudo uma ilusão. Eu falo isso, meus jovens, porque eu tive uma experiência. Se você tiver de se achegar ao Senhor Jesus Cristo, muito melhor vai ser para vocês. E eu falo para vocês que é um caminho muito maravilhoso, muito gostoso, o caminho do Senhor Jesus. E agradeço muito a Deus por tudo. E eu espero que meu testemunho que possa edificar a sua fé. Amém? Meu nome é Wilber Thales Pereira do Prado, tenho 21 anos e congrego na sucursal do Jardim Dona Benta, Suzano.
1: Eu me lembro que naquele dia eu terminei o culto e a irmã chegou para mim e nós conversamos e ela era afastada do evangelho. E no meio do diálogo, no meio da conversa, eu percebi que além dessa ajuda espiritual, era uma família carente. E muitas vezes nós temos vergonha de falar, há pessoas que não conseguem falar, há pessoas que não são desinibidas para pedir um favor, pedir uma ajuda. E em conversa, ela falava do seu esposo, eu conversava com ela em como poder reverter a situação. Ela tinha filhos, tinha crianças que precisavam do leite, que precisavam, não é, de um alimento. Então nós nos propusemos ajudar com uma cesta básica, com uma caixa de leite. E ela sai dali com a sensação de que havia alguém disposto para me ouvir e alguém disposto a me ajudar. Foi então nesse momento que o seu esposo também se propõe a vir para a igreja, para ver o que realmente estava a acontecer, porque até então estavam os dois sem Cristo e sem comida, ele desempregado, ela também. E aí então ela começa a servir ao Senhor e eu começo a ter um trabalho mais intenso com o seu marido. Ele fumante, longe de Jesus, longe da igreja. E foi através daquele pequeno gesto que eles puderam perceber que nós estávamos ali para auxiliar em tudo aquilo que eles fossem precisar. Começaram as aulas para o batismo e o homem se liberta daquilo que eram os seus vícios, daquilo que ele vivia até o momento. E aquela família que estava completamente longe do Senhor e sem perspectiva de vida e sem encontrar um socorro em lugar nenhum, encontrou ali naquele lugar, quando falávamos do Senhor. E foi uma experiência maravilhosa, porque levar ele até o batismo, ver ele se batizar, participar da Santa Ceia firme com o Senhor, traz a nós um sentimento não só de gratidão, mas de dever cumprido por alguém que, sem perspectiva nenhuma, a palavra do Senhor vem e transforma o seu ser. E quem sabe você está aí, tem essa chamada, tem essa vontade de querer servir o Senhor, tem esse desejo de querer servir o Senhor e não sabe por onde começar. O meu conselho é que você comece com essa pessoa que está aí do seu lado. Comece aí com esse seu vizinho, com esse seu amigo, com essa pessoa que lhe vem e o Espírito Santo ele vai confirmar no seu coração a necessidade, o desejo, e você vai se sentir realizado por ajudar uma alma a encontrar o Senhor Jesus. Que Deus te abençoe e que você fique firme, que cumpra o chamado do Senhor.
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1: A palavra de Deus. Muitos pedidos de oração estão chegando agora. Deus abençoe a todos que estão participando, que estão deixando aqui os seus comentários. Obrigado pela palavra de incentivo que tem sido nos dado. Obrigado por ter nos ajudado. Nós não estamos aqui fazendo nada. Estamos aqui de graça impartindo e compartilhando aquilo que recebemos do nosso Deus. E presbítero Miqueias, nós temos que já alertar este ouvinte, está faltando poucos minutinhos para iniciarmos a oração. Já vamos te convidar para um culto que vai mudar e fazer toda a diferença, mudar a sua história e fazer toda a diferença. Sabe por quê? Quarta-feira, faltam poucos minutinhos para chegarmos nesse dia. Quarta-feira é a quarta do grande mover de Deus aqui na sede mundial. 7 da manhã, um grande culto. Às 9 da manhã, pastor Milton Almeida ministrando. 11 da manhã, mais um grande culto. Às 15 horas, nós teremos aqui no altar presbítero Fabrício Beata, trazendo uma palavra revelada que vai iluminar a sua mente, capacitar o teu ser. E quarta-feira, nós nos unimos, como diz a Bíblia, em Esdras 10, para se compadecer. O batalhão da fé, o esquadrão da libertação, todos aqueles que foram chamados pelo Senhor e têm amor pelas vidas. Ei, querido irmão, senhor, senhora, você já foi abençoado. Você está em Cristo. Você tem sido ajudado. Então, você vai ser instrumento nas mãos do Senhor para ajudar outras pessoas. Como, pastor? Jejuando já nesta quarta-feira, apresentando os que sofrem, as famílias que estão sendo destruídas, as vidas que estão atrás das grades. Todos eles contam e esperam pelas nossas orações. E você que está em outro país, se você está em outra capital, cidade, município, você pode e também deve acompanhar a nossa transmissão. Ela acontece através das redes sociais. No Direto com Deus, só oração. No IPDA Play é a nossa página especial, onde você acompanha em tempo real tudo aquilo que está acontecendo. E já também trate de compartilhar este conteúdo, esta oração, estes cultos, estas transmissões. Precisam alcançar outras pessoas. E eu tenho certeza que você será o instrumento de Deus para que isso seja realidade. Pela 97.3 FM, agora nós temos um grande público pela 1300 e todas as demais 600 emissoras, aproximadamente, estão agora conosco para a oração. Falamos o suficiente porque era necessário despertar o teu coração para este intuito e clamor. E agora nós vamos ao Senhor. Faltam apenas segundinhos para clamarmos ao nosso Deus. E agora você vai orar conosco. Não toque mais aí no seu aplicativo, ou seja, no seu telefone móvel, seja no tablet, ou no computador, ou no seu rádio. Deixe de lado agora. Vamos aplicar o nosso coração nas mãos do Senhor. Traga essa documentação, esta causa na justiça, aquilo que você tem fé para apresentar. Tem fé? Deus vai honrar a sua fé através da oração. Mas não esqueça o princípio. Orou ao Senhor, fez confissão, chorou, prostrando-se diante dele, e se congregou com Esdra, uma grande multidão, para combater junto. Eu não estou só, tem um exército espiritual e tem um exército também ministerial na terra, que a Igreja Deus e Amor, aguardando este momento do clamor, e chegou a hora. Chegou o momento, 0 hora na capital do estado, um novo dia nos deu o Senhor, e já vamos começar nestes primeiros segundos a falar com Ele em oração. Soberano e santo, poderoso e fiel, oh maravilhoso Deus, Obrigado por ter conservado a nossa vida e podermos estar aqui, Pai. Obrigado por ter nos guardado da fúria, do ódio dos homens, do diabo, e nos manter de pé na Tua presença. Obrigado, Senhor, por ter nos livrado dos nossos muitos pecados. Obrigado por ter nos guardado de nós mesmos, ó Pai. Quantas confusões causamos, Pai, com os nossos pensamentos, vontades, com os nossos pecados, com os nossos desejos, que dia e noite estão testificando contra nós, estão confrontando a nossa natureza, estão nos levando a bancarrotas. Pai, mas agora nós pedimos a Ti, não só sobre mim, Pai, mas sobre todos aqueles que estão orando neste momento, todos aqueles que agora estão se prostrando, estão invocando o Teu nome, Pai eterno, para que esta oração chegue até o Seu trono, e a resposta do Senhor testifique em nós nesta terra. Oh, meu Pai, ajuda a Tua igreja, ajuda, Senhor, este povo, ajuda, Deus glorioso, aquela multidão que está ali no santuário da oração, aqueles que estiveram na madrugada passada conosco, invocando o Teu nome, Pai, aqueles que estiveram durante toda a manhã, aqueles que foram convocados, alinhados pelo Teu Espírito, para invocar o Teu nome pela tarde. Senhor, aqueles irmãos fiéis à intercessão, ao clamor a Ti, que estiveram clamando durante toda a noite. E agora, Pai, estamos abrindo o novo ciclo desta oração. Obrigado, meu Pai, porque já estamos para completar 900 dias de clamor, de orações, de súplicas, para que a Sua vontade se cumpra na terra, para que a humanidade seja salva, para que os perdidos encontrem, aleluia, a Tua salvação. Alamandara Massuri Alamaia. Obrigado, meu Pai, pela Tua sustentação. Obrigado, Senhor, pelos grandes livramentos das Tuas mãos. Obrigado, Senhor, por ter nos ajudado de uma forma poderosa e divina. Obrigado, Senhor, por ter colocado as Tuas mãos divinas sobre, ó Pai, as vidas que compõem a família pentecostal, Deus e amor. Obrigado, meu Salvador, te agradecemos, porque recebemos ainda mais daquilo, Senhor, que necessitamos, ó Deus, para a vida. O Senhor tem nos dado muito mais, ó Pai, daquilo que necessitamos para os nossos dias. O Senhor tem feito mais e abundantemente, adakanda alamassuri alamaia, porque o Senhor cumpre a Sua palavra, porque o Senhor cumpre a Sua promessa, meu Deus, e na Tua palavra está escrito que fiel é o Senhor, ó Deus, para fazer além daquilo que podemos alcançar, ó Deus, ou imaginar. Pai, nós oramos ao Senhor para Te louvar pelo pão e pela água, pela saúde que o Senhor nos deu para nos alimentarmos. Pai, quantas vidas tem o dinheiro, tem o pão, tem a comida, não pode se alimentar, ó Pai. Ó Deus, o tumor no estômago, o câncer na garganta, Senhor, as feridas na vesícula, Senhor, aqueles males, aquela gastrite, Senhor, ó Pai, que está no organismo, que está impedindo esta pessoa de se alimentar, aquele, meu Deus, que está se alimentando por sondas, Senhor, não adianta o pão, ele não tem condição de fazer uso dele. Pai, mas nós te agradecemos. Pai, mas nós trazemos o nosso louvor de ação de graças, porque o Senhor não somente deu o pão, mas o Senhor deu-nos saúde para alimentarmos dele. Senhor, aqueles que estão diabéticos, querem comer, querem se alimentar, a boca se enche de água, Pai, quando ele vê aquele prato suculento, e ele não pode, ó Deus, Senhor, ingerir o alimento, porque está sendo desenganado pela medicina, está, Senhor, sendo destruído pela diabetes, está sendo consumido, Pai, pelos males gastrointestinais. Meu Pai, aquela pessoa que está debaixo daquela dieta severa e nunca parou para agradecer, ó Pai de amor, nem pelo copo de água que leva até a boca, Senhor, mas nós te agradecemos, ó Pai de amor, porque o Senhor deu força a estas mãos, a estes braços, para poder buscar o alimento, para poder buscar o próprio pão. Pai, eu quero te louvar pela força da vida que o Senhor está renovando em nós nesta hora da madrugada, oh Pai Santo, porque está escrito na tua palavra que a tua misericórdia é a causa de não sermos devorados, porque ela se renova a cada manhã, e nós estamos aqui para te louvar. Obrigado, Pai Santo, obrigado, Pai Eterno, pela tua bondade, oh Pai, que a nossa alma muitas vezes rejeita e despreza. Senhor, congrega o teu grande povo, ó Pai de amor, que está diante de ti lutando, ó Pai.

Graças que recebemos mesmo sem merecer, te calamassuri nimiklanda lamaia, teri mi calamassuri alamaia, ó Rei da Glória, ó Deus de poder, ó Deus de vitória, eu entrego nas tuas mãos, ó Pai, aqueles que agora estão em oração, ó Pai, submetidos a ti, estão prostrando-se diante do Senhor porque não suportam mais, ó Pai de amor, viver sem ti. Viver sem a tua ajuda, viver sem a direção maravilhosa, prodigiosa do Senhor, Pai, aqueles que estão completamente destruídos, ó Pai, o dia de trabalho foi hostigante, ah Pai, os problemas, as lutas, dificuldades que sobrevieram, ó Pai, em cima dele, que se descarregou o Senhor em cima dela, foi o suficiente para abatê-lo, foi o suficiente, ó Pai, para abatê-la, mas em nome de Jesus Cristo, Pai Santo, agora nós pedimos sobre aquele que já não consegue mais, ó Pai, se concentrar na própria vida, é tanta distração, é tanta aflição à sua volta, é tantas vozes em sua mente, que esta pessoa não consegue cuidar de si mesma, ela não consegue cuidar, ó Pai, da sua vida espiritual, e ter um tempo, ó Pai, como este que o Senhor está nos dando a cada madrugada, este tempo que nós estamos usando para invocar o teu nome, Pai, vai despertando aqueles que um dia oraram, aqueles que um dia clamaram, Senhor, na oração da meia-noite, na oração do meio-dia, na oração de 6 da manhã, na oração das 18 horas, e agora, Pai, alamás, tecando alamaia, esta pessoa já não clama mais, esta pessoa já não te invoca mais, meu Pai, fortalecei, renovai, na graça, no teu poder, para que a obra seja feita, Espírito Santo, agora nós clamamos, nós oramos, ó Pai, entregando aqueles que estão reconhecendo, ó Pai, a necessidade que estão vivendo, de se reconciliar contigo, de confessar ao Senhor os seus pecados, porque, ó Pai, são estes males que foram praticados, cultivados na mente, ó Pai, por obras em nosso coração, que testifica contra nós, ó Pai, que quer nos arrastar e nos levar ao profundo, ao mundo baixo e imundo do pecado das trevas, Pai, liberta nesta hora, ó Rei da Glória, aqueles que estão pedindo compaixão, aqueles que estão sendo, ó Pai, dirigidos, conduzidos pela aflição, e há momentos que parece Lemassuri e Alamaia, Pai, que esta pessoa não vai suportar, meu Deus, estas legiões que falam, gritando na mente desta pessoa, olha quantas vozes comandando, olha quantas vozes, ó Pai, se impondo, olha quantas vozes malignas ordenando esta pessoa, para tirar a sua própria vida, para fazer mal, ó Decalamassuri, Senhor, sufocamos, expulsamos estas vozes diabólicas que falava dentro do sentido, no ouvido espiritual, no entendimento desta pessoa, ó Pai de amor, tenha de misericórdia. Esta pessoa, ó Deus, que se arruinou, alimentando o orgulho no seu próprio ser, alimentando a avareza, a cobiça, e agora, Pai, ela não consegue ter prazer no simples, no humilde, na vida que o Senhor lhe quis dar, e agora, Pai, é só desejo de grandes coisas, e agora, meu Pai, é só súplica, e as orações estão dirigidas somente para coisas de demandas desta vida, tenha de misericórdia, Pai, converte a oração deste cristão, converte a intercessão e a petição dele, que seja dirigida para buscar o reino do Senhor e a sua justiça, que seja nossa oração focada e voltada, alamante orimicalamaia, para buscar do teu trono, para buscar o que é eterno, para buscar da face do Senhor, ó Rei de Glória, ó meu Redentor, aquela vida,
Pai, que está aburrida, que está abatida no seu ânimo, meu Deus, porque os problemas financeiros, materiais que ele está enfrentando, está desanimando, ó Pai, está frustrando a sua caminhada. Ele trabalha, ele

0: ganha e não prospera em nada, Senhor, e a sua vida está sendo destruída, é dias e dias, é meses e mais meses, é anos após anos, ó Pai, e esta pessoa amargando, Senhor, a mesma vida, e esta pessoa sem desfrutar, alamassuri mikandalamaya, ah, Pai, ele quer mudar de vida, mas não sabe o que fazer. Ela quer prosperar, mas não sabe qual decisão tomar. Esta pessoa, ó, meu Pai, crê no milagre, mas não tem a direção de como buscar em oração. É por isso que oramos a Ti, é por isso que clamamos ao Senhor. Ó, Rei da Glória, coloca as Tuas mãos, derrama sobre nós o Seu favor. Pai Santo, agora nós apresentamos, elevar a Suricalamadorianda, Pai Santo, vai operando prodigiosamente, vai operando poderosamente, meu Deus. Olha as castas, as legiões que se levantaram, que já se posicionaram contra a igreja, Deus e amor, Senhor, estão bombardeando, são processos, são calúnias, são falácias, Pai, são afirmações, são decisões, ó Pai, daqueles que amargados, tomados pela força do inferno e das trevas, têm sido usados pelo maligno, Pai. Têm sido tomados pela força do inimigo para combater contra a Tua obra. Mas a Tua palavra diz em Isaías 41 que não devemos temer, porque, ó Pai, será nada. Aqueles, ó Pai, que com raiva e com cólera se posicionar contra a Tua obra, nada serão, como nada são, diz a Tua palavra, aqueles que contende contigo. E agora nós pedimos, ó Pai, pleiteia, Senhor, a nossa causa, pleiteia, Senhor, a causa da Tua obra, pleiteia, Senhor, a causa, Lemarassuri Kalamaya, que está, Senhor, na justiça, nas primeiras instâncias, Senhor, na segunda instância, Senhor, eu quero apresentar aqueles que oram a Ti, pedindo para o Teu Espírito Santo operar e manifestar o grande livramento, Pai, sobre a Tua obra. Livra a igreja, Deus e amor, Senhor, do escândalo. Livra a igreja, Deus e amor, deste abatimento, ah, Pai, desta assolação, deste desânimo que dia a dia vai se agigantando sobre a terra. Meu Deus, nós pedimos agora, Pai, o sinal sobrenatural da Tua vitória, o sinal divino que faltava, oh, meu Pai, para que esta pessoa, para que este homem, para que esta alma triunfe. Senhor de glória, Pai de amor, nós pedimos agora, meu Salvador, dê-nos uma quarta-feira abençoada, dê-nos uma quarta-feira, Pai, usada para marcar a nossa história, que seja, Rei da Glória, a madrugada das lágrimas, que nos antecede o dia onde iremos sorrir, que seja, meu Pai, a quarta-feira do definir da situação e da questão desta pessoa que está orando conosco, que está trazendo, Deus poderoso, tudo e todas estas causas às Tuas mãos. Pai, nós pedimos agora a contemplação, ó Pai, e a resposta daqueles que buscam a Ti sem cessar. Que manara surinimi clama labaia, nemaste canamanchorimi alamaia. Espírito Santo, ó Pai, vai preparando esta porta aberta, este sinal divino, esta prosperidade que faltava, Pai, olha esta dívida que estava, Senhor, levando esta mulher ao desespero, Senhor, aquele que está já para perder, ó Pai, até o seu apartamento, que com dificuldade ele conseguiu pagar até agora, meu Deus, esta pessoa que está para perder este bem, este automóvel, este objeto de trabalho, este transporte do próprio serviço, oh Pai querido, aqueles que perderam a liquidez financeira, oh Pai, porque compraram, investiram, e agora, Pai amado, oh Deus, estão perecendo, e agora, Senhor, estão tendo dificuldades, oh Pai, para pagar pagar estas dívidas que está dia a dia se agigantando, meu Deus. Aquele que está buscando até país, lugar para morar, porque esta dívida, Pai, com os bancos, ó Deus, esta dívida com as autoridades deste país, ó Pai, até com o governo, está buscando a Ele, Pai Santo. Aquele que está declarando falência, porque não suporta pagar os impostos, porque não suporta, Senhor, arcar com a carga tributária, com as responsabilidades financeiras impostas, meu Deus, tenha de misericórdia da nossa nação. Coloca as tuas mãos, Pai, aqueles que estão gemendo debaixo destas cargas impositivas, aqueles que compram e não conseguem pagar o que compram, aqueles que não podem nem comprar, ó Pai, ó Deus, e o que tem é para se alimentar, meu Deus. Esta vida que está sendo destruída, Pai, pelas enfermidades, a dieta passada não está sendo colocada, ó Pai, por obras, os remédios prescritos não pode ser comprado porque falta o dinheiro. Ó Pai, que desespero, Senhor, que angústia desta moça, deste homem, desta mulher, deste jovem, Senhor, que foi, ó Pai, ó Deus de amor, diagnosticado com este câncer, diagnosticado com esta enfermidade rara, diagnosticado com este mal, ó Pai, que está, ó Senhor, que está consumindo a saúde, esta enfermidade degenerativa, Pai Santo, essa descalcificação, esta destruição nos ossos, na pele, no nervo, no organismo, Pai querido, que não se desenvolve, que está, ó Pai, dentro deste corpo, fazendo, orimi, calamasterianda, labaia, Senhor, opera o milagre agora, meu Pai, opera o milagre importantíssimo do Teu Espírito Santo, Pai, agora nós oramos crendo na vitória que o Senhor agora está dando a toda a querida audiência para livrá-los, Pai, para guardá-los, meu Deus, tenha de misericórdia, tenha de piedade, meu Deus, levanta este corpo morto, este corpo enfermo, este corpo desenganado pela medicina. Não há mal que o Senhor não possa reverter, porque está escrito, Deus de poder, em João 11, que até da tumba o Senhor arrancou a Lázaro pelo poder da tua palavra, oricalamassuri alamaia, e nós cremos, ó Pai, agora no milagre, na bênção que está sendo ordenada, Pai Santo. Nós estamos agora orando com vidas, ó Pai, que o sono, ó Deus, destruía a possibilidade da oração, ó Pai, aqueles que estavam já sem visão, ó Deus, espiritual, física, mental, ó Deus, e durante esta noite estão, Senhor, recebendo o apelo para o clamor, para a humilhação, porque o Senhor quer exaltá-los, o Senhor quer abençoá-los. Oh Pai Santo, oramos agora pela equipe técnica que está cuidando daquele corpo que deu sinal de morte lá dentro daquela UTI. Oh meu Pai, venha destruir aquela morte que nesta madrugada veio buscar aquele ancião, Pai, que está prostrado em cima daquela cama e o cuidador não sabe o que fazer, porque, oh Pai, a família que lhe acompanha está desesperado, porque o corpo daquele ancião já está gelado, sem respiração, sem batimento cardíaco. Pai querido, em nome de Jesus Cristo, coloque as tuas mãos e livra este ancião da morte, livra esta pessoa, Pai, que Satanás já está, Senhor, do lado dele, do lado dela, querendo tragar. Sai, Satanás, sai, legião das trevas, sai, legião do mal, sai, opressão infernal do nosso caminho. Oh Espírito bendito, vai queimando, Senhor, vai descredibilizando e jogando por terra as forças malignas das trevas. Senhor, nós sabemos que em Ti nós recebemos a oportunidade da vida e a cura, e por que não darmos oportunidades? E por que, ó Pai, não perdoarmos? E por que te calamante orimi alamaia, se é o Senhor que perdoa, se é o Senhor que invalida, amém? mente oprimida dos homens que pensam que eles têm poder, ó Pai, para resultar e perdoar, se calamanchoriante lebas. Pai, este jovem que está sendo levado, é pelas mãos, Pai, ele está sendo arrastado agora para aquele matadouro, para aquele espojadouro de lama, e um dia ele te serviu, um dia, Pai, ele esteve na tua presença, e agora está no mundo, e agora está no pecado, e agora está obedecendo aquelas vozes que o diabo manifesta e opera na mente dele. Senhor, tenha de misericórdia, Pai de amor. Tem solução, sim, ó Pai, esta situação, o Senhor está me mostrando que tem solução, sim, Pai, não há mais poder naquela casa, não há mais autoridade debaixo daquele teto para vencer este mal, mas em Ti há poder para vencer, Jesus querido, em Ti há autoridade, do Senhor para nós, para nos fazer, Rei da Glória, Pai de amor, agora confirma, meu Salvador, na vida deste jovem, na vida desta moça, que está em campanha, que está orando, Pai, se humilhando, mesmo tendo que levantar de manhã cedo, ele está ali em propósito conosco, pedindo ao Senhor, para que se abra uma porta de trabalho, para que se abra, Pai, uma porta de formação, de aperfeiçoamento, ó Pai, uma porta aonde ele possa prosperar, meu Deus, eu oro agora pela igreja, Deus e amor, pelas concentrações, pelos cultos que se há de realizar, Pai, vem abençoar as reuniões marcadas, as concentrações que já foram confirmadas, Pai, pela nossa diretoria mundial, faz maravilhas sobrenaturais, ó meu Pai, eu quero apresentar a presidente desta obra, a nossa irmã Ireni Miranda, abençoa a sua filha, Pai, abençoa os filhos dela, abençoa esta obra que o Senhor já esclareceu e pôs no coração dela para realizar, Espírito Santo, vai operando, Pai, este milagre notório, perfeito e gigantesco, Pai de amor, eu já te louvo, Senhor, porque estamos recebendo de Ti a vitória, porque estamos recebendo de Ti, Rei da Glória, os milagres que só o Senhor pode nos dar. Visita esta casa que estava cheia de névoas, de trevas, de males ocultos. Visita, Pai, aquelas vidas que quando começam a clamar dentro daquele lar, começa aqueles barulhos, estouros, como sombras andando dentro de casa, mas agora, Pai, estas sombras malignas das trevas são expulsas, são repreendidas. Pai Santo, retomamos a oração pela direção do nosso ministério, Pai. Olha quantas batalhas espirituais, ó quão difícil nestes dias trabalhosos é fazer a tua obra, Pai, são dias de acusações, são dias, meu Pai, ó Pai, em que as aflições dos homens impedem a eles buscarem o teu reino, a tua justiça com verdade. Pai, porque a oportunidade que eles têm, eles buscam é só a cura, eles buscam, Senhor, é só a resposta, eles buscam, Pai Santo, aquilo que as Tuas mãos prometem que o Senhor tem para dar, mas o Senhor nos manda buscar o reino do Senhor e a Sua justiça, para que todas as demais coisas sejam acrescentadas. Pai, eu Te louvo pelas almas que se renderam, que se entregaram a Ti, sim, meu Pai, conseguiram, ó Deus, no último fim de semana, cumprir com a justiça divina. Pai de amor, eu apresento, Senhor, aqueles que estão orando conosco ali na Europa, todos que estão em clamor ali na África. Pai, eu quero clamar apresentando a Kemadarasuri Alamaya. Anda, Kalamasturi, anda. Pai, visita os nossos irmãos aqui na América. Visita os nossos irmãos ali nas tribos indígenas. Visita, Pai, estas vidas tão carentes da Tua palavra, tão necessitadas do Teu socorro. Deus poderoso, abençoa o ministério geral. Abençoa os pastores, ó Pai, os responsáveis das igrejas, Deus e amor. Reveste a eles, meu Criador, com suporte, ó Deus, e com as Tuas boas mãos. Pai, eu peço agora o milagre, a direção sobre a vida, Alabás. Terinibicanda, Alabaia. Pai, olha agora, Senhor, a necessidade que se faz da Sua resposta, porque este homem agora está com a cabeça baixa, lá dentro daquele centro de tratamento, naquele hospital. Oh, Pai, agora remove, remove, remove toda a opressão espiritual, toda a possessão maligna, toda a obra inimiga, vai queimando e tirando pelo poder do Teu sangue, vai estabelecendo o Teu poder, as Tuas maravilhas, Pai, que faz o impossível acontecer. Deus, agora nós trazemos em oração, dê-nos o livramento nesta quarta-feira, dê-nos a Tua guarnição debaixo, Pai, destas bênçãos que só o Senhor pode operar. Guarde-nos nesta quinta-feira, guarde-nos, ó Pai, nesta sexta, ah, Pai, de libertação total, neste sábado de consagração, neste domingo no Teu altar. Oh, meu Deus, venha operar para que todos possam ser um instrumento para Te glorificar, Pai. Agora eu quero entregar em oração a vida, o ministério, a família do Teu filho, que vai avançar neste clamor e súplica. Meu Deus, venha usar o presbítero Pítero Miqueias, Pai. Senhor, venha lhe dar graça para responder, ó Deus de poder, prontamente com as responsabilidades que o Senhor tem colocado em suas mãos. E todos aqueles, Pai, que estão na intercessão orando por nós, recompensa-os, ó Deus. Pai, manifesta a glória da Tua presença, Lemarassurimicandalamaia, para que eles possam Te adorar. Pai Santo, tudo aquilo que não temos palavra ou condições para colocar, que o Senhor possa nos dar pelo amor que o Senhor tem em nossa alma e pelo poder da Tua palavra. Em nome de Jesus Cristo, Pai, nós Te agradecemos, e que seja o Teu Espírito usando o Teu Filho, em nome de Jesus.
1: Bendito seja o Teu nome, Senhor. Nós Te louvamos, nós Te engrandecemos por mas essa oportunidade de nos apresentarmos diante do Senhor, Pai. Eu Te louvo pela nossa irmã Maria Lorena, Te louvo pela vida da Tua serva, que mais uma vez, Pai, junto com milhares e milhares de irmãos e irmãs, estava clamando ao Senhor, e nós estamos aqui para dar continuidade, Senhor, a este momento tão especial, onde nós paramos tudo, Senhor. Independente das nossas adversidades, independente das nossas fraquezas, nós paramos tudo, Senhor, para estar diante de Ti, Senhor, para nos apresentarmos diante do Senhor. Oh, que maravilha! Oriclanda la Marcel Elemai. Nós nos apresentamos diante do Deus vivo, diante do Criador dos céus e da terra. Não há outro além de Ti, Senhor. Eu me prostro e me rendo. Estou rendido, Senhor, diante da Tua presença. Diante de um Deus tão grande e soberano. Senhor, eu não quero orar somente com os meus lábios, mas eu quero derramar agora, Senhor, a minha alma e o meu coração perante o Deus vivo, perante o Senhor. Para onde iremos nós? Que palavra poderosa, Senhor, que Pedro disse ao Senhor. Para onde iremos nós, Senhor, se só o Senhor tem as palavras da vida, tem as palavras de vida eterna, Senhor? Para onde iremos nós? Que maravilha! No primeiro encontro de Pedro com o Senhor, ele diz: aparta-te de mim, Senhor, porque sou um homem pecador. Ele diz: aparta de mim, Senhor, da pesca maravilhosa. Ele diz: aparta de mim, porque nunca viu algo tão extraordinário. Ele diz: aparta de mim, Senhor, porque sou pecador. Mas agora o Senhor olha para os seus discípulos e diz: vocês não vão com a multidão, vocês não vão acompanhar a multidão. Aí agora Pedro diz: não, Senhor, eu não tenho mais volta, eu abandonei tudo, Senhor. Eu não tenho mais volta, Senhor. É um caminho sem volta. Para onde eu irei? Se só o Senhor tem palavras de vida eterna. E que maravilha, Senhor. É quando descobrimos esse mistério. Oh, Senhor, nós queimamos as carroças, nós sacrificamos os bois para viver para o Senhor, meu Deus. Aleluia! Para onde iremos nós? Não nos rejeite, Senhor. Não esconda o teu rosto de nós, Pai. O Senhor conhece a dor de cada irmão, as nossas limitações, Senhor. Oh, que maravilha estou sentindo, meu Deus. A tua presença aqui. Ah, Senhor Jesus, eu te amo, Jesus. Eu te amo, Jesus. Eu te amo, Senhor. Ah, Jesus. Sei que nós somos tão pequenos, Senhor, tão limitados. Mas nós te amamos, Senhor. Aleluia! Aleluia, Senhor! Oh, que maravilha, Jesus! É sentir a tua presença, Senhor. É estar diante de ti, Senhor, é conhecendo quem somos. Ah, Senhor, mesmo quando tudo dá errado, quando tudo está tão difícil, Senhor, aleluia, o Senhor está conosco. Como Davi na sua angústia, quando Davi peca contra o Senhor, ele sentiu o maior vazio da sua alma. Ele sentiu dizendo: Senhor, tira tudo de mim, Senhor. Tira qualquer coisa, tira o trono. Eu volto para o pasto. Eu volto para as ovelhas, para o campo. Mas não retire de nós, Senhor, a alegria da nossa salvação. Alama cantou que seré malai que debra candorei. Oh, aleluia. Oh, aleluia. Lemato que o assai candalai demracandalabias. Oh, glória. Não retires de mim o teu Espírito Santo. Que oração poderosa, Senhor, de um homem como nós, que necessitava e almejava da graça do Senhor. Aleluia! Glória a Deus, que maravilha, quantos irmãos estão se derramando, Senhor, derramando a sua alma. Quantos neste dia, Pai, ainda nesse dia, estão passando lutas tão difíceis, Senhor. Provações, os açoites da vida, Senhor. Os espinhos da carne, Senhor. Que até mesmo o nosso querido irmão Paulo sentiu e orou dizendo, Senhor, tira, Senhor, tira o espinho, meu Deus. E a resposta do Senhor é, Paulo, a minha graça te basta, Paulo, e o meu poder se aperfeiçoa nas fraquezas, nas limitações, quando nós não sentimos que não somos nada, reconhecemos a nossa pequenez, Pai. É aí, Senhor, é aí que o teu poder, tua graça, Senhor, vai ao nosso encontro. Oh, meu Deus, não retire de nós, Pai, não nos deixe distante. Aperfeiçoa o teu poder sobre este irmão, sobre esta irmã. Aperfeiçoa a tua graça sobre a tua igreja, Senhor. Oh, maravilha, Senhor Jesus. Eu posso sentir a tua presença, Senhor. A tua graça me basta, Senhor. Não precisamos mais de nada. O Senhor é suficiente. Posso ver a cruz, o sacrifício do Senhor por nós, Pai, para termos acesso ao Senhor. Oh, glória, visita, Senhor, este irmão, essa irmã, que tem enfrentado batalhas espirituais. Oh, meu Deus. A igreja é tua, Senhor. Namada que o Evesalama cantou Evesel Elemai. O Senhor é o cabeça da tua igreja. Paulo diz: nós somos o corpo, mas Cristo é o cabeça. Cabeça porque ele vê tudo. Lamai canto crema salamacanda lemaia. Cabeça porque ele ouve. Cabeça porque ele fala. E nessa madrugada o Senhor está vendo, ouvindo e falando conosco. Obrigado, Jesus. Obrigado, Jesus. Obrigado, Senhor Jesus, por esse tempo tão maravilhoso, Senhor. esse tempo precioso na Tua presença, em que nos apresentamos como filhos e filhas do Senhor, e nos apresentamos diante de Ti, Pai, tirando as nossas armaduras, como era, Senhor, o general sírio Naamã, que perante os homens era um grande general, tinha as armaduras, tinha o capacete, tinha couraça, mas quando chegava em casa, que ele tirava as suas armaduras, por debaixo das armaduras tinha lepra. Quantas pessoas, Senhor, que por detrás de um ministério, por detrás de uma posição, de um título, Senhor, por detrás das armaduras, tem a lepra, Senhor, tem as feridas escondidas. Mas nesta madrugada de oração, neste novo dia, Senhor, nós apresentamos as nossas feridas, nós nos colocamos vulneráveis, Senhor, nós tiramos todas as armaduras, nós nos despimos de nós mesmos e dizemos: eis aqui, Senhor, porque o Senhor examina o coração, o Senhor conhece os pensamentos. E o Teu Espírito me diz que quantos irmãos e irmãs, que as pessoas olham e vê as armaduras, mas Deus conhece as suas feridas, meu irmão. O Senhor conhece as suas limitações, as suas fraquezas. E nessa madrugada de oração, e nessa madrugada de oração, o meu Senhor Jesus, Ele te conhece por dentro e por fora. Ele conhece as suas lepras. Oh, aleluia! E hoje é madrugada de mergulhar no rio do Espírito. Mergulhar no rio do Espírito. Porque o Senhor curará todas as lepras espirituais. O Senhor sarará todas as feridas da alma, das emoções. Quantas pessoas, meu Deus, abaladas emocionalmente. Espírito Santo de Deus vai tocando agora nessa ferida da alma. Nós oramos por cura, Senhor. Nós declaramos cura, Senhor. Nós declaramos agora cura da alma. Ah, meu Deus, nessa madrugada de oração, nós oramos, Pai, por libertação total. Nós oramos, Pai, quantas pessoas precisam ser libertas, necessitam, meu Deus, de serem libertas pelo Senhor, que estão nas drogas, Pai, que estão nas drogas, na prostituição, na bebida, Quantas pessoas, meu Deus, estão no crack. Quantas pessoas, Senhor, já tentaram uma, duas, três, quatro vezes, várias vezes, tentaram se libertar, mas não conseguiram. Mas a Tua palavra declara, dizendo, se o Filho do Homem vos libertar, se o Filho do Homem vos libertar, verdadeiramente sereis livres, Senhor. É verdade. Só o Senhor pode libertar. Porque o Senhor foi para a cruz. Porque as marcas das suas mãos trazem a autoridade e a soberania sobre tudo. As marcas dos pregos, o sangue escorrendo no madeiro, credencia o Senhor com autoridade para dizer, eu posso, eu quero ser limpo, ser liberto. Seja liberto, irmão, pelo poder do sangue imaculado, do sangue inocente de Cristo. Que maravilha, Senhor. Ele é macandorevesei. Caia por terra agora todos os inimigos de Deus. Caia por terra agora todos os levantes. Erema, que a surimiclana lamaia. Oh, que maravilha, Lamarcel, Adecanchou, Elemalai. Caia por terra os inimigos do Senhor. Nós oramos, Pai. Aleluia, que haja libertação agora. Que haja transformações, restauração, Senhor, na vida desta pessoa, desse irmão, dessa irmã. Que está clamando, que está se derramando diante de Ti, Senhor, e dizendo, liberta-me. Como aquele pai que disse, Senhor, se Tu quiseres, se Tu podes, Senhor, cura o meu filho. Aí o seu Senhor responde dizendo, eu posso e eu quero. Seja curado. Que maravilha, Senhor. O Senhor pode. Aleluias. Deremau ala céu e vequendo vestiu e me dê pra aquela sal ala maia. Ah, que Deus tremendo. Nós oramos, Pai. Nós oramos pela Tua igreja. Por um tempo de entendimento. Por um tempo, Senhor, do sopro do Teu Espírito. Por um tempo, Senhor, de avivamento pela Tua palavra, sobre a Tua igreja, sobre a liderança, sobre a juventude, Senhor. Ó, Senhor, um tempo de entendimento, tempo de conhecimento do Senhor. Ramalá cantou Eversele Malai, Candarai Lemalacel. Nós oramos por um tempo, Pai, em que os jovens profetizarão. Porque naqueles dias, diz o Senhor, derramarei do meu Espírito sobre toda a carne. Os jovens profetizarão. Os anciões sonharão. Oh, que maravilha! Que venha esse tempo, Senhor. Que venha um tempo em que tua igreja estará firmada na palavra, alicerçada na tua palavra e somente na tua palavra, Senhor. Ora macanchou evesele malamai. Traga-nos, Senhor, para a racionalidade. Traga-nos, Senhor, para o entendimento do Evangelho que cura, que liberta e que salva. Nós oramos, Pai, por um tempo de reavivamento espiritual. Nós oramos pela liderança da nossa igreja. Nós oramos, Pai, por um tempo de entendimento, Senhor. Nós oramos e declaramos, Pai, visita nossa irmã Irene Miranda, visita, Senhor, a irmã Débora Miranda, pastor Lorival, presbítero Davi Miranda Neto, visita esta família, Senhor. Nós oramos que em nome de Jesus, em no nome de Jesus, caia por terra todas as barreiras. Nós oramos, Pai, pela diretoria executiva, pelo pastor Milton de Almeida, o pastor Antônio Osmar, pastor Fabrício Beato, pastor Gerry, pastor Marco Magno, pastor Wilson, Senhor, a irmã Maria José, visita toda a diretoria, Senhor. Visita os teus servos e servas, guardando e livrando, Senhor, protegendo de todo mal. São os teus servos, meu Deus, e nós, como filhos do Senhor, cobrimos eles, Pai. A nossa liderança, nós cobrimos de oração. Senhor, eu repreendo, meu Deus, toda murmuração, todas as fofocas, que nós possamos ser, meu Deus, homens e mulheres que usa os nossos lábios e tudo aquilo que o Senhor nos deu para glorificar o nome do Senhor. E quantas pessoas, meu Deus, tem escandalizado a igreja e o teu nome nas redes sociais. E nós oramos agora, Pai, que nós possamos nos ocupar com as almas perdidas. Que o mundo olhe para nós e nós não sejamos conhecidos, meu Deus, por contendas e divisões. Não, não. Que o mundo olhe para a igreja e diga: eles refletem o caráter de Cristo, eles refletem a glória de Deus. Nós oramos, Pai, nós oramos por todo o corpo de obreiros e obreiras, Pai, pelos membros, pela juventude. Nós oramos, Pai, e desde já agradecemos ao Senhor por esse tempo tão precioso de oração. Amém e amém, Senhor Jesus. Meus queridos irmãos, eu gostaria de aproveitar agora e fazer um apelo. Eu quero chamar você que, de repente, até agora você não aceitou Jesus, você não tomou uma decisão de servir a Deus, ou você que por algum motivo se afastou dos caminhos do Senhor. Eu quero orar por você agora. E você vai falar assim: eu quero aceitar Jesus. Escreva aí no comentário agora, ó, quero aceitar Jesus nos comentários. Quero reconciliar, pastor. Estava afastado dos caminhos do Senhor. Eu acompanho aqui as orações há muito tempo. E agora eu estou tomando uma decisão. E eu vou orar por você. Feche os seus olhos. Senhor Deus e Pai, Nós apresentamos esse irmão, essa irmã, Pai, que está tomando a decisão de aceitar o Senhor, de reconciliar com o Senhor. Está tomando a decisão, meu Deus, de se render ao Senhor, Pai. Segure nas mãos desse irmão, dessa irmã, sustenta ele, Senhor, ela. Não deixe desanimar, mas que possa permanecer na Tua presença. É o que eu te peço, em nome de Jesus. Você que aceitou Jesus, você que reconciliou, nós temos aí duas formas, dois canais para você entrar em contato conosco. Você pode mandar um e-mail para nós, no e-mail queroaceitarjesus@pda.com.br. E lá você vai mandar uma mensagem: olha, sou de tal estado, meu nome é tal, e eu acabei de aceitar Jesus, eu acabei de reconciliar e eu quero ajuda. E aí os nossos obreiros têm uma equipe agora esperando por você, e nós vamos responder você, encaminhar você para o pastor mais próximo de você, da sua cidade, do seu bairro, do seu estado, até do seu país. Quem sabe você está falando de outro país, e quem sabe você nem sabe, mas em vários países, nós estamos mais de 100 países do mundo. Quem sabe aí no seu país, onde você está, nós temos uma igreja Deus e Amor, uma igreja pentecostal Deus e Amor, tá bom? E também temos o WhatsApp, que é o DDD 11 950 94 4645. Meus queridos irmãos, olha, que Deus abençoe vocês. Nós vamos ficando por aqui em mais um dia de clamor ao Senhor. Essa foi mais uma transmissão oficial da Igreja Pentecostal Deus Amor, que está na direção geral da nossa querida irmã Ereni Miranda. Que Deus os abençoe, se assim o Senhor nos permitir. Semana que vem estaremos novamente com vocês. Fiquem todos na paz do Senhor Jesus e tenham uma noite excelente de descanso.
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1: Eu vim aqui relatar o meu testemunho do meu menino que tinha 9 anos quando sofreu uma obra de macumba. Não sabia o que fazer com ele. Já tinha corrido para todos os lugares. Ele não podia mesmo nem entrar na casa, dia e noite, possuído pelas obras do mal. Quando foi um dia, não aguentando mais, olhei para o céu e pedi socorro para Deus. De repente, no mesmo dia, apareceu uma irmã da Igreja Pentecostal Deus Amor e contou o seu testemunho, e eu criei na operação de Deus. Levei o meu menino e logo ele foi liberto por Deus. Jogou as obras de macumba, como pedras, agulhas, pregos e muito mais. Isso já faz mais de 12 anos e até hoje estou nessa igreja. Veio a salvação à minha casa. Assim eu agradeço essa rica oportunidade de estar mandando esse testemunho para vocês. Fiquem com Deus e Deus abençoe a todos, em nome de Jesus.
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3: Uma hora.

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2: Uma hora e seis minutos.
3: A paz do Senhor Jesus, meus irmãos. Quando falamos sobre os fundamentos de fé da nossa igreja, muitas pessoas imaginam que estamos tratando apenas de um conjunto de regras ou de um documento oficial. Mas, na verdade, os fundamentos de fé são as convicções que sustentam tudo aquilo em que nós cremos. Eles representam os princípios essenciais da nossa fé. São verdades que também orientam

0: diária. É nela que encontramos direção, correção, sabedoria, esperança para enfrentar os desafios da vida. Utilizar os fundamentos de fé no cotidiano é permitir que aquilo em que cremos transforme a maneira como trabalhamos, tratamos a nossa família, nos relacionamos com as pessoas e enfrentamos cada situação da vida. Porque a verdadeira fé não se limita ao templo, ela se revela nas atitudes, nas escolhas e no testemunho diário. Por isso, mais do que conhecer os fundamentos de fé, somos chamados a vivê-los. E se você deseja conhecer todos os fundamentos, acesse o nosso site ipda.com.br e faça o download do arquivo completo. Que Deus abençoe a todos.
1: Eu sou o Jonathan Miranda, tenho 19 anos. A minha vida, antes de conhecer o Senhor Jesus, era uma vida muito atribulada. Quando tinha os 14, 15 anos, tinha aquela vontade de conhecer o mundo como era aí fora. E ali foi colocando, surgindo mais amizades no meu caminho, ao qual me levava pra balada, me levava pra lugares onde era de muito risco, me envolvia com pessoas erradas, ficava fumando, bebendo, tinha um vício muito grande que era o álcool, ficava fumando droga. E ali dava muito trabalho para minha mãe, que é serva do Senhor da Igreja Pentecostal Deus e Amor. Enquanto ela orava, eu estava ali aprontando, fazendo o que não era agrado, porque muitas das vezes o inimigo nos cega e a gente não vê o ponto ao qual nós estamos chegando. Nós vamos se afundando a cada vez mais. E ali o tempo foi passando e cada vez que o tempo passava mais, eu ia me afundando. E chegou um certo dia e eu olhei para minha vida e tava vendo que minha vida tava sem sentido, que não tinha mais solução para mim viver. E pensei em até tirar minha própria vida, porque tava cansado do mundo, tava cansado de viver a vida que eu tava vivendo. E um certo dia Deus enviou duas servas dele no meu lar. E ali ela começou a falar do amor de Cristo e falava, e o Senhor enviava muitas pessoas para falar do amor de Deus, percorrente o meu caminho, porque o Senhor já dizia que tinha uma obra em minha vida. E ali, quando o Senhor viu essas duas servas, ali elas fez o apelo e eu fui e aceitei Jesus como o único fiel e salvador da minha alma. E ali eu falei, eu vou aceitar Jesus, eu quero conhecer esse Jesus para ver como é, se minha vida vai mudar, né? E fui aceitando Jesus e comecei a ir frequentar a igreja e ia para a igreja. E ali o Senhor me libertando. Com menos de um ano, fui batizado nas águas, porque o Senhor me libertou, né? E ali, para a glória de Deus, comecei a pregar também. E o Senhor, Ele nos dá sempre nova chance, né? Porque minha vida com Jesus, ela mudou muito. Minha vida, quando, antes de sem conhecer Jesus, era uma escuridão. Eu vivia em trevas, eu não olhava para ninguém, não tinha amor a ninguém, né? E o Senhor mudou muito minha vida. E quero falar para você que se encontra nessa vida, que você pensa que não tem como sair dessa vida, eu quero falar para você que você tem solução sim, porque da mesma forma que o Senhor fez na minha vida, Ele pode fazer na sua vida. Jesus te ama, amém? Eu sou da cidade de Diadema, bairro Serraria, e frequento a Igreja Pentecostal Deus Amor, Vila Santa Maria.

0: Bom dia na paz do nosso Senhor e Salvador Jesus Cristo. Este é o programa Madrugada do Socorro de Deus aqui na Rádio Deus e Amor. Eu sou o seu irmão em Cristo, Daniel Mariano, na mesa de som, o nosso querido irmão Felipe Medina. E hoje é dia 30 de setembro de 2026. Sejam todos muito bem-vindos a mais esta programação aqui na Rádio Deus é Amor. E você que quer participar do programa Madrugada do Socorro de Deus, nos ajude. Sim, nos ajude a fazer esta programação que vai ao ar todas as madrugadas. Nós temos dois números já disponíveis para que você já venha ligar aqui para nós, deixando o seu nome completo, a sua cidade e também já deixar também os pedidos de oração. E eu quero lembrar a todos vocês, queridos irmãos ouvintes, você que já participou, não é? Você que já participou já da programação Madrugada do Socorro de Deus. Pastor, eu liguei ontem, eu liguei também já no domingo, no sábado. Eu quero aqui, neste momento, pedir a você que você venha abrir espaço para aquelas pessoas que nunca participou do programa Madrugada do Socorro de Deus, abrir espaço também para essas pessoas que querem participar, que querem deixar também os pedidos de oração, porque eu tenho certeza que essas pessoas que vão participar serão alcançadas pelo Senhor Jesus. Telefone aqui da Rádio Deus e Amor, qual você vai estar participando, é o DDD11, você que fala fora da capital paulista, DDD11-3208-2790. E temos também mais uma linha disponível, que é o DDD11-3208-2743. Temos também o nosso WhatsApp, que é o DDD11-98292-3392. Você pode também participar via texto nesta madrugada. Já temos o primeiro ouvinte nesta manhã. Alô, bom dia, paz do Senhor Jesus.
1: A paz do Senhor Jesus.
0: Com quem eu falo?
1: É Cida de Osasco.
0: É Mancida de Osasco?
1: Isso.
0: Paz do Senhor, Mancida.
1: Paz do Senhor.
0: O que podemos ajudar a senhora nesta madrugada, minha irmã?
1: Então, eu fiz um voto com Deus. De ligar, né, para agradecer a Deus.
0: Sim.
1: E aos irmãos que oraram a favor do meu filho.
0: O seu filho estava enfermo?
1: Não, ele trabalha numa empresa. E estava sofrendo perseguição, calúnia, difamação. E por conta disso, ele ficou afastado 23 dias.
0: Ah, sim.
1: E daí eu peguei, nós entramos em oração, né? Campanha, oração, jejum. Esse mês de setembro inteiro, ele voltou a trabalhar no dia... Ele parou dia 30
0: sim.
1: de agosto. Voltou a trabalhar... No dia 23.
0: Que bênção de Deus. Através da oração.
1: Através da oração,
0: do propósito, de clamar a Deus. Deus respondeu, hein, irmã Cida?
1: E aos irmãos, né? Primeiramente Deus, segundo aos irmãos que me ajudaram em oração, né? Que eu fazia pedido de oração, ficava ligando, pedindo oração. Que não vou ser, assim, ingrata de citar nome, mas todos os irmãos são uma bênção de Deus, né? Que nos ajuda em oração, né?
0: Amém.
1: Primeiramente Deus, depois os irmãos, que nos ajuda muito.
0: E, ô Mancida, e vale a pena, né, a gente ficar acompanhando a programação na Madrugada do Socorro de Deus, porque nós temos a oportunidade, principalmente os nossos queridos irmãos ouvintes, de ligar aqui para nós, deixar os pedidos, os nomes daquelas pessoas que precisam, né, receber uma vitória, receber uma libertação, receber um livramento. E aconteceu com a irmã ligou aqui, participou, e já de imediato, Deus agiu, Deus trabalhou e deu a grande vitória para o seu filho.
1: Deu a grande vitória, mas ele queria ser transferido, porque ele se achou muito humilhado, ele ficou assim, sabe, porque ele falou, não devo nada, estou tranquilo porque eu não devo nada, mas quando os dias iam passando, ele ia ficando nervoso,
0: uhum.
1: E com sono, até agora ele não está no normal, inclusive ontem ele não quis ir trabalhar, e ele pediu transferência, eles não quiseram dar, mas Deus tá agindo, né? Porque
0: sim.
1: Ele vai ser remunerado esse dia que ele ficou em casa, ele não vai perder nada.
0: Sim.
1: Vai receber todos os dias, né?
0: E nós vamos estar orando, viu, Mancida, às 2 horas da manhã, pedindo a Deus para que Deus venha repreender, não é o perseguidor, né? Porque é uma perseguição, né? É espiritual, né? Contra o seu filho, para tentar tirar a paz dele, o sossego dele, para que ele não venha trabalhar com tranquilidade, exercer o seu trabalho na paz. Mas eu tenho certeza que às 2 horas da manhã nós vamos estar entrando em oração e Deus vai agir, Deus vai trabalhar, tá bom, minha irmã?
1: Tá Tá bom. E eu queria também, o nome dele é Alexandre Cristiano da Silva.
0: Ok, já anotei aqui, Alexandre, né?
1: Alexandre, a minha filha, amanhã ela vai fazer exame.
0: Tá.
1: Ela vai passar uma bateria de exame amanhã. O nome dela é Amanda Cristina.
0: Amanda Cristina.
1: É, ela vai fazer exame amanhã.
0: Ok, já tá anotado aqui também, ô Maci.
1: É hoje, né? Dia 30.
0: Já deu tudo certo em nome do Senhor Jesus, minha irmã.
1: Amém. É o pastor Daniel Mariano, né?
0: Isso, sou eu mesmo.
1: Ah, bom, eu conheço a voz.
0: Obrigado pelo carinho, obrigado pela senhora ter ligado aqui pra nós, viu?
1: Deus abençoe os irmãos. Vamos orar um pelos outros,
0: sim,
1: né?
0: Sim.
1: Os irmãos oram pra gente, a gente ora pros irmãos.
0: Olha, Mancida, manda a paz do Senhor e um grande abraço a todos os nossos irmãos aí de Osasco.
1: Amém. Deus abençoe.
0: Fica na paz do Senhor Jesus. Um forte abraço.
1: Amém. Amém. Outro.
0: Amém. Muito bem, vocês ouviram a nossa irmã Cida, lá de Osasco. Deus abençoe a todos os nossos irmãos de Osasco, Carapicuíba, muitas pessoas de Barueri, toda aquela região que faz parte aqui, né, da grande São Paulo. Deus abençoe a vida de todos em nome do Senhor Jesus. Muito bem, agora 1h, 20 minutos, nós vamos agora acompanhar juntos. O pastor Lorival de Almeida vem com um tema muito interessante: Cúmplice de Erros. É o quadro Pão Diário nesta madrugada. Acompanhe, daqui a pouco voltaremos com todos vocês. Programa Madrugada do Socorro de Deus, aqui na Rádio Deus e Amor.
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3: E eu quero ouvir os amados falar a respeito de, olha, você não pode ser cúmplice de erro dos outros. Você também não pode ser omisso, você não pode ser conivente, porque se você fizer isso, certamente o Senhor não vai se agradar das suas atitudes, não é? Muitas pessoas sabem que podem fazer o bem, mas não fazem. Então essas pessoas pecam pela omissão. Muitas pessoas sabem que não podem participar nem direto, nem indiretamente, de coisas que são erradas e vão causar prejuízos a outras pessoas. Isso é a cumplicidade, né? E muitas pessoas simplesmente são coniventes. Quero dizer a vocês, ouvintes, que não necessariamente você precisa estar na frente da participação de qualquer coisa para que você seja culpado de um erro, ou de um crime, ou de uma injustiça, ou de uma calúnia. Porque diante de Deus você não precisa pessoalmente cometer o erro. Não. Você receberá, sim, o peso da culpa se você contribuir de alguma forma para a realização do ilícito, para a realização de algo prejudicial a outras pessoas. Então, esse é um assunto muito sério e eu gostaria de uma vez mais, já falei várias vezes sobre esse tema, não é? Mas gostaria de alertar você que está ouvindo a nossa programação. Em tempos em que as pessoas podem basicamente agir no anonimato e falar o que querem falar ou o que pretendem para que tenham, sei lá, o seu proveito ou de alguma maneira para que se vingue de outras pessoas, em tempo em que nós vemos que muitas pessoas acabam tendo voz através de redes sociais, através da internet, não é? E muitas pessoas que não deveriam ter voz, porque a voz delas é a voz fanha do engano, a voz do erro, né? A voz da injustiça. Não é a voz da libertação, né? É a voz do erro. Então eu quero falar a você que Deus, ele vê as coisas como elas são. E existem conexões que talvez você possa dizer, não, mas não fui eu quem pratiquei, não fui eu quem falou, não fui eu quem fiz, não, não. Se você de alguma maneira, como eu disse, é omisso, conivente, cúmplice, Deus vai cobrar a sua porção. E não é nada agradável quando Deus cobra das pessoas que infelizmente têm a sua porção na injustiça. Como a gente sempre fala, meus irmãos, para trabalhar são poucos e às vezes para atrapalhar são muitos. Como a gente fala, quem trabalha, quem faz, sempre acaba recebendo críticas, sempre acaba recebendo palavras que não são de incentivo. E aqueles que não trabalham sempre são os que têm tempo de fazer isso, né? Criticar, falar mal e achar que faz melhor, mas fazer que é bom, neca, não fazem. As conexões, eu diria, de envolvimento, que Deus realmente abomina, Elas são muitas. E quero falar de algumas histórias que a Bíblia Sagrada nos cita, uma no Novo Testamento, outra no Antigo Testamento, para você ver se por acaso você não está dentro ou envolvido nessa questão. A primeira aconteceu no ano 1150 a.C. A Bíblia Sagrada relata que os cidadãos de Siquém pagaram, né, ou contrataram por 800 gramas de prata Abimeleque, filho bastardo de Gideão. Com esses recursos, Abimeleque fez o quê? Ele juntou uma turminha lá de mercenários e matou todos os 70 filhos de Gideão, exceto o caçula, porque conseguiu fugir. A Bíblia fala em Juízes, capítulo 9, versículo 4 e 5. Isso não é nada agradável, não, né? Não é nada agradável. Isso é totalmente desagradável. Mas aqui nós vemos o quê? Cidadãos de Siquém alugando um mercenário que, por sua vez, alugou outra turma e cometeram assassinatos. Mataram. Não foram os cidadãos de Siquém que mataram. Não foram esses homens que mataram os irmãos por parte de pai de Abimeleque. Nem foram os sacerdotes do templo de Jerusalém. Agora eu vou falar um pouquinho no Novo Testamento, quando os sacerdotes contrataram também. Contrataram com moedas de prata, né? Também. Outra vez a moedinha. Judas para trair o Senhor Jesus. Então nós podemos falar assim, não, mas não fui eu quem matou, ou não foi... Não é? Mas acontece que existe aqui a cumplicidade. Existem alguns casos, por exemplo, teve o caso também de Pilatos, que lavou as mãos. Na verdade, ele foi omisso, tinha poder para soltar, entendeu que não havia culpa, não soltou. Omissão. Então essas pessoas se tornaram culpadas, foram cúmplices de crimes. E muitas pessoas, infelizmente, estão vivendo aí como Judas, o traidor. Estão vivendo como cidadãos de Siquém ou Abimeleque, achando que não fomos nós que matamos, não fomos nós que praticamos o mal, mas são coniventes, são cúmplices ou são omissos. Omissos quer dizer, tem condições de livrar o justo, às vezes, o inocente da situação, mas, não quero me meter. Quanta gente faz isso? Sabe aqueles e-mails que as pessoas, porque o fulano fez, aconteceu, mas eu não quero me envolver. Então, não quero, por isso que eu não vou citar o meu nome, porque eu não quero me envolver não, porque você não quer se envolver, mas quer envolver outras pessoas, né? Você não quer aparecer, mas acusa, mas quer que outros apareçam. Quando a coisa realmente é verdadeira, a atitude é tomada, eu acredito que existe uma determinada atitude correta, mas o incorreto é a covardia. É evidente que se alguém vê outra pessoa fazendo coisa errada, passa um e-mail, não se identifica, não quero me identificar por isso, por aquilo. Mas existe aí a covardia. Por que você não quer se envolver sabendo que você tem toda a razão para, de repente, fazer com que a igreja possa fluir melhor? Talvez tenha alguém fazendo alguma coisa errada, escondida, e você ficou sabendo. Envolva-se. Você está lutando pela verdade. Mas o pior é quando as situações acontecem, são situações caluniosas. São situações mentirosas e pessoas são prejudicadas. Nesse caso aqui, nós vimos pessoas mortas, nesses dois casos. Não foram as pessoas que envolveram o dinheiro, viu metal na situação, que praticaram os crimes. Mas essas pessoas estão incluídas na cumplicidade e não é pecado menos grave do que, nesse caso aqui, tirar a vida de alguém com as próprias mãos. A Bíblia fala categoricamente para nós não fazermos parte nos pecados das outras pessoas. Está em 1 Timóteo capítulo 5, versículo 22. Não sermos participantes dos pecados de outras pessoas. Você não precisa ir muito além de não cometer o mal. Deus exige que você dificulte o mal. Que você seja um obstáculo para a prática do mal. Que você seja um opositor do mal. Não sejais participantes das obras infrutíferas das trevas. É o que fala Paulo. Antes há de se expor essas obras à luz. Efésios 5, 11. Então, ouvinte, não é só questão de você não praticar o mal. É questão de você agir contra o mal. É questão de você dizer aqui, olha, não, o mal está aqui, aqui, aqui, eu sou fulano de tal, aqui está a prova, vamos extinguir esse mal e vamos, se dá para recuperar pessoas, vamos recuperar, mas não pode continuar o mal. Não dá para ser omisso. Na obra de Deus não existe lugar para omisso. Na obra de Deus não existe lugar para cumplicidade. Na obra de Deus não existe lugar para conivência. Na obra de Deus não existe lugar para covardia. Pesado? Não sei, você pode julgar, mas é a verdade. Quantas orientações totalmente equivocadas você dá E não é porque você está equivocado, não. Você orienta pessoas a fazerem coisas que vão servir para você, e depois você fala, não fui eu, foi fulano. Mas foi você que orientou. Quantas pessoas veem o erro? Quantas pessoas sabem que tem gente fazendo coisas completamente equivocadas, contrárias à palavra de Deus, prejudicando a igreja, prejudicando homens e mulheres de Deus, prejudicando famílias, e não falam nada? E quantas pessoas têm coragem de falar anonimamente coisas que não são verdadeiras? E ainda falam, oh, agora é com vocês aí, vocês têm que agir, vocês... Pô, eu não quero, eu não vou me envolver, porque vocês têm... Quantas pessoas fazem isso? Então, olha, você será culpado diante de Deus se você não se arrepender das suas atitudes. Será culpado. Você tem que tomar cuidado com as suas palavras, com a sua conduta, com as suas artimanhas. Eu tenho pavor de pessoas que dizem, ah, aquele irmão lá é liso. Como assim, irmão, é liso? Não entendi. Ah, aquele obreiro é liso. Como assim, liso? Assim, tá cheio de graxa, é isso? Tomou banho e molho de quiabo? Não tem gente lisa. Não tem ninguém liso. Você que acha, não, eu sou liso, ninguém me pega. Deus já te pegou, rapaz. Você acha que você pode fazer Deus de bobo? Você pode fazer um homem de bobo. Mas Deus não. Diante da justiça de Deus, existe omissão, cumplicidade, conivência e existe a covardia. Então você precisa ir muito além de não fazer, não cometer o erro. Deus quer que você exponha. Deus quer que você seja uma barreira para que o mal não aconteça. Tome cuidado para que você seja livre dessa série de pecados que eu acabei de citar aqui agora. E coloque a sua vida a serviço do bem. Todos nós podemos praticar o bem. Todos nós podemos ser perdoados pelo Senhor. Todos nós podemos amar as pessoas de todo o nosso coração. Todos nós podemos entender, sim, que as nossas motivações não são motivações conforme o coração de Deus. Por essa razão, às vezes, para nós ainda não chegou a oportunidade. Para nós ainda existe esse sofrimento desnecessário. Mas se a atitude correta for tomada, Deus vai te levantar. Vamos tomar cuidado para não tomarmos parte no pecado dos outros. E expor, trazer à luz tudo que está errado. E ter a certeza de que nós então estaremos debaixo das bênçãos, da proteção de Deus. E principalmente dentro daquilo que é certo, daquilo que é justo, daquilo que traduz a justiça que todo crente tem que ter na sua vida.
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1: Muito bem, voltamos. Programa Madrugada do Socorro de Deus, agora 1h, 37 minutos na capital paulista. E olha, nesta madrugada, eu estou aqui com o pastor Eliel Ribeiro, diretamente lá da Bahia. O pastor Eliel dirige a Igreja Central lá de Jaguaquara, lá na Bahia. Isso, pastor Eliel, Deus abençoe. Paz do Senhor Jesus, pastor.
2: A paz do Senhor Jesus, presbítero Daniel, que Deus abençoe. Deus abençoe a toda a audiência aí do programa Voz da Libertação. Que Deus abençoe os ouvintes nesta madrugada de bênção, de vitória. É isso mesmo. Estamos ali na nossa sede central do entroncamento, lá na cidade de Jaguaquara, Bahia. Está lá o povo sintonizado, ligadinho ali, audiência total nesta madrugada.
1: Povo baiano sintonizado com o programa Madrugada do Socorro de Deus. Eu quero lembrar também, pastor Eliel, que às 2h nós teremos a oração aqui ao vivo, aqui na Rádio Deus e Amor. Por isso é muito importante, o pastor Eliel, que as pessoas participem da programação Madrugada do Socorro de Deus, enviando os seus pedidos de oração através das suas ligações, né? Muitas pessoas que estão neste momento, não é, sofrendo com depressão, ansiedade, aflição, não é, doenças espirituais, doença física. Então é importante nós convidar também todas as pessoas que estão agora nos ouvindo, nos acompanhando, pastor Eliel, para que eles venham estar ligando aqui para nós, deixando o seu nome, os pedidos de oração, porque às 2h nós vamos estar orando e eu tenho certeza que Deus vai mover as mãos.
2: Com certeza, pastor Daniel, nesse momento, né, essa pessoa que está nos ouvindo aí no estado da Bahia, Pernambuco, Alagoas, Sergipe, pessoa que está nos ouvindo lá do outro lado, Manaus, Pará, eu tenho certeza, pastor Daniel, que nesta madrugada tem uma pessoa que está nos ouvindo e precisa ouvir uma palavra. E nós estamos aqui daqui a pouquinho, a partir das 2h, estaremos aí orando, intercedendo em favor desta vida.
1: É isso mesmo, 2h, nós estaremos aqui ao vivo, orando e clamando a Deus em seu favor. Vamos agora atender mais um ouvinte nesta madrugada. Alô, bom dia, paz do Senhor Jesus. Alô, bom dia, paz do Senhor Jesus.
3: Paz do Senhor Jesus.
1: Amém.
3: Com é quem Igreja eu... Deus e Amor?
1: Sim, com quem eu falo?
3: Benedita.
1: Ô, irmã Benedita, a senhora fala de onde, minha irmã?
3: De Jundiaí.
1: Ô, Deus abençoe a todo o povo de Deus aí de Jundiaí.
3: Amém.
1: Que prazer falar com a senhora, irmã Benedita, que podemos ajudar a senhora nesta madrugada.
3: Então, pastor, eu tô ligando para pedir oração, né?
1: Sim.
3: Porque eu fiz um exame e foi diagnosticado que eu tô com câncer no seio, né? Tô com um caroço em cada seio. Então eu quero pedir oração para vocês, hein?
1: Sim, nós vamos estar assim orando, viu, irmã Benedita? Às 2h nós vamos estar clamando a Deus, apresentando a senhora em oração. E eu tenho certeza que o nosso Deus, o nosso Pai, ele é poderoso para se manifestar e arrancar este câncer em nome do Senhor Jesus. A senhora crê, irmã Benedita?
3: Eu creio.
1: A senhora é da nossa Igreja Deus e Amor?
3: Não, mas eu amo a Igreja Deus e Amor.
1: Ah, é? A senhora é de outro ministério? É.
3: Ô, pastor.
1: Oi.
3: Eu já alcancei uma cura. Só Deus que pode fazer, sabe?
1: Sim.
3: Deu uma ferida na minha língua, na metade da língua, assim. Eu nem comentei com a minha família, né? Aí eu fui aí, em São Paulo.
1: Sim.
3: Eu fui aí, o pastor fez oração pra mim. E graças a Deus eu fui curada, né?
1: Curada milagrosamente pelo nosso Deus.
3: É uma coisa impossível, pastor. Só Deus mesmo.
1: Sofrendo muito?
3: Muito, e graças a Deus sarei, que não tenho mais nada. Mas agora eu tô com 81 anos, né?
1: Uhum.
3: Então eu não posso sair, né?
1: Sim.
3: Por isso que eu não vou, mas senão eu tava aí. Porque eu sempre ia aí.
1: Uhum.
3: E eu amo, eu ajudo a Igreja Deus e Amor, a Fundação Reviver, sabe?
1: Sim. A senhora conhece a nossa Igreja Pentecostal Deus e Amor aí de Jundiaí?
3: Aqui de Jundiaí?
1: Sim.
3: Conheço.
1: A senhora já fez campanha aí em Jundiaí?
3: Já fiz aí em São Paulo.
1: Também, né?
3: É.
1: Que bênção de Deus. Uma e Benedita. Pastor, oi, pode falar.
3: Põe o nome da minha filha Márcia e família.
1: Ok.
3: E a outra Zilda.
1: Uhum.
3: E o outro Claudinei e família. Ailton e família.
1: Maravilha. Já anotei aqui, viu, Benedita?
3: Pastor.
1: Sim. E nós vamos estar orando com muita fé, pedindo ao Senhor, assim como o Senhor fez um milagre que a senhora contou e testemunhou, Deus também é poderoso para fazer esse grande milagre e repreender esse câncer em nome do Senhor Jesus, irmã Benedita.
3: Amém.
1: Tá bom? Muito obrigado pela sua participação nesta madrugada, minha irmã.
3: Tá bom, pastor. Eu que agradeço de coração.
1: Amém.
3: Que Deus abençoe todos vocês, viu?
1: Amém. Uma ótima quarta-feira e uma excelente semana, irmã Benedita.
3: Amém.
1: Fica na paz do Senhor Jesus.
3: Na paz.
1: Amém. É isso aí, o presbítero Eliel. Muitas pessoas ligando, né? Com muita fé, nós acompanhamos a nossa irmã Benedita de Jundiaí, contando o milagre, contando aquilo que Jesus fez, mas ela está passando também por um processo, né? Que foi diagnosticada com câncer. Mas para o nosso Deus, né? Tudo é possível. O nosso Deus, ele faz milagres, seja câncer, seja... Não é uma doença que, aos olhos da medicina, não tem jeito, mas para o nosso Deus, tudo é possível aquele que crê. Tenho certeza que, assim como a nossa irmã Benedita ligou aqui para nós, pedindo oração, muitas pessoas também estão agora enfermas, precisando também receber aquela oração em favor de uma cura, em favor de uma libertação. Eu tenho certeza que as pessoas serão alcançadas daqui a pouquinho, às 2 horas da manhã, pastor Eliel.
2: Com certeza, presbítero Daniel, nós vamos estar orando e nós cremos no milagre, né? Ela testemunhou que ela veio aqui, fez campanha, Deus já fez coisas grandes e ela está ligando porque ela crê também que Deus pode curar e nós cremos também no milagre da parte do Senhor.
1: Exatamente, daqui a pouquinho, daqui a alguns minutos nós estaremos orando e clamando a Deus em seu favor. Eu quero aqui neste momento abrir espaço também as pessoas que participam, sim, muitas pessoas também que participam via o WhatsApp aqui da Rádio Deus e Amor. O meu muito obrigado a todos os nossos irmãos também que já estão mandando as suas mensagens. Olha, nós temos aqui o Adam, a Alda, temos também a Maria Helena que pede oração, temos o Jones, temos o Sandoval. Temos também a participação do Gilson, o Tiago, que pede oração em favor da família. Temos também a Margarete, que quer pedir oração também. Temos a Ângela, Paulo, Jorge, muitas pessoas participando conosco. A Darcy, o Celso, quantas pessoas participando conosco via o WhatsApp. Meu muito obrigado a todos vocês também que deixaram as suas mensagens via texto aqui no WhatsApp da Rádio Deus e Amor. Vamos atender mais um ouvinte nesta madrugada. Alô, bom dia, paz do Senhor.
4: Bom dia, Pai do Senhor Jesus, pastor.
1: Amém, com quem eu falo?
4: Você fala com Jardim Sérgio de Belo Horizonte, mas eu tô feliz, sabe por quê, pastor?
1: Sim.
4: Que eu sou baiano de Bicari, pé de Itabuna, e tô vendo um conterrâneo meu do seu lado aí, viu? E outro motivo que eu tô feliz... Viu uma irmã com 88 anos, ela disse assim, Jardim, fale minha idade para mim. Eu disse, 60 anos sem me ser feliz. Com 80 anos, 81 anos, com essa energia, essa alegria.
1: Sim.
4: E outro também motivo, porque setembro já está indo embora.
1: Sim.
4: É 9 meses que está indo embora. O que é que a palavra de Deus fala? Tudo passa, mas a palavra de Deus permanece para
1: permanece
4: sempre.
1: Permanece fiel.
4: Viu? E estou feliz, viu, meu conterrâneo, esse homem de Deus pertinho de você aí.
1: Ela está ouvindo aqui, o Monjadi?
4: Jadir, isso.
1: Isso, de Belo Horizonte. Que local que o senhor é, o Monjadi, da Bahia?
4: Eu moro na capital Belo Horizonte, mas sou bando da cidade de Ibicaraí, Bahia, pertinho de Itabuna, Vitória da Conquista, Ilhéus, daquela é o D3 ali, Guararema, Camacão, Uruçuca, Guaraci, Itajuípe. Eu sou pertinho ali de Itabuna.
1: Amém. O presbítero Eliel vai mandar paz do senhor para você aí agora.
2: Paz do senhor, irmã Neidi, que Deus abençoe. Jedi, que Deus abençoe o senhor. É, nós estamos ali na cidade de Jaguaquara, Bahia, ali, né? Adorando a Deus, na sede central do entroncamento. Que Deus abençoe o senhor aí pela audiência, por estar junto conosco, né? Que Deus continue aí abençoando aí o senhor. E daqui a pouquinho, a partir das 2 da manhã, nós vamos estar apresentando o senhor em oração aí. Eu tenho certeza que a vitória vai ser grande, presbítero Daniel.
4: Eu creio, pastor, inclusive meus dois pastores que me chamam, sabe de que? Baianeiro, mistura de baiano com mineiro.
1: Ô, maravilha.
4: Baianeiro, tá aí com 20 anos, tô com 79 aqui, mais de 40 anos aqui morando na capital de Belo Horizonte. Eu não frequento a Deus e Amor, mas há mais de um ano que eu comecei a frequentar a Deus e Amor, e todo mês eu contribuo com a quantia razoável, muito bem.
1: Amém.
4: E amo a Deus e Amor.
1: Amém. Qual é a denominação do senhor, irmão Jadir?
4: Chama Igreja Libertação em Cristo Jesus, aqui na região do Barreiro, em Belo Horizonte.
1: Amém. Deus abençoe a todos os
4: mas
1: nossos.
4: Mas eu só não visito a Deus e Amor, que tem 6 anos que eu perdi minha visão carnal, mas não perdi minha visão espiritual.
1: Oh, que bênção.
4: Mas isso é uma coisa que eu amo, pastor, é vigília.
1: Maravilha.
4: Vigília nossa. Numa vigília, que vigília é igual vocês fazem aí, de 11 até 5 horas da manhã, nossa, começa 9 horas, termina meia-noite, história meia-noite, mas o importante é ter oração, né, pastor? Mas eu amo vocês, né? A Igreja Deus Amor tem que chamar assim, ó, a igreja que tem paixão pelas almas.
1: Verdade.
4: Eita, a igreja que tem paixão pelas almas, viu? Você vê uma hora dessa, vocês aí ligados, são poucos. Igreja que tem esse ministério de estar 24 horas... levando a palavra de Deus, paixão pelas almas. Eu tiro o chapéu para vocês aí, viu?
1: É, Monjadinho, nós estamos aqui à disposição de todo o povo de Deus, seja da nossa Igreja Pentecostal Deus e Amor, como também os nossos irmãos de outros ministérios. Deus abençoe a nossa audiência na madrugada. É imensa, o irmão Jadir, é enorme. E eu louvo a Deus, né, pela nossa irmã Erini Miranda e toda a nossa diretoria, não é, que abriu esse espaço nas madrugadas para que nós possamos falar com as pessoas necessitadas, pessoas que precisam receber uma oração, um aconselhamento espiritual e muito mais. Monjadi?
4: Eu gostaria que você colocasse meu nome na minha família também.
1: Ok.
4: Salvação e Libertação. Jadi e família, Salvação e Libertação.
1: Maravilha, já coloquei aqui, Monjadi. O meu muito obrigado, viu, pela sua ligação e que Deus abençoe o senhor e toda a sua família. Uma ótima quarta-feira e uma ótima semana, irmão Jadi.
4: Amém. Vou ficar até no final das 2 horas para estar orando em favor dessa
1: isso.
4: Menina aí. Nós baianos falamos menina. A mulher pode estar 90 anos, mas a gente fala uma menina.
1: Amém.
4: Uma mulher dessa de 80 anos, 81 anos, nem parece, parece estar com 60 anos. E eu tenho certeza que Jesus vai fazer essa maravilha na vida dela. Para honra e glória do Senhor Jesus.
1: Amém. Deus abençoe, irmão Jadir. Manda paz ao Senhor Jesus a todo o povo mineiro em nome do Senhor Jesus. Fique na paz, Senhor Jesus.
4: Um abraço. A paz do Senhor Jesus para todos vocês aí.
1: Amém. Paz. Muito bem. 1 da manhã, 50 minutos. É o povo baiano, o presbítero Eliel, também participando da programação Madrugada do Socorro de Deus. Mas é maravilhoso, né? O presbítero Eliel, povo baiano, povo pernambucano, povo alagoano, não é? Povo sergipano, não podemos esquecer do povo sergipano, povo do norte e nordeste, tem uma fé tremenda o presbítero Eliel.
2: Com certeza, presbítero Daniel, com certeza. Centro-Oeste também, o povo do Centro-Oeste está ligadinho.
1: Goiás, Mato Grosso.
2: Lá em Dourado, né? Estão os irmãos mandando mensagem. Lá em Dourado está escutando a programação. Povo indígena, né? Tivemos ali por 5 anos ali cuidando do povo indígena. E alguns aqui mandando mensagem. Pastor, tá na rádio. Que bênção. Então nós temos o povo ali no Mato Grosso, Mato Grosso, Goiás, Bahia. É, espalhado no Brasil todo, ali em Brasília. O povo na audiência, na madrugada.
1: Com certeza, com certeza. Agora nós vamos fazer uma pequena pausa. Por quê? Porque nós teremos agora presbítero Eliel, aquele quadro tão interessante, não é? Que é o Clínica da Alma. E na oportunidade estará conosco agora o psicólogo Jessé Ávila, falando com um tema muito interessante que é ruminação mental. Vamos acompanhar juntos? Daqui a pouco voltaremos, eu e o presbítero Eliel, aqui no programa Madrugada do Socorro de Deus, aqui na Rádio Deus é Amor.
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5: Olá, seja muito bem-vindo a mais um episódio do Clínica da Alma. Um espaço para falarmos sobre saúde mental, qualidade de vida, inteligência emocional e desenvolvimento interior, sempre de forma leve, prática e com base científica. Você sabia que pensar demais pode ser tão desgastante quanto um esforço físico intenso? A ruminação mental é o hábito de ficar preso a um mesmo pensamento, revivendo situações do passado ou imaginando problemas futuros sem encontrar soluções reais. É por isso que hoje eu venho falar sobre ruminação mental, quando o pensamento não para. Pesquisas da Universidade de Harvard mostram que a ruminação está ligada a uma hiperatividade no córtex pré-frontal e, ao mesmo tempo, na amígdala, que são regiões envolvidas no raciocínio e nas emoções. Quando a mente não desliga, o corpo interpreta isso como um sinal de perigo constante, aumentando assim o cortisol e favorecendo quadro de ansiedade e de depressão. Segundo a terapia cognitivo-comportamental, a ruminação é uma tentativa ineficaz de resolver algo emocional, mas acaba se tornando um ciclo de sofrimento. Veja o seguinte exemplo. É como você deitar para dormir e o cérebro começar a repassar o dia. O que você disse, o que você deveria ter dito, o que talvez o que o outro pensou, deixou de fazer. No fim, você não muda o que aconteceu, apenas acaba perdendo o presente. Então reflita comigo. Pensar é saudável. Repetir pensamento sem ação é se aprisionar. Aprenda a diferenciar reflexão de ruminação. Enquanto a reflexão traz aprendizado, a ruminação traz apenas cansaço. Vamos lá? 5 dicas práticas para interromper a ruminação mental. Número 1, perceba quando está pensando em círculos. Número 2, anote os seus pensamentos para organizá-los fora da mente. Número 3, defina um tempo para pensar e depois redirecione a atenção. Penúltimo, use o corpo. Respiração consciente, caminhada ou alongamento ajudam a voltar ao aqui e agora. Por último, procure ajuda terapêutica, psicológica, para se sentir que não consegue se desligar sozinho. Caso aconteça isso, procure apoio psicoemocional e você vai conseguir encontrar um auxílio externo para algo que está acontecendo internamente. Como disse Epícteto, o filósofo grego, não é o que acontece com você que importa, mas como você reage ao que acontece. Mudar a reação é o caminho para silenciar a mente. E se você gostou desse conteúdo, então compartilhe a nossa programação com amigos e familiares. Continue nos acompanhando e fique atento, porque a qualquer momento estaremos de volta com mais reflexões como essa, que podem transformar a sua vida. Um forte abraço e até o próximo episódio.

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1: Muito bem, agora são exatamente 2 horas da manhã em São Paulo. Nós vamos agora à identificação das emissoras. E quando nós voltarmos, eu e o presbítero Eliel Ribeiro vamos estar orando e clamando a Deus em seu favor. Por isso, não sai da programação, não sai da sintonia, porque este é o programa Madrugada no Socorro de Deus, aqui na Rádio Deus e Amor.

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4: 2 horas e 1 minuto.

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1: Muito bem, agora são exatamente 2 da manhã, 7 minutos na capital paulista. Chegou o grande momento da oração. Deus abençoe a todos vocês que participam.

Todo-Poderoso Deus e Eterno Pai, Criador do céu, Criador da terra, meu Deus, muito obrigado, Senhor, por esta madrugada. Queremos te louvar, te engrandecer. Pai querido, Pai amado, eu quero orar agora, Senhor, por este ouvinte que está conosco nesta madrugada, sintonizado. Meu Deus, eu quero interceder por este irmão, por esta irmã, por esse irmão católico, essa irmã católica. Meu Deus, que está nesta madrugada acordada, que não consegue dormir. Meu Deus, esta pessoa que está enferma, que está passando por um momento difícil, Senhor. Nesta madrugada, Senhor, apresentamos nas tuas mãos, porque nós cremos no milagre, nós cremos na cura. Senhor, apresentamos a todos que ligaram, que deixaram o seu pedido de oração. Queremos interceder, meu Deus, neste momento, Senhor, pela vida do teu filho, o Ivanildo, Senhor, que está na sintonia conosco nesta madrugada, ali mesmo, meu Deus e meu Pai, ali na cidade, ali, Senhor, de Alagoas. Meu Deus, visita teu servo, visita tua casa. Visita também, Senhor, a Ivete, que está ligadinha conosco ali no Mato Grosso do Sul. Ó Pai, intercedemos também nesta madrugada, Senhor, em favor, meu Deus, do teu filho que está conosco também ali no estado da Bahia, Marivaldo, a Lídia. Ó Deus, vai visitando também, Senhor, a tua filha que está conosco ali em Diadema, Senhor. A Elizabeth, acompanhando esta madrugada, Senhor, acompanhando esta programação. Meu Deus, oramos, Senhor, também ali nos hospitais, Senhor. Visita, Senhor, aquela pessoa que está no leito, aquela pessoa que está ali, meu Deus, passando neste momento por uma cirurgia, aquela pessoa que ainda vai passar pela cirurgia, está na expectativa. Ó Deus, vai visitando, vai curando, vai libertando, Senhor, jogando por terra todas as barreiras, todos os impedimentos. Ó Deus, quantos que nos ouve neste momento, Senhor? Ali no presídio, meu Deus. Quantas pessoas que estão nos ouvindo no presídio agora? Meu Deus, visita ali, Senhor, este presídio, esta penitenciária, esta casa de recuperação. Meu Deus, vai colocando as tuas mãos, vai transformando, vai libertando. Ó Deus Pai, Deus Filho, Deus Espírito Santo. Meu Deus, visita também nesta madrugada, Senhor, a minha esposa que está lá no estado da Bahia, que está ouvindo esta programação. Meu Deus, abençoa a tua serva, abençoa a minha filha também. Ó Pai querido, ó Pai amado, louvamos a ti, Senhor. Queremos apresentar nesta madrugada também, Senhor, os caminhoneiros. É, meu Deus, quantos que estão neste momento nas estradas, que está ouvindo esta programação. Esse motorista de ônibus, Senhor, também, que está nas estradas aí, meu Deus, guarda, livra, livra de acidente, meu Deus. Quantas tragédias que tem ocorrido, meu Deus, vai guardando, vai livrando. Meu Deus, abençoa, Pai, abençoa as atividades, abençoa, meu Pai, os cultos. Eu entrego nas tuas mãos, Pai, as programações, Senhor. Eu entrego nas tuas mãos os cultos, as campanhas que está acontecendo em nossas igrejas pentecostal, Deus e Amor. Aquela pessoa que tem vindo, meu Pai, receber uma cura, receber um milagre, uma vitória. Meu Deus, o teu nome tem sido glorificado. Meu Deus, a tua filha que ligou quase agora também, Senhor, relatando, meu Pai, que gosta de estar aqui nos cultos, que está com aquela doença, Pai, ali, Senhor, mas ela crê que tu é o Deus que pode fazer o milagre, tu é o Deus que cura câncer, tu é o Deus que cura AIDS, tu é o Deus que transforma. Meu Deus, realiza o milagre nesta madrugada. Quantas pessoas, Senhor, nesse exato momento não consegue dormir. Esta pessoa que já tomou tanto remédio, mas não está conseguindo dormir, meu Pai. Ó Deus, vai visitando agora, Pai. Visita, Senhor, este homem, esta mulher que não consegue dormir. Meu Deus, coloca as tuas mãos, dá saúde, toca no coração, toca no rim, no fígado, na vesícula, na coluna. Restaura a saúde desta mulher, restaura a saúde deste homem, Senhor. Ó, grande Deus e eterno Pai, eu quero te louvar, Senhor, por tudo que o Senhor tem feito no meio da minha família, no meio da minha parentela. Ó Deus, salva meu pai, salva minha família, salva meu cunhado, minha cunhada, Senhor. Liberta do vício da bebida, liberta do vício do cigarro. Meu Deus, somente o Senhor tem a vida eterna para conceder para nós. Ó, meu Deus, eu te louvo, eu te glorifico. Quantos ouvintes nesse exato momento que está ouvindo esta programação, esta mulher, meu pai, que está em desespero, este homem.
até mesmo meu pai maquinando.

0: lidando com os pensamentos, Senhor. Pessoas nos ouvindo aí agora, até pensando, meu Pai, e fazer maldade. Oh, Jesus, dai o livramento, dai graça, dai força, repreende todo mal. Meu Deus, restaura, Senhor. Restaura, meu Pai, esta casa, esta família. Restaura este lar, Senhor. Este lar que está em conflito. Este lar que está em guerra, meu Deus, que haja paz. Meu Deus, este pai de família. Meu Deus, este filho, meu Deus, que não se entende mais com esse pai. Oh, Senhor, entra, Pai, com paz nesta casa. Restaura este casamento agora, Senhor. Coloca as tuas mãos. Joga por terra toda a barreira, todo impedimento. Oh, Senhor, a família que foi constituída pelo Senhor. Oramos nesta madrugada, quantas pessoas que estão nos ouvindo. Oramos, Pai, pelos estados, centro-oeste, sul, sudeste, norte, nordeste. Meu Deus, por outros países que estão nos ouvindo, Senhor. Visita agora, Pai, os pastores. Visita os missionários, os obreiros. Meu Deus, os diáconos, os presbíteros, os cooperadores. Meu Deus, visita para aquele que tem cuidado, zelado da tua casa, da tua obra. Oh, meu Deus, eu te apresento, Senhor. Aquele pastor que está em outro país, que está em outra cidade, longe da sua família, mas está ali, meu Deus, fazendo a tua obra, levando o teu evangelho, levando a tua palavra. Meu Deus, que nesta madrugada, Senhor, o Senhor venha entrar com paz nesta casa, nesta família. Que o Senhor venha restaurar, fortalecer. Meu Deus, livra de todo mal. Visita essa casa de recuperação, meu Pai. Esta pessoa que não consegue, meu Pai, se libertar. Mas, meu Deus, eu creio que Tu és a libertação. Da mesma maneira que o Senhor fez na minha vida, Senhor. Eu creio que o Senhor tem o poder para transformar esta vida. Para libertar esta vida e desta madrugada, Senhor. Não será diferente. Quantos que nos ouvem nesta madrugada, Senhor. Neste exato momento que está aí da beirinha do rádio, ouvindo, Pai, esta programação. Meu Deus, toca na saúde deste homem, toca na saúde desta mulher, Senhor. Restaura, fortalece. Meu Deus, eu oro a Ti para Ti também, Senhor, neste momento. Para os nossos irmãos, povo indígena, Senhor, ali nas aldeias, ali em Dourado, ali no Pará, onde haver uma aldeia indígena. Visita nossos irmãos indígenas, Senhor, vai de encontro agora. Meu Deus, abençoando ali os irmãos ali, Senhor, das aldeias. Ó, Senhor, transformando, colocando as Tuas mãos sobre estas casas, sobre estas famílias. Ó, Pai, eu tenho certeza, Senhor, que o Senhor está visitando agora, que o Senhor está entrando com bálsamo neste coração contrito, este coração que está amargurado, este coração que está triste. Coloca as Tuas mãos agora, Senhor, nesta oração. Recebe o nosso clamor, abençoa o Teu filho que está aqui comigo. O presbítero Daniel, Senhor, a casa dele, a família dele. Ó, Pai, nós Te louvamos, nós Te glorificamos. Eu tenho certeza, Senhor, que haverá, Pai, milagre nesta madrugada, Senhor, nesta vida, nesta casa, em nome de Jesus.
1: Pai eterno, Pai da glória. E como um acordo com o Teu servo, Senhor, aqui estou também para apresentar todos os membros da nossa Igreja Pentecostal Deus e Amor. Aqueles, ó Deus, que não são membros da nossa Igreja Pentecostal Deus e Amor, mas estão em sintonia, estão acompanhando, meu Deus, esta programação, seja no lar, seja no trabalho, seja no carro, seja dentro, meu Deus, desse transporte, meu Deus. Ó, Pai, aonde chegar? E eu creio que está chegando, meu Pai, esta programação, vidas venham ser transformadas, mudadas, renovadas pelo Teu grande poder e pela Tua infinita misericórdia. Até porque, Senhor, se não fosse a Sua misericórdia para conosco, ah, Pai, já seríamos consumidos. Consumidos, ó Deus, pelos nossos pecados, as nossas iniquidades, as nossas falhas. Mas o Senhor é fiel e é misericordioso. E eu tenho certeza que nesta madrugada, todos aqueles que fizeram algo contra Ti, que pecaram, meu Deus, que fizeram algo, meu Pai, que entristeceu o Teu Espírito Santo, neste momento, ó Senhor, eles estão agora arrependendo dos seus pecados. Eles estão agora, meu Deus, confessando que erraram, que pecaram, mas querem, meu Deus, uma nova chance, uma nova oportunidade, meu Deus, É que eles venham, Senhor, se firmar na sua presença, estar diante do Senhor, ó Pai, sem erro, sem pecado, sem falhas, ó Pai. E o desejo, meu Deus, ó Pai, dessa pessoa, é que o Senhor venha cuidar. Cuidar, meu Pai, delas. Cuida, Senhor, como o Pai cuida de um filho. Senhor, quero apresentar também, ó Deus, neste momento, a nossa Igreja Pentecostal Deus de Amor. Quantas pessoas, ó Pai, que neste momento estão apresentando o nosso ministério. Continue abençoando, Senhor, a nossa Igreja. Meu Deus, porque eu tenho certeza absoluta que o Senhor, meu Pai, é com esta obra. É o Senhor que cuida, é o Senhor que zela, é o Senhor que se manifesta, é o Senhor, meu Deus, que faz milagres, ó Deus. E podemos, ó Pai, ver e também acompanhar, seja nos cultos, seja nas concentrações, seja nos eventos que envolvem a nossa Igreja Pentecostal Deus e Amor, relatos, testemunhos, pessoas, ó Deus, contando, testemunhando, afirmando o que o Senhor faz e realiza, ó Deus, na nossa Igreja Pentecostal Deus e Amor. Continue, meu Pai, abençoando. Continua, meu Deus, se manifestando em nosso meio. Meu Deus e meu Pai, quero apresentar também, ó Senhor, a nossa querida irmã Irene Miranda. Que o Senhor, Deus e Pai, venha neste momento visitar, ó Deus, a nossa querida irmã Irene Miranda. Dê saúde, dê sabedoria. Continue abençoando ela mais e mais, ó Pai. Senhor, quero apresentar também a nossa querida irmã Débora Miranda nas suas mãos, ó Deus. Senhor, cuida, meu Pai, cuida da nossa irmã Débora, meu Pai, neste momento. Que o Senhor Jesus venha neste momento visitar a nossa querida irmã Débora. Visita também o pastor Lorival de Almeida. Senhor Jesus, põe as suas mãos poderosas sobre a vida, Senhor, do nosso querido pastor Lorival, que precisa e necessita, meu Pai, das nossas orações. E estamos aqui, ó Deus, orando, meu Pai, em favor do seu servo. Quantas orações, quantos clamores, ó Pai, o seu servo orou e apresentou as nossas vidas diante do Senhor. Agora, meu Deus, ele necessita e precisa das nossas orações. E estamos aqui, meu Deus, empenhados, ó Pai, orando, clamando em favor do nosso querido pastor Lorival de Almeida. E eu tenho certeza, meu Pai, aonde ele estiver neste momento, ele está recebendo agora a sua presença. Ele está sendo agora renovado, meu Deus, pelo teu Espírito Santo, ó Pai. Eu tenho certeza que o Senhor está restituindo por completo a saúde do nosso querido pastor Lorival de Almeida. Quero apresentar também toda a nossa diretoria, a nossa diretoria deliberativa, a nossa diretoria executiva. Que o Senhor Jesus venha abençoar o lar, a casa, a família dos nossos queridos pastores, ó Pai, que estão, ó Deus, à frente da diretoria. Quero apresentar também, ó Pai, toda, meu Deus e meu Pai, os projetos, ó Pai, da nossa Igreja Pentecostal Deus e Amor, todos os departamentos, como a Escolinha do Pequeno Galileu. Ó, meu Deus, abençoa, meu Pai, as professoras, as tias, ó Deus, que cuidam das nossas crianças, dá o livramento, dá a vitória, dê a bênção, meu Pai. Abençoa também, ó Deus poderoso, ó Senhor, a juventude do Expansão Jovem, o Regenere. Senhor Jesus, vem abençoar o projeto Multiplicação, ó Pai, a qual tem enviado missionários, evangelistas, ó Pai, para pregarem a tua santa e gloriosa palavra, não somente no nosso Brasil, mas no mundo inteiro. Quero apresentar também a vida também do presbítero Davi Miranda Neto. Abençoa o seu lar, a sua casa, a sua família, a sua esposa, os seus filhos. Livra, proteja, guarda, meu Pai, o nosso querido presbítero Davi Miranda Filho. Venho também apresentar neste momento, ó Deus poderoso, a vida também, ó Deus, de todos os nossos queridos pastores, dirigentes, presbíteros, diáconos, cooperadores, obreiros, membros, ó Deus, da tua igreja, que o Senhor fortaleça, que o Senhor venha dar graça, que o Senhor venha revestir, Senhor, meu Deus e meu Pai, os seus servos. Quero colocar também a Fundação Reviver, essa obra social, a obra assistencial da nossa Igreja Pentecostal Deus e Amor. Venha abençoar, meu Deus, toda a nossa diretoria da Fundação Reviver, da Fundação Reviver Help, da Casa Aberta, todas as pessoas que contribuem, todas as pessoas, meu Pai, que ajudam, meu Pai, todas as pessoas que contribuem com esta obra, Senhor, que tem alcançado e vai alcançar ainda milhares e milhares de famílias, ó Deus, que precisam e necessitam, meu Pai, deste acompanhamento, Senhor, que é a Fundação Reviver, que o Senhor Jesus venha cuidar, meu Pai, deste ministério, cuidar desta obra, Senhor, que o Senhor venha ser, meu Deus, conosco, com meu Pai, para que nós possamos continuar avançando, que possamos, meu Pai, continuar, meu Deus e meu Pai, orando, clamando e pedindo ao Senhor que o Senhor continue nos abençoando ainda mais. Meu Deus, vem abençoar, meu Deus, a minha vida, abençoa, meu Pai, o meu lar, a minha esposa, os meus filhos, vem abençoar também a vida do Felipe, meu Pai, abençoa também o seu lar, a sua casa e a sua família, vem abençoar também o Cleito, meu Pai, no WhatsApp, vem abençoar a vida do Jonatas também, Senhor, toda a equipe, meu Deus e meu Pai, do programa Madrugada do Socorro de Deus, vem abençoar, quero apresentar também o presbítero Eliel Ribeiro, Senhor, vem abençoar o seu servo ali, meu Pai querido, que está dirigindo, meu Pai, a Igreja Central, meu Deus, de Jaguar Aquara, que o Senhor Deus e Pai venha abençoar esta obra, venha abençoar os membros, os obreiros, meu Pai, abençoa, Senhor, aquela cidade, meu Deus e meu Pai, venha abençoar a todos os nossos queridos irmãos que estão trabalhando, que o Senhor venha livrar, proteger, guardar, Senhor, os seus servos que estão na sintonia, meu Pai, mas estão trabalhando, seja o porteiro, seja a segurança, seja essas pessoas que trabalham por aplicativos, livra, proteja, guarda, abençoa, meu Pai, a vida de todos, em nome do Senhor Jesus. Não posso se esquecer também de apresentar, Senhor, os novos convertidos, ó Deus, que desceram as águas, ó Deus e meu Pai, neste último final de semana. Que alegria, meu Deus, ver, meu Pai, centenas, milhares, meu Pai, de pessoas, ó Deus, descendo as águas batismais com alegria no coração. Ó, Senhor, nós vemos ali, Senhor, na manifestação do Teu poder, vidas sendo mudadas, transformadas, regeneradas, ó Deus, através, ó Deus, do Teu Espírito Santo, que eles venham continuar firmes, ó Deus, na Sua presença, ainda que venham as lutas, venham as dificuldades, mas eu tenho certeza, meu Pai, com a Sua ajuda, Espírito Santo, eles vão vencer todos os obstáculos, eles vão vencer todas as tentações, ó Pai, porque o Senhor está fortalecendo todos os nossos queridos irmãos novos convertidos, aqueles que não conseguiram se batizar, meu Pai, neste mês de setembro, que eles venham se preparar, meu Pai, para o próximo batismo, que eles venham se preparar, meu Deus e meu Pai, já agora, se libertando de todos os vícios, se libertando, meu Pai, de todas as coisas, ó Pai, que impediram essas pessoas de se batizarem neste final de semana, mas eu creio que Tu és poderoso, meu Pai, para dar a grande vitória e a grande bênção. Receba, meu Pai querido, esta nossa oração. E eu tenho certeza, meu Pai, que todos os nossos queridos irmãos, ó Pai, que estão nos acompanhando, que estão nos ouvindo agora, meu Pai, por esta emissora, centena, milhares de ouvintes, ó Pai, já foram alcançados e abençoados pelo Senhor Jesus. Receba agora esta oração, ó Deus, é que nós te pedimos e já te agradecemos, certo, da nossa vitória. Amém e amém, Senhor Jesus.

0: Muito bem, agora são exatamente 2:30 da manhã, aproveitando a imensa audiência do programa Madrugada do Socorro de Deus. Neste momento, eu quero fazer um convite mais do que especial. Você que ouviu, não é, a oração com o presbítero Eliel Ribeiro, você que acompanhou a oração juntamente comigo e foi tocado. Foi tocada por Jesus. Você está dizendo, presbítero Daniel, presbítero Eliel Ribeiro, quero agora, neste momento, aceitar ao Senhor Jesus. Quero mudança na minha vida, tanto espiritualmente como financeiramente. Meu casamento não vai bem, a minha vida sentimental não vai bem. Quero uma mudança. E só Jesus pode mudar. Por isso, eu já tomei a decisão nesta madrugada em aceitá-lo. Então você vai repetir essas palavras dizendo assim comigo: Senhor Jesus, perdoa todos os meus pecados e escreve o meu nome no livro da vida e sela com o teu sangue, porque nesta madrugada eu te aceito como meu único e suficiente Salvador. Perdoa todos os meus pecados, porque eu preciso e necessito do Senhor Jesus todos os dias na minha vida. Você que está afastado, afastada da presença do Senhor Jesus, ô, minha irmã, você que era obreira, você que era um pregador da palavra de Deus, você que era líder da sua congregação, não é? Agora você diz: pastor, que saudade que eu tenho quando eu ia para as vigílias, quando eu ia para os cultos, quando eu era um líder ou uma líder de louvor. Eu estou com saudade. E Jesus está com saudade também. Por isso, ele já está de braços abertos, pronto para te receber, pronto para te aceitar novamente. Basta agora você tomar esta decisão que você já tomou, e você agora vai repetir essas palavras dizendo assim: Senhor Jesus, perdoa todos os meus pecados e escreve o meu nome no livro da vida e sela com teu sangue, porque nesta madrugada eu volto para os teus caminhos, ó meu Deus, para nunca mais sair da sua presença. Perdoa, meu Deus, todos os meus pecados, todos os meus erros, porque eu preciso e necessito do Senhor todos os dias na minha vida. Que Deus te abençoe, queridos irmãos ouvintes, você que aceitou a Jesus, Deus abençoe a todos vocês que reconciliaram nesta madrugada. Lembrando a todos vocês que nós somos da Igreja Pentecostal Deus e Amor. Mas como igreja, a partir de hoje, nós somos a sua família.
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0: Muito bem, agora são exatamente 2:36 na capital paulista. Continuamos o programa Madrugada do Socorro de Deus, nesta quarta-feira, dia 30 de setembro de 2026. Agora nós vamos ao Bíblia em Foco. E na oportunidade, pastor Antônio dos Santos vai estar trazendo um tema muito interessante, que é o orvalho de Deus que traz mudança. Vamos acompanhar juntos? Daqui a pouco eu e o presbítero Eliel voltaremos com todos vocês aqui na Rádio Deus e Amor, programa Madrugada do Socorro de Deus.
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3: A paz do Senhor, ouvintes. Quem tem o imenso prazer de falar com vocês é o seu irmão em Cristo, pastor Antônio dos Santos. Quero deixar aqui um versículo da Palavra de Deus para nossa meditação, que está no livro de Oséias, capítulo 14, versículo de número 5. Eu serei para Israel como o orvalho, ele florescerá como o lírio e lançará suas raízes como o Líbano. Muito bem, queridos. Nós vemos aqui neste texto bíblico que Deus, ele nunca deixou o homem à mercê da sua própria sorte. O povo de Israel, na verdade, é uma prova como Deus ama e ele cuida do seu povo. Israel, por várias vezes, queridos, abandonou a Deus, andou longe do Senhor. Quanta murmuração, você que conhece a história da nação de Israel. É um povo que realmente reclamou bastante, murmuraram bastante, começaram a pressionar Moisés lá no deserto, e muitas coisas aconteceram. Na verdade, a murmuração nesta época era como um vírus que espalhou no meio do povo, aí que a murmuração aumentou ainda mais. Mas olha bem, nós vemos que Deus, ele é misericordioso. E agora ele vai usar o profeta Oséias para fazer um convite para o povo. Quando lemos no livro de Oséias, no capítulo 14, versículo 1, Deus está fazendo um convite ao povo: volta, ó Israel, para o Senhor teu Deus. Deus fez um convite. E ao mesmo tempo, quando nós lemos aqui no versículo 5, Deus falando: eu serei para Israel como orvalho, Deus estava fazendo uma promessa para eles. Olha, ouvintes, Deus está te chamando hoje para uma mudança de rota. Quem sabe você esteja aí andando em algum caminho que está te levando à destruição também, te levando ao fracasso, te levando ao desespero. Mas se você ouvir a voz de Deus e mudar de rota, olha, ele vai cumprir a promessa na sua vida. E a promessa dele é de paz, é de alegria, é de bonança. E nós podemos perguntar: mas o que é orvalho? Orvalho, você sabe que é chamado de sereno. É um fenômeno físico a qual a unidade do ar precipita por condensação na forma de gotas, na diminuição da temperatura. Ou seja, o orvalho, ouvintes, ele só cai durante a noite. Israel estava vivendo um dos momentos mais escuros da sua caminhada. Longe de Deus, estavam sofrendo. E quem sabe, ouvintes, você que nos ouve neste momento também, está aí enfrentando uma situação tão adversa, quem sabe escura, aquele problema espiritual, financeiro, familiar, profissional, problemas que parecem serem insolúveis. E o porquê não chamar tudo isso de noites tenebrosas na vida do ser humano? Mas é nessas horas escuras que você precisa entender que o orvalho cai. E quando o orvalho cai, ele cai para renovar, para restaurar e para dar vida. Olha a promessa que Deus fez para Israel: eu serei como o orvalho, e ele florescerá como lírio, e espalhará suas raízes como o Líbano. Ouvintes, é nas horas mais escuras que ele chega para socorrer. Quando nós lemos o Salmos 46, no versículo 1, o salmista está dizendo: Deus é o nosso refúgio e fortaleza, e é socorro presente na hora da angústia. Então, olha bem, entenda esta realidade. Oséias está dizendo aqui no versículo de número 5, ampliando a bênção: o seu suprimento será infalível. O lírio, ouvintes, os seus ramos crescem, espalha por toda a floresta, e todos podem ver a sua beleza. É isso que Deus está falando com você neste momento. Se você voltar para Ele, Ele te fará crescer em todas as áreas da sua vida. E você crescendo, todos verão o que Deus fez sobre a sua vida. Eu quero informar para vocês também que orvalho, ele é fonte de vida. Sem o orvalho, ouvintes, as vegetações morreriam. Você precisa entender uma coisa: que tem muitas pessoas que estão morrendo, outras já estão mortas, exatamente porque não recebe o orvalho, que é a fonte de vida. E você pode perguntar: mortos por quê, pastor? Porque estão sem Cristo. E estando sem Cristo, estão vivendo sem paz, sem alegria, sem prosperidade. Estão vivendo uma vida seca. Mas neste momento, ouvintes, entenda uma coisa: o orvalho pode cair, renovar e restaurar a sua vida. E se o orvalho cair, voltará a reinar a paz, a alegria e também a bonança. Entenda, Jesus falou em João 6:35: eu sou o pão da vida. Aquele que vem a mim não terá fome, e quem crê em mim jamais terá sede. Aí está a prova: Jesus é a fonte de vida. Em segundo lugar, eu quero mostrar para você que este orvalho, ele cai constantemente. Nós lemos lá no livro de Lamentações, no capítulo 3, no versículo 22 em diante: as misericórdias do Senhor são as causas de não sermos consumidos, porque as suas misericórdias não têm fim, novas são a cada manhã. Olha aí, o amor de Deus por nós é incansável, ouvintes. Está sempre conosco. Quando nós enfrentamos essas ondas revoltas do mar, Ele está conosco. Quando nós atravessamos os rios, passamos pela fornalha, Ele está conosco. Isaías 43:2 fala sobre isso: quando passares pelas águas, eu estarei contigo; quando pelos rios, eles não te submergirão; quando passares pelo fogo, não te queimarás, nem a chama arderá em ti. Eu já vou encerrar com vocês dizendo que o orvalho traz também refrigério. A sequidão da alma traz ao homem angústia, incerteza, traz medo, traz morte. Por isso que o salmista, no Salmos 23, no versículo 3, ele fala assim: refrigera a minha alma, guia-me pelas veredas da justiça, por amor do seu nome. Ouvintes, as plantas não podem sobreviver se o orvalho não cair. Assim é o homem, ele precisa do orvalho, que é Cristo, para ele sobreviver. E você pode me perguntar: pastor, como receber o orvalho de Deus? Eu quero te informar também que há condição para que a vegetação receba este orvalho. Porque o orvalho só cai durante a noite. E é durante a noite que a vegetação repousa, abrem seus poros para receber esse orvalho. Então, para você, como ser humano, receber esse orvalho, você precisa abrir o seu coração. E eu quero deixar aqui um versículo chave para você, que está em Apocalipse 3:20. Eis que estou à porta e bato. Se alguém ouvir a minha voz e abrir a porta, eu entrarei na sua casa, com ele cearei e ele comigo. Aí está o convite para você abrir o seu coração, receber este orvalho que é Jesus, e certamente você terá vida. Deus abençoe, ouvintes. Espero que esta simples mensagem possa trazer edificação para a sua vida espiritual.
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0: Muito bem, agora são exatamente 2 da manhã com 53 minutos na capital paulista. Este é o programa Madrugada do Socorro de Deus. Estamos sim ao vivo. Hoje é dia 30 de setembro de 2026. Eu quero lembrar a todos os nossos queridos irmãos ouvintes que daqui a pouquinho, às 3 horas da manhã, logo após a identificação das emissoras, nós teremos a oração com o pastor Lorival de Almeida. Então você, ouvinte, tem a oportunidade de orar juntamente com o homem de Deus, pastor Lorival de Almeida. Presbítero Eliel Ribeiro, eu gostaria nesta madrugada, não é? Falar um pouquinho sobre a nossa Igreja Pentecostal Deus e Amor, onde o senhor dirige, não é? O senhor dirige a Igreja Pentecostal Deus e Amor Central ali de Jaguaquara, não é? Eu tenho certeza, não. Muitas pessoas estão nos acompanhando por esta emissora e eu tenho certeza que muitas pessoas ali daquela região já fazem campanhas, fazem propósito e o nome do Senhor é glorificado, né, presbítero? Quantas pessoas já receberam muitas bênçãos da nossa Igreja Pentecostal Deus e Amor e não tenho dúvida nenhuma que a nossa Igreja Central de Jaguaquara também foi e também está sendo impactada pelo poder de Deus.
1: Com certeza, presbítero Daniel, estamos ali, né, a nossa Igreja Deus e Amor, sede central ali do entroncamento de Jaguaquara. Uma bênção. Estamos em campanha, estamos ali, vai fazer 8 meses que nós estamos ali, viemos ali do Rio Grande do Norte, estamos ali fazendo a obra de Deus. Na Igreja Deus Amor, sede central do entroncamento, na rua Antenor Costa, número 39, ali mesmo no entroncamento de Jaguaquara. Deus tem se feito presente ali, o povo tem comparecido, o Senhor tem curado, tem libertado, e o nome do Senhor tem sido glorificado ali. Pastor Daniel.
0: Tem culto todos os dias lá, pastor?
1: Todos os dias, a partir das 19 horas, também temos consagração, culto pela manhã, também, nós temos um culto lá, Daniel, que pastor Daniel, que é uma benção, né? Que é um culto rápido, que nós temos ali na terça, na quarta e na quinta, que é das 6 às 7, este culto, Daniel, nós colocamos este culto e nós pegamos o povo que sai do trabalho, das 5h30, o povo que sai da escola, as mães vai buscar os filhos e o pessoal que vai saindo do trabalho, das 6 às 7, aquele culto rápido, terça, quarta e quinta, e ali o povo comparece, é uma benção, e depois, das 7 às 9, prossegue o segundo culto.
0: Que maravilha! Olha só, ouvintes, então você que faz parte aí da região de Jaguaquara, não é? Você pode procurar a nossa Igreja Pentecostal Deus e Amor, na central aí de Jaguaquara, na Bahia. E você que é aqui de São Paulo, nós temos aqui a nossa sede mundial. Você que quer e precisa também de uma libertação, de uma cura, de um milagre da parte do Senhor Jesus. Olha, ouvintes, nós temos cultos todos os dias, 7 da manhã, 9 às 11, às 15 e no horário das 19 horas. Eu quero chamar a sua atenção hoje nós temos um poderoso culto, não é? Um culto voltado para a campanha Quarta-feira do Grande Mover de Deus. Lembrando a todos que às 9 horas da manhã estará ministrando a palavra de Deus o pastor Milton de Almeida. O pastor Milton de Almeida estará ministrando a palavra de Deus e orando em seu favor. Venha estar conosco, venha receber o seu milagre, venha receber a sua cura, venha receber as bênçãos do Senhor Jesus. E o prosseguimento desta campanha continua a partir das 3 horas da tarde. E na oportunidade, estará ministrando a santa e gloriosa palavra de Deus o nosso querido presbítero Fabrício Beata. O servo de Deus estará no santo altar às 3 horas da tarde, pregando a palavra de Deus e orando através dos dons do Espírito Santo. Anote o nosso endereço. É Avenida Prefeito Passos, número 10. Repetindo, Avenida Prefeito Passos, número 10. Olha, a senhora, o senhor, moço, moça, é os nossos convidados mais do que especial para receber as bênçãos do nosso Deus, o nosso Pai. Olha, não se preocupe, não é com o estacionamento da nossa igreja, porque é imenso, é amplo e ainda mais, é tudo de graça, não paga nada. O que você tem que saber é que você não vai vir aqui para receber as bênçãos de Deus. Você vai trazer aquela pessoa que precisa de uma libertação, que precisa de uma cura, que precisa de um milagre, não é? Então você tem essa oportunidade. Não venha sozinho, não venha sozinha. Venha receber as bênçãos do Senhor Jesus. Presbítero Eliel, muitas pessoas foram alcançadas através de campanhas, através das concentrações da nossa Igreja Pentecostal Deus e Amor. E eu tenho certeza que nesta quarta-feira, no grande mover de Deus, quarta-feira do grande mover de Deus, Deus vai se mover em favor dessas pessoas que estão nos ouvindo neste momento. Pessoas que, quem sabe, ou sim, muitas pessoas estão passando por depressão, ansiedade, síndrome do pânico, do medo. Pessoas que estão passando por muitos desesperos, angústia, preocupações, problemas em casa, problema no trabalho. Enfim, essas pessoas que estarão hoje, aqui no Templo da Glória de Deus, nesta poderosa campanha, quarta-feira do Grande Mover de Deus, às 9 horas com o pastor Milton de Almeida e às 15 horas com o presbítero Fabrício Beata, serão alcançados e abençoados pelo Senhor Jesus. Presbítero Eliel.
1: Com certeza, presbítero Daniel, você não pode ficar em casa. Você não pode ficar em casa de maneira alguma, né? Vem estar conosco na Igreja Pentecostal Deus e Amor, aqui mesmo na nossa sede mundial. Eu tenho certeza, Deus tem uma palavra ao teu coração, estará usando o homem de Deus. É o nosso irmão presbítero Fabrício Beatra, vai estar pregando a palavra de Deus. E eu tenho certeza que haverá cura, haverá milagre. Ficar em casa é perder as bênçãos do Senhor. Igreja Pentecostal Deus e Amor, você não pode ficar de fora, porque eu tenho certeza, pastor Daniel, que aquele que vim, o milagre é garantido.
0: O milagre é garantido. E falando em milagre, 3 horas da manhã, nós vamos estar indo agora à identificação das emissoras. E logo após, o pastor Lorival de Almeida vai estar orando e apresentando a nossa vida nas mãos do Senhor. E vamos sim alcançar o milagre e as bênçãos da parte do Senhor. Por isso, não saia desta programação. Continue sintonizado, porque este é o programa Madrugada do Socorro de Deus, aqui na Rádio Deus e Amor.

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4: 3 horas e 1 minuto.
5: O Senhor Jesus nos promete em sua palavra no livro de João, capítulo 14, versículos 13 e 14.
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Paz do Senhor, prezados ouvintes, aqui estamos nós para buscar a presença de Deus mais uma vez. Quero convidar vocês, vamos falar com Deus, focados em Deus, vamos sentir a essência realmente dessa oração e aquele sentimento que só mesmo quando estamos conectados, e não é fácil esse sentimento não, vamos sentir isso aí de Deus falando com o Senhor, vamos orar por alguém e você aí, alguém, ore por nós também.

grande Deus, poderoso Pai, mais uma vez estou na presença do Senhor. Eu quero falar contigo, ó Deus, de coração para coração. Eu não quero preencher esses momentos com palavras ao vento. Não quero, Senhor meu Deus, jogar palavras fora. Quero falar contigo. Quero sentir, Senhor meu Deus, lá no fundo do meu coração, eu quero sentir que o Senhor está ouvindo o meu clamor, que o Senhor está ouvindo a minha oração. Obrigado, Senhor meu Deus, por ser o meu Deus. Obrigado, Senhor meu Pai, pela quantidade enorme de gente que está orando comigo agora. E eu reconheço, a Deus, a minha fragilidade, reconheço os meus pecados, reconheço, Senhor meu Deus, que eu não sou bom. Bom é o Senhor, mas sei que o Senhor é misericordioso. Primeira coisa, meu Deus, que sempre faço nas minhas orações, e o Senhor sabe disso, eu me coloco diante do Senhor de coração rasgado. Sei que nesse momento eu estou orando no ar, ó Deus, e muitas pessoas estão orando comigo, e sei que muitas estão apenas observando a oração. Mas não tenho por que, ó Deus, deixar de dizer que pecador sou e preciso do perdão dos meus pecados. Sei que tenho pecado em pensamentos, às vezes até em obras, palavras faladas fora do tempo. Às vezes o coração fica nervosinho, né, Senhor? Perdoa os meus pecados, ó Deus, porque eu quero orar ao Senhor. E quero saber que o Senhor não só está ouvindo, mas o Senhor vai estar respondendo a minha oração. Eu sei, ó Deus, que os nossos momentos nessa terra são momentos de lutas, tribulações, raros momentos de alegria. Mas sei também, Senhor meu Pai, que o Senhor tem estado conosco. O Senhor tem tido misericórdia de nós. O Senhor tem tido misericórdia de mim. Eu quero orar, Senhor meu Deus, sabendo que o Senhor está me abençoando, que o Senhor está me ouvindo. Eu quero interceder sabendo, Senhor, que o Senhor está indo na direção desse ouvinte, abençoando-o tremendamente, curando-o tremendamente, fazendo maravilhas, ó Deus, fazendo sinais. Senhor meu Deus, Senhor meu Deus, quantas vidas nesse momento, Senhor, estão atravessando um momento que eu diria que é um momento de lágrimas, e apenas lágrimas e nada mais do que lágrimas. Quanta gente num estado de sofrimento inimaginável, Senhor meu Deus. Nós não podemos nem pensar, nem dimensionar o tamanho do sofrimento dessa pessoa que está orando comigo agora pedindo socorro. Deus da glória, Deus de poder, obrigado por me ouvir, Senhor. Eu sei que o Senhor está me ouvindo. Eu sei que o Senhor está ouvindo esses milhares de ouvintes.

se volte ao Senhor nesse momento. Eu sei que na presença do Senhor existe abundância de vida. Eu sei que na presença do Senhor existe abundância de soluções. Senhor meu Deus, Senhor meu Pai, quantas lágrimas estão rolando nesse momento por vidas que parecem estar se esvaindo, vidas que parecem, Senhor meu Deus, estarem escorregando no vão dos dedos da mão desse médico, famílias em desespero, famílias sofrendo essa dor tão triste, tão profunda, que a dor já dá quase perda, Senhor. Mas eu confio no Senhor, meu Deus, e intercedo por essas pessoas. Deus poderoso que ressuscita mortos em nome de Jesus Cristo. Deus poderoso que age nessa vida, nessa família, em nome de Jesus Cristo. Vem agir agora, Senhor. Vem agir agora, Senhor, meu Deus. Venha fazer maravilhas agora, Deus da glória, Deus de poder. Venha levantar essa pessoa que está no leito da morte. Essa pessoa, Senhor meu Deus, que está atravessando, sim, aquilo que nós chamamos como o vale da sombra da morte. Senhor meu Deus, Senhor meu Pai, eu creio que o Senhor está agindo nesse momento, nessa família desestruturada. Nessa família, meu Deus, que perdeu o seu norte, o seu arrimo. Nessa família que o inimigo está se aproveitando da fragilidade momentânea e está com toda a sua força e o seu empenho, tentando trazer a destruição, trazer a morte. Senhor meu Deus, Senhor meu Deus, eu creio que o Senhor está agora nesse momento ouvindo o clamor dessa família que quer resistir. Essa família, Senhor meu Deus, que não quer sucumbir de forma alguma. Essa família, Senhor meu Pai, que quer resistir a esse ataque maligno, covarde, nesse instante de fragilidade. Senhor meu Deus, haja, Senhor, haja. Haja em nome de Jesus Cristo. O Senhor é Deus vivo, Deus poderoso, para contemplar essa pessoa que está, Senhor, nesse estado vegetativo. Essa pessoa que está aprofundada no mundo das drogas. Como queima o nosso coração, Senhor. Como queima dentro da nossa própria vida vermos pessoas, ó Pai, numa situação de escravidão e dependência. Nós oramos, intercedemos. Estamos clamando por essa gente. Estamos, Senhor meu Deus, tentando falar a essa gente, ajudar essas pessoas. Mas sei, Senhor meu Pai, que a nossa ajuda em oração é muito valiosa em favor dessas vidas. Estivemos, Senhor meu Pai, falando com crianças ainda, Senhor. Crianças, ó Deus, que já têm como lar as ruas da cidade de São Paulo. Senhor, que o Senhor tenha misericórdia, Senhor meu Deus. Que o Senhor tenha compaixão nesse momento, Senhor meu Pai. Que o Senhor levante, Senhor meu Deus, pessoas. E se o Senhor quiser, ó Pai, ou se alguém quiser falar, que sejam verdadeiros anjos enviados pelo Senhor para fazer essa obra tão tremenda, perigosa sim, mas tremenda, necessária. Que a zona de conforto seja rompida, Senhor. E que nós possamos sair, Senhor meu Pai, ao encontro dessas vidas necessitadas, vidas arruinadas, Senhor, pelas ofertas que esse mundo tem colocado em pratos, ó Deus, que parecem apetitosos, mas que são pratos de morte. Que nós possamos, ó Deus, deixar aquilo que eu chamo de bobagens de lado, Senhor, e que possamos encarar a missão que o Senhor tem colocado diante de nós. Ir, Senhor meu Pai, falar a essas vidas quase já mortas, essas vidas quase que já vencidas, Senhor, no poder do nome do Senhor Jesus, no poder do sangue de Jesus

Cristo. Que, Senhor, essas pessoas que estão sendo agora, nesse momento, alcançadas não só pela minha oração, mas alcançadas pela oração dessa mãe, pela oração desse pai, pela oração desse irmãozinho, dessa irmãzinha, Senhor, em favor desses que estão sucumbindo, desses que estão quase vencidos, que o Senhor levante, como nós ouvimos nos testemunhos, que o Senhor tire dessa situação tão degradante, dessa situação, Senhor meu Deus, que não resta a menor dúvida, é a pior situação que uma pessoa possa viver, escravizada, humilhada, vivendo, Senhor meu Deus, como se fosse até um animal, Senhor meu Pai, alguma coisa irracional, Senhor meu Deus. Quantos animais de estimação, Senhor meu Deus, não que não devam, é claro, Senhor, mas quantos animais de estimação são tão bem mais tratados do que seres humanos que perecem nas calçadas e sarjetas da vida. Senhor meu Deus, visita essa vida também que está desviada dos caminhos do Senhor. Pessoas que experimentaram a sua verdade, experimentaram o seu poder, experimentaram a sua graça e contemplaram a sua misericórdia. Agora, Senhor meu Deus, estão à mercê do inimigo. E se ainda não foram assassinadas por aquele que não quer prisioneiros, mas vítimas, o inimigo não deixará de tentar, Senhor, destruir essas vidas, matar essas pessoas, porque sabe que essas pessoas, nesse momento de fragilidade, essas pessoas estão completamente fora do projeto do Senhor, porque não conseguiram se manter de pé na sua presença. Foram ludibriadas, foram enganadas, e agora o inimigo não vê a hora de poder passar a foice da morte, Senhor, para de uma vez por todas matá-las também, já que as matou em vida, no quesito da eternidade, da salvação eterna. Senhor meu Deus, Senhor meu Pai, eu quero interceder por essas pessoas, eu quero interceder pelos paralíticos, eu quero interceder, Senhor, pelos cancerosos, eu quero interceder, Senhor meu Pai, por todas as pessoas que estão agora hospitalizadas, as pessoas que estão encarceradas, algumas ameaçadas de morte. Quero interceder também, Senhor meu Deus, pelas pessoas que trabalham zelando pela segurança dessa nação. Senhor meu Deus, o Senhor pode ver e contemplar a nossa nação, a nação, a Deus, que tem tudo para ser próspera. É uma nação que tem tudo para ser abençoada. Mas, Senhor da glória, nós estamos vivendo um momento tão difícil, Senhor. Infelizmente, ainda não fomos derrotados, mas fomos, Senhor meu Deus, arrasados por uma sistemática de corrupção tão grande. Estamos basicamente falidos, ó Deus. Mas o Senhor é poderoso para levantar essa nação. Essa nação tem tanta gente crente, cristã, realmente orando por ela, Senhor. Levanta a nossa nação, Senhor meu Pai, mas de forma que as pessoas possam ver que foi o Senhor quem agiu, que foi o Senhor quem realizou a sua obra. Portanto, Senhor meu Deus, eu oro pelas autoridades que estão, ó Deus, nos seus postos e tenho, meu Deus, a autorização da Bíblia Sagrada para, Senhor meu Pai, por que não orar por essas pessoas? Para que possamos ter paz, respeitar, ó Deus, aqueles que o Senhor colocou para estarem diante de povos, nações, porque o Senhor mesmo concedeu, permitiu, pelo menos, de forma, Senhor meu Pai, que nós queremos ter paz, nós queremos ter prosperidade. Então pedimos ao Senhor, coloque nesses corações honestidade, e quem sabe, ó Deus, uma gotinha de dó. É, Senhor, porque o nosso povo está digno de dó. Com tristeza eu falo isso contigo. Nosso povo não tem nada, Senhor meu Deus, a não ser uma vontade enorme de viver, de sobreviver, de ser campeão, de se levantar das cinzas. O nosso povo quer se levantar,
O nosso povo, Senhor meu Deus, que pelo menos o mundo fala que é um povo bom. Sei que bom, no sentido geral, é o Senhor. Mas é um povo, Senhor meu Deus, receptivo. Povo de coração aberto. Um povo, Senhor meu Deus, que se os nossos comandantes tiverem um pouquinho de dó, trabalharem um pouquinho em favor do povo, e tiverem a honestidade no manipular aquilo que pertence à sociedade, eu sei, ó Deus, que esse povo vai ter um pouco de mais de alegria, de alimentação saudável na mesa, saúde, segurança. Senhor meu Deus, Senhor meu Pai, eu quero que o Senhor abençoe os nossos obreiros também. Quero que o Senhor abençoe todos aqueles que propagam a palavra do Senhor com sinceridade e com amor. Quero que o Senhor abençoe a nossa juventude. Quero que o Senhor abençoe a minha família, os meus filhos, a minha esposa, os meus pais, também os meus amigos. Também, Senhor meu Deus, aqueles que se consideram meus inimigos, Senhor. Aqueles, Senhor meu Pai, que talvez, ó Deus, por algum problema ou talvez algum tipo de revolta encerrada no peito, parece que tem um objetivo, ó Deus, destrutivo, de criar, ó Deus, situações ruins para outras pessoas. Que o Senhor apague desses corações esse sentimento de ódio. Que o Senhor apague dessas vidas esse sentimento, ó Deus, que na realidade está correndo essas pessoas mesmas. O ódio, meu Deus, esse sentimento que as pessoas têm dos outros, mas que corrói, que mata elas mesmas. Tira agora, Senhor meu Deus. Eu sei que nem sempre somos justos. Justo é o Senhor. Mas sei, Senhor meu Pai, que também não há dolo. Sei, Senhor meu Pai, pelo menos falo por mim. Quantas vezes, ó Deus, sei que cometi coisas que não foram boas, talvez até cometi injustiças. Mas, Senhor meu Deus, o Senhor conhece o meu coração e o coração de tantos outros. Nós não somos criminosos, ó Deus. Não cometemos, às vezes, injustiças de forma dolosa, premeditada. Porque isso não seria digno de um homem de Deus, uma mulher de Deus. Mas, às vezes, erramos, Senhor. Nós todos erramos, ó Pai, o Senhor não. O Senhor é justo. Então, Senhor meu Deus, mesmo sabendo que somos falhos, mesmo sabendo que outras pessoas também às vezes cometem injustiças para conosco, que nós possamos arrancar dos nossos corações esse sentimento que corrói, esse sentimento que faz mal, esse sentimento que mata, meu Deus. Em nome de Jesus, ó Pai, tira de nós esse sentimento de ódio, de rancor. É um peso, ó Deus, que não dá para carregarmos. E o inimigo se aproveita dele. E eu sei que Satanás se aproveita dele. Quantas pessoas, meu Deus, estão cumprindo o papel do inimigo? Pessoas, ó Deus, carregadas de um sentimento vingativo. Tira desse coração esse sentimento e rega essas pessoas no seu amor. Tira dos nossos corações sentimentos, ó Deus, que não são sentimentos do Senhor. E venha nos regar no seu amor. Venha nos regar, ó Deus, no seu poder. Que nós possamos amar mais e odiar menos. Que nós possamos perdoar mais e condenar menos. Que nós possamos, ó Deus, arrancar de sobre nós o peso que nos faz viver curvados, ó Deus, andando com os nossos corações sem misericórdia, numa escuridão, Senhor, que parece sem fim. Arranca de nós isso, porque nós queremos amar o nosso irmão. Nós queremos pregar a sua palavra, queremos ver almas salvas. Nós queremos, ó Deus, que todo espírito imundo seja repreendido. Mas como faremos isso, Senhor, se as nossas orações não serão ouvidas porque nós estamos sujos? Como faremos isso, Senhor, se temos rancor, se temos ódio do nosso próximo, se somos críticos, ó Deus, com excessos? Levanta a tua igreja, levanta o teu povo. Eu repreendo essa força maligna, repreendo essa enfermidade que está no rim dessa pessoa, que está no fígado. Eu repreendo essa enfermidade que está nesse coração. Eu repreendo, meu Deus, toda a febre. Eu repreendo, Senhor, meu Deus, toda a bactéria. Eu repreendo, Senhor, meu Deus, toda a inflamação, toda a infecção.
Eu repreendo as enfermidades renais, repreendo as enfermidades pulmonares, eu repreendo a enfermidade dessa criancinha. Cura as nossas criancinhas, Senhor meu Deus. Eu repreendo, Senhor meu Deus, todo o mal que está nesses ossos, todo tipo de reumatismo. Eu repreendo essa ansiedade, Senhor meu Deus, eu repreendo mesmo essa enfermidade que está levando dessa pessoa toda a paz, toda a tranquilidade, essa ansiedade que mata, Senhor meu Pai, essa pessoa, meu Deus, que além da ansiedade, ela está desenvolvendo tantas qualidades e síndromes, são síndromes daqui e dali, popularmente, ó Deus, conhecemos muito mais a síndrome do pânico, ou medo. Senhor, o Senhor é Deus poderoso, eu sei que o Senhor é poderoso e o Senhor está ouvindo o meu clamor agora. Eu sou servo do Senhor, meu Deus, abençoa essa gente toda que está orando comigo, todo mundo, Senhor, cura essa enfermidade. Quantas pessoas, ó Deus, têm pensado até no suicídio, porque não aguentam mais ansiedade, porque não aguentam mais essa sistemática depressiva, Senhor. Quanta gente na depressão, quanta gente, Senhor, meu Deus, que não consegue sair, ó Deus, desse movimento que parece que não termina nunca. São noites longas demais, são dias longos demais, são sofrimentos que parecem não ter fim. Senhor, meu Deus, usa de misericórdia agora em nome de Jesus e haja nessas vidas, Senhor. Haja nessas pessoas agora, meu Deus. O nome do Senhor é glorificado. Glorifico-te, ó Pai, com toda a força do meu coração. Exalto o nome do Senhor, porque o Senhor é digno, meu Pai, de toda exaltação, por todas as coisas que o Senhor está fazendo. Quando o Senhor veio a essa terra, Senhor, o Senhor fez tanta coisa e continua fazendo. E deixou para nós esse legado. E nós estamos, ó Deus, tentando, ó Pai, realizar. Temos fé para ver o realizar do Senhor. A oração é nossa, mas o realizar é do Senhor. Eu tenho fé, meu Deus, que o Senhor está nesse momento levantando aquele que apartou-se dos seus caminhos. Tenho certeza que o Senhor está colocando nesse coração uma consciência viva. Uma consciência, meu Deus, com a verdadeira realidade a respeito das coisas espirituais, da vida, da morte, das pessoas, enfim, Senhor. Levanta agora, Senhor, o que está caído. Levanta esse que está caído, está à morte, Senhor, está à beira da morte. Levanta agora. Quanta gente, Senhor meu Deus, se deixou levar por erros de uns, erros de outros, e agora, Senhor meu Pai, desenvolver uma verdadeira resistência, Senhor, não querem mais ouvi-lo, não querem mais servi-lo. Senhor meu Deus, o Senhor é poderoso para levantar essas pessoas. Eu sei, Senhor Jesus, que o Senhor é aquele que nunca cometeu erros, nunca cometeu pecados, e sei, ó Pai, que é olhando para o Senhor que nós vamos poder atravessar a vida, vamos correr a carreira, vamos vencer a as batalhas, vamos guardar a fé. Senhor, levanta essas pessoas, mostra a elas, ó Deus, que o Senhor é infalível, infalibilidade só está em Ti, Senhor meu Deus, na pessoa do Pai, Filho e Espírito Santo. Levanta essas pessoas, ó Pai, porque sei que o inimigo a qualquer momento vai tentar mais uma vez um golpe fatal, mortal. Em nome de Jesus, levanta agora, meu Pai, levanta, levanta. Nós estamos em tantas campanhas, Senhor, que o Senhor nos abençoe nas nossas campanhas e que as nossas campanhas sejam para a glorificação do nome do Senhor. Que as nossas campanhas, ó Deus, venham trazer cura, milagre, maravilha, mas acima de tudo venham trazer as nossas campanhas salvação. Senhor, abençoe todos aqueles que estão já, Senhor, pré-registrados para descerem as águas do batismo. Senhor meu Deus, Senhor meu Pai, obrigado pelas almas que o Senhor tem nos dado. Eu só tenho a agradecer o Senhor pela sua bondade, ó Pai, pelo amor do Senhor para comigo e para com todos os nossos ouvintes. Que a alegria do Senhor esteja em nós, que a alegria do Senhor esteja nas nossas vidas, na vida de todos os nossos irmãos e ouvintes, que estejam todos abençoados, prosperados, salvos. Em nome de Jesus Cristo, nosso Salvador. Amém, Senhor. Amém, Senhor.

0: abençoe você, viu? Programa Voz da Libertação, sou o pastor Luival de Almeida. Nossa igreja está na Avenida do Estado, 4568, na Baixada do Glicério. Igreja Pentecostal, Deus e Amor, uma igreja de todos e para todos. Até a próxima oportunidade, fique com Deus.
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2: Jesus respondeu e disse-lhe: a pessoa que me ama obedecerá a minha mensagem, e o meu Pai a amará, e o meu Pai e eu viremos viver com ela. João capítulo 14, versículo 23.

te peço agora, neste momento, que eu confesso a Ti como meu Senhor e Salvador. Que o Senhor venha apagar os meus pecados, arrancar todas as páginas velhas da minha vida. Perdoai-me, Senhor, de tudo aquilo que pratiquei contra Ti. E eu sei que pelo poder da Tua palavra, o Senhor pode me lavar.

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1: 3:35.
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Meu nome é Gerson Luiz Flores da Silva, sou do Rio Grande do Sul, tenho 55 anos. Eu fui uma pessoa que, desde os 16 anos, vivi na vida do crime, tive na FEBEM, tive internado em colégio de padres e nada me endireitou. Eu fugia, usei todo tipo de droga, eu usei cocaína, maconha e me envolvi numa quadrilha. Comecei a vender droga e queria tomar conta de ponto de drogas. E assim foi indo a minha vida. E a minha vida foi uma vida assim, ruim. Eu fui judiado, eu judiei muitas pessoas também. O diabo me usou muito para machucar as pessoas. Fui preso, 15 anos preso. Lá tinha pessoas que pregavam a palavra do Senhor Jesus lá dentro. E eu gostei de ouvir a palavra do Senhor Jesus. E foi onde que eu comecei a frequentar, andar sempre junto com aquelas pessoas e irmãos. E foi aonde que eu fui e comecei a frequentar. Fui batizado na água, lá mesmo, no rio Jacuí. Olha, a minha libertação das drogas foi bem ligeirinho na hora que eu dei um passo para Jesus. Aí eu vi as pessoas pregando a palavra e aquilo foi entrando dentro do meu coração. Eu fui ver como é que era. Daí eu gostei. Aí as pessoas falavam de amor, de Jesus, explicavam tudo direitinho. E foi aonde que eu aceitei o Senhor Jesus lá dentro. E o meu vício foi tirado num piscar de olho, porque eu aceitei o Senhor Jesus com amor, entende? Eu convivia com as pessoas aí, uma base de uns 18 pessoas aí, e dessas pessoas aí que estão vivas, o Senhor deixou vivo. Até hoje fui eu e mais outro rapaz, né? E eu agradeço Jesus, todo mundo morreram. O que não se mataram, outra polícia matou. E eu estou vivo. Porque é pela mão do Senhor Jesus Cristo, né? Hoje a minha vida na presença do Senhor Jesus é uma vida 1000%. 1000% mesmo. Porque eu tenho o Senhor Jesus. Eu faço a vontade dEle, tudo que eu peço Ele me dá. Eu tinha problema também na barriga, de uma bola na barriga. O Senhor Jesus me tirou essa bola da barriga. Não precisou operar. Tinha problema na perna, o Senhor Jesus me tirou. Estou bem. E hoje eu sei o que é uma pessoa ser trabalhador e viver a vida digna, ter a sua família. E graças a Deus está dando tudo certo para mim. E eu agradeço tudo que o Senhor Jesus está fazendo na minha vida. Hoje eu tenho Jesus no meu coração. Através das orações dos meus irmãos, eu estou hoje aqui na presença do Senhor Jesus, dando meu testemunho. A palavra de Deus, Mateus 11:28. Vinde a mim todos que são cansados e oprimidos, que eu vos livrarei. Foi o que eu fiz. Eu corri para os braços do Senhor Jesus. E hoje eu sou um homem feliz. Sou feliz mesmo. Tudo que eu preciso, o Senhor Jesus me dá. Meu nome é Gerson Luiz Flores da Silva. Sou do Rio Grande do Sul.

0: Elias Alves de Souza Andrade. Eu estive com um problema nos rins muito grave e os médicos haviam me desenganado. Todo tipo de remédio eu já tinha tomado. E minha família, eles desmaiavam de ver meu sofrimento, né? Meu pai, minha mãe, quando via aquele sofrimento, porque era uma pontada, parecia uma facada no meu rim, que quando eu ia respirar, aí vinha outro, não conseguia respirar. Não podia comer nada. E eu vim aqui. E o Senhor usou seu servo. E quando ele orou por mim, eu já saí daqui curada para a honra e a glória do nome de Jesus. Eu já estava contada com os que dessem a sepultura, né? Já era para mim ter morrido. Isso já fazem o quê? 19 anos que eu recebi essa cura maravilhosa aqui. Eu já era para não ter mais nada debaixo da terra. Mas para a glória e honra de Jesus, o Senhor aqui usou seu servo. E até hoje, para a glória de Deus, eu não sinto nada nos meus rins. Graças a Deus. E nunca mais problema de rins para a glória de Deus. Graças a Deus. Por isso que eu louvo, por isso que eu exalto ao Senhor, porque Ele é poderoso. E eu sou uma pessoa que eu sou um milagre na mão de Jesus. Eu fui curada, estou curada e para sempre, em nome de Jesus. É Rua América do Sul, 178, Jardim Laura, São Bernardo do Campo.
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4: A paz do Senhor Jesus, meus irmãos. Quando falamos sobre os fundamentos de fé da nossa igreja, muitas pessoas imaginam que estamos tratando apenas de um conjunto de regras ou de um documento oficial. Mas, na verdade, os fundamentos de fé são as convicções que sustentam tudo aquilo em que nós cremos. Eles representam os princípios essenciais da nossa fé. São verdades que também orientam a nossa maneira de pensar, de viver, de nos relacionarmos com Deus e com o próximo. Portanto, A Igreja Pentecostal Deus e Amor declara, por meio do seu conselho deliberativo e de sua diretoria executiva, que crê na Bíblia Sagrada, a palavra de Deus, como única regra de fé e prática. Isto significa que tudo aquilo que cremos, ensinamos e vivemos deve estar fundamentado nas Escrituras. A Bíblia não é apenas um livro para ser consultado em momentos difíceis. Ela é a nossa referência diária. É nela que encontramos direção, correção, sabedoria, esperança para enfrentar os desafios da vida. Utilizar os fundamentos de fé no cotidiano é permitir que aquilo em que cremos transforme a maneira como trabalhamos, tratamos a nossa família, nos relacionamos com as pessoas e enfrentamos cada situação da vida. Porque a verdadeira fé não se limita ao templo, ela se revela nas atitudes, nas escolhas e no testemunho diário. Por isso, mais do que conhecer os fundamentos de fé, somos chamados a vivê-los. 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Que Deus abençoe a todos.
5: 3:46.
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8: A paz do Senhor Jesus, amados, quem vos fala, seu irmão em Cristo, pastor André Martins Matias. Neste momento, venho trazer uma reflexão para todos vocês, subordinada ao tema Conhecendo a Cristo. Você sabe quem é Jesus? Você conhece Jesus? Porque para muitos, Jesus é uma espécie de Papai Noel que de vez em quando lhe traz um presente. Para outros, é uma espécie de agente do corpo de bombeiros que vai ser chamado somente quando a casa estiver pegando fogo. Para outras pessoas, é como uma espécie de garçom que lhe servirá conforme as suas necessidades. Todavia, quem é Jesus? A Bíblia vai falar sobre Jesus. Mais de 600 vezes a Bíblia do Novo Testamento vai falar que Ele é Senhor. Ele é nosso Senhor. E para ser Senhor, subentende-se que somos súditos dEle. Mas como conhecê-lo? Como identificá-lo? Bem, para compreendermos, quero lembrar de vocês sobre a história de José. A Bíblia diz que José foi vendido ao Egito, lá se tornou governador. E certo dia os seus irmãos vieram de Canaã para visitá-lo. E ali José alimentou a eles. Mas eles não conheceram José. Não conheceram José. José deu comida a eles, vendeu comida, encheu o saco deles de cereais para levarem para casa. Eles levaram bastante cereais para casa, bastante alimento. Mas eles não sabiam que era José que ali estava. Se perguntasse quem é este homem que está matando a vossa fome, que está cuidando de vocês, eles diriam, é Zafenate-Paneia. Não sabia que ali estava José, o seu próprio irmão. Inclusive, diz a Bíblia, no capítulo 43 de Gênesis, que os seus irmãos assentaram à mesa com ele. Comeram com ele, mas não sabia quem era ele. Não tinha entendimento. Para prender os seus irmãos em sua presença, José preparou uma artimanha, fazendo com que o copo dele fosse escondido na mala que pertencia a Benjamim. Tudo isso para prender os seus irmãos na sua presença. Mas seus irmãos não conheciam ele, não identificava que estava diante de José, o seu irmão. Até que um dia, os seus irmãos então se prostram diante dele, chorando, se quebrantando, reconhecendo os seus pecados. Como Judá mesmo vai abrir o coração e vai dizer, Deus achou os meus pecados. Não tem como esconder. Capítulo 44, versículo 16, ele reconhece que Deus estava vendo. Então não adiantava esconder de ninguém. E ele abre o coração. Os seus irmãos choram diante de José, reconhecendo as suas falhas, reconhecendo os seus erros, reconhecendo que eram culpados da tristeza de seu pai, que eram culpados dos problemas, das mazelas que haviam caído sobre a família, de tudo de ruim que estava acontecendo com eles. O problema era o pecado deles, o erro deles. E após eles reconhecerem os seus erros, após reconhecer os seus pecados, aconteceu algo interessante. Pois no capítulo 45 diz a Bíblia que José então se dá a conhecer os seus irmãos. Aleluia! Você precisa entender que José é um tipo de Cristo. O nome José significa libertador também, salvador também. Sim, José é o tipo de Cristo. E quando falamos de José, quero que você compreenda que estamos falando do próprio Senhor Jesus Cristo. Enquanto nós não reconhecemos as nossas falhas, não baixamos a nossa crista, não descemos do pedestal, nós jamais saberemos quem é Jesus. A igreja está povoada de pessoas que assentam à mesa de Jesus, mas não conhecem o Cristo, que recebe alimentos, que recebe bênçãos, que desfrutam de prazeres advindos da graça e da misericórdia de Jesus, mas não conhece Jesus. Somente quando descemos ao quebrantamento, identificamos as nossas falhas, achamos os nossos pecados, ali sim conhecemos, ali sim começa o momento dele se revelar a nós. Muitas pessoas passaram muito tempo dentro da igreja, mas Cristo jamais se revelará a essas pessoas, porque elas não identificaram os seus pecados. Essas pessoas não viram, não identificaram as suas falhas, estão se tornando semideuses, não identificam os seus pecados, praticamente querem anular a existência de pecados, ignoram a existência dos seus pecados, mas essas pessoas não conhecerão a Cristo. Quem conhece a Cristo? Somente aqueles que identificaram as suas misérias. Se é imprescindível conhecer a Cristo, o que devo fazer para conhecê-lo? Bem, ao exemplo dos irmãos de José, devemos reconhecer as nossas falhas em oração, nos quebrantando, nos derramando como água, como diz o salmista, e seguindo o exemplo dos discípulos de Emaús, haviam caminhado com Jesus. Jesus falou com eles, se alegraram, o coração arderam com as palavras de Jesus, mas não identificavam, não conhecia que estava ali diante de Cristo Jesus. Mas a oração fez com que eles reconhecessem. Devemos utilizar a oração e o reconhecimento das nossas falhas. E quando sairmos da oração de quebrantamento, sairemos edificados, porque ali tivemos um relacionamento com Cristo e Cristo foi nos apresentado. Quem é Cristo? É o substituto que padeceria pelos nossos pecados, o Messias, o Salvador do mundo, o Senhor de nossas vidas, mas que veio para os que pecaram, os que caíram, os enfermos, porque os sãos não precisam de médicos. Ele veio para aqueles que estavam perdidos. E uma vez que você reconhece quão perdido você está, quantas falhas você tem, você reconhece que precisa de um Salvador. E o Salvador então se manifesta, se apresenta. No livro de Gênesis, capítulo 44 e 45, foi isso que aconteceu. Quando os irmãos reconhecem o quão perdido e pecadores que eram, eles estavam diante de Zafenate Paneia. Agora Zafenate Paneia se apresenta: não, eu sou o José, fique tranquilo, porque agora ele é José, o Salvador. Uma vez que José é o tipo de Cristo, você deve compreender que quando você reconhece o quão perdido você está, quantas falhas você tem, quanta debilidade há no teu ser, nesse instante, Cristo se revela a você como o Senhor da tua alma, como o Salvador da tua alma. Se relacione com Ele em oração, em quebrantamento, em humildade, e você conhecerá a Cristo. Sem este método, é impossível conhecer o Senhor. Conheçamos ao Senhor. Que Deus abençoe a todos.
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4: 4 horas e 2 minutos.
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11: Quando nós começamos, a dificuldade foi muito grande. Foi muitas lágrimas, muitas orações, jejum. Porque o nosso líder, saudoso missionário Davi Miranda, uma tecla que ele não deixava de bater. 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
12: É, já pisou em quantos países, irmã Maria Lorena?
11: Até onde eu contei foi 148.
12: Meu Deus do céu, 148.
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14: Muito bom dia na paz do nosso Senhor e Salvador Jesus Cristo. Agora são 4 da manhã, 6 minutos. Este é o programa Madrugada do Socorro de Deus. Eu sou o seu irmão em Cristo, Daniel Mariano. Ao meu lado está o presbítero. presbítero Eliel. E também na mesa de som, meu querido amigo Felipe Medina, no WhatsApp, está o nosso querido irmão Cleiton. Agora nós vamos para o bloco de notícia, saúde mental. Daqui a pouco voltamos com todos vocês aqui na Rádio Deus e Amor.
15: 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Influências. Qual é a importância dos vínculos afetivos no desenvolvimento infantil? O estabelecimento de vínculos afetivos é fundamental para a construção da identidade e dos relacionamentos interpessoais da criança desde a primeira infância. É a partir das ligações criadas entre os familiares e amigos que a criança começa a entender o mundo que a cerca e os próprios sentimentos. Vínculos afetivos são todas e qualquer interação entre a criança e seus responsáveis. Esses fatores e atitudes já são percebidos pela criança desde a primeira infância. Criar esse tipo de relacionamento significa proporcionar caminhos para formar pessoas inteligentes emocionalmente. Ajudar as crianças nessa fase significa proporcionar elementos para que elas descubram suas potencialidades. Todo esse ensinamento gera benefícios como uma melhor gestão das próprias emoções e dos pensamentos. É importante também ensinar os pequenos a lidar com problemas que impactam no desenvolvimento do raciocínio lógico. Os vínculos afetivos podem ser criados de várias formas. Durante a primeira infância, alguns exemplos são o cuidado, uma boa conversa e gestos de carinho. Outro exemplo é a alfabetização emocional, muito importante durante a primeira infância, e de forma que o responsável esteja próximo emocionalmente em todas as fases da criança e ajudando a entender as emoções. Fobia social. O que é? Características, causas e tratamentos. A fobia social é um transtorno de ansiedade caracterizado pelo forte medo de interações ou situações sociais, principalmente aquelas em que a pessoa acredita que poderá ser criticada ou julgada pelas outras pessoas. Muito além de uma timidez, essa condição gera um sofrimento intenso, levando a pessoa a se afastar do convívio social. Essa fobia pode ser resultado de

0: Desenvolver habilidades sociais desde cedo pode prever a fobia social. Participar de atividades em grupo e praticar interações sociais pode aumentar a confiança e reduzir a ansiedade. Como apresentações em público que exigem uma certa exposição, são de grande valia na recuperação e prevenção da fobia social.
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3: Eu me chamo Iraides, moro na cidade de Magda, interior de São Paulo. Sou ouvinte da Deus é Amor e eu amo a cada um que se faz presente. Muito obrigada.
4: A paz do Senhor, quem vos fala é sua irmã em Cristo, João Batista. Estou falando aqui do estado do Ceará, na cidade de Beberibe. E sempre estou ouvindo este programa, sempre estou sendo beneficiado por as informações. Por isso quero agradecer em nome de Jesus. A paz do Senhor, fique com Deus para a glória do Senhor Jesus. Amém?
5: Eu sou Maria do Carmo, de Belo Horizonte. Onde eu vou, eu levo meu rádio no trabalho. Por onde eu vou, eu estou com ele ligadinho no programa. É muito edificante. É um culto no meu lar. Amém.
6: A paz do Senhor, aqui é o David, do Vale do Ribeira. Gostaria de dizer que o programa é uma bênção e é uma edificação espiritual muito boa para nós. A paz do Senhor.
7: A paz do Senhor, meu nome é Alpídio. Todos os dias eu me assento junto do rádio para ouvir o seu programa. Muito maravilhoso. Muitas bênçãos. Esse programa tem concedido àqueles que ouvem. Meu nome é Alpídio, moro na cidade de Quiriçá, Bahia. A paz do Senhor Jesus.
8: Graça e paz a todos. Aqui quem vos fala é o irmão Riles. Moro em Vitória, no Espírito Santo. Quero deixar um versículo da palavra do Senhor que se encontra em Êxodo 14, 14. O Senhor pelejará por vós e vós calareis. Que Deus nessa manhã possa estar guerreando em favor de cada irmão, de cada irmão. E pode ter certeza que operando nosso Deus hoje na tua vida, na tua casa, no teu casamento, quem impedirá? Amém? Que Deus abençoe a vida de cada um.

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1: 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Aí está os canais de comunicação, queridos irmãos ouvintes da nossa Igreja Pentecostal Deus é Amor.
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1: E hoje é quarta-feira, ouvintes. Hoje é quarta-feira, dia 30 de setembro de 2026. Quarta-feira, conhecida também como quarta-feira do grande mover de Deus. É, quarta-feira do grande mover de Deus. Ouvintes, venha estar conosco, venha receber o mover de Deus sobre a sua vida. Quero aproveitar também o nosso querido presbítero Eliel, não é? Ô Eliel, quarta-feira especial do grande mover de Deus, porque Deus vai se mover, está se movimentando, Deus está agindo, Deus está trabalhando nesta campanha, e eu tenho certeza que às 9 horas da manhã, Deus vai se mover, agindo e se manifestando sobre a vida de todas as pessoas que estarão comparecendo para receber o milagre às 9 horas da manhã, já presença confirmada, presbítero Eliel, do nosso querido pastor Milton de Almeida. Será uma bênção de Deus, presbítero Eliel.
2: Com certeza, pastor Daniel, tenho certeza, será forte o que Deus estará fazendo a partir das 9 da manhã. Mas é 9, mas você chega já um pouco antes, porque já vai estar ali a equipe ali de obreiro orando, clamando, já ali intercedendo para quando o homem de Deus subir ao altar, nosso irmão pastor Milton de Almeida vai estar, né, subindo ao altar, e quando ele já estiver no altar para ministrar, vai estar ali já um som de Deus ali, pregando a palavra de Deus, que vai ter milagre, cura, maravilha. Então não pode ficar de fora. Você aqui da Grande São Paulo, você da região norte aqui, você aqui do ABC, ABCDMR, vem estar conosco nesta quarta-feira, a partir das 9 da manhã, Deus estará usando o homem de Deus, o nosso irmão pastor Milton de Almeida, e eu tenho certeza, pastor Daniel, os milagres de Deus será grande o que estará acontecendo na Igreja Deus e Amor.
1: Venha, povo de Deus da Zona Leste, Zona Oeste, povo de Deus da Zona Sul, Zona Norte, ABCDMR, bairros adjacentes, venham receber o milagre, venha receber a vitória, venha receber as bênçãos de Deus, pastor Milton de Almeida, às 9 horas da manhã, aqui no Templo da Glória de Deus.
3: Quando Jesus chega em uma região onde tinha um homem demoniado, todo mundo tinha medo daquele homem. Não do homem em si, mas do que estava dentro dele, que era uma legião de demônios. Morava no cemitério. O diabo não dava paz na região. Um dia Jesus chega naquela região, eu fico pensando, aquele demônio estava no corpo daquele homem. Reconheceu de cara que aquilo ali não era um homem qualquer, era o Deus, Jesus Cristo. E o diabo bradou em alta voz dizendo: que temos nós contigo, Deus? Jesus, filho do Deus Altíssimo, vieste nos perturbar antes de tempo. E tem outra passagem que diz que o endemoniado chegou perto de Jesus, se prostrou e adorou a Jesus, coisa que muitos crentes não fazem. O endemoniado chega, vê Jesus, se prostra e o adora. Adora o Deus verdadeiro, o Deus que salva, o Deus que liberta. E tem crente

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1: Mais testemunhos na quarta-feira do grande mover de Deus. Minha irmã, nome da senhora?
2: Isabel.
1: O que, que aconteceu agora, irmã Isabel?
2: Quando o pastor passou a revelação, eu estava sentindo esse problema no
1: mesmo lado.
2: No mesmo lado que ele mostrou, já há uma semana. Mas andava, parecia um motor.
1: Estava dentro do corpo?
2: E eu orava, repreendia, melhorava um pouquinho, acalmava, voltava.
1: E agora?
2: E agora, quando o pastor passou a revelação, está adormecido. Eu tenho certeza que o mal saiu em nome de Jesus.
1: Jesus ainda deixou tudo adormecido?
2: Adormecido essa parte.
3: Glória a Deus.
1: Milagre de Deus?
2: É milagre de Deus.
1: É a quarta-feira do grande mover de Deus, pastor Mil.
0: Quarta-feira do grande mover de Deus aqui no templo da glória do nosso Deus.
4: E ele continua fazendo milagres. Como é o seu nome?
5: Ronaldo.
4: O que, que aconteceu, Ronaldo?
5: Domingo retrasado, eu estava com dengue também, eu estava com o corpo todo doendo. Eu não estava nem aguentando levantar da cama, parecia que eu tinha tomado uma surra, cabeça doendo, febre. Aí eu peguei, consegui levantar, vim praticamente quase arrastando para cá. Aí depois eu cheguei aqui, recebi oração, participei do culto. Depois que eu cheguei em casa, e quando foi no outro dia, eu amanheci bom, sãozinho, graças a Deus.
4: Jesus te curou, né?
5: Jesus me curou.
4: Chegou aqui com muita dor, pastor, chegou aqui, disse que não aguentava nem andar, mas veio se arrastando. Gente, olha a importância de tomar a atitude e vir à casa de Deus. Ele veio se arrastando, veio com dores, mas ele disse, cheguei aqui, recebi a oração, voltei para casa e no outro dia acordei bom para a glória de Deus.
0: Quem dá glória a Deus, igreja?
1: Pastor Milton, desculpa.
0: Vamos lá.
1: Interrompê-los, este aqui já não é um milagre, é um milagraço. Esta senhora que está aqui, pastor Milton, está relatando o estado que ela chegou, essa jovem, pela primeira vez. Ela estava fazendo uso do braço da mamãe que a trouxe debilitada. E vamos ouvir ela contando pormenores. Filha, o seu nome?
6: Jennifer.
1: Jennifer, o que acontecia contigo? Por que estava enfraquecendo, emagrecendo? O que que era?
6: Faz 8 meses que eu tô com a bactéria H. pylori, tô com gastrite nervosa e tô com esofagite. Eu tava sem comer, muito fraca, eu cheguei aqui sem quase conseguir andar e agora eu tô melhor. Tô muito melhor. Faz 8 meses que eu tô muito fraca.
1: 8 meses sofrendo?
6: Muito fraca mesmo.
1: Trouxe você, deixa eu ouvir ela. Minha irmã, o nome da senhora?
6: Fernanda.
1: Como que a senhora chegou aqui hoje, irmã Fernanda, trazendo ela? Estava debilitada demais?
6: Demais, demais. Ela estava sem força para andar, fraqueza, trouxe ela carregada pelos braços, quer dizer.
1: Mas agora a senhora está vendo, você mudou o semblante da... Hã?
6: Mudou, mudou muito, muito.
1: O que, que é isso?
6: Ah, é Deus na nossa vida.
1: O que, que é isso?
6: Jesus, Deus na minha...
1: Como que você se sente curada?
6: Ah, eu estou ótima agora, nossa, não estava nem conseguindo ficar em pé.
1: Foi embora aquela fraqueza?
6: Foi embora, graças a Deus, foi embora.
1: Quem te curou?
6: Jesus me curou.
1: Jesus curou.
0: Tremendo, meus irmãos.
7: Milagres, curas, libertações e muito mais. O que Jesus está fazendo aqui na Igreja Pentecostal. Deus é amor. Você vai ficar de fora? Você vai perder esta grande oportunidade que Jesus está te dando? Venha estar conosco às 9 horas da manhã, presença do pastor Milton de Almeida. Pastor, eu não consigo vir pela manhã. Você terá a oportunidade de, às 3 horas da tarde, você comparecer juntamente com seu parente, o seu familiar, para receber as bênçãos do Senhor Jesus. Presbítero Eliel, quarta-feira do grande mover de Deus, tanto pela manhã como no período da tarde, Deus se manifestando, Deus agindo, e eu tenho certeza que as pessoas que não vão conseguir estar vindo pela manhã, estarão vindo também à tarde, tem a oportunidade de vir à tarde. E as pessoas que virão pela manhã, já vão ficar também à tarde, porque teremos o culto também às 3 horas, com a presença confirmada do presbítero Fabrício Beata.
8: Com certeza, presbítero Daniel, será milagre. A quarta-feira do mover de Deus é milagre pela manhã, é milagre pela tarde. Você aí, prepare, não falte, você que pode estar pela manhã, vem estar aqui a partir das 9 da manhã. O homem de Deus é o pastor O pastor Milton vai estar pregando a palavra de Deus. O pastor Milton de Almeida vai estar pregando a partir das 9 da manhã. É milagre, Deus estará usando. Você viu aí, né? Os testemunhos de milagre. O homem de Deus pregando a palavra e o povo testemunhando. Pastor, não dá para ir de manhã, porque eu tenho um compromisso. Não perca, não perca. Atenção, São Paulo, porque a partir das 15 horas, a partir das 15 horas, os milagres não parou, não cessou. A partir das 15 horas, o homem de Deus, o presbítero Fabrício Beatra, vai estar lá no altar do Senhor, pregando a palavra de Deus, orando pelos excelentes dons do Espírito Santo e os milagres acontecendo. O presbítero Daniel aqui mesmo, na Igreja Deus e Amor.
7: Presbítero já confirmou sua presença, presbítero Fabrício Beata, ministrando a palavra de Deus e orando através dos dons do Espírito Santo.
3: Deixa eu dizer uma coisa para você, o Senhor tem compromisso com a sua palavra.
9: Tienes compromisso com a tua palavra.
3: Ele disse a Elias.
9: Ele dijo a Elias.
3: Vá à casa da viúva.
9: Ve a la casa de la viuda.
3: Porque é lá que eu vou fazer o milagre.
9: Allá haré el milagro.
3: Eu olho isso, pastor Magno.
9: E veo esto, pastor Magno.
3: E eu vejo Deus empurrando Elias.
9: Deus empurrando Elias.
3: Para o sobrenatural.
9: A lo sobrenatural.
3: Apesar da fome.
9: Apesar del hambre.
3: Apesar da dificuldade.
9: Ou pela dificuldade.
3: Faça o que eu estou mandando.
9: Haga lo que yo estoy mandando.
3: Escute isso, Deus está falando com alguém aqui hoje.
9: Deus está falando com alguém aqui.
3: Apesar da crise.
9: Además de la crise.
3: Apesar da dificuldade.
9: Apesar da dificuldade.

0: ver o meu milagre. Tem alguém que glorifica o nome do Senhor por isso?
1: Glorifica a Deus por isso.
2: Muito bem, agora 4 da manhã, 28 minutos na capital paulista. Aí está, queridos irmãos ouvintes, confirmação dos homens de Deus. 9 horas da manhã, pastor Milton de Almeida, e também no horário das 15 horas, presença confirmada do homem de Deus, presbítero Fabrício Beata. Aqui mesmo na Avenida Prefeito Passos, número 10. Avenida Prefeito Passos, número 10. Temos um amplo estacionamento, segurança 24 horas e principalmente o estacionamento totalmente grátis. Venha você e toda a sua família para receber as bênçãos da parte do Senhor Jesus. E eu tenho certeza que você e toda a sua querida família vai sair daqui abençoada pelo nosso Deus, o nosso Pai. Muito bem, agora são exatamente 4 da manhã, 29 minutos. Nós vamos agora ao projeto Eu e Mais Um, com a nossa irmã Débora Miranda. E ela traz um tema muito interessante, que é Respondendo Perguntas, Evangelizar os Pais. Vamos acompanhar juntos. Daqui a pouco voltaremos com todos vocês aqui na Rádio Deus e Amor.

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3: Mais um programa, mais uma aula do projeto Eu e Mais Um, projeto de discipulado da nossa Igreja Deus e Amor. Estou aqui mais um dia com vocês. Sou a irmã Cristo Débora Miranda, na paz do Senhor. Estamos aqui juntos para aprendermos como levar o Evangelho de Cristo, como abordar e também como ensinar aqueles que já aceitaram a Cristo como Salvador. Eu tenho uma pergunta aqui de uma irmã de Campinas, achei bastante interessante. Ela diz assim, ou seja, ela pergunta: como posso evangelizar meus pais que são praticantes de outra fé e não aceitam a minha conversão ao cristianismo? Eu me lembrei de Saulo, quando ele teve um encontro com Jesus, caiu do cavalo, literalmente, ficou cego e foi até Ananias, onde ali ele recebeu a visão, eu creio, não somente física, mas também espiritual. Sabe, querida, eu vejo que você, como filha, você tem que realmente respeitar seus pais, obedecê-los através da palavra de Deus, no Senhor, podemos dizer assim. E é claro que você pode ganhá-los sendo uma filha excelente, mostrando que agora você é uma filha transformada. Aquilo que você praticava antes, que eles não gostavam, por exemplo, de algo que você fazia, você não faça mais. Mas é claro que você não vai abandonar o Evangelho porque eles não gostam. Você precisa continuar orando ao Senhor. Não fale mais nada do Evangelho, porque isso pode causar até mais irritação neles, não é? Então, continue orando, não desista. A sua arma para que eles entendam e o Evangelho seja revelado a eles é a oração. Quando você for orar, quando você for jejuar, consagrar a sua vida, mencione os seus pais. Senhor, eu sou uma filha, amo meus pais, gostaria que eles entendessem o Evangelho como o Senhor me revelou este Evangelho. Então, é como a história de Paulo, que eu comecei este programa falando sobre ele, em que ele perseguia os cristãos. Ele odiava aqueles que serviam a Deus. E o que aconteceu? O próprio Deus, na hora certa, ele fez Saulo ter o encontro verdadeiro com o Senhor. Então você vai orar por isso. Não fale mais do Evangelho. Você já semeou. Aquela semente que você lançou no coração dos seus pais está lá ainda. Quem vai dar o crescimento é o Senhor. Então, se eles disserem: ah, filho, você está assim, você está nesse Evangelho aí, você está nessa igreja aí, você está louca, você sofreu uma lavagem, fique quieta. Em espírito, continue orando: Senhor, dá entendimento a eles. Senhor, me dê amor, me dê fé, me dê confiança, me dê, Senhor, paciência. Deus nos prova, talvez seja esta a prova que Deus está fazendo da sua fé. Mas não desista, não desista dos seus pais. Quantas pessoas contaram os testemunhos de que seus pais não eram servos de Deus e somente aquela pessoa era crente em toda a sua casa. Ela era discriminada, ela era zombada, mas ela não desistiu do poder da palavra, não desistiu do Evangelho. E você vai continuar. Continue orando pelos seus pais. Uma coisa eu lhe peço: não os irrite trazendo versículos bíblicos, colocando um programa de rádio para eles ouvirem. Não, porque que isso vai irritá-los mais ainda. Faça o contrário. Em oculto, feche a porta do seu quarto, fale com Deus e o Senhor no seu momento certo. Ele tem o maior interesse em salvar seus pais, como salvou você, não é mesmo? Então não desista deles, tá certo? Continue apenas orando, porque a semente, a seu tempo, o próprio Senhor fará crescer. Eu quero que você, ouvinte amado, que está nos ouvindo, que tem alguma dúvida, nós estamos esta semana respondendo as dúvidas, as questões dos irmãos, mande o seu contato, mande a sua pergunta para 11 982 92 3392. Estamos aguardando. E também você que é discipulador, conte aí os êxitos que vocês têm conseguido no discipulado. Você tem encontrado mudança no seu discípulo? Em que sentido? Em que área? Mande-nos a sua história. Estamos aguardando. Por hoje é só. E até a próxima aula. Se despede Débora Miranda, na paz do Senhor Jesus. Até lá.
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2: Oh, meu Deus e eterno Pai, Tu és um Deus de surpresa, meu Pai. Oh, Jesus, o Senhor continua nos surpreendendo cada vez mais e mais. E nesta manhã não é diferente, meu Deus. Por isso, meu Pai, eu Te peço neste momento, assim como o Senhor, meu Deus, me surpreendeu nesta manhã, surpreende também, meu Pai, essas pessoas que precisam e necessitam, meu Pai, desta porta de emprego. Pessoas que estão desempregadas, pessoas que precisam, meu Deus, de uma porta de emprego. Quantas pessoas, ó Deus, que estão passando por muitas necessidades. Pessoas que estão até mesmo, meu Pai, preocupados, porque já está faltando o alimento, já está faltando o mantimento. Oh, meu Deus, não deixe faltar nada, não. Mas que o Senhor venha, meu Pai, nesta manhã, prosperar, abençoar abundantemente a vida de todos os nossos queridos irmãos. Meu Deus, quero ainda pedir em favor de todos os nossos irmãos que já estão trabalhando. Senhor, que o Senhor venha, meu Pai, abençoar abundantemente a vida de todos, ó Pai, a todos os nossos queridos irmãos, ó Pai, que também, ó Deus, estão pedindo por livramento. Livra, meu Pai, guarda, Senhor. Oh, meu Pai, todas as pessoas que já estão, ó Deus, se direcionando até este transporte público, seja um ônibus, seja um metrô, seja trem. Meu Deus, pessoas que estão agora, meu Pai, nesta avenida, nesta rua, Senhor, nesta travessa, enfim, dá o livramento. Livra do homem mau, livra do homem sanguinário, livra, meu Deus e meu Pai, da peste perniciosa. Senhor, que as Tuas mãos venham estar sendo estendida nesta manhã para abençoar a vida de todos os nossos queridos irmãos, aqueles que já estão retornando também dos seus afazeres e também dos seus serviços. Que o Senhor venha livrá-los, guardá-los, que eles venham chegar em segurança aos seus lares, aos seus parentes e aos seus familiares que estão aguardando e esperando por ele e por ela. Muito obrigado, Senhor. Obrigado por tudo. Obrigado pelo Teu cuidado. Obrigado pela Tua proteção. Obrigado pelo Teu livramento. Obrigado, Senhor, pelo Senhor sempre ter nos dado, ó Deus, o sustento. Continue nos abençoando. Continue, meu Pai, o Senhor demonstrando este mesmo amor que o Senhor sempre teve por cada um de nós, porque nós somos gratos ao Senhor e vamos continuar sendo gratos, porque o Senhor merece, meu Pai, ser lembrado e ser glorificado todos os dias. Amém e amém, Senhor Jesus.
3: A paz do Senhor Jesus a todos os irmãos ouvintes do programa Voz da Libertação. Quem vos fala é seu irmão em Cristo, pastor Matheus de Souza. Queria contar um testemunho, irmão, de portas abertas que o Senhor fez na minha vida. No ano de 2005, eu era funcionário de uma empresa de segurança privada. E nessa empresa a gente tinha muita dificuldade porque o salário lá sempre atrasava, 3 meses muitas vezes. E a gente passava muita dificuldade na minha casa por causa desses atrasos de salário dessa empresa a qual eu trabalhava. Quando foi no ano de 2005, eu tive na Igreja Pentecostal Deus e Amor do bairro Cala de União. E lá a serva de Deus, a irmã cooperadora Janete, estava abrindo culto ainda. O interessante é que ela ainda estava abrindo culto. E ela falou que tem uma pessoa que você passa na frente de uma empresa. E toda vez que você olha para essa empresa, você fala, um dia eu ainda trabalho aqui. Olha o interessante, irmão, desse testemunho. Eu já estava empregado, trabalhando numa empresa onde eu não recebia corretamente. E quando eu saía dessa empresa, eu passava na frente de uma empresa multinacional. E lá, toda vez que eu passava com a minha bicicleta lá na frente, eu falava, um dia eu trabalho aqui. Todas as vezes de plantão que eu passava na frente dessa empresa, eu falava, um dia eu trabalho aqui. E depois dessa revelação que a irmã Janete passou, ela não sabia. Para você ver como que a revelação do Espírito Santo de Deus, que Deus quando Ele quer revelar, Ele revela emprego, Ele revela cura, Ele revela o que Ele quer, Deus faz o que Ele quer dele, o poder é dele, a autoridade é dele. Ela falou da maneira que eu falava em pensamento quando eu passava na frente dessa empresa, um dia eu ainda trabalho aqui. E quando foi em 2005, depois dessa revelação, a qual a serva de Deus usada pelo Senhor, ela passou essa revelação uma semana depois para a glória de Deus. Eu fui chamado dessa empresa multinacional, fui lá onde eu trabalhava antes, pedi as contas de lá, não peguei benefício, não quis nem saber, saí de lá, fui para essa nova empresa onde Deus revelou e, para a glória de Deus, irmãos, para a glória de Deus, trabalhei 8 anos e 4 meses lá. Só saí de lá quando passei em um concurso. Isso já é um outro testemunho que eu tenho para contar forte também, para acrescentar a fé dos irmãos que estão desempregados muitas vezes, que acham que Deus não revela, não fala nada sobre prosperidade. Deus fala assim, irmão, Deus quer ver nós abençoados nessa terra. E Deus abençoou a minha vida. Passei 8 anos e 4 meses nessa empresa multinacional para a glória de Deus. Falei para o Senhor num voto que eu fiz com o Senhor. Falei, se o Senhor abrir essa porta nessa empresa, eu vou ser dizimista fiel. E para a glória de Deus, até hoje, nunca mais fiquei desempregado. Sou dizimista na casa do Senhor. E eu tenho certeza que Deus quer fazer também assim na tua vida. Que Deus abençoe a todos. Fiquem todos na paz do Senhor Jesus. Quem se despede é seu irmão em Cristo, pastor Matheus de Souza. Paz do Senhor Jesus a todos, em nome de Jesus.
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6: 4:49.
7: 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Alarme interno. O cansaço que pode vir de dentro. Acordar já se sentindo cansado é uma queixa comum e pode ter raízes mais profundas. Muitas vezes o problema não está apenas na qualidade do sono, mas em desequilíbrios hormonais. Essas alterações silenciosas afetam diretamente nossos níveis de energia e disposição. Hormônios como o cortisol, ligado ao estresse, e os da tireoide, que regulam o metabolismo, são essenciais. Então, quando estão desregulados, podem causar fadiga constante, mesmo após uma noite de sono. Outros sintomas incluem dificuldade de concentração, alterações de humor e até queda de cabelo. Agora, é importante diferenciar o cansaço físico normal, que melhora com o descanso, da fadiga persistente. Se a sensação de exaustão não passa, mesmo com repouso, pode ser um sinal de alerta. Observar o próprio corpo e buscar ajuda profissional é fundamental. A boa notícia é que esses desequilíbrios podem ser diagnosticados e tratados. Uma avaliação médica personalizada com exames específicos identifica a causa do problema. O tratamento correto, aliado a hábitos saudáveis, devolve o equilíbrio e a qualidade de vida. Luz noturna, o brilho que rouba o descanso. A luz azul faz parte da luz natural do sol e também é emitida por lâmpadas e telas de aparelhos eletrônicos. Durante o dia, ela é importante para nos manter despertos e atentos, ajudando a regular nosso relógio biológico. Essa exposição diurna nos prepara para o descanso noturno. O problema surge com a exposição a essa claridade durante a noite, especialmente antes de dormir. Ela engana o nosso cérebro, fazendo pensar que ainda é dia e inibe a produção de hormônios do sono. Isso atrapalha o processo natural de adormecer. A consequência direta é a dificuldade para pegar no sono e uma noite de descanso de má qualidade. A longo prazo, essa interrupção constante do ciclo natural pode trazer outros problemas de saúde. O desalinhamento do relógio biológico afeta o bem-estar geral. E para proteger o seu repouso, a dica principal é: reduza o uso de telas de 2 a 3 horas antes de deitar. Diminuir o brilho dos aparelhos e usar filtros de luz também ajuda. Criar um ambiente escuro no quarto é fundamental.
6: Quatro horas e 52 minutos.
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2: Muito bem, queridos irmãos ouvintes, chegamos ao final do programa Madrugada do Socorro de Deus, aqui na Rádio Deus e Amor. Meu muito obrigado a todos vocês pelo carinho e pela sua audiência nesta manhã de quarta-feira. Eu sou seu irmão em Cristo, Daniel Mariano, sou atual dirigente da nossa Igreja Pentecostal Deus e Amor, ali de Santana, Zona Norte de São Paulo. Você que quer fazer uma visita, fazer uma campanha, cultos todos os dias, pela manhã e à noite. Avenida Cruzeiro do Sul, número 3456. Avenida Cruzeiro do Sul, número 3456, a poucos metros do metrô e também do terminal de ônibus Santana. Agora, nós vamos à identificação das emissoras e logo após teremos o culto no lar. E logo após, nós teremos o programa Sertão Evangélico ao vivo na Rádio Deus e Amor. Meu muito obrigado a todos vocês pelo carinho. Nos falamos numa próxima oportunidade, se assim o Senhor nos permitir. Um forte abraço. Fiquem todos na paz do Senhor Jesus.

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2: 5 horas e 4 minutos.
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2: Quero saudar a todos com a paz do Senhor Jesus. Nós vamos ler a palavra de Deus. Nós vamos ler a palavra de Deus. E essa palavra certamente tem dela alguma coisa importante para você. Lá no livro de 1 Coríntios, no capítulo de número 12, Paulo vai comparar a junção membrática como a igreja. Paulo vai dizer sobre os membros do corpo, simbolizando a igreja, tendo Cristo por cabeça. Mas o corpo é mecânico. Se o meu corpo sente sede, então o meu corpo vai emitir uma mensagem para o cérebro, para a mente, que o corpo está sentindo sede. Então o cérebro vai mandar uma mensagem para um membro, que procure, capite onde está a água. E esse membro não pode ser a mão, porque a mão pode segurar, mas não pode enxergar. Então a mensagem será mandada para os olhos. Os olhos capitam onde está a água e devolvem a mensagem para o cérebro. O cérebro agora vai remitir essa mensagem para outro membro que vai fazer o trabalho de pegar a água. Aí a mão vai receber a mensagem. A mão pega a água, mas não pode beber porque a mão não é a boca. A mão segurou a água, ela vai emitir outra mensagem para o cérebro, já está na mão. Ah, o cérebro vai emitir outra mensagem, agora leve até a boca vai ingerir a água e vai levar até os organismos, e assim o corpo será abastecido e a sede será saciada. Ou seja, uma conjunção de membro bem regulado, com saúde, o corpo funciona bem. Se o corpo for atingido, pode acontecer algum problema e o corpo vai ter sérios problemas. Se os rins, por exemplo, parar de funcionar, vai ter que fazer hemodiálise. Se o pulmão não funcionar, vai sofrer problemas respiratórios. Se o coração parar de bater, vai para o caixote. Ora, meus irmãos, em alguns ângulos, a mente, a cabeça, o cérebro morre e o coração continua batendo. E os médicos da morte cerebral, então tem que desligar o aparelho, porque o coração está batendo, mas o cérebro não reage mais. Todos os membros têm que estar vivos. A igreja é um conjunto membrático e precisa crescer na união. Se é para orar, vamos orar. Se é para louvar, vamos louvar. Se é para glorificar, então vamos glorificar. A igreja precisa crescer para dentro. Este tem sido um sério problema dos pastores, porque há muitas pessoas que trabalham divididas. Eles acham que está no seu mundinho. Não, eu vou ficar aqui na minha igreja, eu vou fazer o meu trabalho e pronto, acabou. Aqui é cada um para si, Deus por todos. A igreja não funciona assim. A igreja é um projeto unificativo. A igreja é um projeto de crescimento. Se eu pego areia, você pega pedra. Se você pega pedra, o outro vai pegar o cimento. Se o outro pega o cimento, alguém vai ter que pegar água. Deus não faz o que é para mim fazer, Ele só faz o que é para Ele fazer. Paulo plantou, Apolo regou, e Deus foi lá e deu o crescimento. A igreja precisa crescer na unificação. Mas aí existem algumas pessoas que eles acham que tem que ser do seu jeito. Se não for do meu jeito, eu também não faço. Eu quero lhe falar uma coisa. Se você não faz, para Deus não é um problema, porque Deus levanta 7 mil para fazer no seu lugar. Aliás, eu e você sem Deus não somos nada.

Essa disponibilidade tem que ser nossa. Quantos trabalhos fracassados no Brasil e fora do Brasil? Por falta do crescimento para dentro. Se a igreja não cresce para dentro, ela não tem união com os irmãos. Aí quando assume um pastor, vai ter outro pastor lá e fala assim: mas esse pastor vai ser pastor agora? Ah, não pode ser, ele é muito novo para ser o meu pastor. Eu já tenho tanta idade, esse menino ainda é um moleque. Ele não pode ser meu pastor, eu que sou o pastor, mas eu tenho idade para ser pastor e não sou. E ele vai ser. E começa-se a coalizão espiritual na igreja. Cantam em um grupo, levantam a regente do grupo. Algum componente vai aceitar. Se for para ela ser a líder, a regente, então eu estou fora. E aí começa a se colidir. A igreja não funciona. Imagine você se a mão disser assim: olha, eu não vou pegar água, coisa nenhuma. A mente manda mensagem: pega água para a boca beber, porque a boca não dá para pegar água, irmão. Imagine você o copo de água aqui, como é que faz para pegar com a boca e beber? Não dá. Os membros têm que colaborar. A boca não foi feita para pegar nada. A boca foi feita para ingerir e a mão foi feita para pegar. Se você está unido, levante essa mão para o céu e dá uma glória a Deus em alto. A igreja precisa crescer para dentro. Eu vou para a segunda dimensão do crescimento da igreja. Ela, depois que cresce para dentro, agora ela precisa crescer para cima. Porque quando ela cresce para cima, essa igreja cresce para cima, ela ganha comunhão com Deus. Se você tem comunhão com o seu irmão, você consegue ter comunhão com Deus. Agora, se você não tem comunhão com um comedor de arroz e feijão, vai dizer que tem comunhão com Deus, irmão? Se você não tem paz com quem está vendo, vai conseguir ter paz com quem você não está vendo? Se você está dizendo: eu tenho comunhão com Deus, eu só não perdoo a irmã, eu só não perdoo o irmão, mas eu tenho comunhão com Deus, não dá. Jesus disse: se você não tiver paz, comunhão, perdão para com o seu próximo, o meu Pai que está no céu também não vos perdoará. Então, antes de crescer para cima, você precisa crescer para dentro. Você precisa estar unido entre os irmãos. Se o pastor disser: vamos orar, vamos orar. Se o pastor disser: vamos cantar, vamos cantar, vamos evangelizar, vamos evangelizar. A igreja tem que correr na parte da liderança, porque senão as coisas dão errado. Lá no livro de Gênesis, no capítulo 22, eu encontro um versículo que fala um pouquinho apenas de uma dimensão do crescimento para cima. Já que a igreja agora já cresceu para dentro, um irmão está unido com o outro. Vocês passem, mas isso é verdade. Tem pessoas que, por não gostar do pastor, ele para de dizimar a igreja. Ele para de ofertar à igreja. Essa pessoa está crescendo para dentro. Essa pessoa está prejudicando a obra de Deus por causa de alguém. Irmãos, meu negócio com Deus é particular. Seu negócio com Deus é particular. A Bíblia diz que ninguém pode justificar ninguém. Nem o pai pode justificar o filho, nem a filha o pai. Nós temos que apresentar cada um segundo a Deus as nossas obras. E se a igreja cresce para dentro, ela é uma igreja que tem facilmente comunhão com Deus. E Deus opera a maravilha e a multidão começa a chegar. Aqui no livro de Gênesis, no capítulo 22, eu vejo um versículo que diz assim, ó. E disse Abraão aos seus moços: ficai, pois, aqui com os jumentos. Eu e o moço iremos, é plural isso, iremos até ali. E havendo adorado, tornaremos. Tornaremos é plural, tornaremos a vós. Está errada essa colocação de Abraão. Abraão não podia dizer tornaremos. Abraão teria que dizer: eu vou até ali, mas logo eu volto. Porque Abraão está sabendo que ia matar o seu filho Isaac, porque Deus pediu a vida de Isaac. Só que Abraão tem o crescimento para cima. Abraão tem o crescimento para dentro. Então Abraão vai fazer o que Deus mandou, e ele está profetizando que vai lá fazer o que Deus mandou, mas a sua credibilidade é tão grande que ele sabe que, ainda que ele mate o seu filho, Deus seria poderoso para ressuscitar.

daqui cheio da bênção e da vitória na sua vida. Porque a palavra de Deus diz que quando nós crescemos para cima, nós temos comunhão com Deus. Uma igreja que tem comunhão com Deus não tem medo de demônios, não tem medo de câncer, não tem medo de paralisia, não tem medo nem da morte. Uma igreja que tem comunhão com Deus, ela cresce para cima. Ela é uma igreja que tem comunhão com Deus, e a hora que ela precisar, Deus fecha a boca do leão, Deus coloca ar-condicionado e uma fornalha aquecida 7 vezes mais. Deus faz maravilha acontecer. Deus abre o mar vermelho se você tiver comunhão com Deus e crescimento para cima. A igreja precisa crescer. Mas para onde? Ela tem que crescer primeiro para dentro, unido entre os irmãos. Depois que ela crescer para dentro, ela vai crescer para cima. Se você ler Atos 2, por exemplo, você vai ver que a igreja, antes de receber o derramamento do Espírito Santo, deles serem cheios do Espírito Santo, ela cresceu para dentro. Eles se reuniram todos juntos em um lugar para orar a Deus. A igreja se reuniu para orar, e quando a igreja se reuniu para orar a Deus, a Bíblia diz que o Espírito Santo desceu e encheu toda a casa. Deixa eu ver quem quer ser cheio do Espírito Santo aqui. Jogue a mão para cima e dá um glória a Deus bem alto. Crescer para cima é algo fantástico. Abraão tinha tanta comunhão com Deus, irmão, que ele sabia que chegando lá Deus ia fazer milagre. E quando Abraão coloca no plural, tornaremos, ele está sabendo que antes dele subir triste, ele vai descer alegre. Abraão está sabendo que o seu crescimento para cima destaca-se a ele uma função muito maravilhosa, porque ele conhece o Deus que o tirou da terra de seus pais. Ele sabe que Deus é fiel. E sabe por quê, meus irmãos? Tudo isso está acontecendo com Abraão. É porque Abraão, antes de Isaac nascer, ele falava a Deus todas as horas. Deus para cá, Deus para lá, Deus daqui, Deus de lá. Quando Isaac nasceu, ele tirou o nome de Deus e começou Isaac daqui, Isaac de lá, onde está Isaac? Trocou o nome de Isaac pelo nome de Deus e começou a adorar mais o Isaac do que a Deus. Deus não aceitou. E disse, Isaac está sendo melhor do que eu. Então devolve o Isaac para mim, porque eu preciso estar em primeiro lugar. Quem tem Deus em primeiro lugar na sua vida aí, dá um glória a Deus bem alto. Quantas pessoas têm colocado a matéria em primeiro lugar? Alguém convida para ir a um culto de oração, de doutrina, de palavra. E ele fala, ah, eu vou ver se vai dar, porque eu já tenho um compromisso marcado. Deus sempre fica em último lugar, mas Deus não pode estar em último lugar. E alguns marcam o culto e depois desmarcam, porque houve um imprevisto e me convidaram para uma festa de casamento, me convidaram para uma festa de aniversário, mas já tinham marcado com Deus o compromisso. Mas de repente o outro enche o estômago, mas se esquece que você come hoje, amanhã tu vai ter que comer de novo. Mas se você comer desta palavra, você estará alimentado para sempre. Jesus disse àquela mulher, naquele poço, quem beber da sua água tornará a ter sede, mas quem beber dessa água que eu der nunca mais tornará a ter sede, porque ela saciará a sua sede. Elias comeu o pão, bebeu da água e caminhou 40 dias e 40 noites e não teve fome nem sede. Essa comida é poderosa. Ela não pode estar em segundo plano em nossas vidas. Ela precisa estar em primeiro plano. Quando você tem um crescimento para cima, nada tira você das preocupações que você sempre teve, das responsabilidades que você sempre teve com a obra de Deus. Sabe por quê? Porque você serve a Deus em espírito e em verdade, e esta palavra está sobre a sua vida. Sabe por que muitas pessoas saíram da presença de Deus? Porque colocou Isaac em primeiro plano. Deus não aceita. A Bíblia vai dizer que o Espírito Santo de Deus tem ciúmes de nós. Nós não pertencemos a nós mesmos.
Um dia eu estava no gabinete pastoral com uma jovem, isso aconteceu no estado do Pernambuco, uma jovem até rebelde. E ela dizia assim: ah, pastor, e quem manda na minha vida sou eu. Eu disse: eu vou provar para você que você não manda na tua vida. Ela falou: prova que eu não mando. Eu disse: então faz o seguinte, se você me garantir que você pode marcar a data para você morrer, eu acredito que você manda na tua vida. Marque a data para você morrer. Diga que tu vai morrer daqui 500 anos. Você pode marcar? Ela disse: não, isso eu não posso. Então você não manda. Quem manda marcou o dia para você nascer e marcou o dia para você morrer. Larga a mão de ser rebelde. Quem manda é Deus. Nós estamos aqui até quando Deus quiser. Ele manda, Ele é, Ele faz, Ele acontece. Ele é Deus poderoso e tem que estar em primeiro lugar nas nossas vidas. Mas ainda tem argumentos, pessoas dizendo assim. Há outras pessoas que dizem: eu preciso ter comunhão com Deus, mas para mim voltar para a igreja, aquele irmão vai ter que sair de lá. Aquela irmã vai ter que sair de lá, porque enquanto ele estiver lá, eu não vou. Isso não é comunhão com Deus. Comunhão com Deus é suportar o seu próximo. Comunhão com Deus é compreender o mais fraco. Comunhão com Deus não é chefiar, é servir. Comunhão com Deus não é mandar, é participar. Quantas pessoas que chegam na igreja, meus irmãos, e ela já chega com um espírito de palpitação. Tem duas síndromes, ou seja, uma síndrome e uma qualidade na igreja tem que ser diferenciada, e as duas vão no mesmo sentido. O que que o palpiteiro faz? O palpiteiro manda. O palpiteiro fala: por que que o senhor não faz isso? Por que que o senhor não tira ele? Por que que o senhor não pune aquele? O palpiteiro só veio para mandar, o opinador veio para participar. O opinador, ele fala assim: ó, vamos fazer uma campanha de oração, vamos fazer isso. Ele se envolve, quando ele se envolve, ele precisa ser respeitado, porque o opinador não quer mandar, quer servir. Mas palpiteiro não serve para nada senão para mandar. Deus não trouxe nós aqui para mandar, Deus trouxe nós aqui para servir. Deixa eu ver quem veio para servir. Dá um glória a Deus bem alto. Aleluia! Servir. A liderança serviu é algo tão maravilhoso que Deus nos traz ao conhecimento. A igreja cresceu para dentro, ela está unida agora, certo? Sim ou não? Agora a igreja cresceu para cima. Se ela está unida com o irmão, ela tem comunhão com Deus, sim ou não? Então ela cresceu para cima. Agora ela vai crescer em terceira dimensão. E a terceira dimensão que ela vai crescer agora é para baixo. Algumas pessoas falam: não, mas para baixo tem que crescer primeiro. Não, crescer para baixo está em terceira dimensão. Sabe por quê? Porque se você não unir, o trabalho não vai, irmão. Pega um prédio desse para fazer e começa a escavar a broca aqui sozinho, você não desanima. Mas se você reunir um grupo de irmãos, todo mundo ajudar, um pega um enxadão, tu pega a pau, tu pega uma lata, tu pega um outro ferramenta, e todos ajudam e o trabalho vai, sim ou não? Mas se um trabalhar e todos olhar, não vai. Por isso que a união tem que haver em primeiro lugar. A igreja precisa se unir para depois crescer. Depois que ela está unida, Deus vai abençoar. Porque a união está escrito no Salmo 133. Ó, com bom e com suave que os irmãos vivam em união. A igreja vai crescer para baixo. Porque ela cresceu para dentro. Ela cresceu para cima. E agora ela vai crescer para baixo. Aqui no capítulo 40 de Gênesis, eu vejo um exemplar de crescer para baixo. Está no verso 14 do capítulo 40 de Gênesis. Porém, lembra-te de mim, quando te for bem, rogo-te, use comigo de compaixão, que faça menção de mim a Faraó e faz-me sair desta casa. Porque de fato fui roubado da terra dos hebreus, e tampouco ainda nada tenho feito para que me pusesse nesta cova. Se você observar o histórico desse moço, você vai ver que antes desse moço subir para o governo do Egito, ele desceu na cova, ele desceu na cisterna. Isso é maturidade. A gente vê hoje muitos obreiros chegando na igreja, e eles já chegam querendo ser evangelistas, missionários. Eles acham que não tem preço para pagar, não.
se batizou. De abenço atrás tive um debate triste com um rapaz, um jovem de 1 ano de batismo, que já queria carta para pregar até em outro estado. Calma, meu amigo, você ainda tem 1 ano de batismo. Não, mas eu já sou pregador. Essas pessoas acham que subir nessa tribuna pregar não tem preço para pagar. Isso aqui é feito de preço. Se você quer crescer para cima, se você quer crescer para dentro, você precisa entender que você precisa ganhar alicerce. Você precisa se unir na comunicação, no entendimento, para depois você entender que você vai unir para ajudar a crescer para baixo, montar alicerce. Porque agora você está unido entre os irmãos, você é reunido nos cultos de oração, você tem paz com o pastor, você tem paz com os irmãos, você tem paz com todo mundo, você tem comunhão com Deus. Agora Deus vai te levar para baixo, porque Deus não vai trazer ninguém aqui em cima sem provação. A minha vida é um livro, a vida desses pastores que está aqui é um livro. Se você sentar com qualquer um deles, eles vão ficar horas e horas contando as suas experiências, cicatrizes que eles passaram, perseguições de deserto, cova de leões, mas estão aqui, sabe por quê? Porque foram escolhidos por Deus para serem abençoados, para abençoar também as nossas vidas. Ninguém chega aqui por um acaso. Ninguém chega aqui porque alguém encamaradou, alguém o engatilhou por camaradagem, não. Alguns tentam comprar posições, alguns vendem funções. Me lembro que há uns 10 anos atrás, conversei com um obreiro e ele disse: eu vou pagar um certo valor, porque aí eu vou ser separado a diácono. E eu falei: se você fizer isso, você comete um pecado. E o nome desse pecado chama simonia. O pecado de querer comprar alguma coisa espiritual é simonia. Se você ler sobre Simão, você vai ver que Simão lutou para comprar os dons que havia na vida dos apóstolos. Mas Pedro disse a Simão: não, isso aqui não compra com dinheiro, isso aqui se compra com jejum e oração, joelho no chão, e então Deus derramará da sua graça. Não é pagando pelo dinheiro que se chega aqui, mas é pagando o preço na oração, no deserto, na luta, e Deus te exaltará. Crescer para baixo é muito difícil, irmão. Antes de eu vir para a igreja, eu tinha uma empresa, uma construtora. E eu larguei minha construtora para trás para trabalhar na obra com um pastor. E eu contratava pedreiros e ajudantes. Pegava obras grandes. E eu tinha uma equipe só de refundação, porque uma equipe preparada, que enfrentava, porque quando chegava na hora de abrir aquelas valetas, não era qualquer um que enfrentava, não. Você colocava algum sujeito lá e dava 3 enxadadas no chão, às vezes era aquele chão batido, duro, que passou muitas máquinas, e ele já estava suando: olha, eu estou fora, eu vou embora, porque não dá. A mão já estava saindo sangue. Não funciona na mão de qualquer um. Escavar para baixo tem que ter chamado. Se você tem chamado, jogue essa mão para cima e diga: eu fui chamado para escavar. Eu vou descer, mas vou subir no trono, porque Deus me exaltará na hora certa. Glória a Deus, Deus, igreja! A igreja precisa entender que Deus não manda qualquer um para a guerra. Liderança serviu, falha. Moisés falhou. Moisés foi um grande líder. Moisés foi um grande líder, mas falhou no seu chamado de liderança serviu. Aqui, ó. Deus dizendo para Moisés: ó, Moisés, tu vai lá. Você está quase perto da terra. Então, se espiar a terra, tu vai lá e separa 12 homens. 12 homens. Você separa aí. Você é líder. Você sabe quem vai e quem não vai. Moisés foi pela aparência. Aquele dali, ó. Aquela dali, ó. Aquele lá, camarada, tem presença. Bora, bora. Pegou 12, reprovou 10 e passou 2. Os 10 que foram espiar voltaram com palavras desanimadoras. Moisés, pode tirar o cavalo da chuva. Se a mula tiver, tira também. Porque a terra não dá para nós, não. Terra boa. Mas os filhos de Anak são muito grandes. Vão matar todo mundo. Vamos levantar um líder aqui, voltar para o Egito, levar tapa na cara, ser escravo, que é melhor.
Mas a Bíblia diz que no meio dos 12 Deus levantou dois, que chamava-se Josué e Caleb, que trouxe a prova da vitória, os frutos na mão, disse: essa terra é nossa. Deixa eu ver quem crê que essa terra é sua. Dá um glória a Deus bem alto.

porque Deus te dará vitória e você vai chegar lá. Se você olhar bem, Moisés separou 12 líderes. Gente, é muita coisa. Separar líder não é de qualquer maneira. Muitas pessoas vêm só de aparência. Esse negócio não é feito de aparência. Esse negócio tem que ter profundidade. Deus conhece nós por dentro e por fora. Essas pessoas que ficam por aí cantando, cobrando para cantar, pregando, cobrando para pregar, são pessoas empolgadinhas demais. Jesus nunca cobrou para pregar os seus sermões belíssimos, contado as suas lindas parábolas. Mas hoje, é só o cabra ficar famoso, que ele já não faz mais nada de graça para Deus. Ele chega com a mão atrás, outra na frente, mas aí ele fica famoso, aí já começa a cobrar. Se pagar o meu cachê, eu vou perturbado. Você não sabe o que é pregar a palavra. Pregar a palavra é ser livre para adorar. Esta palavra diz: de graça dai, e de graça você vai receber. Deixa eu ver quem está entendendo esta palavra aí. Dá um glória a Deus em alto. Lava séria, lava sérias. Crescer para baixo, ninguém quer. Mas Paulo vai lá no 2 Timóteo 2 e fala assim para Timóteo: ó, meu filho, separa homens capazes, idôneos, para ensinar, porque se ele tiver crescimento para dentro, tiver crescimento para cima, ele vai ter crescimento para baixo e a obra vai crescer. Deus chama pessoas aprovadas. Se você quer ser aprovado, então joga essa mão para cima e diga: eu sou. É este homem que a Bíblia chama de Isaías, o profeta messiânico, que quando Deus se apresentou a ele, disse: ai de mim, vou perecendo, sou um homem de lábios impuros, habito no meio de um povo de impuros lábios. De repente um anjo voou e tocou na sua boca com a tenaz. A unção de Deus que caiu naquela hora está caindo neste lugar. Tem crente que não está percebendo, mas está caindo neste lugar. E quando a unção

igreja está sofrendo uma crise de eis-me aqui. A igreja sofre uma crise de eis-me aqui porque as pessoas querem subir para cima, mas não querem descer para baixo. Você não começa uma casa de cima para baixo, você começa uma casa de baixo para cima. Antes de subir paredes e colunas, você tem que escavar, tem que suar a camisa, tem que pagar o preço, tem que passar perseguição, tem que passar por calúnia. Jesus, sendo o mestre, Jesus sendo o melhor pastor do mundo, não conseguiu agradar todo mundo. Leia quando ele chegou na cidade de Gadara, libertou o gadareno, os demônios entrou naquelas porcaiadas, e eles mandaram Jesus sair da sua cidade. Some daqui, nós não queremos o Senhor aqui. Jesus não foi assim.

0: recebendo essa palavra da glória. Nós temos que se acostumar com três características. Eu vou chamar duas características e um problema que nunca vai sair da igreja. Uma, responsabilidade. Porque você tem que ter responsabilidade. O outro é um obstáculo, porque você vai ter um obstáculo. E o outro é uma fidelidade, porque você vai ter que ter uma fidelidade. E eu li sobre José quando ele estava dentro da casa de Potifar. Ele teve a sua responsabilidade de assumir todos os pertences da casa de Potifar, que ele chamava de seu senhor. A mulher de Potifar assediou. Era um obstáculo que surgiu para tentar bloquear dele a presença de Deus. Só que quando chega no verso 8, José vai dizer: eu não aceito. José rejeitou porque ele era fiel ao seu senhor. Nunca vai acabar os obstáculos da nossa vida. Sempre vai ter alguém falando mal da gente. Sempre vai ter alguém criticando a gente. Não tem problema criticar. O que importa é que você prega a verdade, viva na verdade, anda na verdade, fala na verdade, pensa na verdade, age na verdade, viva na verdade, veja a verdade, glorifica na verdade, sinta a verdade de Deus aí na tua vida, glorifique a Deus pela verdade. Vivemos uma época lastimável. Eu vou encerrando aqui. Uma época que a igreja precisa de novidade. É só você anunciar um pregador de fora, um cantor famoso, a igreja enche. É só você anunciar: olha, vai ter docinho para todo mundo, vai ter um presente para todo mundo, vai ter uma novidade para todo mundo. As pessoas correm atrás da novidade, mas não correm atrás de Jesus. As pessoas vão por causa do pregador, mas não vai por causa de Jesus, irmão. As pessoas vão por causa do cantor, mas não vai por causa de Jesus. Aqui não tem famoso maior do que Jesus, e ele está aqui todo dia, toda hora. Jesus está nessa tribuna, Jesus está aí. Deixa eu ver quem está sentindo Jesus aí. Deixa eu ver quem está sentindo. Joga a mão para cima da glória. A igreja não consegue sentir mais a presença. Eu começo a imaginar nós, pastores, aqui nessa tribuna. Nós, pastores, começa por nós aqui. Eu começo a imaginar nós chegando lá no céu. E o grande trono branco está lá. E aí vai estar lá Moisés, Paulo, Pedro, João. Mas eu vou usar Paulo, o apóstolo Paulo. E Paulo está lá. E aí chega vou usar eu aqui. E eu chego lá, tenho bom carro, tenho boa casa. Nós temos avião para andar, temos metrô, temos transporte para lá e para cá. Meu Deus do céu, se Paulo tivesse o que nós temos hoje, que Paulo não faria? Paulo tinha que andar naquelas canoas velhas com remo. Não tinha nem motor naquele negócio. Paulo fez milhares de vezes mais do que nós com todos os comodismos que temos. E Deus chegando nós: você teve avião, você teve carro próprio, você teve casa boa, você teve ônibus, metrô, você teve um mundo para ganhar e você fez essas obras. Paulo não teve nada disso e fez 10 vezes mais que você. E Paulo vai dizer: rapaz, se eu tivesse o carro que você tinha, eu tinha enfrentado muitos desertos. Mas o comodismo tomou conta da igreja. E eu não estou falando só de nós, pastores, de toda a igreja. Quer que eu provo? Eu provo agora. Vou fazer uma pergunta aqui: se alguém se atrever a mentir, vai cair morto. Então, se estiver aí, mente não. Ananias, Safira mentiu, morreu, tu morre também. Quer ver uma coisa? Vou provar agora. Quantos de vocês podem assumir a responsabilidade que ganhou uma alma neste ano, que está acabando, acabou ontem, está começando outro hoje? Quantos ganham uma alma e viu ela se batizar? Está batizada. Levante a mãozinha, por favor. É lastimável. Dá vergonha de perguntar essas coisas. Porque nós gastamos 365 dias. Não ganhamos uma alma. Somos covardes ou não somos? Quem reconhece que somos covardes? Não aproveitamos a oportunidade que temos. E sabe por que acontece isso? Porque as pessoas pensam que quem ganha alma é quem prega. E está tudo errado. Quem ganha alma não é quem prega. Quem ganha alma é quem traz a alma para a igreja. Se a igreja funcionar trazendo alma para a igreja, o pregador vai ser usado por Deus, a alma vai aceitar Jesus, você ganha alma e o pastor vai ser abençoado, porque ele é um canal de bênção na vida da pessoa. Mas você tem que fazer alguma coisa, pelo amor de Deus. Quem vai lutar para trazer uma alma para Jesus? Traga uma alma, gente. Cresça para baixo. Eu vou encerrar essa palavra para orar por vocês. Quem está entendendo a palavra, diga glória a Deus. Está dura demais a palavra ou está boa? Uma vez um irmão pregou um sermão, eu estava nesse culto. Ele pregou um sermão e depois falou assim: os irmãos, desculpa aí, mas a mensagem foi essa. Eu chamei ele e falei: por que você pediu desculpa se a mensagem foi essa? Se Deus está mandando falar, não tem que pedir desculpa coisa nenhuma. É Deus que mandou falar, está aí. Quem quer receber, receba. Quem não quer, o problema é seu. Agora Deus está mandando falar. Vai buscar uma alma, vai fazer o trabalho. Você não foi chamado para ser assistente, você foi chamado para ser servente. Deixa eu ver se tem servente aqui, levante a mão para dar glória. Só o servente, levante a mão para dar glória. A igreja cresceu para dentro, está unido. Só não traz ninguém com ela, mas está unido. A igreja cresceu para cima, tem comunhão com Deus. Só não tem amor pela alma, mas tem comunhão com Deus. Porque quando você vê o diabo matar um jovem do lado da tua casa, você não convida ele para vir para a igreja, você peca. Aquela alma tem valor para Deus. Aquela alma custou o sangue de Jesus como a minha e a sua. A igreja fala, o pastor tem que fazer isso, ele é pastor, o pastor tem que pregar, o pastor tem que limpar a igreja, o pastor tem que trocar lâmpada, o pastor tem que evangelizar, o pastor tem que atrair o povo, o pastor tem que levar ceia, o pastor tem que fazer tudo. Mas e a igreja serve para quê? Jesus é o cabeça, ele manuseia as ordens, você é a mão, eu sou o pé, o outro é os rins, o outro é o coração, eu não sei o que você é, eu só sei que você não está funcionando, está faltando sangue. Lembro que o sangue não circula nele, fica paralisado. Então adere-se uma alma a partir de hoje, lá na sua cidade, no seu estado. E começa a levar almas para a igreja, porque tu será um grande ganhador de alma. Quem quer ser ganhador de alma, dá glória a Deus. Nós temos que liderar pessoas. Líder fala como líder. Servo fala como servo. Como Deus separou o líder para comandar as ordens, eu hoje assumo o microfone como líder e falo: vai fazer o trabalho do Senhor, porque eu estou fazendo a minha parte. Deus já fez a dele, você está fazendo a sua? Quem está fazendo, dá glória a Deus, tem algo. Então no ano que vem, se eu estiver pregando aqui ou qualquer outro pastor, vou perguntar: quem ganhou uma alma esse ano? Você vai ser o primeiro a levantar. Pastor, ganhei 3, porque eu levei para a igreja. Vou encerrar aqui na última dimensão, porque essa, meu irmão, quem está entendendo a palavra, diga amém. Chute. Quarta e última dimensão do crescimento da igreja. Qual é a primeira? Crescer para? Esqueceram tudo, né? Quem está na igreja, diga amém. E quem está no templo, levante a mão. Ah, tem gente no templo, é por isso. Então sai do templo e entra na igreja, irmão. Olha bem. A igreja precisa crescer em 4 dimensões. A primeira dimensão, a igreja precisa crescer para dentro. Crescer para dentro, Salmo 133, é ter comunhão com os seus. A igreja precisa crescer em 4 dimensões. A segunda dimensão, a igreja precisa crescer para cima. Crescer para cima é ter comunhão com? Ter comunhão com Deus é ter intimidade. Eu vou orar e Deus vai fazer. Eu vou orar e Deus vai curar. Eu vou orar e Deus vai prosperar. Quarta e última dimensão do crescimento da igreja. Porque a terceira, a igreja precisa crescer para baixo. Crescer para baixo é escavar. Quer ser usadinha por Deus? Quer, minha filha? Quer ser usadinha por Deus? Deus está muito interessado em te usar. Só que tu tem que ter raiz. Tu tem que ser o crente palmeira. Porque a igreja vive hoje um bosque, um Amazona, cheio de árvores, mas tudo, a maioria com raízes laterais. O vento passa, ó, joga todo mundo com a raiz para cima. Cai daqui, cai de lá, cai daqui, cai pastor, cai fulano, cai ciclano. E essas árvores ocupam lugar. Você vai ver na Bíblia Deus falando com o vinhadeiro, ó, arranca porque está ocupando lugar na minha terra. Elas ocupam lugar. Você tem que ser crente palmeira. A palmeira tanto cresce para baixo como cresce para cima. E a palmeira está exemplo. A palmeira, quando o vento vem, a palmeira faz isso aqui, ó. Ela prostra. Quando o vento passa, a palmeira levanta de novo. O vento vai e não arranca porque ela tem raiz profunda. O vento passa, ela levanta e continua lá. Deixa eu ver se tem crente palmeira aqui. Levante a mão para dar glória. Crescer para baixo é ter raiz. É largar a mão de ser crente dodói. É crente não me toque. É crente bonequinho de louça. Não pode repreender ele não. Se repreender eu vou sair da igreja. Vai sair vai para onde? Tem outro lugar para ir que salva sua alma fora a presença de Deus? Não tem outro lugar para ir. É este lugar. Vença o diabo ou ele te vencerá. Vença uma amalequita ou uma amalequita te vencerá. Faça como Gideão. 300 homens contra milhares de midianitas, mas quem mandou foi Deus. E se Deus mandou, ele é o maioral neste lugar. Você pode ser o menor da sua casa, mas é você que Deus vai usar. Você pode ser o menor da igreja, mas é você que Deus vai usar. Você pode ser o mais simples da igreja, mas é você que Deus vai levantar como profeta, pregador do evangelho, da palavra de Jesus Cristo, e as almas chegarão-se a Deus. Deixa eu encerrar na quarta e última dimensão. A igreja cresceu para dentro, cresceu para cima, cresceu para baixo. Agora a igreja vai crescer para onde? Para fora. Não confunda crescer para fora com crescer do lado. Eu já falei com a igreja que é do lado, o que acontece? Ela fica espalhada. Tem campos que é assim. O pastor faz um evento na igreja, o outro vai lá e faz outro evento. Bem no dia, bem na hora. Que é para competir, quero ver quem é que vai arrastar mais gente. Você não foi chamado para competir, você foi chamado para somar, irmão. A gente foi chamado para participar e ajudar a obra a crescer. Se a gente aparecer, Deus desaparece. Mas se a gente desaparecer, Deus vai aparecer. Quem entendeu a palavra, diga glória a Deus. Quem entendeu a palavra, diga amém. A igreja vai crescer para dentro, para cima, para baixo e para fora, multidões. Aleluia! Levante a mão para nós fazer a oração da fé, igreja. Começa dando glória, glória a Deus. Glorioso Deus e eterno Pai, nós oramos a oração da fé, Senhor. Nós oramos agora entregando este culto, meu Deus, nas suas mãos. Ó, bondoso e eterno Pai, dê a eles a bênção, dê a eles a vitória. Coloque as suas mãos em nome de Jesus Cristo. Dai a bênção e a vitória em nome de Jesus Cristo. Amém. Deus abençoe a todos. Vão em paz. Deus acompanha a todos.
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5: 5 horas e 54 minutos.
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0: 6 horas da manhã, mais um minutinho na capital paulista. Bom dia para você, meu irmão. Bom dia para você, minha irmã. A paz do Senhor Jesus. Jesus te ama e te ama muitíssimo, meu querido irmão, minha querida irmã. É verdade. É isso mesmo. Olha só. Hoje é quarta-feira, dia 30 de setembro de 2026. O clima tá 19 graus já às 6 da manhã aqui na capital paulista, hein? Vai esquentar o lombo, meu filho, minha filha. É, vai suar a camisa. Mas barbaridade, tchê. É, eita, neste momento... É, está comigo meu amigo, é, meu irmão em Cristo Jesus, Diácono Lindenberg Carneiro, é isso mesmo, minha gente, a paz do Senhor Jesus.
1: A paz do Senhor, Pastor César, querido. Como é que você está?
0: Bom,
1: tudo bem?
0: Bom dia,
1: bom dia, bom dia para São Paulo, bom dia, dia Brasil. É, e agora mudou meu sobrenome, né? Lindenberg Carneiro.
0: Carneiro, não, gente. Chega de Araújo, meu filho.
1: Vixe,
0: chega, Araújo lá no Voz da Libertação, tem Araújo para cá, tem Araújo para lá, entende? Então agora nós vamos trazer um pouco de carneiro para cá.
1: Falou de carneiro, os carneirinhos já estão aí já, ó.
0: É, isso mesmo.
1: E hoje é uma edição muito especial, né?
0: Ah, é, menino.
1: É uma edição especial.
0: Olha, essa edição é maravilha, sabe?
1: Eita. E eu fico mais feliz ainda porque eu tô fazendo parte disso agora, né?
0: Sim, agora. É verdade. Hoje você tá fazendo parte. Rapaz, como que Deus é bom, né?
1: Deus é bom demais, rapaz.
0: E você sabe quantos capítulos passaram? Capítulo? É capítulo, é? Não. É sessão? Rapaz... Olha só, não sei não. A episódio? Sessão, é episódio, é capítulo. Rapaz.
1: É versículo.
0: São 600 episódios. É isso mesmo, 600 episódios do Sertão Evangélico. E nós vamos parar de conversar, meu filho. É 600, mas nós temos que orar também.
1: É verdade. Vamos lá. Vamos fazer o que Jesus nos ensinou, né?
0: Essa equipe tem nos acompanhado, tem nos aturado, menino. Em 600 programas, meu filho. É verdade.
1: Mas nós louvamos a Deus porque centenas e milhares de vidas já foram alcançadas,
0: né? É verdade,
1: né?
0: Isso mesmo.
1: Através do programa Sertão Evangélico.
0: Foi muito bom, muito bom. Dá os parabéns pra nós aí, comenta aí. As 600 edições, 600 episódios do Sertão Evangélico,
1: Pastor,
0: né?
1: Será que tem alguém em casa ainda que lembra do primeiro episódio ainda?
0: Rapaz.
1: Será, que se você lembra,
0: meu
1: comenta
0: Deus
1: aqui já.
0: É verdade, isso mesmo. Vamos que vamos, minha gente. Converseiro, para mais para direita ou mais para esquerda? É, vamos deixar para lá um pouco, né?
1: Vamos
0: abrir
1: Jesus.
0: Caminho e vamos falar com o Papai do Céu.
1: Falar com Jesus.
0: É isso mesmo. Prosseguimos com Deus em nome do Senhor Jesus Cristo. E assim, meu Pai, que nós começamos na Tua presença, Senhor meu Deus, 600 episódios completa hoje, Senhor, do programa Sertão Evangélico. Aleluia! Como que o Senhor é bom, o Senhor é maravilhoso, o Senhor é misericordioso, Papai querido. Estamos aqui, Senhor, para Te adorar, para Te louvar, para Te engrandecer. Senhor meu Deus, se não fosse o Senhor, não estaríamos aqui. Pai querido, não estaríamos apresentando, Senhor meu Deus, este dia, esta manhã, nesta quarta-feira, dia 30 de setembro, Senhor. 600 episódios, Senhor. 600 episódios do programa Sertão Evangélico. Pai amado, e quem nos tem acompanhado, quem tem orado por nós, quem tem orado pelo programa, quem tem orado, Senhor meu Deus, conosco, Eu agradeço por eles, pelos irmãos que não perde, Senhor, um episódio, ó Pai. Se não assiste ou não vê ou não ouve agora neste horário. Mas, Senhor, sempre toma um tempinho para ver, ouvir, Senhor meu Deus, esta programação, este programa. Pai querido, abençoa os irmãos que neste momento estão em oração conosco. Estão buscando a Tua presença, o papai, a mamãe, o vovô, a vovó, o irmão, a irmã, Senhor meu Deus, o tio, a tia, o sobrinho, a sobrinha, meu Deus Todo-Poderoso, o neto, a neta, Senhor, abençoa, Pai, abençoa, Senhor amado, cada um, cada pessoa, Senhor meu Deus, cada homem, cada mulher, abençoa, Senhor Jesus, neste momento, quem pede oração, abençoa, Pai querido, responde, Senhor, a oração dela, responde a oração dele, Pai, e confirma a vitória, Senhor, confirma a cura, confirma a bênção, confirma a porta aberta, confirma a prosperidade, confirma a saúde, confirma a salvação, meu Pai, confirma, Senhor, agora, neste momento, já. Aleluia. Meu Deus Todo-Poderoso, eu te agradeço, ó Pai, porque o Senhor me concedeu mais um dia de vida. O Senhor me concedeu, ó Pai, mais um momento especial. Me concedeu, ó Pai, para que eu possa reconhecer que eu sou totalmente dependente do Senhor. Sim, Senhor, totalmente dependente do Senhor, meu Deus. E assim também os irmãos e as irmãs que reconhecem, Senhor, meu Deus, que são totalmente dependentes do Senhor, visita agora e opera na vida dele e na vida dela, Senhor. Meu Deus, quem está saindo para o trabalho, quem já está no itinerário, Senhor, no percurso, fazendo, Pai querido, até o seu ponto de trabalho, até o seu posto, até a empresa onde trabalha, abençoa, Senhor. Abençoa, meu Deus Todo-Poderoso, Pai querido, dando a bênção, dando a vitória. Pai amado, guarda e livra e opera, Senhor. Sim, opera na vida dela, na vida dele. Livra do assalto, do acidente, do roubo. Livra, Senhor Jesus. Pai querido, livra do latrocínio. Livra, Senhor, de todo mal que o diabo tem levantado, toda barreira. Senhor meu Deus, sejam quebradas, sejam destruídas, banidas. E que este irmão, esta irmã chegue ao seu local de trabalho sem empecilho nenhum, ó Pai. Mas sim, em paz, tranquilo, tranquila para mais um dia de trabalho. Mais um dia abençoado. Onde o teu grande

0: bem todos os trabalhadores das fazendas, das chácaras, dos sítios, quem está no retiro, no latifúndio, no laticínio. Senhor meu Deus, na lavoura e na pecuária, na lida do gado e na lida, Senhor meu Deus, das plantações, do cafezal, Senhor meu Deus, da lavoura de soja, Pai querido, do canavial, meu Deus Todo-Poderoso, Senhor meu Deus Todo-Poderoso, abençoa quem planta, Senhor, abençoa quem colhe, abençoa, Senhor, quem comercializa, abençoa, Senhor meu Deus, o comerciante. Sim, Senhor, o trabalhador autônomo, abençoa, Senhor amado, cada irmão, cada irmã, cada pessoa, no dia de hoje, Senhor. Que tudo seja um sucesso na vida de cada um, metas cumpridas, trabalhos entregues, Senhor meu Deus, projeto sendo aprovado, abençoa, Senhor Jesus. Neste momento eu te peço, ó Pai, abençoa o salário do trabalhador. Pai querido, aumenta, Senhor. Aumenta o salário de cada trabalhador, de cada trabalhadora, Senhor. Que o patrão, Senhor meu Deus, venha reconhecer o sacrifício, venha reconhecer o trabalho, o profissionalismo de cada trabalhador, Senhor. E que lhe dê uma recompensa maior pelo seu trabalho. Meu Deus Todo-Poderoso, abra a porta onde não há porta, Senhor, e abra caminho no meio do mar, Senhor meu Deus, para que todos recebam a bênção e a vitória. Senhor Jesus, Pai querido, abençoa este irmão que tem se especializado, tem estudado, tem feito cursos técnicos, tem feito faculdade, Senhor, graduação, pós-graduação, mestrado, doutorado, Senhor meu Deus, pós-doc. Olha para aquele que já é livre docente, Senhor. Pai querido, eu te peço salve a todos, meu Deus. Senhor, eu te apresento nas tuas mãos para que o Senhor possa fazê-lo entender que só o Senhor é Deus e só Deus é o Senhor. Pai querido, e eu te peço, Senhor, que todas as nações reconheçam a tua grandeza, a tua santidade, o teu poderio. Senhor meu Deus, as mais de 8 bilhões de pessoas, meu Deus, que se enquadrem, Senhor, nos seus mandamentos, nos seus ensinamentos. Amarás o teu próximo como a ti mesmo. Apenas este mandamento, Senhor, este ensinamento, se estivesse no coração do homem e da mulher, não haveria peleja, não haveria brigas, não haveria guerra, não haveria, Senhor, dissensões, contenda, não haveria fronteira fechada, meu Pai. Porque haveria comunhão um com o outro. Senhor, meu Deus, abençoa, Pai Celestial, todos neste momento, meu Deus poderoso, confirmando a vitória na vida de todos. Aleluia, Senhor.
1: Glória a Deus. Maravilhoso Deus, soberano, bendito e eterno Pai. Senhor, nesta mesma concordância, Pai, com teu servo, neste mesmo foco, neste mesmo propósito, ó Pai, nós queremos te glorificar e te exaltar, meu Deus, na beleza da tua santidade, Pai da glória, Pai de todo louvor, de toda exaltação. Queremos te glorificar, Pai, nesta manhã gloriosa, nesta data, neste dia, te agradecer pelos teus feitos, te agradecer pelo teu amor, te agradecer, meu Pai.

0: Pai, pelos grandes livramentos que o Senhor tem nos dado. Pai da glória, obrigado, Senhor, porque até aqui o Senhor tem nos guardado, tem nos livrado debaixo da sombra do Onipotente, ó Pai. Meu Deus verdadeiro, ó Deus de poder e glória, Senhor, tenha misericórdia, meu Pai, da nossa vida. Tenha misericórdia, meu Pai, dos nossos irmãos, ouvintes, internautas, todos quantos estão conosco, sintonizados nesta programação, ó Pai. Todos agora que estão orando e clamando, buscando o revestimento, o refrigério do Teu Espírito Santo, ó Pai. Meu Deus, louvamos ao Teu nome nesta hora. Louvamos ao Teu nome, ó Deus, neste momento, ó Pai da glória. Abençoai, ó Deus, abençoa, Senhor, estas vidas que estão conosco agora, meu Pai, Senhor, e que oram, e que pedem, e que buscam pelo livramento, pela resposta, pela providência, pela sua proteção divina. Senhor, dá saúde agora, meu Pai, o Teu servo, dá saúde à Tua serva, meu Deus, que clama o Teu Espírito, ó Pai, por um milagre, por uma cura, por uma libertação, em nome de Jesus Cristo, o Salvador. Eu creio nisto, eu creio, ó Pai, que o Teu Espírito manifesta Teu poder e a Tua glória, visitando este irmão, esta irmã agora, Senhor, que está em casa, visitando esta pessoa que está agora, neste momento, frustrado, frustrada, Pai, por causa de uma palavra, por causa, Senhor da glória, está abatido, está desanimado, mas eu creio e oro com fé, que o Teu Espírito Santo está indo ao encontro para fortalecer e para dar o grande livramento, em nome de Jesus Cristo. Repreenda agora, meu Pai, repreenda o mal que estava sobre esta pessoa, repreenda, meu Pai, o mal, as obras do inferno, do adversário, que estava sobre esta vida, que estava sobre esta casa, em nome de Jesus Cristo. Todo o poder das trevas, todo o poder diabólico, todo o poder maligno, que estava sobre esta pessoa, que caia por terra agora, em nome de Jesus Cristo. Toda obra, todo mal, toda ferramenta preparada contra ti não prosperará, porque Deus é Deus que livra, Ele é Deus quem peleja, Ele é Deus que renova, Ele é Deus que restaura, Ele é Deus que capacita o homem. Ó Pai, glória nós te damos, ó Deus, glórias te damos agora, meu Pai, meu Deus poderoso. Hoje, Senhor, nós estamos realizando as 600 edições, episódios desta programação, que quantas e quantas centenas e milhares de pessoas já foram alcançados, Pai da glória, libertos, curados, meu Deus, resgatados, abençoados, através desta programação, ó Pai. Meu Deus, eu creio no poder da oração agora. Eu creio, Senhor, que a oração do justo pode muito em seus efeitos. E eu creio, sim, meu Pai, que aquilo que o diabo estava arquitetando contra este internauta, este ouvinte, já está caindo por terra. Já está caindo por terra este mal, esta aflição, este espírito das trevas que estava lutando para trazer destruição, para trazer o mal contra esta família, esta casa. Mas eu te repreendo agora, Satanás, em nome de Jesus Cristo, Salvador. Esta enfermidade hoje, ela cai por terra. Este câncer, este caroço, este tumor que estava sobre esta vida, ele cai por terra agora, em nome de Jesus Cristo. Meu Deus, visita este hospital, visita esta sala, meu Deus, esta UTI. Quantos agora estão à beira da morte? Quantos agora, meu Pai, estão sem oxigênio? Quantos agora estão com falta de ar? Meu Pai, as dores são intensas, meu Deus, as dores, ó Pai, são muito grandes, não consegue respirar, não consegue se mover, meu Deus, mas eu creio na cura, eu creio no milagre agora, Senhor. Visita o pastor Lorival de Almeida. Visita o teu filho, Senhor, abençoa ele, dando saúde, restituindo a sua vida, a sua saúde. Faz a tua obra, meu Deus, faz a sua vontade, porque a tua vontade é boa, é perfeita e agradável. Oh, Pai da glória, eu creio, Senhor, na manifestação do teu poder e da tua glória. Dai graça à irmã Débora Miranda, para que ela possa permanecer, meu Pai, com a sua fé intacta, com a sua fé permanente, confiante no Senhor, meu Deus, porque o Senhor é Deus que tira o homem desta situação debilitada, meu Deus poderoso, em nome de Jesus Cristo Salvador. Meu Pai, quantas almas estão agora, meu Deus poderoso, passando por tratamentos, ó Pai, enfrentando, meu Deus, estes tratamentos, pedindo ao Senhor um milagre que tire-o desta situação de vulnerabilidade. Meu Deus, eu creio, eu oro com fé que esta barreira, que este gigante, que esta enfermidade já está caindo por terra. Meu Deus, este homem, meu Deus, que está sentindo esta fraqueza, está, meu Deus poderoso, este desânimo, esta falta de ar, meu Pai, esta tontura, este formigamento, vai livrando agora, Senhor, vai repreendendo este mal, em nome de Jesus Cristo. O teu sangue é poderoso, o teu sangue tem poder para dar o grande livramento. Abençoa, meu Pai, toda esta produção, abençoa esta equipe de mídia, abençoa mesmo os que ficam nos bastidores, Pai, trabalhando, trabalhando intensamente para que esta programação venha ao ar, e que almas, meu Deus, sejam alcançadas pelo poder da sua palavra. Pai da glória, alcança, Senhor, meu Deus, esta nação brasileira, todos os estados, a região do norte, nordeste, centro-oeste, do sul, do sudeste, Senhor, os países, ó Pai, vizinhos, meu Deus, ah, meu Pai, América Latina, o Centro-América, América do Sul, Senhor, todos esses países, Pai, tem misericórdia, socorre, meu Pai, ali, Guiana Francesa, Guiana Inglesa, Suriname, a Cuba, Senhor, a Bolívia, Venezuela, o Paraguai, a Argentina, Uruguai, Senhor, o Chile, Pai, tem misericórdia. Tem misericórdia, Colômbia, o Equador, estes países, ó Deus, onde estão vidas ali precisando ouvir a tua palavra, estão, ó Pai, aguardando, Senhor, receber o homem de Deus, a mulher de Deus, para pregoar a sua palavra. Visita, Senhor, meu Deus, a Ásia, a Oceania, Pai, aqueles países que também não professam a fé cristã, mas que estão ali, ó Pai, necessitados para que ouçam a tua palavra e sejam salvos e libertos pelo poder de Deus. Pai da glória, salva, meu Deus, esta nação, salva, meu Deus, estas vidas, salva, meu Pai, o homem, porque um homem sem Deus é um homem perdido, meu Deus poderoso, por causa que o homem já nasce com a sua natureza caída, pecaminosa. Por isso que Davi, ele declara: meu Deus, eis que em iniquidade fui formado, e em pecado me concebeu a minha mãe. Mas ele disse: ó Pai da glória, não me lances fora da tua presença, e nem retires de mim o teu Espírito Santo. Pai, eu te entrego estas centenas de vidas que estão orando conosco. Pastor César Medina, o teu filho, ó Pai, seja com teu servo, com a sua família, seja com ele. Seja com ele, ó Deus, seja com teu filho grandemente, para a glória do teu nome. Nós te pedimos, te agradecemos por mais uma manhã, por mais um dia. Obrigado, Senhor, muito obrigado. E assim pedimos ao Senhor e te agradecemos, em nome de Jesus. Amém. Glória a Deus. Ei,
1: glória a Deus. Ei.
0: amém.
1: Se deixar, vamos embora aqui, hein, pastor?
0: Oh, é verdade.
1: É bom demais falar com Jesus,
0: bom,
1: né?
0: Bom demais da conta.
1: Quanto mais a gente vai falando, o próprio Deus vai nos dando direcionamento,
0: sim,
1: não é?
0: Sim, sim. O Espírito Deus Santo é nos orienta, né?
1: É.
0: É porque a gente não sabe orar, né?
1: Não. Ele que intercede por
0: ele
1: nós,
0: não é? Ele que intercede, ele que mostra o caminho pra gente.
1: É, exatamente.
0: É verdade.
1: Glória a Deus.
0: Bom dia, bom dia, bom dia, gente!
1: Toca aquele sino abençoado, né, pastor? Vamos tocar aquele sino, bora?
0: Eita, bora, bora.
1: Bora tocar aquele sino. Eita, gente boa, vamos acordar,
0: que
1: gente.
0: Que maravilha.
1: Ó, quarta-feira do mover de Deus.
0: Do mover de Deus.
1: Eita.
0: Preste atenção, meu irmão, minha irmã. Você que orou, você que pediu, Deus está te abençoando. Eu disse, Deus está te abençoando. Não que vai te abençoar, está te abençoando. E eu quero te dizer uma coisa. Após uma oração, após um momento falar com o Papai do Céu, Mondiácono Lindeberg, tem pessoas que sentem no coração de entregar a sua vida ao Senhor. Sente na sua alma. Ele pede que Deus entre na vida dele. Por isso, neste momento, você vai aceitar o Senhor Jesus, reconciliar-se com o Senhor. Por quê? Porque voltar para os seios do Pai, para o colo do Pai, para o abraço do Pai, é extraordinário, é maravilhoso. E você nunca, nunca, nunca mais vai se arrepender de ter reconciliado com o Senhor. E você que está aceitando o Senhor Jesus, olha, a partir de hoje, firmeza na presença de Papai do Céu. Diga comigo, Senhor Jesus, eu te aceito como meu único e suficiente Salvador. Perdoa-me todos os meus pecados. Escreva o meu nome no livro da vida, lá nos céus. Sela com teu sangue, para que nunca mais Satanás tenha poder ou influência sobre a minha vida. Senhor Jesus, me dê forças, me ajuda, me guarda e me livra, para que eu possa estar firme até o dia da tua vinda.
1: Aleluia!
0: Ou até o dia em que o Senhor me chamar para morar no céu com o Papai Celestial. Amém e amém, Senhor Jesus. Amém.
1: Eita, glória a Deus, que bênção, né?
0: Agora é só eles entrarem em contato com a gente,
1: exatamente,
0: né?
1: Exatamente, exatamente.
0: Fala pra eles, fala.
1: Vamos lá, você pode agora enviar sua mensagem para o nosso contato, prefixo 11 950 94 46 45. WhatsApp da Rádio Deus e Amor, você que está pela rádio também. Envie agora, número 11 98292 3392. E também temos e-mail também, né, pastor?
0: É, exatamente.
1: Quero aceitar Jesus, @ipda.com.br. Manda pra cá sua mensagem, porque já tem uma equipe já esperando por você, para te ajudar, aconselhar, para te dar acompanhamento bíblico pastoral, e vai ser uma bênção, pastor.
0: É, isso mesmo.
1: Aleluia.
0: Já começou a bênção na sua vida.
1: Eita,
0: é,
1: glória.
0: Verdade.
1: É verdade.
0: Olha, para aquelas pessoas que aceitam o Senhor Jesus, nós temos um número especial.
1: Sim.
0: É, para entrar em contato com a gente. É o 11 950 94 46 45. É, nós temos o WhatsApp do estúdio.
1: Esse é específico, né, pastor?
0: Esse é específico para quem aceita o Senhor Jesus, para quem entrega a sua vida, reconcilia com o Senhor. Aí já vai entrar em contato com ele, tal, entendeu? Já vai pegar
1: direto.
0: Endereço, já vai pegar orientação. E aí, ó, maravilha! Depois é só aquela glória.
1: Só alegria, só alegria.
0: É verdade,
1: glória a Deus.
0: E depois da oração, depois que aceitou Jesus, depois que reconciliou com o Senhor, é verdade, ó, nós sentimos a presença de Deus. O que que acontece? Milagres. O que que acontece? Deus operando na vida das pessoas, não é, Mondiácono?
1: É, exatamente. Este é um verdadeiro milagre, né, pastor?
0: É verdade.
1: Quando a pessoa entrega a vida para Jesus, sim, recebe este milagre, a salvação.
0: É isso mesmo.
1: Então, é isso que nós vamos ouvir e ver agora.
0: Exatamente.
1: Não é?
0: É.
2: Mon Ricardo, é, de São Vicente, vai contar pra gente o que aconteceu na vida dele, o que Deus operou. Sunta só, preste atenção.
3: Saúde os irmãos, com a santa e gloriosa paz do Senhor. Meu nome é Ricardo Pedroso, moro em São Vicente e eu tenho um testemunho para contar. Há um tempo atrás, me nasceu no peito direito um caroço. Chegou a ficar do tamanho de um limão. E eu fiz um propósito com Deus, através da oração da Igreja Pentecostal Deus Amor, através da Voz da Libertação, das orações da meia-noite e pela madrugada. E Deus me curou. Eu quero dizer para todos vocês que estão ouvindo esse testemunho, faça um propósito com Deus, porque Deus, Ele verdadeiramente tem a cura para a tua vida, através das orações que é feita no santuário à meia-noite e transmitido pela rádio A Voz da Libertação. Que Deus abençoe.
2: Amém!
1: Olha meu só. Deus!
2: Como que Deus é bom, né?
1: Esse testemunho aí é forte.
2: É forte, menino. Deus faz, Deus opera. Muitas vezes, para nós, parece ser até insignificante. Mas para a pessoa que está sofrendo, que está...
1: Exatamente.
2: Tá, entende? Que está passando por aquela situação. Porque, olha só, um caroço do tamanho de um limão. Entende? Dá uma preocupação.
1: Com certeza.
2: E ainda saiu no peito.
1: Meu Deus.
2: Como pode uma coisa dessa, né?
1: Só Jesus para fazer isso.
2: É. Olha só, por quê? Pode ser um caroço, né? Cancerígeno, na verdade. Pode ser um caroço, um tumor.
1: Sim.
2: Né? E o que acontece? Nosso irmão Ricardo, ele buscou recursos. E recursos divinos.
1: Aleluia.
2: É isso que é impressionante.
1: Ele confiou em Deus, né, pastor?
2: Confiou em Deus.
1: Confiou em Deus,
2: confiou
1: isso é
2: em Deus. E a confiança em Deus, ter fé em Deus, é tudo. Porque tudo é possível para aquele que crê no Senhor. E Deus opera o impossível. O caroço sumiu, desapareceu, contando bênção. E ó, não importa que tipo de doença, que tipo de enfermidade, o que você está passando, o que você tem, está acontecendo. Ó, uma coisa eu vou te dizer. Nunca diga, essa minha doença não deixa eu fazer isto ou aquilo. Você se tornou proprietário da doença? Se você se tornou proprietário da doença, aí fica difícil, né? Não, esta doença que está atingindo o meu corpo vai sair e está saindo em nome do Senhor Jesus. Não aceite. Muitas pessoas ainda falam assim, não, pastor, não, eu não aceitei esse mal na minha vida, eu não aceito. É isso mesmo, assim tem que ser. Agora você fala assim, a minha diabetes, o meu colesterol, meu Deus, o meu câncer. Oxe, não, de jeito maneira.
1: Ele tá querendo guardar...
2: Tudo isso tá queimado, repreendido em nome... do Senhor Jesus Cristo. E, gente, não fica dono da doença, não. Não fica dono da enfermidade, não. É verdade. Joga essa doença lá pro capeta. Em nome de Jesus.
1: Aleluia. Deus nos deu autoridade para repreender o mal, né, pastor?
2: Exatamente.
1: Nós que somos cristãos, nós temos esta palavra em nossa vida. Deus já nos deu autoridade. Então, para quem está em casa, repreenda esse mal.
2: Repreenda.
1: Profetiza a bênção na sua vida.
2: Pede para Jesus queimar.
1: É verdade. A Bíblia Sagrada nos diz, Tiago, ele vai declarar que a nossa língua ela tem poder para abençoar e amaldiçoar.
2: É verdade.
1: Então, nós temos que profetizar a bênção para a nossa vida e para a nossa casa.
2: E vamos amaldiçoar o capeta.
1: É.
2: Amaldiçoar o capeta.
1: Aleluia, glória a Deus.
2: Que maldito seja ele. Louco para o inferno, em nome de Jesus.
1: Pastor, vamos Você gosta de rádio, pastor?
2: Você
1: gosta de rádio?
2: Olha
1: o radinho aqui, a Cristiana aqui. Cristina aqui.
2: É, a Cristina.
1: Você já ouviu muito louvor através da rádio?
2: Mas muito, meu filho.
1: Eita.
2: Será... Lá no interiorzão, lá no meio do mato.
1: Eita, é bom demais, hein?
2: Mato Grosso do Sul, lá
1: Eita. Vamos ouvir então o louvor?
2: Vamos sim, senhor. Vamos aproveitar.
1: Ivan Luiz?
2: Eita, chegando. Menina.
1: Olha aí, olha aí.
2: Menina retada.
1: Isso é bom, hein?
2: Ah, o pé do rádio canta, Ivan Luiz, em nome do Senhor Jesus.

0: minutos na capital paulista. Bom dia, São Paulo! Bom dia, Brasil! Ótima quarta-feira. E olha, bom quarta-feira dia. Do mover de Deus, Pastor César.
1: É isso mesmo!
0: Na igreja é. Deus e amor. Rapaz. Eita! Ele já tá solto aí, papagaio.
1: Lourinho
0: tá solto.
1: Lourão, lourinho.
0: É o Lourinho ou o Lourão?
1: Ele tá captando, sabe? Tá captando os sinais do Wi-Fi.
0: Ele tá querendo... É. Ele tá sondando alguma coisa aí, né?
1: Oi! Tudo bom? Bom dia pra você, minha irmã. Bom dia pra você, meu irmão. Até o papagaio tá falando. Até o louro tá falando
0: hoje
1: aqui,
0: mano. Hoje ele tá pra lá, hein? Pra lá de Bagdá hoje. É.
1: Ó. Esse é papagaio crente.
0: Esse é pastor.
1: É o papagaio crente. Ele tá pedindo. Rapaz. Quem tá com a gente?
0: Irmão Joel, lá do Paraná.
1: Ah, paranaense.
0: Eita, o povo do Sul, eita, rapaz. Tá conosco aí, ó. Bom dia, meus irmãos. Estou na companhia da melhor rádio do mundo.
1: Olha.
0: Olha aí.
1: Que maravilha.
0: E nosso café já está todo vapor. Que Deus abençoe esse programa.
1: Ó, bênção de Deus. Deus abençoe, irmão Joel. É paranaense, é. Ó, perro. Paranaense pé roxo, meu filho.
0: Pé roxo. Isso aí. Acordou cedinho pra fazer aquele café abençoado.
1: É verdade. Convida nós pra tomar um café paranaense aí,
0: meu filho.
2: Ser abençoados. Entrada franca. Paga nada.
1: Olha!
0: Tinha alguém falando ali no fundo ali. Será que tava, era aquele.
1: Tá ouvindo um programa, né? Tá convidando pra ir pra igreja?
0: É verdade.
1: Rapaz. Não paga nada pra entrar.
0: Paga nada.
1: Aqui na Igreja Deus Franca. E Amor é assim.
0: É tudo de graça.
1: É tudo gratuito. Tem entrada, tem estacionamento, tem. Rapaz,
0: santuário,
1: hoje, tem principalmente bênção. Hoje, nós temos um culto abençoado,
0: exatamente.
1: Né? Começa agora às 7 horas da manhã, depois às 9 horas da manhã, depois às 11 horas e depois. Depois às 15 horas ou 3 horas da tarde, e também à noite,
0: eita.
1: 19 horas e 7 horas da noite, né? Irmão Diácono Lidenberg Cordeiro, ou Carneiro.
0: Cordeiro, Carneiro, Cabrito, eita, meu Deus do céu, o Araújo foi embora.
1: É Araújo, não.
0: É só Lindenberg Carneiro. Rapaz, oi. Cadê os carneirinhos de Jesus aí? Cadê os carneirinhos de Jesus?
1: E o Marco Aurélio de Bocaiúva, Minas Gerais, rapaz do Senhor. Estamos carregando bruto.
0: Eita.
1: Mais uma vez aqui com o suco do pica-pau.
0: Que é isso, rapaz?
1: Com o suco do pica-pau?
0: Olha, isso aí eu não conhecia não,
1: viu? Grande abraço, Deus abençoe. Rapaz, eu quero saber o que é esse suco do pica-pau, rapaz. Ei. Pode falar, homem de Deus.
0: Rapaz, acho que ele tomou foi um chá de sumiço.
1: Ah, meu Deus.
0: Não tá falando nada.
1: Não, ele tá mostrando o trabalho dele lá, meu filho. Rapaz, você já pensou? É aquelas carretonas, meu filho.
0: Verdade, hein, pastor?
1: Meu filho. Meu Deus do céu. É Romeu e Julieta com os filhos e os netos.
0: Vixe. E os bisnetos.
1: E os bisnetos. Rapaz, que coisa boa. Ó, porteira aberta pra você que quer falar com a gente. Tá certo.
3: Paz do Senhor, pastor Medina, paz do Senhor, equipe, todos os ouvintes.
1: Paz do Senhor.
3: Quem tá falando é a Helena, aqui de Portugal. Pastor,
1: Portugal.
3: Parabéns pelos 600 episódios do programa, maravilhoso.
1: Que maravilha.
3: É um culto.
1: Obrigado.
3: No meu trabalho, que quando eu estou no trabalho eu estou ouvindo a programação. E é uma bênção. Ô, pastor Medina,
1: diga,
3: eu gostaria que o senhor passasse um louvor aí de muito e muito tempo.
1: Fala.
3: Não vai rir não, ele é assim. Canta, canta, canta. Canta o passarinho.
0: Esse louvor é bonito, hein?
1: Eita, mano. Gaúcho, prepara aí,
3: cantar,
1: Gaúcho.
3: Eu cantarei sozinho.
1: Ô, glória.
3: Amém?
0: Tá cantando melhor
3: se
0: que
3: puder,
0: eu.
3: Fica na paz, que Deus abençoe a todos vocês.
1: Amém, muito obrigado. Tá vendo? Nós estamos internacional agora, meu filho. Lá na Europa, em Portugal.
0: Oxi, que bênção, hein?
1: Escuta, minha irmã.

0: Eita!
1: Que maravilha!
0: Tá aí, a senhora, a irmã pediu, tá aí. Pedido, né? É, aceito e pedido no ar pra irmã que está lá em Portugal acompanhando a gente.
1: Eita, glória, fiel, ouvinte assíduo.
0: Amém.
2: Bom dia a todos, e a Rádio, a Deus e amor. Estou aqui ouvindo e assistindo o programa no YouTube.
0: Olha só. Muito bom.
2: E peço oração para mim, para toda a minha família.
3: Com certeza. E ainda saiu do peito.
2: Amém.
0: Amém.
1: Olha aí.
0: Ela tá ouvindo o rádio bem alto mesmo, né? Verdade?
1: Já
0: saiu mais a voz do rádio do que a voz dela. Mas
1: pois
0: tá.
1: É.
4: Abraço aí pra toda a equipe aí do Sertão obrigado. Evangélico. Sou de Vitória, Espírito Santo, acompanhando vocês aí todos os dias pela manhã.
0: Ah, é?
4: Programa abençoado. Abençoando nossos lares aí. Manda um abraço pra nós aqui, Manuel Gonçalves do Espírito Santo. Valeu.
1: Ó, o capixaba aí, o povo do capixaba.
4: Pra todos aí, um grande abraço. Tchau.
0: Abraço. Tchau, obrigado.
5: Olá, bom dia, meus irmãos. A paz do Senhor. Aqui, Luiz de Bandeira Pissarras. Programação espetacular todos os dias.
0: É.
5: Estamos ouvindo e recebendo grandes bênçãos das mãos de Deus, tá bom? Deus abençoe.
0: Tá bom.
5: Pastores abençoados.
0: Amém. Amém. Muito obrigado, meu irmão abençoado. Eita, galera, hein?
1: Eita, pastor.
0: Esses irmãos são bênção demais.
1: Só incentiva a gente a prosseguir, né?
0: É verdade.
1: Né?
0: Dá vontade de ir morar na casa deles, com eles.
1: Dá então vontade de tomar um café com eles lá.
0: É verdade.
1: Com queijinho, com pão de queijo.
0: Oh, meu Deus, um yame.
1: Chegava na roça lá em Minas Gerais, rapaz. Chegava lá.
0: É bom, hein?
1: Eles recebiam a gente com yame, café quente lá. Bom demais.
0: Que é isso? Nós vamos então agora para um momento especial.
1: O pão.
0: E eu tenho que me levantar.
1: É o pão, né, pastor?
0: É verdade. Eu tenho que me levantar porque, ou senão, não fica legal. Não fica legal.
1: Não fica legal.
0: É, mas de pé. Porque você acredita que, por exemplo, no exército, na marinha, na aeronáutica, quando uma pessoa de maior patente, ele só passar na sua frente, você sendo um soldado...
1: Tem que se pôr de
0: ou
1: pé,
0: se,
1: né?
0: Você tem, você, por exemplo, é de menor patente, você tem que pôr... Se você estiver sentado ou fazendo qualquer coisa, você tem que se pôr de pé e ainda bater continência, meu filho.
1: É, exatamente.
0: E por que a palavra de Deus não? Se Deus é o maioral de tudo, general dos
1: soberano,
0: generais...
1: Né?
0: Soberano, meu filho, soberano. Deus dos exércitos.
1: É...
0: Então, por isso eu digo, eu tiro o meu chapéu para a palavra de Deus. Aleluia. No livro de Isaías, no capítulo 55, e o versículo 3, o diácono Lindeberg, ouça esta palavra.
1: Eita.
0: Você que está aí, ouça esta palavra. E você vai ver que Deus já está falando contigo. Diz assim, inclinai os ouvidos... E vinde a mim, ouvi, e a vossa alma viverá. Porque convosco farei um concerto perpétuo. Ó, escuta aí. Dando-vos as firmes beneficências de Davi. Ouviu? Entendeu? Ainda não. Palavra do Senhor Jesus ao profeta Isaías que transmitiu para o povo. É verdade. Que transmitiu para nós, escrito e registrado. Palavra de Deus, ela não é só para ontem, para o passado, ela é para hoje. Para amanhã e por toda a eternidade, porque é palavra de Deus. Inclinai os ouvidos, ou seja, estejam atentos. Ouçam o que Deus tem a dizer, né, irmão Diácono?
1: Com certeza, com certeza. A palavra de Deus, ela traz vida, né?
0: Exatamente.
1: Então, quando nós ouvimos a voz de Deus, nós temos e recebemos a sensibilidade. Temos que ter essa sensibilidade.
0: Exatamente.
1: Para ouvir a voz de Deus.
0: É. Porque ao ouvir a palavra de Deus, nós entendemos que realmente Deus, ele nos orienta, entende? Ele ilumina os nossos passos, ele faz algo extraordinário. Por isso ele está pedindo, inclina os ouvidos, vinde a mim, olha o convite, vinde a mim, é para você vir, chegar até ele, ouvindo a palavra do Senhor. Aleluia. É, e nós estamos te convidando também para você vir e ouvir a palavra de Deus. E ainda diz, e a vossa alma viverá.
1: Veja só. Tremendo, hein?
0: Um livramento que Deus te deu. Depois você deu ouvido à palavra de Deus. E hoje você está aqui, irmão Diácono Lindenberg.
1: Vivo.
0: Vivo. E a vossa alma viverá. É isso que Deus quer para você. Que você seja vivo. Viva na presença de Papai do Céu. Deus não quer você morto, cabisbaixo, triste, angustiado, depressivo, oprimido. Deus não quer isso para você. Ouça a palavra de Deus e a tua alma viverá. Aleluia. Olha só. Porque convosco farei um concerto perpétuo. A partir do momento que a gente dá ouvido ao Senhor. Perpétuo. Você sabe o que é perpétuo? Perpétuo é para toda a eternidade. Para todo o tempo. Que nos resta aqui. Nesta vida. E para todo o tempo. Que você vai morar no céu. Ou seja, é um plano abençoado de Deus na minha vida, na tua vida, na nossa vida, irmão Diácono Lindenberg.
1: Com certeza. É interessante, porque isso chama muita atenção. Às vezes, uma pequena palavra, ela tem um significado muito grande e profundo.
0: Exatamente.
1: Né? E perpétuo. Perpétuo é algo que, como o Senhor falou, que é algo para a eternidade, algo que não se quebra.
0: Sim.
1: Então, a aliança que nós temos com Deus é algo que não rompe. Não é? Então, é tremendo. Deus, ele faz as coisas por completo, não, nada pela metade.
0: Exatamente.
1: Por mais que nós não merecemos, né, pastor?
0: Exatamente.
1: Mas Deus, ele segue sendo fiel e justo.
0: Dando-vos as firmes beneficências de Davi. Ou seja, as firmes beneficências que o Senhor lhe concedeu a Davi, o rei Davi, da Bíblia Sagrada. Ah, porque deu ouvido à palavra de Deus, essas firmes beneficências também é para você, para mim, para nós. Por isso que você deve vir à Igreja Pentecostal Deus e Amor, aceitar o Senhor Jesus, reconciliar-se com Ele, você que está afastado. E olha, esta promessa é para você, para nós, para todos que aceitarem ouvir e praticar a palavra de Deus, os ensinamentos de Deus. Em nome do Senhor Jesus. Receba. Deus falou contigo agora já. Amém?
1: Amém. Glória a Deus, hein, pastor?
0: Que é isso?
1: A palavra de Deus é poderosa.
0: Paz. Eu pego esta palavra para mim.
1: É, e para mim também.
0: Ah, que maravilha.
1: Estamos vivos para a glória de Deus.
0: Exatamente. Preste atenção, gente. É. Agora, a partir das 7 horas da manhã, agora já vamos com o horário político obrigatório. Vem agora pro YouTube, agora pro YouTube. Não fica ouvindo mentiras. Ou, quer dizer, horário político obrigatório, verdade. Venha pra palavra de Deus. É porque ficar ouvindo promessa aqui, promessa do fulano, do ciclano, beltrano. É, de verdade? É. Mas com a promessa de Jesus, nós acabamos de ler a palavra. É beneficência para todos nós. Venha pro YouTube em nome do Senhor Jesus. Rádio Deus e Amor, horário político obrigatório. Ai, ai, ai. Ai, minhas costas. Eu acho que...
1: É difícil, né, pastor?
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do propósito da Cruzada Profética dessa semana, quarta, quinta e sexta-feira, e tenho certeza que grandes vitórias o Senhor trará para nós. Oremos a Deus a partir desse momento. Grandioso Deus, eterno Pai, Deus de poder e glória, me coloque em tua presença agora, Senhor Deus, juntamente com meus irmãos internauta, com meus irmãos ouvintes, Senhor Deus, que estão em oração conosco, que estão clamando o teu santo e poderoso nome, Senhor Deus, neste momento. Traz, Senhor Deus, para nossas vidas perdão, traz para nossas vidas, Senhor Deus, bênção, vitória. Neste momento eu me coloco em oração, Senhor Deus, pedindo, Senhor, perdão dos nossos pecados, da nossas fraquezas, das nossas falhas. Estou aqui diante do teu trono, Senhor Deus, te adorando. Estou aqui diante, Senhor Deus, do Senhor, pedindo misericórdia, pedindo compaixão, pedindo, Senhor, que o Senhor venha nos visitar. Vem nos livrar, vem nos guardar, vem nos dar o grande livramento, Senhor. Neste momento eu me coloco diante de Ti, ó Pai, pedindo, Senhor, vitória, Senhor Deus, ó Pai amado, em meio à luta, em meio à provação, em meio às tentações, em meio a tantas guerras, Senhor Deus, eu me coloco diante de Ti, pedindo, Senhor, vitória, Senhor Deus, perante as lutas, o inimigo que tem lutado, que tem pelejado, do Senhor, que tem se levantado para nos deixar fraco, para testar, Senhor Deus, os destruir. O inimigo que tem se levantado, meu Deus, para destruir a nossa vida espiritual, as nossas forças espirituais, que todo o inimigo vai caindo por terra agora, neste momento de oração, Senhor, neste momento de intercessão. Estamos no propósito da oração aqui agora, Senhor, e o propósito da oração é, Senhor Deus, em favor da campanha dessa quarta, dessa quinta, dessa sexta-feira. Estamos já orando, Senhor Deus, pela cruzada profética de Obed-Edom. Eu tenho certeza, Senhor Deus, que grandes coisas o Senhor fará. Eu tenho certeza que grandes coisas o Senhor já está fazendo, só de nós colocarmos na posição, Senhor Deus, de servo, só de nós colocarmos, Senhor Deus, na posição, Senhor Deus, de servos que clama, que busca a tua presença, Senhor. Vem, Senhor Deus, restaurar, Papai amado, nossas vidas. A tua palavra diz, Senhor Deus, que Obed-Edom, a tua presença entrou na sua casa, Senhor Deus, através da arca do Senhor. E durante 3 meses não teve crise, não teve situações difíceis, mas a presença do Senhor estava dentro da casa de Obed-Edom. Ah, Senhor Deus, eu apresento essa cruzada agora, de 3 dias, essa quarta, quinta e sexta-feira, Senhor. Eu tenho certeza que a tua presença, Senhor Deus, estará sobre a nossa vida, sobre a nossa casa, sobre o nosso lar, sobre a nossa família. Eu tenho certeza, Senhor Deus, que a tua presença já está repousando agora sobre nós, Papai amado, servos do Senhor, aqueles que oram, aqueles que clamam, aqueles que intercedem, Senhor Deus, aqueles que estão aos teus pés agora orando e pedindo a tua misericórdia, Senhor, que a tua presença, Senhor Deus, entre dentro desta casa, entra, Senhor Deus, no meio desta família, a tua presença chega agora no meio dessa parentela, Senhor Deus. Que a tua presença, Senhor Deus, chegue agora no meio desta família que está sendo destruída por obras malignas, por obras diabólicas, Senhor Deus, por ataques malignos, Senhor. Vai jogando por terra todo mal agora, vai jogando por terra todo ataque do inimigo, vai jogando por terra toda seta do inimigo, Senhor Deus. Que o Senhor possa acampar os teus anjos ao nosso redor, que o Senhor possa acampar os teus anjos, Senhor Deus, ao nosso redor, para nos guardar, para nos livrar, para nos proteger. Ah, meu Deus, meu Pai, entra mesmo, Senhor, com a tua providência, meu Deus.
dentro desta casa, no meio desta família, Senhor Deus, que está passando, ah, Senhor Deus, ó amado, grandes lutas, tribulações, eu me coloco em oração agora junto com os ouvintes do programa Voz da Libertação, eu me coloco em oração agora juntamente com aqueles que oram, que clama, aqueles que acreditam que o poder da oração há muito em seus efeitos, ah, Senhor Deus, vem operar, papai amado, opera, Senhor Deus, sobre a nossa vida, sobre a nossa casa, sobre o nosso lar, a nossa família, Senhor Deus, opera, Senhor Deus, grandes coisas agora, que aconteça milagre neste momento, que aconteça o sobrenatural neste momento, Senhor, não deixa, Senhor Deus, a nossa oração, papai amado, ser impedida por causa, Senhor Deus, ó Pai amado, nossos pecados, mas vem trazer perdão, vem trazer misericórdia agora, estamos em oração, crendo na misericórdia, Senhor, crendo na tua compaixão, meu Pai, oricala surianda labassuri clama labai, ah, Senhor Deus, eu tenho certeza que a nossa oração está sim chegando aos céus. Eu tenho certeza que a nossa oração está se chegando até os céus, chegando até o teu trono, Senhor Deus, chegando até o Deus Todo-Poderoso, Deus Todo-Tremendo. Ah, Senhor Deus, a nossa oração possa alcançar agora vidas que estão sedentas pela tua palavra, Senhor. Que a nossa oração possa alcançar agora vidas, Senhor Deus, que estão precisando da resposta, Senhor Deus. Quantos estão sem esperança, Senhor? Quantos precisa que a tua presença entra dentro da sua casa, e às vezes, Senhor Deus, não é somente uma casa física, é uma casa, Senhor Deus, espiritual. Às vezes, Senhor Deus, a tua presença precisa entrar em nós, Papai, para nós viver, Senhor Deus, e sobreviver o teu extraordinário, papai. Mas estamos em oração apresentando esse propósito de 3 dias. Estamos em oração apresentando esse propósito de quarta, quinta e sexta-feira. Arimi calabassurianda labai. Move os céus agora, Senhor Deus, dentro das nossas casas. Move agora as tuas mãos no meio da nossa família, no emprego, Senhor Deus. Aonde tiver obra maligna, vai caindo por terra. Aonde tiver obra satânica, vai saindo. Senhor Deus, move as tuas mãos agora, papai, para operar grandes sinais, prodígio e maravilha. Vai se calassurianda labai, rabassucanta labasteca, labassurianda labai, viclanda lassurianda labastecanta labai. Ah, Senhor Deus, e da vitória. O teu povo que ora, Senhor, vem dar vitória, o teu povo que clama, Senhor, vem dar vitória, o teu povo que está aos teus pés agora. Quantas pessoas estão aos teus pés agora, Senhor? Quantas pessoas estão orando agora, Senhor Deus, aos teus pés, pedindo a tua compaixão, a tua misericórdia, Senhor? Traz as almas essa quarta, quinta e sexta-feira, Senhor, traz o povo, Senhor Deus, para a campanha. Cruzada profética de Obed-Edom, traz o povo, Senhor Deus, que precisa da tua presença, traz o povo, Senhor Deus, que precisa, Senhor Deus, da tua bênção, traz o povo para tua casa, Senhor, traz as almas, Senhor Jesus, traz a família católica, Senhor, traz a família espírita, Senhor Deus, traz o povo, Senhor, para receber a tua palavra, para receber o teu evangelho, Senhor Deus, ó Pai amado, traz, Senhor Deus, o povo, Senhor Deus, para receber a cura, o milagre, a libertação. Eu tenho certeza, Papai amado, que os céus já estão abertos neste momento e o Senhor já está atendendo a nossa oração. Creio, Papai, que o Senhor já está jogando por terra as muralhas, que o Senhor já está jogando por terra os impedimentos, Senhor, que tem atrapalhado o teu povo vir até a tua casa, que tem atrapalhado o teu povo vir receber a tua vitória, Senhor.
Entra com a tua providência agora, Senhor Deus. Entra, Senhor Deus, com o teu socorro agora. Porque entra com a tua compaixão agora, Senhor. Entra, Senhor Jesus, ó Pai amado, com a tua beneficência, Senhor Deus, neste momento. Entra, Senhor Deus, com a tua beneficência neste momento, Senhor. Oriclama, labasturi, andalabai. Ah, Senhor Deus, Deus dos céus e da terra, Deus poderoso, estamos agora em oração contra Mikala Suriandalabai. Rompe as cadeias malignas, Senhor. Rompe, Senhor Deus, as cadeias diabólicas, papai. Rompe, Senhor Deus, as cadeias do inimigo que tem se levantado, Senhor Deus, para pelejar, que tem se levantado, Senhor, para lutar. Oricanta Labasuriandalabai. Estou nesse propósito de oração nessa quarta. Ah, Senhor Deus, nessa quinta e nessa sexta-feira, em favor desse propósito, Senhor Deus, desta campanha, visito meus irmãos internautas, Senhor, visito os irmãos ouvintes do programa A Voz da Libertação, e já estão orando conosco neste momento, aqueles que estão indo para o trabalho, aqueles que voltam do trabalho, entra com a tua providência, abençoa a irmã Liliane, Senhor Deus Rocha, visitando o pastor Afonso, Senhor Deus, abençoando o teu povo que está conosco na oração, abençoando o teu povo que está conosco na súplica, Senhor, aqueles que estão orando comigo agora, Senhor Deus, tirar um tempo para pedir a tua misericórdia, Senhor, tirar um tempo para pedir a tua beneficência, papai, tirar um tempo para adorar o Senhor, a tua palavra, Senhor Deus, diz que a arca do Senhor entrou na casa de Obed-Edom, ah, Senhor Deus, e quando entrou na casa de Obed-Edom foi um homem abençoado por ti, Obed-Edom foi um homem próspero por ti, Obed-Edom foi um homem cheio da tua presença. Enche esse ouvinte agora, enche essa casa da tua presença, enche essa família da tua presença, enche essa vida da tua presença agora, Senhor. Oriclama, labasuri, andalabai. Enche, Senhor Deus, essa vida da tua presença agora, a tua presença alcance esta vida agora, a tua graça alcance esse lar agora. Eu sinto a tua presença neste momento, eu sinto o teu Espírito Santo já movendo as tuas mãos. Move mesmo as tuas mãos por este ouvinte, Senhor. Move mesmo as tuas mãos por esse internauta, meu Deus. Move as tuas mãos por essa vida agora. Questão, quem sabe, Senhor Deus, com tantos problemas, com tantas dificuldades, Senhor Deus. E quem sabe está pensando em desistir, está pensando em parar, está pensando em parar pelo caminho. Mas eu oro o Senhor agora, papai. Eu clamo o Senhor agora, Senhor. A tua palavra fala, crama-me responder-te-ei. Mesmo o Senhor falando para Jeremias clamar, para Jeremias orar. Mas o Senhor está nos ensinando o exemplo da oração, que através da oração haverá resposta. A igreja orava com oração contínua na casa da irmã Maria, e o Senhor enviou o anjo na prisão. O Senhor é um Deus de resposta. O Senhor é um Deus que traz resposta para nossa oração, traz resposta para esse ouvinte, traz resposta para esse internauta, traz resposta para essa vida agora. Quem sabe está sem esperança, quem sabe está sem solução para o teu problema, quem sabe está tão triste o teu coração, mas o Senhor já está trazendo esperança. Oricanta, labasuri, andalabai. Ah, Senhor Deus, neste momento, visita meus irmãos, papai, que estão em outros países, visita nossos irmãos, Senhor Deus, em outros países, Senhor Deus, dessa terra, em países, papai amado, comunista, em países, papai amado, que não pode chegar ao teu evangelho, em países, papai amado, que tem tanta luta, tanta peleja, Senhor Deus, para pregar a tua palavra, a visita. Visitando meus irmãos agora, Senhor Deus, que estão em outros países do mundo, Senhor. Visitando agora os meus irmãos, papai, que estão orando conosco, aqueles que estão orando conosco, Senhor Deus, aqui em Brasil e também em outros países, papai. Países, papai amado, Senhor Deus, que estão já orando, clamando o teu santo nome. Eu tenho certeza, Senhor Deus, na resposta. Eu tenho certeza da restituição, restauração. Assim como a irmã já.
Janaína, Senhor Deus, está orando conosco, pedindo a restauração, saúde, libertação, proteção. Eu tenho certeza que o Senhor está enviando resposta para a oração dos meus irmãos ouvintes, para os meus irmãos internautas, para os meus irmãos que estão orando conosco, Senhor, para nossos irmãos, Senhor Deus, que estão clamando a tua santa presença, Papai. Enche-me da tua presença, enche-me da tua graça, enche-me do teu Espírito Santo, Senhor. Olha aí, Senhor Deus, quantas vezes, Papai, a oração, Senhor Deus, ao Pai amado, falta palavra. Este ouvinte que está agora em lágrimas, Senhor, porque as palavras não saíram, a luta é tão grande. Visita este ouvinte agora, Senhor Deus, que está padecendo, Senhor Deus, tanta luta, tanta dificuldade, Senhor. Tem misericórdia deste ouvinte, tem misericórdia desse internauta, Senhor Deus, que está orando conosco, pedindo solução para os teus problemas, pedindo porta de emprego aberta, Senhor, pedindo, Senhor Deus, ó Pai amado, cura, restauração. Eu tenho certeza, Senhor, que os céus já estão abertos. E o Senhor está enviando resposta para nossa oração, mesmo sendo oração humilde, mesmo sendo oração pequena, mesmo sendo, Senhor Deus, tão falhos a tua presença, mas estamos em oração, estamos em clamor, estamos em súplica, Senhor, crendo no poder da oração. Eu acredito, Senhor Deus, que o Senhor não nos esqueceu na prova. Eu tenho certeza, Senhor, que o Senhor não nos esqueceu. Na hora da aflição, o Senhor tem se lembrado de nós, e é por isso que temos vencido, Senhor. É por isso que temos suportado as lutas, é por isso que temos suportado a afronta do inimigo, Senhor. Continuando sustentando em tuas mãos, Papai, continuando sustentando em tuas mãos, Senhor. Sustenta-me na tua mão, Papai, para que eu possa vencer as lutas, para que eu possa vencer as pelejas, para que eu possa vencer, Papai amado, o inimigo que tem se levantado contra a nossa vida. Enche-nos de poder, enche-nos de autoridade, Senhor. Meu Deus, meu Pai, meu Pere, me cala sui andalabai, eu te cala suri cala su cantarabás, vicanda la suri andalabasu cantarabai. Ah, Senhor Deus, eu sinto a tua presença, eu sinto que o Senhor tem visitado ouvintes, internautas, Senhor, confirma a tua vitória agora, confirma a tua bênção, Senhor, confirma a bênção dos céus desta vida, neste nesta família, Senhor, consagra a campanha, consagra a cruzada de 3 dias, a série Miclandalapai, é a cruzada, Senhor Deus, profética, Senhor Deus, de Obed-Edom. Vem, Senhor Deus, revelar coisas tremendas, vem salvar vidas, Senhor Deus, salva as almas, Senhor, cura, Senhor Deus, liberta, Senhor Deus, vidas, restaura pessoas, Papai, restaura casamentos, restaura as vidas físicas, Senhor Deus, vidas espirituais, traz restauração, Senhor Deus, e nos dá vitória. Eu te peço, Senhor Deus, vitória em nome do Pai, do Filho e do Espírito Santo de Deus. Ouvintes, internautas, Deus abençoe sua vida, o seu lar, a sua família. Eu sou o pastor Wesley Souza, estou aqui orando com vocês dentro do programa A Voz da Libertação. Um propósito de oração de 3 dias aqui consecutivo em favor da cruzada, que carrega o tema Cruzada Profética de Obed-Edom. E você que está ouvindo o programa A Voz da Libertação, você não pode ficar de fora dessa cruzada. Nessa quarta-feira, Deus tem uma palavra para você, quinta e sexta-feira, essa cruzada de 3 dias consecutivo, aqui na rua Sancler de Carvalho, número 75, setor central. Anota o endereço da bênção, anota o endereço da vitória, Igreja Pentecostal Deus e Amor, rua Sancler de Carvalho, número 75, setor central. Esse é o endereço da vitória. Tenho certeza que grandes coisas o Senhor fará por nós. Tenho certeza que essa cruzada de 3 dias consecutivos
consecutiva, ficará marcado em nossas memórias, porque grandes coisas o Senhor Jesus fará em nossas vidas. Então, você que está me ouvindo agora, você que está me escutando agora, você não pode ficar de fora dessa poderosa cruzada. Você que está me acompanhando através do YouTube, já compartilha esta oração com um grupo da família, com os amigos, com os parentes, com os familiares. E você também pode já se inscrever neste canal e vamos junto orar ao Senhor. Vamos junto estar conectado com os céus dentro deste canal. Que Deus abençoe seu lar, a sua família. Eu espero você aqui na Igreja Pentecostal Deus e Amor daqui a pouco, nessa quarta-feira, na Cruzada Profética de Obed-Edom. E você que está chegando agora, continue na oração conosco, continue dentro do programa A Voz da Libertação. Que Deus abençoe, fica todos na paz do Senhor e Salvador Jesus Cristo, que despede agora.

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Receba a paz do seu Jesus, o vosso irmão em Cristo, pastor Wesley Souza, atual responsável da sede estadual de Juiz de Fora. Estou passando aqui dentro dessa programação rapidamente para convocar você e toda a sua família para estar conosco aqui mesmo na sede estadual de Juiz de Fora nessa quarta-feira. É a quarta-feira da palavra, é a quarta-feira que nós vamos nos encher do poder da palavra de Deus. Nessa quarta-feira estamos na campanha Libertação através da palavra. Cultos no horário das 9 ao meio-dia, às 14h19, especialmente às 9h19 estarei com vocês no Santo Altar, pregando a palavra de Deus e orando pelos excelentes dons da revelação. Já quero convocar todos para estar comigo. Você que é membro aqui da Igreja Pentecostal Deus e Amor, alerta, alerta todos os membros, alerta, alerta todos os obreiros da Casa de Deus, alerta, alerta todos os diáconos, presbíteros, alerta, alerta todo o povo de Deus para estar conosco nesse culto da palavra. Você não pode ficar de fora. Você que é de outra denominação, você que não tem nenhum credo religioso, você católico, espírita, livres pensadores, você é nosso cordial convidado a estar conosco ouvindo a palavra de Deus também. Então, nessa oportunidade, às 9h19, esse que vos fala estará com vocês no Santo Altar, pregando e orando pelos excelentes dons da revelação. Venha receber a libertação através da palavra. Que Deus os abençoe.

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7: 8 horas.
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1: Estamos de volta depois do horário político obrigatório, não é? Estamos de volta e já sabe, dia 4, se Deus quiser, termina tudo isso, não é? Na verdade, termina amanhã, dia 1º, porque agora, horário político, que notícia maravilhosa. Eu achei que acabasse, tipo, no dia das eleições. Ah, que maravilha, Lucas, que notícia boa. Que maravilha. Nunca a gente não gosta, entenda isso. Ah, pastor, o senhor não gosta de... Não, política é bom. Quando há entendimento, quando há racionalidade, quando há verdade, política é bom. Tudo na vida é política, é politicagem, não é verdade? Tudo na vida é. Então a gente não pode também aqui querer... Ei, a gente é crente. Somos cristãos, mas também votamos, fazemos a nossa parte, cumprimos com o nosso dever, tá? Então, nós não podemos fugir dessa regra. Eu, outro dia, preguei, Lucas, aqui na Sete Mundial, e falei, irmão, sabe por que o mundo está assim? A culpa é dos crentes. Os irmãos olharam e falaram assim, sabe por quê? Quando eu vim para a igreja, era mais novo, o Lucas, eu ouvia dizer que estudar não precisa que Jesus vai voltar, comprar casa não adianta que Jesus vai voltar, para que querer ter dinheiro que Jesus vai voltar? Então a gente vivia como? Na fé, igreja, igreja, igreja, igreja. O Jesus não voltou até lá, voltou para alguns, mas outros não. E a gente hoje luta para fazer uma faculdade, luta para ter um emprego bom, para comprar um carro, comprar uma casa, lutamos para dar melhores condições aos nossos filhos, lutamos hoje para ter cristãos na política, para trazerem leis que favoreçam ao povo e não leis que sejam contrárias ou que tragam prejuízos. Só que acordamos tarde. Por quê? Porque a vida inteira ouvimos dizer que Jesus vai voltar, que não. E aí a guerra começa. Então, ó, desperta, não seja alguém com venda nos olhos. Tire essa venda, desperte para o mundo. Mas não vá nessa coisa, ah, eu sou verde e amarelo, eu sou vermelho. Nananina, não. Vá na coerência, vá na verdade. Dia 4 é dia de votar, então vá com sabedoria, vá com entendimento. Combinado? Fechou? E quando acabar lá, não é a votação, tem reunião. Ou então você vai depois da reunião. Dia 4 é domingo, tem reunião ministerial, é verdade. Das 9 às 11. Acabou a reunião, você já vem preparado, vem com o seu pãozinho, com a sua marmitinha, você vem, não é, com o seu, como é que se diz, aquele kit de lanche, a sua lancheirinha, isso, por quê? Acabou a reunião, a gente vai estar em jejum até acabar a reunião, 11 horas, terminou, você vai votar. Vota em São Bernardo, Lucas, ou em Diadema agora? Em São Bernardo, maravilha. São Bernardo é um, Diadema é outro... Prefeituras diferentes, tudo diferente, tamanho de São Paulo também, e um do ladinho do outro, né? Meu Deus do céu. Então, ouvinte, faça isso, tá? Vai votar domingo, tem que votar, você é cidadão. Ah, não, Deus sabe, Deus conhece, só que quando o outro vier decidir o seu futuro, não adianta vir, Deus, coloca a mão, porque agora o diabo, não é o diabo, é você que se abstém da verdade. Então, desperta, meu povo! Nós temos o poder de mudar esta nação. Primeiro em oração, com uma vida de comunhão com Deus e com a decisão certa na hora de votar. E não se iluda com o rosto bonito, não se iluda com cor alguma, porque nós não dependemos disso. Dependemos de Cristo e caminhamos pela fé. Combinadíssimo! 8:09, Rádio Deus e Amor. 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
1: As temperaturas continuam altas, ligeira mudança aqui, mas ainda continuam temperaturas altas, tá? 36 Porto Velho, Rondônia e também Palmas em Tocantins, e o céu estará parcialmente nublado. Aos irmãos de Teresina vai o nosso abraço, que Teresina Piauí com 40, viu? 40 de máxima, céu nublado. Vai estar aquele ar quente, aquele abafado, aquele ar, aquele mormaço, como fala aqui, não é? Aquele calorzão, mas Deus vai cuidar de vocês, tá? 37 para Rio de Janeiro. Atenção, Rio de Janeiro, casa dos 37, parcialmente chuvoso. E aí então começa com 36 para Goiânia, em Goiás, E aí vai também com 36 para Palmas em Tocantins, Porto Velho, com 35 Rio Branco no Acre e chuvoso. 35 parcialmente chuvoso em Boa Vista, Roraima. 35 também Manaus, Amazonas e Belém no Pará. E o céu estará nublado. Com 35 também temos Cuiabá no Mato Grosso e Brasília, Distrito Federal, parcialmente nublado e ligeiras pancadas de chuva. 34, Belo Horizonte, Minas Gerais, com 30, São Paulo, também chuvoso ou parcialmente chuvoso para o dia de hoje, tá? Fechamos no sul com as temperaturas mais baixas, 24, Curitiba, no Paraná, chuvoso. Vamos com 21, Florianópolis, Santa Catarina, também chuvoso, chuvas intensas, não é? E teremos Porto Alegre, Rio Grande do Sul, com ligeiras goteiras, ligeiras chuvas, chuvas periódicas, mas bem leves, não vai alterar o curso do dia hoje, mas vai dar um frescor. Tempo e temperatura das 8, fontequimatempo.com.

0: Muito bem, 8 horas 15 minutos. Rádio Deus e Amor é programação A Voz da Libertação. Vamos falar com Deus, já sabe, é momento de clamor, momento de súplica, momento de buscar a face do nosso Deus e do nosso Pai, na certeza de que Ele ouvirá, na certeza de que o Senhor atenderá a nossa oração e mudará o cenário da nossa vida. É tempo de buscar, é tempo de clamar, é tempo de entregar ao Senhor todas as coisas e deixar com que Ele cuide da nossa vida, com que Ele cuide da nossa fé, com que Ele cuide da nossa alma. Vamos então, prepare o seu coração, porque vamos orar a oração Eu Sou o Deus que te sara. Vem orar conosco, vem clamar a Deus, vem buscar a face do Todo-Poderoso.
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0: Maravilhoso Deus, poderoso e eterno Pai, Deus de vida, Deus de graça, Deus de favor e também de milagres. Honras e glórias àquele que é digno de receber louvor e adoração. Honras e glórias àquele que tem todo o poder, aquele que governa, aquele que trabalha, aquele que rege todas as coisas. Honras e glórias àquele que tem o domínio, que tem o poder. Amado, bendito e poderoso Deus, obrigado. Obrigado, meu Senhor, porque é o Senhor quem tem

0: tem guiado a nossa alma e tem conduzido a nossa vida. É o Senhor quem nos tem favorecido. É o Senhor quem nos tem protegido. É o Senhor que nos tem amparado. É o Senhor que nos tem guiado. Ah, meu Deus, como é bom estar em Tua presença. Como é bom saber que ouves a nossa oração. Como é bom saber que atendes ao clamor dos Teus filhos. Como é bom saber, ó Deus maravilhoso, que a Tua mão está estendida para gerar milagre, transformação, resposta. Como é bom saber que estás conosco, ó Pai, para mudar o cenário da nossa fé. Ó Deus, obrigado, Senhor. E nós temos a plena certeza e convicção que não deixarás vacilar o nosso pé. Não deixarás, Pai da Glória, vacilar a nossa mente e o nosso coração. O Senhor não vai deixar, ó Pai, com que a nossa vida se perturbe, a nossa vida perca o controle, a nossa vida, Pai da Glória, entre ladeira abaixo e venha descarrilar, Senhor. E venha, Pai, se perder no meio de tanta guerra, tanta luta, tanta prova, tanta dificuldade, tanta barreira. Não vai, Senhor. No nome de Jesus, eu sei que o Senhor não vai deixar. Oh, aleluia. Eu sei, meu Pai, que o Senhor está conosco e o Senhor tem cura para a nossa alma, o Senhor tem cura para a nossa mente, tem libertação para o nosso coração. Corações feridos, corações machucados, corações magoados, corações, Pai da Glória, cheios de vergonha, corações cheios de medo, baixa estima, corações irados, corações perturbados, corações inquietos, corações, ó Pai da Glória, que não carregam mais a essência da Tua presença por causa das lutas, por causa das dores, por causa das barreiras, por causa, Pai da Glória, Senhor, das situações cotidianas, corações, ó Pai, que têm sido abalados, Senhor, meu Deus, porque a Tua palavra diz que a espera demorada enfraquece o coração. E muitas vezes, ó Pai, corações estão enfraquecidos. Ó Senhor, meu Deus, ó Senhor, meu Pai, mas o Senhor vai mudar esse cenário. O Senhor vai mudar essa vida. O Senhor vai mudar e vai trazer esperança. O Senhor vai dar esperança, ó Deus, ó Pai, para esta alma que necessita. O Senhor vai trazer esperança para esta família que necessita. Ó meu Deus, ó meu Pai, mas o desejado, sim, Senhor, mas o desejado chega. Ó meu Pai, e eu creio, Senhor, que o Senhor vai favorecer este coração agora. Sim, meu Pai, o Senhor é o Deus que sara, e vai começar por este coração ferido, este coração desalinhado, este coração endurecido, este coração fraco, este coração cansado. O Senhor vai começar, Pai, e vai restaurar. Sim, meu Deus, assim como o povo enfermo andava doente, andava perdido e problemático e não sabia como solucionar, Pai, como encontrar respostas, como encontrar a bênção. Então eles clamaram, então eles oraram, eles se apresentaram ao Senhor e o Senhor mostrou-se favorável ao seu povo, um povo que era escravo, um povo que andava medroso, um povo que andava assustado, um povo que andava incomodado, um povo que andava, Senhor, meu Deus e meu Pai, ainda que na Tua presença, mas que andava pelo passado e por tudo aquilo que um dia havia vivido, e muitos, Senhor, têm vivido dessa maneira, marcados, ó Pai, pelo trajeto, pela história, pelo legado, mas o Senhor vai mudar esse cenário. Sim, meu Deus, porque é o Senhor quem vai curar agora, é o Senhor quem vai libertar agora, quem vai sarar agora, para a glória do Seu nome. Senhor, meu Pai, colocamos em Tuas mãos toda a nossa petição, colocamos em Tuas mãos as nossas mazelas, os nossos medos, os nossos temores, colocamos a nossa casa, colocamos a nossa família, colocamos o nosso lar, colocamos o casamento, colocamos os filhos, pai, mãe, esposo, esposa, netos, irmãos, colocamos a nossa parentela em Tuas mãos, porque o Senhor vai sarar, meu Pai, vai curar a nossa família, vai curar, Senhor, porque muitas vezes estamos do lado de pessoas e não sabemos o que vai no coração, não sabemos o que vai nos pensamentos, e quantos deles têm enfrentado dores em silêncio, quantos parentes e amigos têm enfrentado, Pai, guerras em silêncio, batalhas em silêncio, estão feridos, Pai da Glória, e não conseguem abrir a boca, estão machucados e não conseguem pedir ajuda, estão, Senhor, humilhados e não conseguem, Pai, se apresentar, Senhor, diante da sua família. Oramos, ó Pai, para que o Senhor cure agora. É no nome de Jesus Cristo, o Senhor vai libertar, o Senhor vai transformar, o Senhor vai revigorar, o Senhor vai fortalecer. Onde houver fragilidade, onde houver medo, onde houver culpa, onde houver dor, onde houver acusação, onde houver uma obra maligna e diabólica, agora será repreendida no nome de Jesus Cristo. Senhor, Tu és o Deus que sara, e Tu vais sarar a nossa terra. Tu vais, ó Pai da Glória, sim, curar as feridas, Tu vais renovar a nossa fé, Tu vais restabelecer nossa confiança, meu Deus e meu Pai, é a Tua palavra quem declara, Tu és o Deus que sara, Tu és o Deus que muda, Tu és o Deus que liberta, o Deus que transforma, sim, e nós oramos com fé, no nome de Jesus Cristo, oramos com fé, no nome do Todo-Poderoso, porque é Ele quem vai restaurar, conforme a Tua palavra, em Jeremias 30, e o versículo 17, porque te restaurarei a saúde e te curarei as chagas, diz o Senhor, e nós cremos, ó Pai, nós cremos que Tu vais sarar, nós cremos que Tu vais curar, nós cremos, ó Pai, que vais repreender todo o mal, e no nome de Jesus Cristo haverá vida, haverá milagre, haverá favor, haverá, Pai da Glória, renovação, haverá, meu Pai, um tempo novo, vidas enfermas, essas doenças que não acabam, essas doenças que não cessam, essas doenças, Pai, que só se multiplicam, meu Deus, algumas diminuem até o ímpeto e outras, Senhor, começam a crescer e elas se multiplicam. O Senhor vai curar para a glória do Seu nome, o Senhor tem poder para libertar, para a glória do Seu nome, o Senhor vai sarar essas dores, essas limitações, vidas que por causa das enfermidades, Senhor, ó Pai, adoeceram a mente e a alma, porque perderam mobilidade, perderam força, perderam a alegria de viver, perderam, Pai da Glória, a energia, Senhor Jesus, mas a mente está ali produtiva, a mente está ali a produzir, mas o corpo não consegue reagir mais. Senhor, Tu podes curar agora, em nome de Cristo, cura agora, cura, meu Senhor, cura, Pai, essa enfermidade, do alto da cabeça, planta dos pés, cura, Senhor, essas dores no corpo, essas inflamações, cura no nome de Jesus Cristo, repreende agora todas as mazelas, repreende agora todas as chagas, repreende agora tudo aquilo que tem causado desgaste, Senhor, no nome de Cristo, ó Pai, eu oro e peço ao Senhor que venha libertar, liberta, Senhor, vidas que estão completamente, Pai, inflamadas pelo maligno, influenciadas, Senhor, sim, meu Pai, no meio da família, no meio da casa, no meio do lar, meu Deus, pessoas que pensam em parar, querem desistir, querem retroceder, pensam em separação, pensam, Pai da Glória, em abandonar tudo, pensam em deixar o emprego e fugir, querem ir embora, andam desesperadas, Senhor, de tanta guerra, tanta luta, mas é no nome de Jesus Cristo que nós oramos e cremos que o Senhor fortalecerá agora, não só a saúde, não só o corpo, não só os ossos, não só os músculos, não só as veias, não vai purificar só o sangue, não vai restaurar fígado, nem pâncreas, e nem pulmões, não só a mente, mas também vai curar a alma, alma cansada, alma ferida, a mente perturbada, a mente desgastada, a mente, Pai, desfavorecida, no nome de Jesus, entregamos em Tuas mãos, porque Tu és o Deus que sara, meu Pai, meu Deus, vidas que vivem dependentes de remédios, começa a sarar hoje, começa a trazer melhoras agora, começa, meu Pai, a evidenciar curas e libertações, vidas que estão afastadas, vidas que estão nas drogas, na bebida, vidas que estão no mundo mau. O Senhor tem poder para sarar, para libertar e para transformar. E no nome de Jesus, eu ministro bênção e a vitória pelo poder da palavra a todos os nossos ouvintes, aos internautas também, a oração agora. No nome de Jesus, visita e cada pedido de oração seja atendido pelo Senhor e a resposta venha para a tua glória. O Senhor é o Deus que sara e nós cremos no milagre. No nome de Jesus, amém e graças a Deus. Deus abençoe você que orou conosco, Deus abençoe você que clamou, Deus abençoe você que buscou a face de Cristo. Creia no milagre, creia na bênção, creia também na vitória. E a resposta já está conosco. Deus tem a resposta, Deus é a resposta. Vamos lá, 8 horas, 28 minutos, Rádio Deus e Amor é programação. A voz da libertação. E eu já lhe convido. Resiliência emocional. Presbítero Jessé Ávila. E é o Clínica da Alma. Não sai daí. Tem muito mais de Deus para a sua vida. Até já.
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2: Olá, seja muito bem-vindo a mais um episódio do Clínica da Alma, um espaço para falarmos sobre saúde mental, qualidade de vida, inteligência emocional e desenvolvimento interior, sempre de forma leve, prática e com base científica. Você sabia que resiliência não significa sofrer menos, mas desenvolver a capacidade de se recuperar das dificuldades? Pessoas resilientes também enfrentam perdas, decepções e frustrações. A grande diferença está na forma como respondem aos desafios. E por essas razões, vamos falar hoje sobre resiliência emocional. Como se reerguer depois das maiores dificuldades. A psicologia define resiliência como a capacidade de adaptar-se de maneira saudável diante das adversidades, diante dos desafios, e estudos mostram que ela não é um talento com o qual algumas pessoas nascem, mas uma habilidade que pode ser desenvolvida por meio do fortalecimento dos vínculos, da flexibilidade emocional e de estratégias saudáveis de enfrentamento. Imagine duas pessoas que recebem o mesmo diagnóstico de uma grande dificuldade financeira. Ambas ficam preocupadas, uma acredita que acabou, não tem mais solução. E aí ela desiste de procurar alternativas. A outra sente o impacto da situação, mas reorganiza o orçamento, busca novas oportunidades de renda e pede ajuda quando necessário. O que a gente entende? Que a dificuldade aqui é a mesma. O que muda é a maneira de enfrentá-la. E aí a gente entende que a força emocional não está em nunca cair, está em aprender a levantar, mesmo depois de quedas mais difíceis. Toda adversidade pode revelar recursos internos que talvez você ainda nem saiba que possui. É por isso que eu tenho aqui 5 dicas bem práticas de como fortalecer a sua resiliência emocional. E número 1 é: aceite que as dificuldades fazem parte da vida. Negar os problemas apenas aumenta o sofrimento, então enfrentá-los com realismo permite encontrar soluções mais rapidamente. Número 2. Foque no que está ao seu alcance. Em vez de gastar energia apenas com aquilo que não pode controlar, concentre os seus esforços nas atitudes que dependem exclusivamente de você. Número 3. Fortaleça os seus relacionamentos. Pedir ajuda, conversar com pessoas de confiança e manter vínculos saudáveis reduz o peso emocional das dificuldades. Penúltimo, aprenda com as experiências difíceis. Depois de uma crise, depois de um grande desafio na sua vida, pergunte-se: o que essa situação me ensinou? Que aprendizado eu tirei daqui? O Muitas vezes, o crescimento acontece justamente nos períodos mais desafiadores. E por último, cuide da sua saúde física e emocional. É aquela coisa, né? Sono adequado, atividade física, caminhada, momentos de descanso e o próprio apoio profissional, quando necessário, aumentam a capacidade de enfrentamento ao estresse. E claro que favorecem a recuperação emocional. Um dos grandes nomes de referência mundial em resiliência foi Boris Cyrulnik. E diz assim: a resiliência não apaga a ferida, mas permite continuar vivendo apesar dela. E aí eu fecho aqui com essa seguinte reflexão, não é? As dificuldades fazem parte da vida, mas elas não precisam definir quem você é. Então, desenvolver resiliência é aprender que, mesmo depois das tempestades, é possível reconstruir caminhos, fortalecer a esperança e aí seguir em frente. Mas me diz aí, você gostou desse conteúdo? Então compartilhe a nossa programação com amigos e familiares. Continue nos acompanhando e fique atento, porque a qualquer momento estaremos de volta com mais reflexões que podem transformar a sua vida. Um forte abraço e até breve.
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do propósito da Cruzada Profética dessa semana, quarta, quinta e sexta-feira, e tenho certeza que grandes vitórias o Senhor trará para nós. Oremos a Deus a partir desse momento. Grandioso Deus, eterno Pai, Deus de poder e glória, me coloque em tua presença agora, Senhor Deus, juntamente com meus irmãos internauta, com meus irmãos ouvintes, Senhor Deus, que estão em oração conosco, que estão clamando o teu santo e poderoso nome, Senhor Deus, neste momento. Traz, Senhor Deus, para nossas vidas perdão, traz para nossas vidas, Senhor Deus, bênção, vitória. Neste momento eu me coloco em oração, Senhor Deus, pedindo ao Senhor perdão dos nossos pecados, das nossas fraquezas, das nossas falhas. Estou aqui diante do teu trono, Senhor Deus, te adorando. Estou aqui diante, Senhor Deus, do Senhor, pedindo misericórdia, pedindo compaixão, pedindo, Senhor, que o Senhor venha nos visitar. Vem nos livrar, vem nos guardar, vem nos dar o grande livramento, Senhor. Neste momento eu me coloco diante de Ti, ó Pai, pedindo, Senhor, vitória, Senhor Deus, ó Pai amado, em meio à luta, em meio à provação, em meio às tentações, em meio a tantas guerras, Senhor Deus, eu me coloco diante de Ti, pedindo, Senhor, vitória, Senhor Deus, perante as lutas, o inimigo que tem lutado, que tem pelejado, do Senhor, que tem se levantado para nos deixar fraco, para testar, Senhor Deus, os destruir. O inimigo que tem se levantado, meu Deus, para destruir a nossa vida espiritual, as nossas forças espirituais, que todo o inimigo vai caindo por terra agora, neste momento de oração, Senhor, neste momento de intercessão. Estamos no propósito da oração aqui agora, Senhor, e o propósito da oração é, Senhor Deus, em favor da campanha dessa quarta, dessa quinta, dessa sexta-feira. Estamos já orando, Senhor Deus, pela cruzada profética de Obed-Edom. Eu tenho certeza, Senhor Deus, que grandes coisas o Senhor fará. Eu tenho certeza que grandes coisas o Senhor já está fazendo, só de nós colocarmos na posição, Senhor Deus, de servo, só de nós colocarmos, Senhor Deus, na posição, Senhor Deus, de servos que clama, que busca a tua presença, Senhor. Vem, Senhor Deus, restaurar, Papai amado, nossas vidas. A tua palavra diz, Senhor Deus, que Obed-Edom, a tua presença entrou na sua casa, Senhor Deus, através da arca do Senhor. E durante 3 meses não teve crise, não teve situações difíceis, mas a presença do Senhor estava dentro da casa de Obed-Edom. Ah, Senhor Deus, eu apresento essa cruzada agora, de 3 dias, essa quarta, quinta e sexta-feira, Senhor. Eu tenho certeza que a tua presença, Senhor Deus, estará sobre a nossa vida, sobre a nossa casa, sobre o nosso lar, sobre a nossa família. Eu tenho certeza, Senhor Deus, que a tua presença já está repousando agora sobre nós, Papai amado, servos do Senhor, aqueles que oram, aqueles que clamam, aqueles que intercedem, Senhor Deus, aqueles que estão aos teus pés agora orando e pedindo a tua misericórdia, Senhor, que a tua presença, Senhor Deus, entre dentro desta casa, entra, Senhor Deus, no meio desta família, a tua presença chega agora no meio desta parentela, Senhor Deus. Que a tua presença, Senhor Deus, chegue agora no meio desta família que está sendo destruída por obras malignas, por obras diabólicas, Senhor Deus, por ataques malignos, Senhor. Vai jogando por terra todo mal agora, vai jogando por terra todo ataque do inimigo, vai jogando por terra toda seta do inimigo, Senhor Deus. Que o Senhor possa acampar os teus anjos ao nosso redor, que o Senhor possa acampar os teus anjos, Senhor Deus, ao nosso redor, para nos guardar, para nos livrar, para nos proteger. Ah, meu Deus, meu Pai, entra mesmo, Senhor, com a tua providência, meu Deus, dentro desta casa, no meio desta família, Senhor Deus, que está passando. Ah, Senhor Deus, ó,
amado, grandes lutas, tribulações. Eu me coloco em oração agora junto com os ouvintes do programa Voz da Libertação. Eu me coloco em oração agora juntamente com aqueles que oram, que clama, aqueles que acreditam que o poder da oração há muito em seus efeitos. Ah, Senhor Deus, vem operar, Papai amado. Opera, Senhor Deus, sobre a nossa vida, sobre a nossa casa, sobre o nosso lar, a nossa família, Senhor Deus, opera, Senhor Deus, grandes coisas agora, que aconteça milagre neste momento, que aconteça o sobrenatural neste momento, Senhor. Não deixa, Senhor Deus, a nossa oração, Papai amado, ser impedida por causa, Senhor Deus, ó Pai amado, nossos pecados, mas vem trazer perdão, vem trazer misericórdia agora. Estamos em oração, crendo na misericórdia, Senhor, crendo na tua compaixão, meu Pai. Oricala suri anda labassuri clama la Pai. Ah, Senhor Deus, eu tenho certeza que a nossa oração está sim chegando aos céus. Eu tenho certeza que a nossa oração está se chegando até os céus, chegando até o teu trono, Senhor Deus, chegando até o Deus Todo-Poderoso, Deus Todo-Tremendo. Ah, Senhor Deus, a nossa oração possa alcançar agora vidas que estão sedentas pela tua palavra, Senhor. Que a nossa oração possa alcançar agora vidas, Senhor Deus, que estão precisando da resposta, Senhor Deus. Quantos estão sem esperança, Senhor? Senhor, quantos precisa que a tua presença entra dentro da sua casa? E às vezes, Senhor Deus, não é somente uma casa física, é uma casa, Senhor Deus, espiritual. Às vezes, Senhor Deus, a tua presença precisa entrar em nós, Papai, para nós viver, Senhor Deus, e sobreviver o teu extraordinário, Papai. Mas estamos em oração apresentando esse propósito de 3 dias. Estamos em oração apresentando esse propósito de quarta, quinta e sexta-feira. Arimi calabassurianda labai. Move os céus agora, Senhor Deus, dentro das nossas casas. Move agora as tuas mãos no meio da nossa família, no emprego, Senhor Deus. Aonde tiver obra maligna, vai caindo por terra. Aonde tiver obra satânica, vai saindo. Senhor Deus, move as tuas mãos agora, Papai, para operar grandes sinais, prodígio e maravilha. Vai se calassurianda labai, rabassucanta labasteca, labassurianda labai, viclanda lassurianda lamastecanta labai. Ah, Senhor Deus, e da vitória o teu povo que ora, Senhor, vem da vitória o teu povo que clama, Senhor, vem da vitória o teu povo que está aos teus pés agora. Quantas pessoas estão aos teus pés agora, Senhor? Quantas pessoas estão orando agora, Senhor Deus, aos teus pés, pedindo a tua compaixão, a tua misericórdia, Senhor? Traz as almas essa quarta, quinta e sexta-feira, Senhor, traz o povo, Senhor Deus, para a campanha Cruzada Profética de Obed-Edom. Traz o povo, Senhor Deus.

traz a família católica, Senhor, traz a família espírita, Senhor Deus, traz o povo, Senhor, para receber a tua palavra, para receber o teu evangelho, Senhor Deus, ó Pai amado, traz, Senhor Deus, o povo, Senhor Deus, para receber a cura, o milagre, a libertação. Eu tenho certeza, Papai amado, que os céus já estão abertos neste momento e o Senhor já está atendendo a nossa oração. Creio, Papai, que o Senhor já está jogando por terra as muralhas, que o Senhor já está jogando por terra os impedimentos, Senhor, que tem atrapalhado o teu povo vir até a tua casa, que tem atrapalhado o teu povo vir receber a tua vitória, Senhor. Entra com a tua providência agora, Senhor Deus. Entra, Senhor Deus, com o teu socorro agora. Porque entra com a tua compaixão agora, Senhor. Entra, Senhor Jesus, ó Pai amado, com a tua beneficência, Senhor Deus, neste momento. Entra, Senhor Deus, com a tua beneficência neste momento, Senhor. Oriclama, labasurianda, labai. Ah, Senhor Deus, Deus dos céus e da terra, Deus poderoso, estamos agora em oração contra Mikala Suryandalabai. Rompe as cadeias malignas, Senhor. Rompe, Senhor Deus, as cadeias diabólicas, Papai. Rompe, Senhor Deus, as cadeias do inimigo que tem se levantado, Senhor Deus, para pelejar, que tem se levantado, Senhor, para lutar. Urikandalaba Suryandalabai. Estou nesse propósito de oração nessa quarta. Ah, Senhor Deus, nessa quinta e nessa sexta-feira, em favor desse propósito, Senhor Deus, desta campanha, visito meus irmãos internautas, Senhor, visito os irmãos ouvintes do programa Voz da Libertação, e já estão orando conosco neste momento, aqueles que estão indo para o trabalho, aqueles que voltam do trabalho, entra com a tua providência, abençoa a irmã Liliane, Senhor Deus Rocha, visitando o pastor Afonso, Senhor Deus, vai abençoando o teu povo que está conosco na oração, vai abençoando o teu povo que está conosco na súplica, Senhor. Aqueles que estão orando comigo agora, Senhor Deus, tirar um tempo para pedir a tua misericórdia, Senhor, tirar um tempo para pedir a tua beneficência, Papai, tirar um tempo para adorar o Senhor. A tua palavra, Senhor Deus, diz que a arca do Senhor entrou na casa de Obed-Edom. Ah, Senhor Deus, e quando entrou na casa de Obed-Edom, Obed-Edom foi um homem abençoado por ti, Obed-Edom foi um homem próspero por ti, Obed-Edom foi um homem cheio da tua presença. Enche esse ouvinte agora, enche essa casa da tua presença, enche essa família da tua presença, enche essa vida da tua presença agora, Senhor. Oriclama, labasurianda, labai. Enche, Senhor Deus, essa vida da tua presença agora, a tua presença alcança esta vida agora, a tua graça alcança esse lar agora. Eu sinto a tua presença neste momento, eu sinto o teu Espírito Santo já movendo as tuas mãos. Move mesmo as tuas mãos por este ouvinte, Senhor, move mesmo as tuas mãos por esse internauta, meu Deus, move as tuas mãos por essa vida agora. Questão, quem sabe, Senhor Deus, com tantos problemas, com tantas dificuldades, Senhor Deus. E quem sabe está pensando em desistir, está pensando em parar, está pensando em parar pelo caminho. Mas eu oro o Senhor agora, Papai. Eu clamo o Senhor agora, Senhor. A tua palavra fala, crama-me, responder-te-ei. Mesmo o Senhor falando para Jeremias clamar, para Jeremias orar, mas o Senhor está nos ensinando o exemplo da oração, que através da oração haverá resposta. A igreja orava com oração contínua na casa da irmã Maria, e o Senhor enviou o anjo na prisão. O Senhor, sim, é um Deus de resposta. O Senhor, sim, é um Deus que traz resposta para nossa oração, traz resposta para esse ouvinte, traz resposta para esse internauta, traz resposta para esta vida agora. Quem sabe está sem esperança, quem sabe está sem solução para
o teu problema, quem sabe está tão triste o teu coração, mas o Senhor já está trazendo esperança. Oricanta alabassuriando alabai. Ah, Senhor Deus, neste momento, visita meus irmãos, papai, que estão em outros países, visita nossos irmãos, Senhor Deus, em outros países, Senhor Deus, dessa terra, em países, papai amado, comunista, em países, papai amado, que não pode chegar o teu evangelho, em países, papai amado, que tem tanta luta, tanta peleja, Senhor Deus, para pregar a tua palavra, visitando meus irmãos agora, Senhor Deus, que estão em outros países do mundo, Senhor, visitando agora os meus irmãos, papai, que estão orando conosco, aqueles que estão orando conosco, Senhor Deus, aqui em Brasil e também em outros países, papai, países, papai amado, Senhor Deus, que estão já orando, clamando o teu santo nome. Eu tenho certeza, Senhor Deus, na resposta, eu tenho certeza da restituição, restauração, assim como a irmã Janaína, Senhor Deus, está orando conosco, pedindo a restauração, saúde, libertação, proteção. Eu tenho certeza que o Senhor está enviando resposta para a oração dos meus irmãos ouvintes, para os meus irmãos internautas, para os meus irmãos que estão orando conosco, Senhor, para nossos irmãos, Senhor Deus, que estão clamando a tua santa presença, Papai. Enche-me da tua presença, enche-me da tua graça, enche-me do teu Espírito Santo. Santo Senhor, olha aí, Senhor Deus, quantas vezes, papai, a oração, Senhor Deus, ao Pai amado, falta palavra. Este ouvinte que está agora em lágrimas, Senhor, porque as palavras não saíram, a luta é tão grande. Visita este ouvinte agora, Senhor Deus, que está padecendo, Senhor Deus, tanta luta, tanta dificuldade, Senhor. Tem misericórdia deste ouvinte, tem misericórdia desse internauta, Senhor Deus, que está orando conosco, pedindo solução para os teus problemas, pedindo porta de emprego aberta, Senhor, pedindo, Senhor Deus, ó Pai amado, cura, restauração. Eu tenho certeza, Senhor, que os céus já estão abertos. E o Senhor está enviando resposta para a nossa oração, mesmo sendo oração humilde, mesmo sendo oração pequena, mesmo sendo, Senhor Deus, tão falhos a tua presença, mas estamos em oração, estamos em clamor, estamos em súplica, Senhor, crendo no poder da oração. Eu acredito, Senhor Deus, que o Senhor não nos esqueceu na prova. Eu tenho certeza, Senhor, que o Senhor não nos esqueceu. Na hora da aflição, o Senhor tem se lembrado de nós, e eu por isso que temos vencido, Senhor, é por isso que temos suportado as lutas, é por isso que temos suportado a afronta do inimigo, Senhor. Rimianda labassurianda labai, continuando sustentando em tuas mãos, papai, continuando sustentando em tuas mãos, Senhor, sustenta-me na tua mão, papai, para que eu possa vencer as lutas, para que eu possa vencer as pelejas, para que eu possa vencer, papai amado, o inimigo que tem se levantado contra a nossa vida. Enche-nos de poder, enche-nos de autoridade, Senhor. Meu Deus, meu Pai, meu Perimicalaçu e Andalabai, eu te calaçuri, calaçu, cantarabás, viclandalaçuri, andalabás. Ah, Senhor Deus, eu sinto a tua presença. Eu sinto que o Senhor tem visitado ouvintes, internautas, Senhor. Confirma a tua vitória agora. Confirma a tua bênção, Senhor. Confirma. Confirma a bênção dos céus desta vida, neste lar, nesta família, Senhor. Consagra a campanha, consagra a cruzada de 3 dias. A série Miclandalapai, a cruzada, Senhor Deus, profética, Senhor Deus, de Obed-Edom. Vem, Senhor Deus, revelar coisas tremendas. Vem salvar vidas, Senhor Deus, salva as almas, Senhor. Cura, Senhor Deus, liberta, Senhor Deus, vidas. Restaura pessoas, papai, restaura casamentos, restaura as vidas físicas, Senhor Deus, vidas espirituais. Traz restauração, Senhor Deus, e nos dá vitória.
vitória. Eu te peço, Senhor Deus, vitória em nome do Pai, do Filho e do Espírito Santo de Deus. Ouvintes, internautas, Deus abençoe sua vida, o seu lar, a sua família. Eu sou o pastor Wesley Souza, estou aqui orando com vocês dentro do programa A Voz da Libertação, um propósito de oração de 3 dias aqui consecutivo em favor da cruzada, que carrega o tema Cruzada Profética de Obed-Edom. E você que está ouvindo o programa A Voz da Libertação, você não pode ficar de fora dessa cruzada. Nessa quarta-feira, Deus tem uma palavra para você, quinta e sexta-feira, essa cruzada de 3 dias consecutivo, aqui na rua Sancler de Carvalho, número 75, setor central. Anota o endereço da bênção, anota o endereço da vitória, Igreja Pentecostal Deus e Amor, rua Sancler de Carvalho, número 75, setor central. Esse é o endereço da vitória. Tenho certeza que grandes coisas o Senhor fará por nós. Tenho certeza que essa cruzada de 3 dias consecutivos ficará marcado em nossas memórias, porque grandes coisas o Senhor Jesus fará em nossas vidas. Então, você que está me ouvindo agora, você que está me escutando agora, você não pode ficar de fora dessa poderosa cruzada. Você que está me acompanhando através do YouTube, já compartilha esta oração com o grupo da família, com os amigos, com os parentes, com os familiares. E você também pode já se inscrever neste canal. E vamos junto orar ao Senhor, vamos junto estar conectado com os céus dentro deste canal. Que Deus abençoe seu lar, a sua família. Eu espero você aqui na Igreja Pentecostal Deus e Amor daqui a pouco, nessa quarta-feira, na Cruzada Profética de Obed-Edom. E você que está chegando agora, continue na oração conosco, continue dentro do programa A Voz da Libertação. Que Deus abençoe, fica todos na paz do Senhor e Salvador Jesus Cristo, que despede agora.

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0: Si tu n'as pas négocié, sai. Vai saindo. Queima, Jesus. Queima, Jesus. Queima agora. Sai. Mulher.
1: Aleluia.
0: Vem cá, está tranquilo.
1: Tu és santo Deus.
0: Aleluia. Senhor Deus, visita a tua filha. Vem de encontro com a tua filha aqui agora. Visita o coração dela. Rabassuri clama labasteca labassuria labas. Eu repreendo agora tudo mal. E não volta mais em nome. Olha para mim. Deus te visita. Você sabe que Deus te visita. Porque Deus entra com a grande providência nessa manhã.
1: Aleluia!
0: Aquilo que é lágrimas se tornarão em riso. Aquilo que é sofrimento se tornará em alegria. Deus fala para você: eu estou te visitando. Eu não te esqueci. Eu te visito e te dou vitória nessa manhã. Aleluia! Pode se alegrar na presença dele. Pode chorar na presença dele. Tem uma pessoa aqui que Deus está visitando as tuas pernas. Eu vejo Satanás jogando uma seta, você perdendo o movimento das tuas pernas. Satanás ia tirar o movimento das tuas pernas. Eu vejo uma cadeira de roda. Cadê essa pessoa? Cadê você? Sentia? Sentia, minha irmã?
2: Essa perna aqui, esse osso aqui, fiz particular, o médico, tudo. Ele falou, só tem artrose. Mas eu não aguentava andar, começava a andar.
0: Olha só. Agora está andando. Então corra aí, anda. Deus te livrou então, minha irmã. Receba o livramento de Deus. Aleluia. Deus te visitou. Deus está te livrando de uma cadeira de roda nessa manhã. Aleluia, bate o pé no chão. Pula. Isso. Faz isso.
2: Graças a Deus, você estava quebrado.
1: Há quanto tempo sofri isso mesmo?
2: Mais de três meses. Aqui já é aquele particular.
1: Deus revelou esse altar aqui agora.
2: Agora eu vou vir pra cá, graças a Deus.
1: Tá pulando aqui, pastor. Pula de novo aí. Pula.

0: culto segunda-feira, 2 horas, e a irmã revelou que foi feita uma obra, que era uma obra de inveja. E aí ela repreendeu o mal, repreendeu o espírito maligno, e graças a Deus meu cabelo não cai mais, não sai mais.
1: Só para nós entender, irmã Natália, a obra de inveja, irmãos, fazer o cabelo dela cair. Ela veio aqui na segunda-feira à tarde, Deus revelou, Deus me revelou nessa igreja, irmãos. E agora sumiu, parou de cair o cabelo.
0: A partir, cheguei em casa, graças a Deus, não cai mais, não sai mais nada. Meu quarto estava ficando cheio de fio e eu preocupada, falando com a minha mãe, que nunca tinha acontecido, mas Deus deu vitória, graças
1: Deus deu vitória. Deus abençoe, irmã Natália. Cadê o glória a Deus da igreja? Tem uma pessoa que você.

Muito bem, ouvintes, este é o seu querido e abençoado programa Voz da Libertação, órgão oficial informativo da nossa Igreja Pentecostal Deus e Amor. Nosso muito obrigado pela audiência, pela sintonia no programa Voz da Libertação. Muito bem, hoje é quarta-feira, Deus abençoe a sua vida nesta quarta-feira. Nosso muito obrigado. Você que está nos ouvindo, nos acompanhando pelo YouTube, pelo aplicativo, pela Rádio Capital AM 1080 kHz. Nosso muito obrigado pela audiência, pela sintonia. Programa Voz da Libertação, direção geral a cargo da nossa irmã em Cristo, Ereni Miranda. Aqui em Juiz de Fora, sede estadual, na direção do pastor Wesley Souza.

Muito bem, nós vamos aí prosseguindo com o programa Voz da Libertação. E a partir de agora nós vamos às informações ao vivo da nossa igreja Pentecostal Deus e Amor, ali na rua Sanclé de Carvalho, número 75, centro de Juiz de Fora. Quarta-feira de bênção, quarta-feira de vitória para a sua vida. Vamos ao posto volante. Pastor Cremilson Silva, espaço aberto. É a paz do Senhor Jesus Cristo.

graças a Deus. 9:16, 9:16. O nosso muito obrigado ao servo do Senhor, pastor Eliel Rodrigues, pelo espaço a nós, a programação concedida. Queira aceitar o irmão também, juntamente com a nossa querida, amada audiência, a mais perfeita, sublime paz daquele que vive e reina de nosso Senhor e Salvador Jesus Cristo, desde que vos saúda o teu irmão, presbítero Clemilson Silva. Já falamos ao vivo e direto, aqui mesmo, do majestoso templo, aqui em Juiz de Fora, da glória de Deus, a nossa igreja pentecostal, Deus e Amor. Quando hoje, quarta-feira, já em andamento, pastor Eliel, o primeiro horário, também do primeiro dia desta grande concentração, essa grande cruzada que traz o tema Obed-Edom. E daqui a pouco mais, no santo altar de Deus, em consagração ao Senhor, o servo do Senhor, nosso pastor estadual Wesley Souza Moraes, para pregar a palavra do Senhor, orar também pela grande massa humana, pelos dons mais excelentes do Espírito Santo. E temos a certeza que no dia de hoje, como amanhã também, quinta-feira, e nesta sexta-feira, esses 3 dias consecutivos que Deus falou ao coração do teu servo para convocar todo o

0: povo, para chamar toda a nossa querida amada audiência a estar presente conosco aqui em Juiz de Fora, no majestoso templo da glória de Deus, a nossa igreja pentecostal, Deus é amor, que maravilha! E a cada instante, pastor Eliel, a cada minuto, a cada segundo, o povo vai chegando conosco aqui numa fé muito grande para receber de Deus gratuitamente a bênção da vitória. Hoje, quarta-feira, estamos aqui, a fé dos irmãos chegando. Oi, meu irmão, a paz do Senhor.
1: Senhor.
0: O teu nome?
1: Celino.
0: Foi vendo essa fé também, de qual bairro?
1: Olavo Costa.
0: Olavo Costa, chegou a quarta-feira, o dia da cruzada, Obed-Edom. Como é que está a sua fé para o dia de hoje?
1: Tá boa, tá aumentada.
0: 1000%.
1: 1000%.
0: Vem buscar mais bênção, né, irmão?
1: Mais bênção.
0: Filho de Deus, amor, tem muita bênção.
1: Muita bênção, para quem vir recebe mesmo.
0: O senhor é testemunha que Deus opera aqui na Deus é amor, não é verdade?
1: É verdade.
0: Então, meu irmão, tem bênção para contar, algum milagre, alguma cura, algum livramento? Conte para nós.
1: É a cura, eu tive a úlcera no estômago, fui revelado aqui e fui curado.
0: Meu Deus do céu, o senhor sofria então há quanto tempo com essa úlcera no seu estômago?
1: Há uns 2 anos para lá.
0: 2 anos?
1: É, 2 anos.
0: Aí veio a Deus de amor, participou das campanhas aqui, revelado por Deus e está curado, meu irmão.
1: Estou curado, graças a Deus.
0: Abençoado.
1: Abençoado.
0: E quem nos ouve em casa agora também, que pode estar canceroso, pode estar aidético também, como o senhor estava, né? Com a úlcera em seu estômago. O senhor convide fé para este amado ouvinte.
1: E se ele vier aqui também vai ser curado em nome de Jesus.
0: Vão ser curados.
1: Vão ser curados em nome de Jesus.
0: Mas quando chegar aqui na Deus de Amor, tem que contar para alguém um problema?
1: Não, não precisa não.
0: Só para Jesus?
1: Só para Jesus.
0: Ele revela e cura.
1: É, revela e cura, é.
0: O senhor é testemunho ocular e está feliz agora.
1: Estou muito feliz. Graças
0: a Deus. Glória a Deus.
1: Glória a Deus.
0: Deus abençoe, meu irmão. Lá, verdade, ouvinte, chegando nessa fé maravilhosa para receber conosco também, gratuitamente, a bênção e a vitória aqui em Juiz de Fora. E nossa igreja pentecostal, Deus Amor, é uma multidão que vai chegando aqui, é uma multidão adentrando aqui em Juiz de Fora. Pastor Eliel, hoje, quarta-feira, essa concentração abençoada, Obed-Edom, a cada minuto, a cada segundo, o povo vai chegando, uma alegria muito grande, já no altar, o operador é orando ali já, também ao Senhor, é o povo adentrando conosco, o povo chegando aqui, nesta manhã de quarta-feira, esse 30 de setembro de 2026, a multidão chegando. Ô, minha irmã, a paz do Senhor Jesus.
2: A paz do Senhor, irmã.
0: O nome da senhora.
2: Aparecida.
0: Vem lá da Cidade Alta.
2: Isso mesmo.
0: Região do São Pedro.
2: Isso mesmo.
0: Estava na campanha ontem e voltou hoje, Lu.
2: Ah, sim. Não pode deixar de vir, não é?
0: Deus de amor, todo dia tem bênção.
2: Todos os dias.
0: Agora é testemunha, né, minha irmã?
2: Muito.
0: Então, conte uma das bênçãos para nós.
2: Ué, a bênção que eu contei e conto de novo são as dores nas pernas, que graças a Deus, irmão. Graças a Deus.
0: E há quanto tempo sofria essas enfermidades das dores na perna?
2: Ah, irmão, mais ou menos um ano. Um ano.
0: Olha, ouvinte, um ano sofrendo, um ano padecendo, aquele incômodo terrível, né, irmã?
2: É verdade. Fora assim, a angústia que eu tinha, sabe, aquela tristeza que eu tinha, ó... Acabou.
0: Aí quando a enfermidade pensou que ia fazer aniversário, só na veia Deus e amor e foi curado.
2: E fui curado, irmão. Fui curado.
0: Feliz.
2: Muito feliz.
0: Quem nos ouve em casa agora e pode também estar lá doente, situação que eu só estava também lá, com dores no corpo, tem que vir pra onde?
2: Pra igreja Deus é amor.
0: Aqui pra Sancred Carvalho, 75.
2: Isso mesmo, o médico dos médicos está aqui.
0: Chegando aqui, tem que contar pra alguém um problema? E contar pra alguém ou só pra Jesus?
2: O problema é só contar pra Jesus, só pra Jesus.
0: Ele
2: e
0: cura.
2: Ele cura, ele é a solução de tudo.
0: Dores há um ano na perna, hoje curada por Jesus.
2: Graças a Deus.
0: Agradecida também.
2: Agradecida e muito feliz com ele.
0: Seu convite aqui nos ouve em casa agora pra vir pra cá.
2: Oi, irmãos, vem pra igreja Deus Amor, vem conquistar sua bênção.
0: Dá tempo ainda.
2: Dá tempo, dá tempo.
0: Obrigado, irmã. Deus abençoe a senhora. Lá da cidade alta, uma parecida, numa fé muito grande, ouvintes. Nessa quarta-feira, esse 30 de setembro de 2026, agora 9 horas com mais 24 minutos, 9 com 24, a multidão chegando, a multidão adentrando conosco em Juiz de Fora, o majestoso templo da glória de Deus. Venha para cá, você, irmão católico, você, irmão de outro ministério, família, Deus e amor. Venha para cá, você que nos ouve do outro lado. Agora tá aqui, irmã Silene também, com seu netinho, lá da cidade de Piau. Olha que bênção, irmão. Ei, mas é Piau mesmo, né?
3: Não, Rio Novo.
0: É Rio Novo. Eu nunca acerto, Vinícius. Eu nunca acerto. Eu tô mudando a irmã de cidade. É Rio Novo.
3: Novo.
0: Aí vem com o netinho também.
3: Amém, vai receber a benção essa manhã. De
0: benção, irmã Sirene.
3: É muito benção.
0: Seu convite de fé a quem nos ouve em casa agora, essa concentração hoje da cruzada de Obed-Edom.
3: Que venha em nome do Senhor Jesus, vem até o tempo, tá bom, né? Eu vou trazer essa benção e grande vitória será recebida.
0: Deus preparou tudo, irmã Sirene?
3: Prepara, em nome de Jesus. Deus, só confiar em Senhor, venha para casa do Senhor. Buscar enquanto é tempo.
0: Todo mundo.
3: Todo mundo, em nome de Jesus.
0: Está aí abençoado.
3: Amém, Jesus.
0: Qual a idade dele?
3: 1 ano e 6 meses.
0: O nome dele?
3: Arthur.
0: É o rei Arthur. Parabéns, abençoe. É a família chegando, é o povo chegando, o Arthur aqui querendo falar também no microfone. Olha que benção, vindos. É a multidão adentrando em Juiz de Fora conosco hoje, quarta-feira. Esse templo abençoado, essa quarta-feira de vitória. Está aqui também o presbítero Júlio César, que já chegou bem cedinho para zelar da casa do Senhor, com o irmão Antônio. Pastor Júlio, Pai de Jesus Cristo, chegou a quarta-feira, a cruzada iniciar dela, Obed-Edom. Seu convite de fé também aos amados ouvintes, internautas, Pastor Júlio.
4: Bom dia, Pastor Clemilson. Bom dia a toda a nossa amada audiência do programa Voz da Libertação. É a quarta-feira do poder de Deus, da transformação, aonde começa hoje essa poderosa cruzada de fé, que é de prosperidade e bênção, aonde a presença do Senhor entrou na casa de Obed-Edom e foi abençoado por Deus.
0: Pastor Júlio, verdade. A Bíblia diz que quando a arca chegou no lar de Obed-Edom, houve prosperidade, né? Houve cura, houve milagres, sinais de maravilha. Quem nos ouve em casa agora então, tem que se esforçar, porque é só iniciar da concentração.
4: Perfeitamente. Você que está nos ouvindo, que está passando por esta luta, por essa aflição na sua casa, na sua família, na sua saúde, deixa com que a presença de Deus entre na tua casa hoje, dá legalidade para o seu agir, que eu tenho certeza, Pastor Clemilson, que o mesmo Deus que agiu naquele tempo, vai agir também no dia de hoje a favor das famílias que estão nessa terra.
0: Não será indiferente.
4: Com certeza. O Deus do passado age também no Deus de hoje, que eu sei que ele é fiel para cumprir a promessa.
0: Pastor Júlio, verdade, o Deus da Bíblia Sagrada que operava na igreja primitiva não mudou, ele é o mesmo ontem, hoje e eternamente. E quem nos ouve agora e se esforçar para estar aqui, alcançarão também para eles a vitória de Jesus aqui na Deus e Amor.
4: E se fosse você que está nos ouvindo, não ficasse somente, né, na escuta da programação. Tomasse hoje uma atitude. Vem para cá, dá tempo ainda para que você receba a sua vitória. Vem buscar a presença de Deus, que eu tenho certeza que Ele é o maior interessado em abençoar o teu povo.
0: Quando o senhor fala em vitória, o senhor é testemunho ocular desse Deus que cura, que não é Deus de amor. Que para quem está ouvindo em casa pela primeira vez agora e não sabe, o senhor anteriormente andava na cadeira de roda pela enfermidade que o senhor teve, né, no seu corpo. Relata também que vive em casa agora esse milagre, Pastor Júlio.
4: Pastor Clemilson, amado ouvinte, foi algo tremendo o que Deus fez na minha vida e continua fazendo. Então, quer dizer, através da fé, através da presença de Deus, fui tocado nas minhas pernas, estou de pé, estou feliz, estou aqui hoje para cultuar o Senhor na beleza da tua santidade. Então nós falamos de nós mesmos para aumentar ainda a tua fé, que da mesma forma que aconteceu na minha vida, quem é Deus vai acontecer na sua vida também, tirar esse impedimento, esse embaraço, que Deus é fiel.
0: Pela medicina humana, seria cadeira de roda.
4: Certa.
0: Chegou a andar nela.
4: Exatamente. Né? Não tinha mais recurso, não tinha mais jeito para minhas pernas. A segunda medicina humana dessa terra seria cemitério ou cadeira de roda. Mas o Senhor da Glória agiu poderosamente e restituiu meus passos.
0: Aqui em minha frente, ouvinte, em pé, com saúde, sorridente, feliz, grato, porque Deus opera na igreja Deus de Amor.
4: Não tem dinheiro que paga. Não, não tem dinheiro. Não tem nada que possa justificar esse milagre na minha vida no seu Espírito Santo. Então você que nos ouve hoje, deixa tudo de lado, deixa tudo para trás e vem buscar o Senhor no tempo da glória de Deus.
0: Há tempo ainda.
4: Perfeitamente. Estamos aqui com a grande multidão chegando. Então está faltando você entrar por essas portas.
0: Muito obrigado, pastor Júlio. A multidão está aqui, irmão Zé Augusto também, né? Irmão Zé Augusto aqui também. É, Pai do Senhor.
5: Pai do Senhor.
0: Você falou o que mesmo?
5: Nós temos junto no hospital, irmão Júlio, hein?
0: O pastor Júlio.
5: É, mano.
0: Lá no hospital.
5: No hospital.
0: Os dois internados lá.
5: É, internado uma noite junto lá.
0: Olha só, ouvinte. Agora tá aqui os dois na minha frente andando, saudável, com saúde.
5: Saúde, graças a Deus.
0: Olha, irmão Zé Augusto, o senhor que veio lá na cidade de Pequeri, perto de Mar de Espanha, é longe, mas o senhor se expôs para estar nas campanhas de fora conosco.
5: Vem, tudo vem na campanha aqui, dá pra, tem que vir, ó, faz força de vir.
0: Testemunho ocular, porque o senhor acabou de dizer, eu estava internado no hospital com o pastor Júlio, internado também, ambos agora aqui na Deus de Amor, saudável, feliz.
5: Saudável, graças a Deus, tá aí eu e ele, nós encontramos e conversa ainda.
0: Sobre isso, né?
5: Isso, é, sobre isso.
0: São gratos agora.
5: Graças a Deus, é, graças a Deus.
0: E nos novos em casa, o senhor convida também para as campanhas e para hoje, essa quarta-feira, amanhã, quinta-feira, sexta-feira, essa cruzada, né, de Obed-Edom.
5: Tem que vir correndo para cá, ó, ficar em casa, não vim para cá. Fica aqui que a nossa cura é aqui, ó.
0: Tudo. Muita bênção.
5: Muita bênção, graças a Deus. Graças a Deus.
0: Tive
5: ruim no hospital mesmo, tive quase desenganado mesmo, sabe? Só 20, 10% de vida só.
0: Quem nos ouve em casa pela primeira vez agora, o senhor relatava anteriormente que o senhor tinha então realmente 20 a 10% de vida só.
5: Só, mas agora estou forte. Graças a Deus.
0: Tá com saúde agora.
5: Tô com saúde.
0: Feliz.
5: Tá no hospital, não comia nada. Fiquei quase 3 semanas. Mais 3 semanas sem comer nada. Agora eu como qualquer coisa agora.
0: Lá não podia comer nada.
5: Tô comendo demais agora.
0: Agora tem que vigiar.
5: É, tem que vigiar.
0: Glória a Deus.
5: Glória a Deus, graças a Deus.
0: Deus abençoe, irmão Zé Augusto. Que maravilha, ouvinte. Olha a alegria do irmão Zé Augusto, né? Alegria da cura, alegria do milagre, da benção, alegria da vitória. É o povo chegando quarta-feira, 30 de setembro de 2026. Agora são 9 horas com 31 minutos. A paz do Senhor, meu irmão.
6: A paz do Senhor, meu irmão.
0: Qual o teu nome?
6: Meu nome é Sebastião Pereira.
0: Vem nessa fé também, de qual bairro?
6: Sou daqui do bairro de Juiz de Fora mesmo, só moro aqui no bairro Retiro, né?
0: O Retiro, é um pouquinho distante, né?
6: É bem um pouquinho meio distante.
0: Mas vale a pena.
6: Entendendo o segundo dia que eu venho aqui, quando eu estou com uns problemas de...
0: Segunda vez que vem.
6: Doença, né?
0: Vem buscar cura.
6: A minha saúde vem buscar.
0: Vem buscar milagre.
6: Minha dona também andava perfeita, agora tá andando escorada na muleta, né?
0: Vem buscar pra família toda.
6: Minha bênção hoje.
0: E vai levar a bênção.
6: Jesus.
0: Vai levar a bênção.
6: Vou levar a bênção.
0: Deus da glória a Deus.
6: Glória a Deus.
0: Olha lá do bairro Retiro, vem buscar o milagre, vinte, e vai levar o milagre, sim, no nome daquele que vive e reina, que é o nosso Senhor e Salvador Jesus Cristo. Estamos ao vivo e direto, aqui desde Juiz de Fora, do majestoso templo da glória de Deus, Igreja Pentecostal Deus e Amor, e o povo chegando aqui, o irmão chegando aqui. Paz do Senhor, meu irmão.
7: A paz do Senhor. A paz do Senhor Jesus.
0: Qual o teu nome?
7: Samuel Antônio.
0: Vem nessa fé também, de qual bairro?
7: Bairro Marilândia.
0: Marilândia. Ô Samuel, chegou a quarta-feira, a cruzada, Obed-Edom. Seu convite agora aos ouvintes de casa.
7: É, eu faço o convite porque eu conheço o ministério. Eu conheço a igreja e sei que a igreja pentecostal Deus de Amor é uma igreja viva, que o Espírito Santo de Deus opera.
0: Tem os sinais de Deus.
7: Tem sinais de Deus, é, isso é óbvio.
0: Prodígio e maravilha.
7: Prodígio e maravilha, os sinais de Deus é constante, é transparente. Entendeu?
0: Então quem nos ouve em casa tem que se correr pra cá depressa.
7: Eu convido, é um convite que eu faço.
0: Todo mundo.
7: Deixa a sua casa, deixa seu...
0: afazeres aí.
7: Seus afazeres e vem pra casa.
0: Vem buscar a benção.
7: Buscar a benção e outra coisa, no final do culto, você já recebe uma unção.
0: A unção ainda.
7: A unção da glória.
0: Volta pra cá carregar de benção.
7: Com certeza absoluta.
0: Deus da glória a Deus.
7: Uma vitória.
0: Deus da glória.
7: Glória a Deus, aleluia.
0: Deus abençoe, meu irmão. Olha que maravilha. Tá chegando também aqui, nosso amado irmão Jaco de Seu, a irmã Inês também, essa família abençoada, é o povo abençoado chegando aqui. Pai do Senhor, irmã Inês.
8: Pai do Senhor.
0: Chegam nessa fé de qual bairro?
8: Do Parque Independência 2.
0: Chegou a grande concentração hoje, mãe, cooperador Inês, da cruzada, né? Obed-Edom. Seu convite de fé também para os ouvintes de casa.
8: Que todos os ouvintes, né, que estão nos ouvindo nessa manhã, que vem aqui receber a grande bênção dessa campanha de Obed-Edom, que nessa campanha grandes vitórias, grandes livramentos, grandes capes Deus está dando.
0: Ainda dá tempo, né, mãe? Está cedo ainda, né?
8: Não, vem correndo, dá tempo. Já era para estar aqui, né?
0: Tem que se apressar.
8: Tem que apressar.
0: Quem nos ouve em casa agora pode estar lá doente, problemático, endividado, enfim, hoje, vindo para cá, Deus vai dar vitória.
8: Deus resolve tudo.
0: Resolve tudo, Imainé.
8: Tudo.
0: A glória a Deus.
8: Glória a Deus.
0: Nosso muito obrigado. É a alegria, a fé do povo chegando, vintes. É o povo adentrando em Juiz de Fora conosco aqui. A Sancred Carvalho, 75. Igreja Pentecostal, Deus e Amor. A multidão chegando aqui. A paz do Senhor Jesus, irmã Edivali.
9: Amém, paz do Senhor.
0: Ela chega nessa fé também de qual bairro?
9: Borboleta.
0: Borboleta, chegou a quarta-feira, a concentração, Obed-Edom, esse momento maravilhoso do Senhor Jesus. Seu convite em fé também para os amados ouvintes.
9: Sim, que todos venham, né, receber a bênção do Senhor enquanto é dia.
0: Em qual igreja que tem essa bênção?
9: Deus é amor, que a porta da graça está se fechando, né?
0: Já se fechando, irmã Divani.
9: A qualquer momento a trombeta soará.
0: Quem nos ouve em casa tem que se apressar, não é verdade?
9: Com certeza.
0: Dá tempo ainda.
9: Dá tempo ainda.
0: O nosso muito obrigado. É o povo chegando. Alegria, fé do povo. Em Juiz de Fora, Sancred Carvalho, 75. Igreja Pentecostal, Deus e Amor. Hoje, quarta-feira. Meu Deus do céu. Pastor Eliel, servo do Senhor aí no estúdio 1. De nossa Rádio Capital de Juiz de Fora, M1080 kHz. Temos a ciência, temos a certeza que a mão do Senhor está estendida para operar hoje, nesse dia, quarta-feira, iniciar da cruzada Obed-Edom. Amanhã, quinta-feira, 9 da manhã. Encerramento, sexta-feira, 9 da manhã. Diga também a nós uma vez mais aí, pastor Eliel, sua expectativa de convite aos amados ouvintes para estar conosco ainda hoje, porque dá tempo ainda, servo do Senhor. Já voltamos, diga pra nós.

Mundo bem, ouvintes, agora são 9h, mais 35 minutos, horário de Brasília, programa Voz da Libertação. Hoje, quarta-feira, então dá o início mais uma concentração, sendo hoje, amanhã, dia 1º e sexta-feira, dia 2, aqui na sede estadual, na rua Sancler de Carvalho, número 75, centro da cidade de Juiz de Fora. Nesta manhã, a presença do pastor Wesley Souza, pregando a palavra de Deus na cruzada profética, intitulado Obed-Edom, baseado no livro de 2 Samuel, no capítulo 6 e versículo 10. Então, ouvintes, olha, dá tempo de você vir, dá tempo de você comparecer à nossa igreja Deus e Amor. Fica na rua Sancler de Carvalho, número 75, centro de Juiz de Fora. Nós estamos acompanhando, estamos revivendo ao vivo da nossa igreja Deus e Amor as informações. É o povo chegando, é o povo comparecendo para receber a vitória da parte de Deus, o nosso Pai. E você que está em casa ouvindo, acompanhando o programa Voz da Libertação, venha você também, traga sua família e participe conosco desta cruzada na nossa igreja Deus e Amor. Hoje, quarta-feira, amanhã, quinta-feira e também na sexta-feira, na nossa sede de Juiz de Fora. Com imenso prazer, o homem de Deus, pastor Wesley Souza, estará pregando a palavra e orando, e os milagres estarão acontecendo.

0: si tu n'as pas des conseils, sai. Vai saindo. Queima, Jesus. Queima, Jesus. Queima agora. Sai. Mulher.
1: Aleluia.
0: Vem cá, fica tranquilo.
1: Tu és santo Deus.
0: Aleluia. Senhor Deus, visita a tua filha. Vem de encontro com a tua filha aqui agora. Visita o coração dela. Rabassuri clama labasteca labassuri alabas. Eu repreendo agora todo mal. Santo, não volta mais em nome de Jesus. Olha para mim. Deus te visita. Você sabe que Deus te visita. Porque Deus entra com a grande providência nessa manhã.
1: Aleluia!
0: Aquilo que é lágrimas se tornarão em riso. Aquilo que é sofrimento se tornará em alegria. Deus fala para você: eu estou te visitando. Eu não te esqueci. Eu te visito e te dou vitória nessa manhã. Aleluia! Pode se alegrar na presença dele. Pode chorar na presença dele. Tem uma pessoa aqui que Deus está visitando as tuas pernas. Eu vejo Satanás jogando uma seta, você perdendo o movimento das tuas pernas. Satanás ia tirar o movimento das tuas pernas. Eu vejo uma cadeira de roda. Cadê essa pessoa? Cadê você? Sentia? Sentia, minha irmã?
2: Essa perna aqui, esse osso aqui, fiz particular, o médico, tudo. Ele falou, só tem artrose. Mas eu não aguentava andar, começava a andar.
0: Olha só, olha só. Agora está andando, então corra aí, anda. Deus te livrou então, minha irmã. Receba o livramento de Deus. Aleluia, Deus te visitou, Deus está te livrando de uma cadeira de roda nessa manhã. Aleluia, bate o pé no chão, pula. Por isso, faz isso.
2: Graças a Deus, você estava quebrado.
3: Há quanto tempo sofri isso mesmo?
2: Mais de três meses. Aqui já é aqui de particular.
3: Deus revelou esse altar aqui agora.
2: Agora depois que eu vim pra cá, graças a Deus.
3: Tá pulando aqui, pastor. Pula de novo aí. Vai, corre. Olha aí. Olha o corredor. Para correndo. Olha aí. Nunca mais cadeira de roda. Olha aí, fica bem. Pode voltar. Ela quer ir embora, pastor. Meu Deus do céu!
0: Cadê o glória a Deus da igreja? Deus cura na igreja, Deus, amor! Seu nome, irmã?
2: Natália.
0: Que bênção você recebeu, irmã Natália?
2: Eu estava estranhando porque meu cabelo estava caindo muito. Estava tendo muito frio no chão do meu quarto e nunca tinha acontecido isso. Então eu estava achando muito estranho. Aí eu vim no culto segunda-feira, 2 horas, e a irmã revelou. Que foi feita uma obra, que era uma obra de inveja. E aí ela repreendeu o mal, repreendeu o espírito maligno. E graças a Deus, meu cabelo não cai mais. Não sai
0: mais. Só para nós entender, irmã Natália, a obra de inveja, irmãos, faz o cabelo dela cair. Ela veio aqui na segunda-feira à tarde. Deus revelou. Deus me revelou nessa igreja, irmãos. E agora sumiu, parou de cair o cabelo.
2: A partir, cheguei em casa. Graças a Deus, não cai mais, não sai mais nada. Meu quarto estava ficando cheio de fio e eu preocupada, falando com a minha mãe, que nunca tinha acontecido, mas Deus deu vitória, graças a Deus.
0: Deus deu vitória. Deus abençoe, irmã Natália. Cadê o glória a Deus da igreja? Tem uma pessoa que você sentia queimação no teu estômago, muita queimação, e aquele refluxo vinha e voltava, é ruim aquele negócio, né? Vim e voltava, Deus está trazendo uma cura para você nesse refluxo dessa manhã. Lá recebe. É verdade, é? Crê no milagre? Acredita que Deus te curou nessa manhã? Só confirmar, só para aumentar a nossa fé, a revelação de Deus. Porque nós aqui, irmãos, estamos debaixo da graça de Deus. Quem crê que nós estamos debaixo da graça de Deus? Seu nome, irmã?
4: Jussara.
0: Irmã Jussara, sentia isso?
4: Sentia.
0: Queimação?
4: Muita queimação.
0: Voltava na garganta? Como que era? Conta pra nós.
4: Um fogo assim, saindo assim, pela garganta, parecia que tinha um catarro assim.
0: Mas já tem muito tempo isso, irmã Natália?
4: Tem muito tempo.
0: Pastor Cremilson, Deus curou ela, pastor Cremilson.
3: Feliz, pastor Wesley. Feliz agora.
4: Amém.
3: Sorri meu sorrisão aqui, pastor Wesley. Tá feliz da vida.
4: Amém.
0: Aleluia, Deus cura, irmãos. para carregar sobre si as nossas dores, as nossas enfermidades. Tem uma pessoa que Deus está... Eu vejo você quebrando o teu... É bacia que chama, é? É bacia. Aleluia, Deus está te livrando de quebrar a tua bacia, minha irmã, que toma posse. Tem uma pessoa aqui que Deus visita você nessa manhã. Você estava com muito aceleramento no teu coração. Aquela coisa, Deus está visitando o teu coração.

Tudo bem, ouvintes do programa Voz da Libertação. Então é hoje, quarta-feira, mais uma cruzada na nossa igreja Deus e Amor. É a cruzada profética, onde Deus tem um milagre para a sua vida, Deus tem a bênção para a sua vida. Na nossa igreja Deus e Amor, que fica na rua São Clédio Carvalho, número 75, centro de Juiz de Fora. Hoje, quarta-feira, amanhã, dia 1º do mês de outubro, e no dia 2 de outubro, 3 dias consecutivos, nesta quarta-feira, na quinta e na sexta-feira, mais uma cruzada profética aqui na nossa igreja Deus e Amor. Tudo bem, tivemos aí acompanhando os milagres que Deus opera na igreja pentecostal Deus e Amor, através da oração do pastor Wesley Souza, ele que daqui a pouquinho vai estar no Santo Altar de Deus, aqui na nossa igreja pentecostal Deus e Amor. Tudo bem, vamos aí com mais informações ao vivo do Posto Volante, pastor Cremilson Silva, espaço aberto para mais informações.

0: Deus. 9:48, 9:48, pastor Leão, obrigado uma vez mais. A multidão chegando aqui nessa oportunidade, essa manhã de quarta-feira, iniciar da cruzada Obed-Edom, e o povo chegando. Pai do Senhor, irmão João.
1: Pastor, pastor Clemilson.
0: Chega nessa fé maravilhosa, de qual bairro?
1: É do bairro Ipiranga.
0: Lá do bairro Ipiranga, região sul, de Juiz de Fora. Como é que está a sua expectativa para hoje iniciar essa cruzada abençoada, Obed-Edom?
1: Ah, tá com muita fé, irmão Clemilson. Estou com muita fé e muita confiança que Jesus vai operar muito nesta campanha, não é verdade? A gente sabe, meus irmãos, né, Jesus, que a arca de Jesus, quando foi tomada, depois recuperada, ficou na casa de Obed-Edom, não é isso? E Obed-Edom foi muito abençoado, por causa da arca do Senhor está na casa dele, porque a presença de Deus estava na casa dele. Então aqui dentro também tem a presença de Deus, aqui dentro da igreja pentecostal, e Deus amou. Apressa você que está em casa e vem cá nessa grande campanha, que Jesus vai abençoar todos que aqui vier. Você vai levar não só para você, mas vai levar para sua família também. O que está em casa pode apressar, que ainda dá tempo de você chegar até aqui. Se não puder vir agora, vem à tarde e à noite, que Jesus está aqui nesse lugar.
0: Bom, João, verdade, quarta-feira de bênção, de vitória. Temos também hoje, é quarta-feira, meio-dia, almoço com Deus. 14:00 também no Santo Altar, vereadora Flávia Souza. Logo à noite no Santo Altar, novamente, pastor Wesley, na campanha 7K do Apocalipse. E nesta manhã, hoje, quinta e sexta, essa concentração especial, então, da cruzada Obed-Edom, como o senhor falou outrora, quem vier para receber a de Deus também, a presença dele.
1: É verdade, pastor Clemilson, vai receber a bênção de Deus, que aqui tem homem de Deus. E onde é que tem homem de Deus? Deus faz milagre. Deus faz aquilo que é impossível. Onde é que tem homem de Deus? Então nós pedimos a Deus, né, pro nosso pastor ser abençoado, para ele abençoar nós também. Ele, nosso pastor sendo abençoado, ele vai abençoar, Jesus vai abençoar todos nós, né? Glória a Deus. Então, meus queridos irmãos, vem aqui, vem para a igreja pentecostal, Deus e amor, que aqui Jesus vai te dar uma grande vitória. Põe sua causa na mão de Deus aqui na igreja pentecostal, Deus e amor, que Deus vai te ouvir. Você vai contar um milagre e Deus vai te responder a tua oração.
0: É verdade, irmão João. Semana toda, muita bênção. Fale para nós também o interesse dessa vitória.
1: Igreja Pentecostal Deus do Amor está aqui na rua Tancredo Carvalho, número 75, no centro de Juiz de Fora.
0: O nosso muito obrigado, irmão João. Que tremendo, ouvinte. Lembrando que amanhã, quinta-feira, 14:00, concentração também da Reviver, como também às 19:00 amanhã, a Reviver, nessa oportunidade maravilhosa. Sexta-feira, essa concentração de manhã, enterrando Obed-Edom. Sexta-feira também, meio-dia, almoço com Deus. Sexta-feira, 14:00, presbítero Eliel, presbítero Célio Carvalho. Sexta-feira, 19:00, novamente no altar, pastor Wesley, irmã Flávia, toda a família, multidão também. Venha pra cá, porque Deus tem pra você milagres, sinais, prodígio, maravilha. Sábado está chegando pela manhã, concentração nesse sábado de manhã com o servo do Senhor, presbítero Célio Moreira, consagração para a vinda de Jesus. Sábado à noite, evento sempre nessa casa com a mocidade. Claro que segundo sábado é Santa Ceia, claro que no quarto sábado com fraternização. Meu Deus do céu, domingo de manhã é o jejum dos vencedores. Pastor Eliel, que bênção, que tremendo. Eu sou aqui em Juiz de Fora operando, sim, de uma forma única, tremenda, extraordinária. Venha pra cá, amado ouvinte, povo chegando aqui. Meu irmão, Pai do Senhor.
2: Pai do Senhor.
0: Então, Emanuel, tá chegando nessa fé de qual bairro?
2: Parque Independência.
0: Meu Deus do céu, chegou a quarta-feira, iniciar da cruzada Obed-Edom. Seu convite de fé também aos ouvintes de casa.
2: Pode vir, que aqui é uma benção. Aqui é onde Deus opera mesmo.
0: Você testemunha, Emanuel, conta aos ouvintes de casa, uma bênção recebida na nossa igreja, Deus e amor.
2: É, tem várias bênçãos. Agora uma bênção que eu tenho que contar é que a minha esposa tinha um cisto, sabe? Aí o ano passado tirou, sabe? Aí a médica falou, o ano que vem você vem pra nós ver se tá tudo ok. Aí um mês agora de julho que passou, nós foi lá, fizemos outra biópsia e para a honra e glória do Senhor não deu nada.
0: Não deu nada, meu querido.
2: Deu nada, só tem que agradecer. Eu falo com a minha esposa, sabe, quando eu chego aqui eu não peço nada, só vem só pra agradecer.
0: Só pra agradecer.
2: Só pra agradecer aqui é...
0: Na medicina humana era uma situação de incômodo, claro, um cisto, mas na Deus e amor teve a cura divina.
2: Teve a cura divina, para a honra e glória do Senhor, a médica foi o ano passado, tirou, fez a biópsia, falou que não deu nada, não deu câncer, e aí a gente tá pedindo. Aí a
0: família feliz.
2: Toda a família feliz, para a honra e glória do Senhor.
0: Como o senhor falou, o senhor agora está aqui agradecendo a Deus por tudo.
2: Por tudo que Deus tem feito na minha vida e na vida da minha família. É só agradecer.
0: E quem nos ouve em casa então, Emanuel, tem que vir pra cá pra agradecer a Deus também, né?
2: Exatamente. Pode vir cá, que aqui é onde que Deus opera mesmo. Pode vir que aqui...
0: Sinais, prodígios e maravilha.
2: Isso, pode vir.
0: Então dá glória a Deus.
2: Glória a Deus, Senhor.
0: Nosso muito obrigado, ouvintes. Que maravilha, pastor Eliel, 9:54, você vai ouvir agora, ouvindo aí de fundo, né? As irmãs louvando o Senhor, as irmãs obreiras louvando o Senhor. Ouve aí, ó, ouve, ouvintes.

aí está as irmãs louvando ao Senhor nesta manhã, aqui em Juiz de Fora, de Mãos Obreiras, no iniciar da concentração da cruzada Obed-Edom. Vem para cá, Juiz de Fora,

0: Ação, já devolveu o som pro irmão aí, para as intenções políticas, e daqui a pouquinho também a gente retorna do altar na palavra do pastor Wesley. Oremos então, ouvintes, vamos falar agora com aquele que pode resolver qualquer situação, que é sempre o nosso Senhor e Salvador Jesus Cristo. Maravilhoso Deus, poderoso e eterno Pai, graças te dou neste momento, meu Deus, por estar em tua presença. Graças te dou, meu Pai, por estar dentro da tua casa, tua obra, aqui uma vez mais, como o Senhor tem dado a nós, a oportunidade de estarmos com a mão no arado, sem olharmos para trás. Apresenta-te agora essa concentração de hoje, meu Pai, que deu início hoje, essa cruzada evangelística de milagres, Obed-Edom. Traga seu povo para participar com a gente, receber conosco aqui, ó Deus, a sua vitória. Quero apresentar agora em oração também o meu lar, a minha querida esposa Maria dos Anjos, nossos três filhinhos, meu Pai. Alcança nesta hora meu filho Felipe Cauã, meu filho Pedro Caio, meu filho Joaquim Lucas, a minha família, minha mamãe, minha sogra. Alcança uma vez mais, te agradeço também, ó Pai, pela família que me deste. Oro agora em favor do teu servo também lá no estúdio, presbítero Eliel, com a sua família, sua esposa e mãe Eliana, suas netinhas também, Rana e Radassa, seus filhos também, a irmã Esté, irmão Israel, irmão Josué. Sim, meu Pai, guarda o teu servo, a sua família também, familiares. Guarda, Senhor, esta obra, os irmãos que na emissora também conosco trabalham com seus familiares também. Vai guardando nesta hora, nesta manhã, irmão Daniel Coutinho, irmã Hélio, o Heitor, irmão Sebastião Rodrigues, a casa, a família, irmão Leonardo Mendonça, a família. Guarda, Deus poderoso, irmão Israel também, a família. Guarda, Senhor, guarda nesta hora de oração também, aqui em Juiz de Fora, pastor Wesley, a irmã Flávia, seus quatro filhinhos, pastor Célio Carvalho, irmã Rosilene, seus quatro filhinhos, pastor Ferreira, irmã Helenice, seus netos, filhos e família. Guarda esta obra também, meu Pai, cada irmão e irmã tem colocado a mão sobre o arado nesta cidade e tem feito com amor a obra do Senhor. Pai querido, poderoso e maravilhoso, quero apresentar em tuas mãos a programação, os amados ouvintes internautas. Fica com todos eles agora, lá no sítio, fazenda, chácara, cidade, estado, país, continente, além dos oceanos. Alcança, Senhor, este amado ouvinte, traga a tua casa ainda hoje, receber de ti gratuitamente, ó Deus, a sua vitória. Alcança ainda agora ali em São Paulo a diretoria deliberativa executiva das igrejas Deus e Amor. Alcança, meu Pai, mãe Ereni Miranda, da saúde, para tua serva à frente, a presidência desta obra. Visita agora também ali o teu servo, pastor Lorival de Almeida, da livramento e saúde a teu servo também. Fica conosco, Senhor, guardando a todos agora e abençoando a todos, no nome do Senhor e Salvador Jesus Cristo. Amém e amém, Senhor Jesus. Obrigado, pastor Eliel, pelo espaço da minha programação concedida. Eu deixo o som para o irmão aí, e lembrando também aos irmãos dirigentes, obreiros, né, que domingo agora, dia 4, nesta casa, 8 da manhã, é a reunião ministerial. Obrigado a todos, já voltamos. Muito obrigado, servo do Senhor, pelo espaço a mim concedido. Fico, irmão, com a audiência, na paz do Senhor Jesus. Muito obrigado.
1: Para o teu nome, Senhor, este louvor. Para a tua honra, Senhor.

Quanta gente chorou nesta noite. E parecia que seu choro não tinha mais fim. E você veio até aqui nesta tarde. E você está sentindo a mão suave do Senhor enxugando as suas lágrimas. Porque a palavra de Deus diz que o choro pode durar uma noite,

0: Tira, Senhor, tira meu medo, Senhor.
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0: tudo pânico, sai! 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Vai saindo, vai saindo, vai saindo! 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Sai! Sai! Mulher!
1: Aleluia!
0: Ei, cara, fica tranquilo!
1: Tu és santo Deus!
0: Aleluia! Senhor Deus, visita a tua filha. Vem de encontro com a tua filha aqui agora. Visita o coração dela. Rabassuri clama labasteca labassuria labas. Eu repreendo agora tudo mal. Santo, não volto mais em nome de Deus. Olha para mim. Deus te visita. Você sabe que Deus te visita. Porque Deus entra com a grande providência nessa manhã.
1: Aleluia!
0: Aquilo que é lágrimas se tornarão em riso. Aquilo que é sofrimento se tornará em alegria. Deus fala para você: eu estou te visitando. Eu não te esqueci. Eu te visito e te dou vitória nessa manhã. Aleluia! Pode se alegrar na presença dele. Pode chorar na presença dele. Tem uma pessoa aqui que Deus está visitando as tuas pernas. Eu vejo Satanás jogando uma seta, você perdendo o movimento das tuas pernas. Satanás ia tirar o movimento das tuas pernas. Eu vejo uma cadeira de roda. Eu vejo uma cadeira de roda. Cadê essa pessoa? Cadê você? Sentia? Sentia, minha irmã?
2: Esse osso aqui, ó. Essa perna aqui. Esse osso aqui. Fiz particular, o médico, tudo. Ele falou assim: eu tenho artrose. Mas eu não aguentava andar, começava a andar.
0: Olha só, olha só. Agora está andando, então corra aí, anda. Deus te livrou então, minha irmã. Receba o livramento de Deus. Aleluia, Deus te visitou, Deus está te livrando de uma cadeira de roda nessa manhã. Aleluia, bate o pé no chão, pula, pula, pula, pula, isso, faz isso.
3: Graças a Deus, amém, irmãos? Sauda a todos na paz do Senhor Jesus. Pode exaltar o Senhor com palmas. Aleluias. Estamos aqui nessa manhã, nesse propósito. Eu tenho certeza que Deus já nos garante a vitória. Quem crê na tua vitória? Mas a vitória vem através da fé. Porque sem fé é impossível agradar a Deus. Mas vamos então ler a palavra de Deus para elevar nossa fé nessa manhã? Vamos? Lê em segundo livro do profeta Samuel, capítulo 6, verso 10. Vamos elevar nossa fé nessa manhã? Vamos com a palavra de Deus, porque a palavra de Deus cura, liberta e salva. Despedaça todo jugo, toda obra maligna e nos traz vida e vida com abundância. Bíblia Sagrada, segundo livro do profeta Samuel, capítulo 6, verso 10. Aleluias. Quem tem Bíblia, diga glória a Deus. Aleluias. Encontrou? Sim ou não? Esse é bom de Bíblia, hein? Diz assim o texto sagrado. E não quis Davi retirar para si a arca do Senhor, para a cidade de Davi, mas Davi a fez levar à casa de Obed-Edom, o Geteu. E ficou a arca do Senhor em casa de Obed-Edom, o Geteu, 3 meses. E abençoou o Senhor a Obed-Edom e a toda a sua casa. Quem vai levar a presença de Deus para a tua vida? Quem vai levar a presença de Deus para a tua casa? Quem vai levar a presença de Deus para a tua família? Senhor meu Deus, meu Pai, fala conosco nessa manhã. Revela a tua palavra, Senhor Deus, ó Pai amado, na tábua do nosso coração nessa manhã, Senhor. Traz uma palavra que cura, traz uma palavra que liberta, traz uma palavra que salva, Senhor Deus, essa manhã. Vem falar conosco, meu Deus, através do poder da tua palavra, em nome de Jesus. Amém? Pode se assentar, desocupa suas mãos e adora. Não, mas é para Jesus. Irmãos, Quando eu falo da presença de Deus, eu quero que você entenda que sabemos que a arca do Senhor foi roubada, tirada de Israel. Mas Saul não foi atrás da presença de Deus. Durante o seu reinado, ele não foi atrás da presença de Deus. Mas Davi agora vai atrás da presença de Deus. E quando vai trazer a arca do Senhor para a cidade de Davi, entenda comigo, eles vão trazer a arca do Senhor. Eu vou ser bem breve aqui dentro da introdução para você entender. Vai trazer a arca do Senhor para a cidade de Davi, mas puseram a arca do Senhor em um carro de boi. Estava tratando a arca do Senhor, a presença de Deus, de qualquer jeito. Estava tratando a presença de Deus como era uma coisa comum. Coloca dentro de uma arca, de uma carroça, sendo puxado por bois. A arca do Senhor estava sendo tratada de qualquer jeito. Puseram, verso 3, puseram a arca de Deus em um carro novo e a levaram à casa de Abinadab, que estava em Geba. Aí levaram, guiaram até lá. Depois vai guiar de novo. Aí vai guiando a arca do Senhor de qualquer jeito. Aí vai guiando a arca do Senhor de qualquer jeito. Aí vai guiando a arca do Senhor de qualquer jeito. Aí um homem por nome de Uza, a Bíblia fala que agora a arca do Senhor dá uma pendida para cair. Ele estende as mãos para segurar ela. Quem sabe nós olhamos o contexto e falamos, ele faz uma coisa muito boa. Ele não quer deixar a presença de Deus cair no chão, mas só porque Deus se enfurece. Eu acredito que Deus já tinha se enfurecido com essa situação desde lá, quando saiu de lá para ir até a casa do Senhor, a cidade de Davi, para ser mais presente. Preciso, o Senhor já tinha se enfurecido, porque estava levando a arca do Senhor.

força de Deus. A arca do céu para ser carregada por levitas, não por bois. Mas estava carregando de qualquer jeito. Estava fazendo qualquer coisa. Era uma coisa comum.

Cadê o glória? Cadê o aleluia? A arca do Senhor está sendo carregada de qualquer jeito. Agora entristeceu Davi. Ah, o Senhor agora abriu uma rotura em Uza. Ah, o Senhor agora abriu uma rotura em Uza, matou o homem.

quem escarnece de Deus. Aí pega a presença. Aí pega a presença. E agora, Davi, falei agora, o que vamos fazer? Nasce o medo agora em minhas palavras. O que vamos fazer? O que precisamos fazer? O que vamos fazer? O que vamos fazer agora? Não vou levar a arca para a minha cidade, para a cidade de Davi, não vai levar. Então agora acho um homem por nome de Obed-Edom. Obed quer dizer no seu original servo, trabalhador ou escravo. Vamos levar para casa de Obed-Edom. Edom, ele está se referindo à linhagem de Saul vermelho. Vamos levar para casa de Obed-Edom. Ah, mas aonde vamos fazer? O que vamos fazer com a arca do Senhor? Levaremos para casa de Obed-Edom. Na casa de Obed-Edom, nós colocamos. Vamos levar, em minhas palavras, o problema para casa de Obed-Edom. Mas eles se enganaram. Porque na casa de Obed-Edom ia ser recebido com alegria. Na casa de Obed-Edom ia ser recebido.

de Deus. Mas só entenda comigo, mas quem leva a presença de Deus para dentro da sua vida, não brinca, não defama, aleluia, não desfaz das coisas de Deus. Não, ele não vai agora fazer de qualquer jeito. Está entendendo o propósito dessa cruzada? O propósito é de uma pessoa que recebe a presença de Deus dentro da sua casa e valoriza a presença de Deus. Alguém que recebe a presença de Deus dentro da sua casa e Deus abençoa ele dentro da sua casa. Alguém que recebe a presença de Deus dentro da sua casa e as bênçãos de Deus repousam lá dentro. Eu quero que você compreenda, homem, mulher.

dizer, você que está na nave da igreja, ouvintes em casa, compreende algo importante: quando você recebe a presença de Deus, a sua vida é diferente. Valorize a presença de Deus. Valorize a presença de Deus. Valorize a presença de Deus. A presença não é do homem, é de Deus. A presença é de Deus, é de Deus, é de Deus. A

Rambacanta labassuri andalabassui andarabacai. Deus não quer que você esteja em Nagon carregando a presença de Deus de qualquer jeito. Deus quer que você carregue a presença de Deus de com sinceridade. Tem muitos que estão carregando a presença de Deus de qualquer jeito. Tem muitos que estão fazendo com a presença de Deus o que quer. Pensa que vai ficar por isso. O dia do julgamento vai chegar. Porque a presença de Deus é com sinceridade. Ah, mas quem é Obed-Edom? Um homem normal. Um homem comum. Um homem simples. Um servo. Um homem que não tem, quem sabe, em minhas palavras, não tem muita coisa para oferecer. Vamos para a casa dele. Se morrer, ninguém não vai fazer falta, não. Ah, esse aqui é um qualquer. Mas vai para a casa de Obed-Edom. Mas se enganaram. Porque foi para a casa de um homem que tem um coração direcionado ao Senhor da Bíblia Sagrada. Foi para a casa de um homem que tem o coração voltado ao Senhor Deus Jeová. Foi para a casa de um homem que tem o coração íntegro, direcionado o seu coração a Deus. Foi para a casa de um homem que ele vai receber a vitória de Deus, vai reverter o quadro. O quadro vai ser revertido agora. O quadro que era de morte vai se tornar quadro de bênção, de vida. O quadro que era de enfermidade agora vai se tornar um quadro de curas divina. Deus vai mudar a história de Obed-Edom agora. Porque quando a presença de Deus chega na vida de um homem, quando chega na vida de uma mulher, de um ser humano, que é direcionado o seu coração a Deus, a sua vida é diferente. Muitos querem ter a presença de Deus e não têm.

na tua vida. No meio da crise, pastor Cremilson, no meio da crise, igreja, vamos pegar essa arca e levar para casa de Obed-Edom. Eles estavam em crise, mas Obed-Edom estava cheio da presença de Deus. Eles estavam em crise, mas Obed-Edom vai receber a presença de Deus. Quem sabe você está falando, estou em crise. O mundo está em crise. A terra está em crise. Mas dentro da tua casa vai repousar a presença de Deus. Dentro da tua casa vai repousar a presença do Pai. Dentro da tua casa vai repousar o Santo do Santo. Na tua vida vai repousar a presença de Deus. Levanta a mão, recebe essa palavra, recebe, crente. Na tua vida vai repousar a presença de Deus. Na tua vida vai repousar a presença do Senhor.

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1: Hallelujah. Hallelujah. Davi fica sabendo. Davi fica sabendo. Sexta-feira eu prego sobre a entrada em Jerusalém. Mas hoje eu vou só falar, ele ficou sabendo. Alguém falou para ele, aí rapaz, Davi rei, ó, arca do Senhor está lá na casa de Obed-Edom. Morreu Obed-Edom? Não morreu não. vem maldição para ele? Vem não. Ele está sofrendo? Não, ei, não. O que está acontecendo com Obed-Edom? Está próspero. O que está acontecendo com Obed-Edom? Não tem doença dentro da sua casa. O que está acontecendo com Obed-Edom? O seu celeiro multiplicou, transpassou, transbordou. O que está acontecendo com Obed-Edom? A bênção de Deus está com ele. Davi olha e fala, ei,

Ei, você que está aqui, você será uma bênção. E o teu vizinho vai entender que para ter a presença de Deus, precisa também estar no centro da vontade de Deus. Davi agora vai lá buscar. Aí você olha para o pregador e fala, acabou agora. Vai voltar a Cristo para dentro da casa de Obed-Edom. Vai voltar a miséria para dentro da casa de Obed-Edom. Ei, não. O que Deus faz, fica. O que Deus faz, fica. O que Deus faz, vai ficar. O que Deus vai operar lá dentro da tua casa, vai permanecer. O que Deus vai operar no meio da tua família, vai permanecer. A salvação dos teus filhos vai continuar salvos. Não será por um tempo pequeno, será um tempo longo. A bênção da prosperidade vai chegar na tua vida. Recebe, recebe, recebe. A bênção de Deus vai chegar na tua casa. Recebe. A bênção de Deus vai chegar na tua vida. Recebe. Não estou pregando teologia da prosperidade, mas estou pregando que aquele que recebe a presença de Deus, a presença do Santo dos Santos,

bênção ficou, a arca se retirou, mas a bênção ficou. Recebe essa palavra? Não, é para Jesus, pelo amor de Deus. Faz isso não. E Obed-Edom foi abençoado. Eu imagino, irmãos, um homem comum sendo abençoado por um Deus tão forte e grande. Você já pensou isso, já? Somos tão falhos, mas através da nossa sinceridade com Deus, através da nossa integridade na presença de Deus, através de nós direcionar a nossa vida ao Senhor, o Senhor nos abençoa. Você entendeu? Porque às vezes você está falando, eu queria tanto ser abençoado, mas a bênção não chega na minha vida. É só você buscar a presença de Deus. Quem sabe você está afundado em tantas coisas erradas, vícios, coisas que têm trazido uma desgraça, me perdoa a palavra, para a tua vida. Mas Jesus está falando, busca a minha presença. Não precisou Obed-Edom sair anunciando na rua. Não precisou Obed-Edom falar para o povo, eu tenho a presença. Não, o povo viu. O povo vai ver a presença de Deus na tua vida. O povo vai ver a presença de Deus sobre a tua vida.

0: essa palavra em nome de Jesus. Aleluias. Fica de pé, por gentileza. Sexta-feira nós termina. Sexta-feira nós vamos falar da entrada da Arca do Senhor lá na cidade de Davi. Quem vai vir sexta-feira pela manhã? Quem vai vir? Mas a campanha é amanhã também, irmãos. Não é só sexta, não. Amanhã a irmã Maria das Graças vai pregar. Cadê a irmã Maria das Graças? Eu vi ela por aí. Será que ela foi arrebatada? Ah, não. Ela está ali ainda. Mas eu vou estar com ela no altar amanhã de manhã. Amanhã de manhã ela vai estar aqui pregando, eu vou estar aqui lhe servindo. Amém, irmã Maria das Graças? E eu quero orar por você amanhã de manhã. Então é 3 dias. Você começou hoje. Não perca amanhã. Não perca sexta. Porque 3 dias. Segura o anjo nesses 3 dias. Segura o anjo nesses 3 dias. A tua vitória será grande. Faça o teu propósito com Deus já hoje. Fala, Senhor, essa cruzada 3 dias. Obedecedor, quando falamos de obedecedor, falamos de presença. Falamos de prosperidade. Falamos de cura divina. Quando falamos desse homem, referimos a bênção de Deus com a presença do Senhor sobre a nossa vida. Então a bênção do Senhor vai repousar sobre a tua casa. Feche os teus olhos. Começa dizendo glória, glória, glória, glória. Deus grandioso, Deus eterno, Pai. Deus de poder, Deus de glória. Oh, meu Deus, estamos aqui na tua presença, Senhor. Estamos aqui para pedir o Senhor, Papai amado, que falar contigo, Senhor Deus, e pedir o seu misericórdia. E pedir o Senhor, Papai amado, traz a tua presença para a nossa vida. Traz a tua presença para a minha vida, Senhor. Eu necessito da tua presença. Eu preciso da tua presença, Senhor. Oriclama, alabassuriando, alabaia. Mesmo em meio às lutas, provações. Mesmo, Senhor Deus, em meio a tantas pelejas, Senhor. Em meio a tantas guerras que temos enfrentado, Senhor. Nós precisamos da tua presença, Papai. Nós precisamos do Senhor do nosso lado, Senhor. Nós precisamos, meu Pai, do Senhor do nosso lado. Para nos ajudar, para nos sustentar, para segurar em nossas mãos. Segura nas nossas mãos essa manhã, Senhor. Segura, machucandarastariando alabai. Meu Deus, meu Pai, meu Deus, meu Pai, segura. Segura nas mãos dessa mulher, deste homem, Senhor. Que precisa da tua presença. Que precisa da tua graça, Senhor. Que precisa sair dessa crise espiritual, crise financeira, crise mental que está passando esta vida. O Senhor fala na tua palavra, Senhor Deus, que o Senhor se levanta. Em Salmos 12, por causa da oração do gemido, Senhor Deus, dos teus servos, se levanta por causa da nossa oração agora, meu Deus. Se levanta agora por causa do nosso clamor, da nossa súplica neste momento. Se levanta, Senhor. Age por nós, Papai amado. Age pela nossa vida. Age pela nossa casa, pela nossa família. Este homem, essa mulher que dentro essas portas essa manhã está pedindo vitória. Eu não sei o que necessita, eu não sei o que precisa, mas eu tenho certeza que o Senhor vai trazer a tua presença para nós, em nome de Jesus. Amém? Amém? Recebe a presença de Deus. Recebe a presença de Deus. Recebe a graça do Senhor. Olha só, você vai colocar o celular para despertar amanhã. Quem vai colocar o celular para despertar cedo? E vai vir. Isso aí. Hoje eu coloquei o celular para despertar à noite. Depois que eu orei. Aí, 6 horas da manhã, os meninos começam a fazer barulho, chorando para não ir para a escola. Inicia já a luta, 6 horas da manhã. Eu fiquei para a escola, não, estou com sono. 6 horas da manhã. Eu acordei, fiquei acordado. 7 horas, eu falei, vou cochilar 10 minutinhos aqui. Coloquei o celular para despertar 7h30. Falei, 7h30 eu levanto e desço para a igreja. O celular despertou, nem vi despertando. Deu 9 horas, 9:10, eu acordei e falei assim, o celular não despertou não, aí no relógio, misericórdia. É o cansaço, né? A fadiga dos dias, né? Puxado. Mas nós chegamos aqui nessa manhã e Deus nos deu vitória. Aí tem pessoas em casa falando assim, os ouvintes estão em casa, tá tarde, mas corre, vem receber tua vitória. Importante é vir receber a bênção. Pastor, vou chegar 9h30, não tem problema. Eu cheguei 9h30 hoje. Não tem problema, eu vou chegar quase 10 horas, vem ouvir a palavra de Deus. Quem entendeu da glória de Deus? Mas não fique em casa nessa semana. Pela manhã estamos em santo jejum em teu favor. Quem está jejuando aí? Quem está jejuando aí? Olha quantas pessoas jejuando. Eu quero aqui agora, dirigido pelo Espírito Santo de Deus, orar por você. Eu quero, dirigido por Deus, orar pela tua vida financeira. Você, quem precisa da bênção financeira? Levanta as duas mãos. O pastor Cremil está querendo levantar até o pé. Nós vamos agora orar por você. Apresentar você no nosso jejum. Eu quero pedir também o livro dos mantenedores, o livro das primícias. Nós vamos orar agora por você. Irmão Adels, pega o livro para nós e vem aqui para o altar, irmão Adels, orar conosco. Aleluia, nós queremos orar por você agora. Pastor, olha só, eu tenho uma oferta especial hoje para entregar na igreja, ajudar a obra. Então levante a sua melhor oferta. Pode passar o voto da prosperidade, minhas irmãs. Hoje é só o início desse propósito. Nós vamos orar por você agora. Sobe aqui em cima, você vai orar. Eu, o senhor Cremius. Você vai pegar o teu voto. E vai levantar uma melhor oferta nessa manhã. Quem está entendendo a glória de Deus? Dentro da tua possibilidade. Pastor, não tem dinheiro físico. Mas tem cartão. Quem tem cartão e dá glória a Deus? Ixi, cadê o glória a Deus? Falou em cartão, pô. O povo não quer dar glória a Deus, não, irmã Luzia? Irmã Luzia saiu, voltou para a livraria. Você não deu glória a Deus? Ela saiu para fora, olhou, não, vou voltar. Você pode passar débito ou crédito. Quem entendeu, diga glória a Deus. Então você vai levantar a tua oferta agora, a tua contribuição. Pode passar cartão, pode fazer pix. Eu quero orar por você nessa manhã. Eu quero orar por você que é o mantenedor dessa obra. Todas quarta-feira pela manhã, irmãos. Ouvintes em casa, toda quarta-feira pela manhã. Nós estamos aqui na campanha de portas abertas. E nós estamos orando pelos mantenedores da obra. Quem é mantenedor? Eu estou jejuando por vocês. Estou em santo jejum para Deus abençoar a tua vida. E você vai ser abençoado por Deus. Quantas pessoas têm chegado aqui, pastor Cremius, falando, eu recebi a bênção financeira tal. Eu recebi uma bênção financeira. Por quê? Não porque você é bom, não porque você... Não, porque você tem feito propósito com Deus e essa igreja está orando por você. Quem entendeu da glória a Deus? Então levanta a sua oferta, levanta a sua contribuição. Você que tem, levanta a tua oferta. Pastor, não tenho nada, levanta a tua mão. Deus vai prosperar na tua vida. A irmã está com a maquininha na mão já, olha lá. A irmã obreira com a maquininha na mão. Passa débito, crédito ou faz pix. Você pode chamar ela, que ela vai até você. Vamos orar pelos mantenedores, vamos. Grandioso Deus, eterno Pai, Deus de poder e glória. Estamos orando pelos mantenedores, Senhor, em santo jejum nesta manhã, Papai amado, em jejum, Senhor Deus, orando pelo teu povo, orando pelos dizimistas da tua casa, Senhor Deus, pelos ofertantes, pelos mantenedores da tua obra, Senhor, prospera o teu povo, meu Deus, prospera, prospera a tua igreja, Senhor, prospera, repreende o devorador, sai migrador, expulsa a igreja, sai da minha casa, sai da minha família, sai da minha finança, sai capeta, sai capeta, sai da minha vida material, vai saindo agora, vai saindo, sai, abre as portas, Senhor, abre as portas, abre as janelas do céu, meu Deus, prospera o teu povo, Senhor, prospera o teu povo, Senhor, prospera, traga prosperidade, traz, Senhor, traz a bênção dos céus, meu Deus, oririanda, labalabalaba, surianda, labalabacanda, ramaceia, traz prosperidade, Senhor, prospera, Senhor Deus, prospera, repreende o devorador, sai todo mal, em nome de Jesus Cristo, levanta a tua mão, fala, meu Deus, mais forte, meu Deus, nessa manhã, estamos aqui, pedindo a bênção financeira, prosperidade, saúde, livramento, guarda a minha casa, a minha família, em nome de Jesus, amém. Ô, glória, os capetas já caiu tudo por terra. Deposita a tua oferta dentro da salva. Você que tem o cartão, a irmã está, a obreira está com a maquininha de cartão nos corredores. Deus te abençoe, Deus te recompense, Deus prospere a tua vida e nada te falte. Ixi. Que Deus te abençoe, que Deus abençoe tua vida, tua casa, nada te falte. Isso, toma posse. Fala comigo, há poder no sangue de Jesus. Preste atenção aqui. Eu quero orar aqui por 4 pessoas essa manhã. O Espírito Santo de Deus te visita através da palavra. E através da palavra Deus traz para você, aleluia, uma palavra de ânimo. E se a presença de Deus estiver sobre ti, você não vai voltar. Você não vai voltar o mesmo estado que estava outrora. E Deus nessa manhã fala para você que a presença esteja sobre a tua vida. Cadê essas 4 pessoas? Não vai voltar para o mesmo estado. A minha irmã lá é uma. Ainda tem 3 pessoas. O irmão lá recebe. Recebe. Lá do canto. Recebe de azul. Recebe. Cadê o glória a Deus da igreja? Quem dá glória? Tem uma pessoa que me revela o Espírito Santo de Deus essa manhã. Fala glória a Deus aí, irmãos. Essa pessoa, o Espírito de Deus traz para você uma palavra. E nessa manhã ele te fortalece. Eu vejo como o inimigo estava furioso com a tua vida. Mas Deus traz essa palavra. E ele aquieta o teu coração e joga por terra Satanás. Ele aquieta o teu coração e joga por terra Satanás. Ele aquieta o teu coração e joga por terra Satanás. Recebe de, lá da mulher de fé, lá recebe. Cadê o glória a Deus da igreja? Que bênção, né, irmãos? Essa campanha é uma bênção, é ou não é, igreja? Ah, não convenceu, não. Essa campanha é uma bênção, sim ou não? Isso. Aleluias. Olha só, preste atenção. Vem todo mundo para frente. Eu quero orar por vocês aqui agora. Todo mundo para frente. Pega a sua bolsa. Pega o seu pertence. Amém? Vem para frente para nós orar. Irmãos, eu quero orar com o voto do livramento na mão. Por quê, pastor? Nós vamos fazer um propósito com Deus aqui agora. Nós vamos fazer um propósito com Deus aqui agora para essa campanha. Você pode trazer durante a campanha. Pastor, não consigo trazer durante a campanha. Você pode trazer na semana que vem. Segura aí, não passa o voto agora não. Segura aí. O voto do livramento. Por que o voto do livramento? Eu quero fazer um propósito com a igreja. Me dá o meu, irmã Maria. Eu quero fazer um propósito com a igreja aqui agora. De nós pegar este voto. E a presença de Deus vai conosco. A Bíblia fala que a presença de Deus estava na casa de Obed-Edom. Quem está entendendo a glória é Deus. A presença de Deus vai estar sobre a tua vida. Só quem crê. Pastor, mas como? Nós vamos fazer esse voto com Deus agora. E eu quero orar por você. Eu quero pedir a Deus que Deus possa trazer a presença dEle para dentro da tua casa. Por meio da tua família. Que a presença de Deus entre em você e faça de você vencedor pelo nome de Jesus. Você vai pegar este voto agora, eu quero orar por você. Mas pastor, eu quero fazer um propósito com Deus. Segura aí, irmã Maria. Segura aí. Irmã Maria quer distribuir o voto logo. Mas eu quero fazer um propósito com Deus. Para ajudar a obra de Deus. A obra de Deus precisa de ajuda, sim ou não? Olha só, o telhado, nós temos que fazer reparo nos telhados agora. Quando é uma coisa, começa outra. Os irmãos estão lá fora fazendo orçamento lá. O pastor Júlio está lá. Eu pedi ele para ir lá atender o rapaz da empreiteira para olhar lá o orçamento do telhado. Tem que mexer na elétrica também. Está fazendo um barulho aqui na frente. Aqui, ó. Então você vai fazer um voto para ajudar a obra de Deus. É sua fé. Mas qual o valor eu vou colocar dentro do voto? Aquilo que Deus preparar para você de hoje até quarta-feira que vem. Quem quer que Deus prepara para você? Hã? É, essas luzes aí estão abençoadas. Elas não gostam de ficar na escuridão, elas acendem sozinhas. Ah, chuva que choveu, molhou elas tudo. Quem está entendendo a glória de Deus? Então você vai fazer um voto e Deus vai preparar para você. De hoje até quarta-feira que vem. Pega o voto, agora vocês vão pegar o voto. Você vai trazer o voto com oferta especial para ajudar a obra de Deus. Quem crê que Deus vai preparar para você? Você vai pegar o voto agora e levantar este voto e vamos orar. Vamos clamar a Deus agora por você. Vamos pedir a Deus agora que Deus abençoe sua vida. E eu tenho certeza que a presença de Deus não é por dinheiro, mas é pela tua fé, vai entrar dentro da tua casa. Quem crê nisso dá glória a Deus. Já pegou o voto? Já pegou o voto? Vamos orar, vamos? É o voto do livramento, o propósito. Quarta-feira que vem. Pastor, mas se Deus preparar 100 reais, é o que Deus preparar. Pastor, Deus preparou 1.000. Seja você e Deus. É sério, irmãos. Se você vai dar um voto de 1.000, porque Deus vai preparar muito mais que isso para você. Eu fiz um voto um dia, lá em Conic, Brasília, plano piloto. Eu fiz um propósito com os irmãos. Falei, irmãos, nós vamos fazer esse voto com Deus. Deus vai preparar uma oferta especial para você. Você vai colocar, Deus vai preparar de hoje até semana que vem. Você vai colocar 10% do que Deus preparar para você dentro desse voto. Uma mulher chegou lá falando assim, Deus preparou para mim 10% de 5 mil? Deus prepara, irmãos. Uma causa que está na justiça e não saía, saiu. Quem crê que Deus prepara? Pastor, eu posso fazer esse propósito com Deus? Pode, é você e Deus. Eu vou colocar aqui 10% do que Deus preparar para mim até semana que vem. Deus vai preparar para você. Quem tem causa na justiça? Tem causa na justiça? Olha aí a oportunidade. Pegou o voto, não? Por quê? Pega o voto. Tem causa na justiça? Pega o voto. Faça o teu propósito com Deus. Pega o voto. Já pegou. Pastor, eu estou precisando receber minha vitória. Olha aí a oportunidade. Pastor, olha só, estou em crise financeira. Quem está em crise financeira aí? Pega o voto. Deus abre porta. Quem está desempregado precisa de emprego. Ninguém quer trabalhar, não, irmãos. Só, irmão. Já trabalha, né? Já está empregado, irmão. Já está empregado. É por isso. E Deus é tão bom que todo mundo está empregado. Eu pergunto, quem precisa de porta de emprego? Ninguém levanta, porque Deus abençoou. O meu irmão que vem cá, irmão, conta a bênção para eles. Conta a bênção para eles. Qual que é seu nome?
1: Ayrton.
0: Ayrton, conta para eles o que aconteceu com você aqui na igreja.
1: Eu vim, comecei a frequentar o culto aqui. Terceiro dia, entreguei o currículo no BH. Me chamaram para trabalhar no açougue. Estou trabalhando lá.
0: Tá vendo? Deus abriu uma porta de emprego para o irmão Ayrton. É Deus que abriu, não foi?
1: Deus que abriu, foi aqui, né? Igreja, nessa igreja que eu consegui.
0: Deus abre porta, irmãos. Ele está até emocionado, até. Deus abençoe, seu irmão Ailton. Tá vendo? Através do propósito. Através de vir na campanha. Ele me contou que Deus tinha revelado ele, não é, irmão Ailton?
1: Aí no dia que eu me chamaram na empresa e tal. Eu tinha que ir nas trampas, tinha que pagar 19 e pouco lá. E eu tinha 20 reais. Eu peguei e dei de oferta. Eu tava com a Bruna em casa, de madrugada, levantou para hora, 3 horas da manhã. Aí eu fiquei sem dinheiro. Fazer o peguei e dei tudo de oferta, de fazer o negócio que levava para a empresa. Quando fui ver, tinha no caixa tem, tinha 141 reais.
0: Deus preparou para ele. Quem crê que Deus prepara? Tá vendo? Então, lança o teu pão sobre as águas. Faça o teu propósito com Deus. Vamos orar? Vamos orar? Levanta a presença de Deus. Levanta. Levanta a tua mão. Levanta a tua mão. Grandioso Deus, eterno Pai. Neste momento estamos, Senhor Deus. Senhor Jesus, abençoa o teu povo, Senhor. Abençoa a tua igreja, Senhor Deus. Estamos fazendo um propósito contigo. Vai abençoando cada vida, cada lar, cada família, Senhor. Livra o teu povo, guarda o teu povo, Senhor Deus. Fazemos um propósito contigo nessa manhã. Age, Senhor Deus, pela nossa vida. Age, Senhor. Age pela nossa casa. Tira essa pessoa dessa crise. Tira essa pessoa dessa situação de horror, meu Deus. Entra com a tua providência, Senhor. Entra com teu socorro, meu Pai. Meu Deus, meu Pereme, Canarachurianda, Labaia. Entra, Senhor Deus, com socorro. Visita esta vida, visita esta casa, visita este lar, esta família. Que o Senhor abençoe nossa campanha, em nome de Jesus. Amém? Preste atenção. O Espírito Santo de Deus visita dois corações entristecidos nessa manhã. Essas duas pessoas estão com um coração tão entristecido. Deus está nessa manhã visitando o teu coração. Deus está falando para você, estou entrando com providência. Aonde parece ter luta, aonde parece não ter jeito, estou trazendo solução, estou trazendo milagre. Cadê essas duas pessoas? Cadê essas duas pessoas? É duas pessoas, diz o Senhor, duas pessoas. Recebe o teu milagre. Recebe, meu irmão, o teu milagre. Deus nessa manhã está visitando uma pessoa entre nós. Deus está repreendendo o espírito maligno que estava perturbando a tua mente. Preste atenção na revelação. Satanás perturbava a tua mente com desejos a fazer aquilo que o diabo quer que você faça, mas Deus está trazendo a presença dele para a tua vida. Quer levantar a mão e receber a libertação? Vem, eu vou te ungir, vem que eu vou te ungir, vem que eu vou te ungir. Eu vou ungir você nessa manhã. Vou pegar o óleo aqui. Aleluia, tem uma pessoa que me revela o Senhor nessa manhã. Deus nessa manhã está te visitando, preste atenção. E Deus está visitando a tua casa. Dentro da tua casa foi feita uma obra maligna. E essa obra maligna está habitando lá dentro. Deus vai tirar esse capeta lá dentro, vai trazer a presença dele. Vem que eu te unjo, vem que eu te unjo. Vamos orar por elas, vamos, pelas duas. Vamos orar por elas, vamos. Tem uma pessoa que me revela o Senhor. Deus essa manhã está repreendendo a ansiedade. Deus está repreendendo a ansiedade. E essa ansiedade vem às vezes no teu coração e vem aquela coisa tão ruim. E Deus fala para você: estou acalmando as tuas emoções. Estou acalmando as tuas emoções. Recebe pela fé, recebe pela fé. Eu quero a pessoa revelada, eu quero a pessoa revelada. Deus está acalmando as tuas emoções essa manhã. Não levantou a mão, não vi, não vi, não vi. Não quer, não quer, não quer. Deus nessa manhã visita essa criança. Deus está dando um grande livramento para essa criança de uma queda. Recebe o livramento de Deus, recebe, recebe, recebe. Cadê o glória a Deus da igreja? Senhor Deus, visita a tua filha, Senhor. Visita o coração dela. Vamos orar por ela, me ajuda. Senhor Deus, visita ela. Satanás quer levar ela de novo, Senhor Deus, para aquele laço, Senhor Deus, maligno. Sai dos passos dela, sai do coração dela, sai da mente dela. Toda obra do diabo vai saindo agora. Sai todo mal em nome de Jesus. Sabia que a gente tem que lutar? Luta contra o Satanás. Mas como, irmão? Oração, jejum e falando: não, Satanás, aqui não. Eu sou coberto pelo sangue de Jesus. Senhor Jesus, visita a casa dela, Senhor. Entra lá dentro da casa dela agora. Repreende todo ataque do inimigo. Repreende toda obra maligna. Quem vou deixar ele? Quem vou deixar ele? Sai de dentro da casa dela, Satanás. Sai do meio da família dela, espírito maligno. Grita: queima, queima, queima, queima, queima, queima, queima, queima, queima, queima, queima, queima, queima, queima. Sai de dentro da casa dela agora. Sai do meio da família dela agora. Espírito imundo, sai ou não sai, irmãos? Quieto em nome de Jesus, quieto. Em nome de Jesus, quietinho. Jesus, vai saindo agora, Satanás. Sai de dentro da casa dela agora. Quieto, em nome de Jesus. Em nome de Jesus, estende a mão. Fala: em nome de Jesus, legião do inferno, sai de dentro da casa dela. Sai da família dela. Sai, em nome de Jesus. Sai, em nome de Jesus. Amém? Preste atenção aqui, me revela o Senhor. Amém? Uma pessoa, Deus vai te surpreender. Eu vou apontando por causa do horário. Deus vai trazer uma surpresa para a tua vida. Olhou para o lado, é você, é com você. Você quer entregar para ela a bênção? Recebe a tua vitória. Recebe. Deus vai trazer uma surpresa do céu para a tua vida. Vai alegrar muito o teu coração. Olha para mim aqui. Porque às vezes parece que não tem alegria. Parece que falta aquela coisa de alegria. Não é só luta, só batalha, só peleja, só tristeza. Mas Deus fala: eu vou trazer para a tua vida uma alegria. Eu vou trazer um presente dos céus para você. E vai alegrar muito o teu coração, diz o Senhor. O Senhor está visitando aqui uma pessoa nessa manhã. Que Deus está te livrando de você ficar numa cadeira de roda. Fala: queima ele. Deus te livra de uma queda, e nessa queda uma cadeira de roda. Recebe o teu milagre se tu crer. Deus dá um grande livramento para você nessa manhã. Tem uma pessoa que Deus está em longa distância, e Deus visita uma pessoa. Essa pessoa está passando por crise financeira muito grande. Deus está visitando essa pessoa em longa distância. Essa pessoa não está aqui, mas você está aqui, e Deus está visitando através da tua vida. Essa vida, essa pessoa tua, recebe o teu milagre. Quem dá glória a Deus aí? Tem uma pessoa que me revela o Senhor nessa manhã. Deus está nessa manhã visitando o teu coração. Quem tem coração aí? Mas esse coração estava fraco, esse coração estava palpitando com dificuldades. Deus está trazendo fortalecimento para o teu coração. Deus está te dando vida, vida, vida, vida, vida, vida, vida, vida, vida, vida, vida, vida. Recebe vida, irmã, recebe vida. Deus te dá vida. Tem uma pessoa que me revela o Espírito Santo de Deus. Deus, essa manhã, está visitando a tua tenda, a tua casa. E sabe o que Deus me mostra? Deus me mostra caindo uma chuva lá em cima do teu telhado. Mas não é chuva material falando, chuva de água, não. É uma chuva de bênçãos. Deus fala que dentro da tua casa, as bênçãos de Deus vão repousar lá dentro. As bênçãos de Deus vão repousar lá dentro. As bênçãos de Deus vão repousar lá dentro. Recebe, minha irmã. A minha irmã de preto, recebe. A luta é grande, a batalha é grande. Mas Deus promete bênção para tua casa. Me revela o Senhor aqui sete pessoas. Essas sete pessoas, Deus visita as tuas finanças nessa manhã. Chega aqui e conta a bênção, viu? Uma Miriam, recebe. Três. Recebe quatro. Ainda tem. Lá atrás, lá. Recebe, irmã. Tem uma pessoa ainda. Minha irmã, você recebe. Deus está visitando as tuas finanças nessa manhã. Recebe a bênção de Deus. Quem recebe, diga glória a Deus. Tem uma pessoa que me revela o Senhor ainda. Deus te livra de uma cegueira. Deus está te dando um grande livramento nessa manhã. Deus te livra de ficar cega. É uma mulher. Recebe, irmã Estela. Toma posse. Recebe o livramento de Deus. Irmão, vamos fazer a oração final? Vamos terminar? Já pegou o voto? E está sendo abençoado. Amanhã tem mais vitória. Amanhã, em nome de Jesus, pela manhã. Hoje, daqui a pouquinho, vai estar pregando a palavra de Deus o irmão Adelso. Meio-dia. É isso mesmo, irmão Adelso? Cadê o irmão Adelso? Está ali, ó. Olha o preletor ali. Já está preparado ali, ó. Com a espada e o cajado na mão. Amém? À tarde, pastor Júlio. À noite, eu vou estar com vocês no culto de ensino. Hoje, estamos na quinta carta do Apocalipse. Está uma bênção, um culto de ensino. Amém? Amanhã, de manhã, a irmã Maria das Graças vai estar aqui. Pregando, eu vou estar com ela no altar. Eu e ela aqui. Amém? Ela vai estar aqui e eu vou estar aqui lhe servindo amanhã de manhã. Tá bom, irmã Maria das Graças? Vou estar orando por revelação junto com ela. E sexta-feira, para encerrar essa campanha pela manhã. Traga uma pessoa com você esses dois dias. Quem vai trazer uma pessoa com você? Olha só, preste atenção. Vou dar lembrancinha. Ainda tem uma lembrancinha aí para me distribuir para vocês. Quem trazer pessoa com você vai receber uma bênção de Deus, uma lembrança. Quem gosta de receber, ganhar alguma coisa? Gosta de ganhar? Então você vai trazer uma pessoa com você. Não, mas é sexta. É sexta. Hoje não, é sexta. Amém? Sexta-feira. Irmãos, Deus abençoe. Vamos fazer a oração final, entregar a Deus o nosso jejum. Pastor Júlio vai ungir juntamente comigo. Grandioso Deus eterno, Pai, receba o nosso jejum. Receba o primeiro dia da nossa cruzada, Senhor Deus. Cruzada de poder, cruzada, Senhor Deus, que o Senhor manifestou o teu poder, a tua graça, Senhor Deus. Leva-nos em paz e em segurança. Receba o nosso jejum. Visita os internautas. Visita os ouvintes, os irmãos que nos acompanham neste culto em casa, no trabalho, dentro do carro. Abençoa a vida de cada um, livrando, guardando, protegendo. Protegendo, recebe o nosso jejum, recebe o nosso primeiro dia de campanha, em nome de Jesus Cristo, amém? Que Deus te abençoe, que Deus te leve em paz.
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1: Estamos de volta com você aqui no Voz da Libertação, 11 horas e 8 minutos. Para você que está chegando agora através da rede de rádios Deus e Amor, seja muito bem-vindo, bom dia e a paz do Senhor Jesus para você. Eu sou o Ítalo Siqueira aqui na comunicação e este formato do nosso programa acontece de segunda a sexta, das 10 ao meio-dia, ao vivo para você, aqui da sede mundial, palavra de Deus, oração, louvores, testemunhos e muito mais para você. E é claro que eu não estou sozinho aqui, né? Estou muito bem acompanhado com essa equipe maravilhosa. Paz do Senhor Jesus novamente para vocês, né? Levi Muniz e Gabriel Araújo.
2: Paz do Senhor, é uma alegria, é um prazer estar aqui. Hoje, dia 30, estamos aqui com Voz da Libertação, com muita alegria. E agora a audiência triplica, né? Porque estamos com a maior rede de rádios do Brasil, porque até as 11 horas a maioria das emissoras estavam com a programação local. E a partir das 11 entram em cadeia aqui com São Paulo para transmitir a nossa voz, e isso é uma honra, é um prazer, é um privilégio muito grande.
1: Quem não conhece a voz do Levi Muniz, né?
3: Exatamente.
1: Locutor da nossa igreja, mas nós temos também aqui um pregador em ascensão, Gabriel Araújo.
3: Amém, é um privilégio saber disso, né? É só um servo que nasceu para servir. É um privilégio agora estar com todos vocês na rádio. E você que nos ouve hoje, não esqueça, temos também hoje a enquete. Aproveita e já responde aí pelo WhatsApp. A pergunta é: quem era o governador romano que lavou as mãos antes de entregar Jesus para a crucificação? Eu sei que você já sabe a resposta, mas a letra A é Herodes Antipas, letra B, Pôncio Pilatos, letra C, Félix. O que você faz? Só mandar uma mensagem agora no WhatsApp respondendo a enquete.
1: Muito bem. Olha, para você que está chegando agora, quem sabe é a sua primeira vez, a enquete do dia é que, obviamente, todos os dias nós temos uma pergunta bíblica. E a pergunta de hoje é essa. A gente quer saber... Eu vou fazer o seguinte, vou pedir para o Gabriel repetir. Eu quero que você preste muita atenção, porque eu quero que você vote. Você que está pelas redes sociais, vai votar no chat. No chat do YouTube, por exemplo, a enquete está aí suspensa. É só clicar em A, B ou C e deixar o seu argumento. E você que está pelo rádio, vai mandar a sua resposta pelo nosso WhatsApp. 119-8292-3392. Qual é a enquete do dia, Gabriel?
3: Quem era o governador romano que lavou as mãos antes de entregar Jesus para a crucificação? A, foi Herodes Antipas, B, foi Pôncio Pilatos, ou C, foi Félix.
1: Muito bem. Para hoje, de acordo com o presbítero Levi, o número de votos é de 180 a 200. Nós temos quantos votos
2: nós
1: aí,
2: Levi?
1: Nós temos
2: agora 120 votos só no YouTube. 120 votos, fora os que estão pelo WhatsApp.
1: Sim, lembrando que nós já recebemos uns 10 votos aqui do rádio, né? Umas 10 pessoas já mandaram.
2: Inclusive, o presbítero Emerson, da Vila Moraes, pastor Emerson, nosso amigo, acabou de mandar aqui, e ele diz assim: a paz do Senhor, meu querido, estou no trânsito acompanhando a programação, manda um gigantesco abraço ao Gabriel e ao Ítalo, e a resposta da enquete é Pilatos. tá bom? A nossa irmã Marisa, lá de Curitiba, diz assim: a paz do Senhor, a enquete está muito fácil hoje, é Pilatos.
1: Então, olha só, pelo rádio nós temos pelo menos 12 votos, fora os que estão chegando ainda. Exato. Mande a sua mensagem para 119-8292-3392 e participe do Voz da Libertação. Agora, 11 horas e 9 minutos, eu estou aqui com a Bíblia em mãos, porque nós chegamos ao momento do devocional. Eu quero que você abra a tua Bíblia no livro de Mateus, capítulo 27. Eu quero saber se você seria capaz de negar a Jesus, se alguém te influenciasse, chegasse com você: olha, nega Jesus, desvie-se, saia da igreja, desista de confiar em Deus. Será que você obedeceria, você seguiria esse conselho? Para falar sobre isso, Mateus capítulo 27, verso 20, diz o seguinte: mas os príncipes dos sacerdotes e os anciãos persuadiram a multidão que pedisse Barrabás e matasse Jesus. E respondendo o governador, disse-lhes: qual desses dois quereis vós que eu solte? E eles disseram: Barrabás. Alguma vez alguém já te influenciou a negar a Jesus Cristo? Eu quero começar com esta pergunta para você. No texto que nós lemos, os principais sacerdotes e anciãos convenceram, persuadiram a multidão a pedir a libertação de Barrabás, um criminoso, e a condenação à morte, à crucificação de Jesus Cristo. Aquele povo foi influenciado por outras vozes e acabou rejeitando aquele que poderia trazer verdadeira salvação. Aquele mesmo povo que foi curado por Jesus, que ouviu Jesus pregar, agora estava dizendo: crucifica-o. Todos os dias você também ouve muitas vozes, opiniões, pressões, conselhos e até pensamentos que tentam te afastar da vontade de Deus. Por isso, tome muito cuidado para não permitir que a voz da maioria fale mais alto que a voz de Cristo. Nem sempre aquilo que todos defendem está de acordo com a vontade de Deus. É como Gabriel Araújo disse no início: nem sempre a voz do povo é a voz de Deus. A maioria das vezes o povo fala algo totalmente contrário à palavra do Senhor. Por isso, decida ouvir e obedecer a Jesus. Mesmo que isso signifique caminhar na direção contrária da maioria, permaneça firme na verdade, na palavra. Permaneça firme em Cristo. A voz de Cristo deve ter mais autoridade sobre a tua vida do que qualquer outra voz. Por isso, o texto, a mensagem, a palavra de Deus para você hoje é: ouça apenas a voz de Deus. Ouça apenas a voz de Cristo e assim você será vitorioso. Quando nós damos ouvidos apenas à voz de Cristo, nós somos abençoados, isso é bem óbvio. É por isso que eu quero compartilhar com você mais um testemunho. A Marileia, ela recebeu uma bênção muito grande do nosso Deus aqui na nossa igreja. Preste muita atenção, na sequência a gente conversa sobre isso com você. Vamos lá.
4: Nós estávamos com uma dificuldade muito grande num salão antigo, a qual nós estávamos já congregando há um período longo, e houve um problema na telha de infiltração e a telha entortou e aconteceu muitas coisas ruins ali, né? Algumas pessoas vistoriaram e não foi aprovada nossa permanência nesse lugar.

0: Quando nós estamos caídos, foi isso que ele fez. Ele olhou com um olhar de misericórdia, preparou um salão chique, maravilhoso. Estão todos convidados. Qualquer igreja Deus e Amor que você for, orar, persista. Não conseguiu num culto? Volta no outro. Persistam. Nós temos o voto. Nós temos muitos projetos que acontecem na igreja Deus e Amor e tudo para a glória dele, porque nós sabemos que aquele que vive debaixo de oração, a vitória chega, meu irmão, porque nós não desistimos.
1: Muito bem. Olha, muito bem afirmado pela irmã Marileia, quem vive debaixo de oração é vitorioso. Isso define muito o que nós vivemos aqui, né, Levi? Porque a nossa igreja é uma igreja de oração. As pessoas que vêm congregar com a gente, vêm nos visitar, já vêm com esse objetivo de orar muito, sim, e acabam recebendo bênçãos de Deus.
2: É o caminho, não tem outro caminho. É o término da vitória, ou seja, você ora e lá na frente você já recebe a resposta, porque quem ora tem resposta de Deus. E a nossa irmã Marileia, ela contou aí que precisava de uma resposta, de uma bênção de Deus para a sua igreja, para a sua congregação, que estava no salãozinho ali, um tanto quanto difícil, mas através da oração. Colocou na mão do Senhor, o Senhor resolveu, e esse é o segredo, Ítalo, para todo mundo. Coloca na mão de Jesus, Jesus resolve e dá a vitória.
1: É verdade. Gabriel, tem uma coisa que muita gente fala, que eu não concordo, a pessoa fala assim, ó, a oração é a chave da vitória. Eu particularmente não concordo com isso, né? Porque se a pessoa só orar e não seguir outros preceitos bíblicos, não tem vitória, né? Só que uma coisa que eu concordo é que uma pessoa que vive em oração, isso já representa muito que ela teme a Deus, que ela serve a Deus, que ela obedece a palavra. Por exemplo, a Marileia estava orando por uma bênção para a igreja dela. Nem era necessariamente para ela.
3: Exato.
1: Então, uma vida de oração demonstra uma vida de comunhão, de congregação. Então, isso sim mostra ali o alinhamento bíblico, né?
3: Eu não preciso de chave de vitória se eu sigo a Cristo. Porque em Cristo somos mais que vencedores.
1: Verdade.
3: Então, começa por aí. Só que o texto bíblico fala assim, ó, Deuteronômio 28. Se vocês ouvirem a minha voz, guardarem as minhas palavras e as praticarem, vocês serão benditos quando entrarem, benditos ao saírem, benditos nas... Ou seja, tem uma condição para ser. Qual que é? Ouvir, guardar e obedecer, e praticar, certo? O próprio Jesus disse, o homem que edifica, por exemplo, aquele que ouve a minha voz e não pratica, é igual um homem que edificou a casa sobre a areia. Não adianta nada você estar na igreja, mas exatamente, não tem a confiança nele, porque não cumpre com os mandamentos. Mas o homem que ouve e pratica é um homem que edifica a casa sobre a rocha, não cai pela tempestade. Nossa vitória está em ouvir aquilo que Cristo fala. Essa é a nossa maior vitória.
1: Muito bem. Então você que quer viver nessa vida de oração, quer ouvir, guardar e obedecer, conforme muito bem posicionado pelo Gabriel, vem para a nossa igreja, que aqui você vai aprender isso e muito mais. Avenida Prefeito Passos, número 10, centro de São Paulo, é o endereço da nossa sede mundial e tem uma IPDA bem pertinho de você também. Acesse nosso site ipda.com.br. Acessando esse site você tem acesso aos nossos endereços ou pesquisando na internet, Google Maps, entre outros aplicativos. Esperamos por você aqui na nossa igreja, com certeza vai ser bênção. Agora, 11 horas e 17 minutos, a gente vai voltar com o Thiago Santos, o nosso repórter. Ele vai trazer mais informações sobre esse dia de palestra, sobre o Setembro Amarelo, que está acontecendo agora, lá na nossa sede mundial. Thiago Santos, é com você na Externa do Voz.
4: Estamos de volta aqui da sede mundial e ao meu lado nós estamos aqui com a psicóloga Edilene Lima, ela que irá palestrar dentro de instantes. E olha, nós conseguimos aqui conversar com ela antes de todo mundo, então a gente vai ouvir ela antes de todo mundo que está aqui participando da palestra. Olha, um momento muito incrível aqui na sede mundial, palestras, dinâmicas, oração e louvores estão sendo entoados aqui, mostrando que a nossa igreja está preocupada com este tema. Então, Edilene, por favor, você em alguns momentos irá palestrar. Então, dá um pouquinho de spoiler para a gente do que você irá tratar.
5: A paz do Senhor, irmão Tiago. A paz do Senhor, amados ouvintes do programa Voz da Libertação. Hoje nós iremos falar de um tema muito importante, que é a valorização da vida. A sua vida vale a pena. Nós estamos no mês do setembro.

0: Setembro Amarelo, e sabemos que esse é um mês de conscientização e prevenção do suicídio. É importante falar sobre isso, porque infelizmente ainda existe muitos tabus acerca da prevenção do suicídio. E muitas pessoas pensam, irmão Tiago, que falar sobre pode incentivar a pessoa a cometer o ato. E é importante nós sabermos que falar não incentiva, mas previne. Então, por isso, nós estamos aqui com essa missão de conscientizar. Não que necessariamente devemos falar sobre isso somente neste mês, mas neste mês nós abordamos sobre para que os 365 dias do ano todos estejam conscientizados que a vida vale a pena.
1: Olha só, algo interessante que nós estávamos conversando anteriormente, irmã Edilene, é que parece um tema óbvio. A sua vida vale a pena. Quando nós dizemos assim, é óbvio que a vida vale a pena, mas infelizmente para algumas pessoas isso não é uma verdade. Por que para algumas pessoas a vida ela não valeria a pena?
0: Olha, qualquer pessoa, qualquer ser humano, ele está propício a adoecer. A pessoa pode ter um transtorno mental, tá? Que por conta desse transtorno, essa pessoa perde a consciência que a vida vale a pena, tá? A pessoa perde a expectativa de vida. A pessoa também pode passar por uma fatalidade na vida, por uma decepção muito grande, e a pessoa de uma hora para outra pode sim perder esse prazer pela vida. Então, qualquer ser humano pode passar por isso, porque a gente sabe que o índice de depressão é muito grande, é muito alto, e a depressão é uma doença que tem acometido o mundo todo, né? E a depressão também é um dos fatores, né, que faz com que a pessoa perca o prazer pela vida.
1: Edilene, é complicado nós falarmos sobre esse assunto, mas é muito importante nós tratarmos esse assunto. A vida vale a pena, e como você vai palestrar dentro de alguns instantes, eu vou ter o prazer de participar um pouco dessa palestra. A vida vale a pena porque nós temos relacionamentos, né, pessoas que se importam com a gente, familiares, amigos, e isso faz com que nós tenhamos ali uma visão melhor do mundo. Então, quando nós temos relações, nós conseguimos ver que a vida ela vale mais a pena. É isso mesmo?
0: Sim, perfeito. O fortalecimento dos vínculos é essencial, tá? A rede de apoio é essencial para que essa pessoa, quando se sinta em um momento, em uma situação que ela não vê saída, não tem expectativa, né, de vida, essa rede de apoio, esse vínculo que está fortalecido, possa acolhê-lo da melhor forma possível.
1: Olha, Margirene, muito obrigado, que Deus abençoe, boa palestra dentro de alguns instantes, e olha só, é muito importante lembrarmos que a vida vale a pena, a sua vida vale a pena, a vida dos seus familiares vale a pena. Pessoas amam você, pessoas se importam com você, e é sempre maravilhoso nós lembrarmos que nós não estamos sozinhos. Mais uma vez, que Deus abençoe, muito obrigado. E nós retornamos com os nossos queridos amigos, dos quais eu me importo, lá do estúdio.
2: Muito obrigado, Thiago Santos. Obrigado, psicóloga Edilene, nossa grande amiga. Deus abençoe esse dia espetacular que vocês estão proporcionando aí. E olha, para você que está acompanhando em casa, através das redes sociais, do rádio, muito bem isso que a psicóloga e o Tiago falaram. Alguém se importa com você e Deus, Jesus, se importa com você, ama você. Então não desista da vida, entregue tua vida para Jesus. Tem uma frase de uma música que eu gosto muito, que diz o seguinte, Gabriel. Desista da sua vida e deixa Deus viver a tua vida.
1: Uau.
2: No sentido, tipo assim, você quer se suicidar? Então, morra para você mesmo e nasça para Cristo. No sentido de entregar a vida para Jesus e viver essa vida na presença do Senhor.
3: Uau, enquanto nós tomamos decisões que acabam... A expressão é, nós quebramos a cara, porque nós decepcionamos por causa das decisões que nós tomamos. Se deixarmos isso na mão de Deus, Ele sabe o que é melhor para nós.
2: Muito
3: Ele
2: bom.
3: Sabe direcionar. Ele tem a melhor direção.
2: O nosso Deus é maravilhoso, né, Levi? Quando a gente desiste da nossa vida, deixa de querer viver a nossa vida e vive a vida de Deus, aí a gente já consegue vencer esses desafios, esses problemas que o mundo oferece.
4: Muito forte essa frase dessa música, depois eu quero ouvir, porque eu ainda não conheço, mas realmente é tremendo. Quando nós colocamos a vida na mão de Deus, Deus resolve tudo. Então, parabéns a toda a equipe, todos que fizeram parte do dia de hoje, estão fazendo parte, e daqui a pouco eu vou lá na sede, quero participar também da palestra, aprender um pouquinho mais.
2: Muito bem. Olha só, você que está em casa, se você estiver precisando de ajuda, precisando de intercessão, oração, conta com a gente, deixa o teu nome aqui no comentário, entre em contato através do nosso WhatsApp, 119-8292-3392. Esses psicólogos que estão palestrando hoje são membros da nossa igreja, são pessoas de respeito, pessoas competentes que podem te ajudar. Nossos pastores também estão aqui para isso. Falando nos comentários, Gabriel, por favor, atualiza a gente aí como é que está a participação da nossa audiência.
3: Olha, muitas pessoas mandando mensagem, por exemplo, a Marinês Pimenta, ela diz assim, olha, a minha resposta é Pilatos, a Viviane Santos também, Viviana Santos, mandou mensagem falando que a resposta dela é Pilatos, a Valha falou assim que a resposta dela também é Pilatos, a Cláudia Regina, a resposta dela também é Pilatos, a Ayrton Vidal, ele falou assim, olha, que Deus abençoe a todos nós, eu creio que a resposta correta é Pilatos, sou de Fortaleza, Ceará, um monte de gente mandando mensagem, temos uma mensagem... Isso é sobre enquete. Temos uma mensagem importante também do Adriano. Ele, bom dia, recebam todos a gloriosa paz de Cristo Jesus. Aqui é o irmão Adriano de Itaim Paulista. Lembrando que domingo agora, dia 4, estaremos em Itaim Paulista, pregando no evento. E também estaremos gravando, né, testemunhos.
2: Opa.
3: Então você que estará em Itaim Paulista será muito bem-vindo, já conta o seu milagre. Já estou sendo impactado pela oração, pela palavra nesta manhã, obrigado. E ele agradece o que está acontecendo.
4: Adriano é o nosso irmão que faz o curso com a gente lá no Instagram.
2: Ah, ele?
4: É ele.
2: Ah, olha aí, ó. Abraço, Adriano. Obrigado pela participação.
3: É isso, hein, Adriano. Eu quero te ver lá no dia 4, hein? Quero conhecer você. Eu não conheço. Não faço essa cara ainda, mas vou te conhecer. E a próxima mensagem que eu quero ler é uma mensagem importante que eu preciso da sua atenção aqui. O Arcas jogará na tela essa mensagem. A Nalva, ela falou assim, olha, peço oração em favor desse casal. Já iremos mostrar a foto do casal, porque nós iremos entrar em intercessão também. Ela chama Juliana e ele Davi. Eles estão brigando e hoje de manhã o Davi tentou tirar a própria vida, pôs uma corda, mas não aconteceu nada porque a corda arrebentou, ela rompeu. Graças a Deus por isso. Deus tem dado livramento. Deus pôs as mãos e graças a Deus não aconteceu nada, mas ele está muito mal, é o que ela está falando aqui, que ele vai tentar de novo, porque brigou com a irmã, mas enfim, qual que é o resumo aqui? O resumo aqui é que ele, por estar mal, estar brigando, ele acabou tentando tirar a própria vida. Estamos ainda no Setembro Amarelo e, com certeza, talvez a bagunça na mente dele por aquilo que está acontecendo tenha levado ele a tomar essa decisão. Mas lembra-se que uma igreja de joelhos é mais poderosa do que todos os exércitos do inferno de pé. Então, se a igreja orar em favor desse casal, que é a Juliana e Davi, o Senhor pode, o Senhor, ele tem o poder para desfazer todas as obras do diabo e dar livramento e dar também a ajuda. Então eu te convido, a partir das 11h30 nós estaremos em oração aqui, a oração que foi antecipada da meio-dia para 11h30, estaremos antecipando e eu peço a sua ajuda também em oração por esse casal, amém?
2: Amém, vamos nos unir em oração, conto com você que nos acompanha diariamente através das redes sociais, do rádio. Pegue esses nomes, essas pautas, esses pedidos de oração e apresente também na tua oração que, olha, Deus vai te abençoar. Quando a gente ora por alguém, quando Jó orou pelos seus amigos, Deus restituiu em dobro tudo que ele havia perdido. 11 horas e 28 minutos, nós vamos agora ao encerramento da nossa enquete. Gabriel Araújo, por favor, qual o governador romano que lavou as mãos antes de entregar Jesus para a crucificação?
3: Bom, com mais de 180 votos, contabilizando tanto a rádio quanto o YouTube, mais de 180 votos, a maioria votou na letra B e capítulo 27 de Mateus, verso 24. Então, Pilatos, vendo que nada aproveitava, antes o tumulto crescia, tomando água, lavou as mãos diante da multidão, dizendo: estou inocente do sangue do justo, considerar isso. Então a resposta certa é a B, Pôncio Pilatos. Mais de 93% votaram na letra B.
2: Amém. Glória a Deus. Deus abençoe Gabriel Araújo, Deus abençoe Presbítero Levi Muniz. Muito obrigado pela participação de vocês. E você que votou, você que participou, que Deus te abençoe também. A gente fica por aqui, mas amanhã estaremos de volta com você às 10 horas da manhã. Fique na paz do Senhor Jesus.
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6: 11 horas e 29 minutos.

0: Araújo, sejam todos muito bem-vindos. Você que está através da rádio Deus e Amor, ouvintes, Deus abençoe a sua vida. Você que está também através das plataformas digitais, canais de comunicação da nossa igreja Deus e Amor, YouTube, Facebook, Instagram. E eu já quero convidar você a compartilhar. Compartilhe agora esta live, esta programação, esta oração para que todos também sejam alcançados pelo poder de Deus e pela sua graça e recebam certamente a bênção do Senhor em sua vida, em toda a sua casa. Amém? Bom, eu quero ler aqui, como de costume, a palavra de Deus escrita está Salmos de número 18, Salmos de número 18, verso de número 2, que diz assim: O Senhor é o meu rochedo e o meu lugar forte, e o meu libertador, o meu Deus, a minha fortaleza, em quem confio, o meu escudo, a força da minha salvação e o meu alto refúgio. Invocarei o nome do Senhor, que é digno de louvor, e ficarei livre dos meus inimigos. Glória a Deus, glória a Deus. Ele é o teu lugar forte. Ele é o nosso alto refúgio. Ele é a nossa fortaleza. Ele é o nosso libertador. Sim, quem nos resgatou da escravidão, do pecado e da morte, e nos trouxe vida eterna. E portanto, nós invocaremos a Deus. Invocaremos, porque Ele sim é digno de todo louvor. E nós ficaremos livres dos nossos inimigos. Igreja do Senhor, convido a todos, oremos ao nosso Deus. Maravilhoso Deus, glorioso, bendito e eterno Pai, Pai de nosso Senhor e Salvador Jesus Cristo, Senhor, aqui estou na Tua presença, na Tua casa, Pai, para Te glorificar, Te exaltar, ó Deus, na beleza da Tua santidade. Senhor Deus, fiel e justo e verdadeiro, aqui estou, ó Pai, como um vaso em Tuas mãos, pedindo ao Teu Espírito a Tua misericórdia, a Tua bondade, a Tua graça. Meu Deus, perdoa os meus pecados, perdoa os nossos pecados, as nossas falhas. Tenha misericórdia, meu Pai, da nossa vida, em nome de Jesus Cristo, Salvador. Meu Deus, poderoso, santo e bendito, Senhor, abençoa os nossos irmãos, ouvintes, internautas que estão em casa, já fazendo o seu pedido de oração, já fazendo agora, meu Pai, seu pedido, Deus poderoso, deste clamor, desta petição, ó Pai da glória. Meu Deus, talvez está agora desanimado, frustrado, desapercebido, mas eu creio pela oração, pela fé, que o Teu Espírito Santo já está movimentando agora, Senhor, as Tuas mãos para operar milagres e maravilhas. Senhor, meu Deus e Pai Celestial, confirma, meu Pai, sobre esta casa, confirma sobre esta vida, sobre esta pessoa, a cura, o milagre, a bênção completa, para que eles possam testificar e testemunhar da bênção, ó Deus, em sua vida. Senhor, meu Deus e poderoso Espírito Santo, realiza, meu Pai, o Teu milagre, realiza a Tua bênção, ó Pai de amor. Esta jovem, este jovem, Senhor, que tem orado, quem tem clamado, pedido ao Teu Espírito Santo, que possa abençoar, que possa operar milagres e maravilhas para a Tua glória. Senhor Deus, Pai bondoso, Senhor, livra, meu Pai, agora, esta vida, esta pessoa que está agora em viagem, que está agora no hospital, que está na UTI, ó Pai, que se encontra agora, neste momento, ó Deus, fiel e verdadeiro, em um estado de vulnerabilidade, de debilidade, Senhor da glória, meu Deus, e que não pode, não tem condições, ó Pai, de movimentar, mas eu creio, ó Pai, que o Senhor já está trabalhando na vida desta pessoa, e repreendendo o mal, e repreendendo a enfermidade, repreendendo esta obra maligna, que foi feito para destruir esta pessoa, que foi feito, meu Pai, para destruir esta casa, mas eu te repreendo agora, em nome de Jesus Cristo, espírito maligno, espírito opressor, satânico, Satanás, eu te repreendo agora, em nome de Jesus Cristo, esta pessoa, meu Pai, que tem orado, que tem clamado pela sua casa, que tem orado pela sua família, meu Deus, abençoa, abençoa mesmo, meu Pai Jeová, esta vida que tem orado, ó Pai, que tem clamado, meu Deus, que tem chorado, tem se pranteado, ó Deus, mas que agora veio o consolo, mas que agora vem, ó Deus, a tua mão estendida para trabalhar, para operar na mente, no coração desta pessoa. Eu creio, Senhor, eu creio nas tuas maravilhas, eu creio, Senhor, que o Senhor já está trabalhando na mente, no coração desta pessoa. Senhor, abençoa os nossos irmãos ouvintes da Rádio Deus e Amor, abençoa, meu Pai, esta pessoa que tem clamado, meu Deus da glória, que tem agora, Senhor, que tem buscado pela sua casa, pela sua família, que tem orado pelos seus familiares, que tem orado pela sua parentela, ah, meu Deus da glória, eu oro para que o Senhor possa dar o grande livramento, livra, Senhor, livra mesmo esta pessoa da morte, livra deste câncer, livra, meu Pai, desta leucemia, desta falta de ar, desta falta de oxigênio, Senhor, intervém agora nesta vida, nesta causa e nesta situação, neste momento difícil, neste momento de prova, neste momento de batalha, de guerra, Senhor, vai intervindo agora, meu Deus, na vida desta pessoa, meu Deus poderoso, abençoa o pastor Lorival de Almeida, meu Deus, dá saúde para o teu servo, dá graça para que ele possa, meu Deus, contemplar a tua glória, a tua mão operando e agindo na vida dele, Senhor da graça, a tua serva, nossa irmã Débora Miranda, dá graça, Senhor, dá força, para que ela possa permanecer com a sua fé intacta, Pai, contemplando a tua glória, contemplando as tuas maravilhas, Pai, abençoa a nossa irmã, mãe na fé, a nossa presidente Irene Miranda, dá graça a tua serva grandemente, ó Pai, abençoando, protegendo, livrando de todo o mal, abençoa a nossa diretoria executiva e toda a diretoria deliberativa, Pai, abençoa, confirma a tua bênção, ó Pai, otorga, Senhor, o milagre, a bênção, a providência, a fartura e abundância, meu Deus da glória, a cada um da tua igreja, dos teus servos que estão orando, estão no Brasil e no mundo, ó Pai, em oração, em jejum, em clamor, em súplica, alamasterianda, alamaia, a tua igreja clama agora, meu Pai, nós clamamos, eu quero interceder, eu quero orar, eu quero pedir por esta pessoa que está internada, está em coma, está, ó Pai, entubado, ó Deus, na sala do hospital, que está na UTI, que está em situação grave, de risco, correndo risco de vida, mas eu creio que o Senhor é Deus que dá vida e vida com abundância, o Senhor é Deus que cura, que salva, que liberta, que transforma, e eu oro para que o teu Espírito Santo possa realizar um milagre, ore clama labaia, remande coma lama sub, clama lamai, Santo Deus, Santo Espírito de Deus, eu creio, ó Pai, na manifestação do teu poder e da tua glória, o Senhor está operando, o Senhor está transformando, o Senhor está curando, o Senhor está agora transformando a sua vida, a sua alma, em nome de Jesus Cristo, bendito seja o meu rochedo, exaltado seja o Deus da minha salvação, exaltado, bendizemos o teu nome, Senhor, nas alturas, alabá, calamaste, calamasterianda, remacalamassuri, me clama, oh glória a Deus, bendito seja o teu nome, Senhor, bendito seja o nome do teu filho amado, Jesus Cristo de Nazaré, abençoa, Senhor, o norte, o sul, leste, oeste, Senhor, o nordeste, visita, meu Pai, o centro-oeste, Senhor, o sudeste, o sul, meu Deus, todas as regiões da nossa pátria amada, desta nação brasileira. Vai ao encontro de cada vida que ainda não conhece o Evangelho, não ouviu a Tua Palavra, talvez está resistindo ainda. Meu Deus, mas dá oportunidade, dá uma nova vida, uma nova história, para que ele possa, meu Deus, certamente, vivenciar, ó Deus da glória, as Tuas maravilhas, vivenciar, ó Pai de amor, ah, meu Pai, as promessas, a cura, o milagre, a porta aberta, a providência. Senhor, tenha misericórdia, esta mulher, este homem, que está sentindo este forte cansaço, estas pontadas no peito, meu Deus, estas dores nas articulações, este ressecamento, Pai, estas dormências, estas manchas na pele, estas enfermidades, estes tumores, estes caroços, Pai, tem misericórdia, tenha compaixão do Teu Filho, tenha misericórdia, meu Pai, desta vida agora, meu Deus, orianda lamai, declama lama, subiclama lamaia, Santo Espírito, Santo Deus, Tu és santo, ó Pai, Tu és santo, Senhor, e eu creio, ó Pai da glória, eu oro, meu Deus, porque eu creio que o Senhor tem poder de tirar o Teu servo desta situação, ó Pai, deste momento difícil de vulnerabilidade, meu Deus, tem misericórdia, tenha compaixão, ó Pai, ó glória a Deus, ó glória a Deus, eu creio, Senhor, eu creio na libertação, eu creio na cura, é por isto que nós oramos com fé e pela fé, que o justo viverá pela sua fé, Senhor, nós viveremos pela fé, continuaremos, ó Pai, a compartilhar as Tuas bênçãos, milagres, as libertações, porque é tudo pela fé, o Senhor está operando, o Senhor está curando, e eu creio pela minha fé, meu Pai, que este tumor está desaparecendo, que esta enfermidade já está desaparecendo, que esta dor, que este caroço, que esta enfermidade, este câncer, esta mancha, ó meu Deus, esta fraqueza, esta tontura, está saindo agora, está caindo por terra, em nome de Jesus Cristo, em nome de Jesus Cristo, dai autoridade à tua filha, dai autoridade ao teu filho agora, dai autoridade, ó Pai, para que ele possa permanecer, Senhor, com os olhos fitos na Tua Palavra, com os olhos, ó Deus da glória, voltados para a Tua Palavra, para o Evangelho, para o Santo Evangelho, porque o Evangelho é poder de Deus para aqueles que creem, para aqueles que acreditam, para aqueles que têm fé, para aqueles que estão encorajados e capacitados. Senhor, a Tua Palavra nos diz que toda ferramenta preparada contra Ti não prosperará, e eu oro, ó Pai, porque eu creio, Senhor, que esta ferramenta, que esta obra diabólica, que este mal já está caindo por terra e não irá prevalecer em nossa vida, porque o Senhor nos deu esta autoridade, o Senhor nos deu esta autoridade para repreender o mal, em nome do Senhor Jesus Cristo. Você que está em casa agora, você que está orando conosco e fazendo o seu pedido de oração, receba agora o seu milagre. Alamassuri mianda labaia, receba agora esta cura, este livramento, esta libertação na sua vida, na sua casa, é no nome de Jesus Cristo. Eu não tenho poder para tal, mas Deus pode realizar e já está fazendo. Tome posse da tua bênção aí agora. Tome posse da sua vitória, receba no nome do Senhor e Salvador Jesus Cristo, que esta enfermidade, ela não é para a morte, mas é para a glória de Deus, e Deus está agora operando este milagre na sua vida. Senhor, quantos agora estão passando por necessidade? Quantos agora, meu Pai, estão passando fome e necessidade? Entra com providência nesta causa. Entra com providência, meu Pai, na vida deste irmão, desta irmã, que está agora vivendo pela fé, não está trabalhando, não está no serviço, mas que está aguardando a providência do Senhor para a sua casa, para a sua família. Olha-me, Senhor, tem misericórdia, meu Pai, tenha compaixão. Age, meu Pai, nesta causa. Age, meu Deus poderoso, na vida desta pessoa, na vida deste irmão, desta irmã, que tem chorado e que está chorando, pedindo o milagre, pedindo a bênção do Teu Espírito, ó Deus. Eu creio, ó Pai. Eu creio que o Senhor já está trabalhando na mente e no coração desta pessoa agora, em nome de Jesus. Abençoa o projeto da Fundação Reviver, a Casa Aberta, 60 Mais, Ateliê, Senhor, todos os projetos, todos os departamentos, Pai, da Fundação Reviver e a Associação Reviver Help, Deus e Amor, dai a grande bênção, ó Pai da Glória. Abençoa a cantina também da Associação Reviver Help. Pai, entrega a vitória, Senhor, entrega a Tua bênção completa, Pai, em nome de Jesus Cristo. Eu quero Te louvar, eu quero Te glorificar, Te agradecer, porque até aqui o Senhor tem nos ajudado, até aqui o Senhor tem nos sustentado diante da Tua presença, meu Pai. Vem nos fortalecer, Senhor, vem nos ajudar, meu Pai da Glória. Vem nos confirmar a Tua bênção, milagre para a minha família, para a minha esposa, para a minha casa, para o familiar deste irmão, desta irmã que ora conosco agora, que está orando e clamando e buscando pelo Teu esposo, pela família. Eu oro, ó Deus, eu oro para que o Senhor possa libertar e salvar. Salva estas famílias, salva esta pessoa, salva mesmo, meu Pai, esta vida, para que ele possa contemplar a Tua mão agindo, o Teu poder, meu Pai, sobre ele, sobre a cabeça, sobre a vida, sobre a mente, sobre a alma. Que o Teu poder seja, ó Pai, a primazia do culto. Que a Tua presença, o Teu mover seja, meu Pai, o primordial em nossa vida. Como declarou o salmista Davi, não me lances fora da Tua presença e nem tampouco retires de mim o Teu Espírito Santo. Meu Deus, não retires, ó Pai, a Tua presença de perto de nós. Ó Deus, que precisamos estar mais perto do Senhor, que precisamos e que possamos estar mais perto de Ti, ó Pai da Glória, Te adorando, Te louvando, na beleza da Tua santidade. Pai da Glória, tira a iniquidade, tira, meu Pai, aquilo que nos faz divisão, ó Deus, entre nós e o nosso Deus. Nós não queremos, ó Pai, viver em uma vida de aparência, viver em uma vida de hipocrisia, mas que possamos viver uma vida de sinceridade, simplicidade, porque é o Senhor que nos capacita, é o Senhor que nos direciona. Dai direcionamento, dai graça, dai vigor, dai força, para que o Teu filho, a Tua filha, possa, Pai, permanecer firmado em Ti, na Tua casa, na Tua presença. Pai da Glória, eu quero entregar em Tuas mãos o Teu povo. Concede-nos a mansidão, concede-nos a paz, concede-nos o Teu amor, a Tua bondade, o livramento. Eu estendo as minhas mãos. Você que está em casa agora, estenda as tuas mãos e receba no nome de Jesus a tua bênção e a vitória, o livramento, a libertação, a cura, o milagre que você precisa. Em nome de Jesus, meu Deus, obrigado, Pai, por este momento de oração, em nome de Jesus. Amém? Deus abençoe a sua vida, que Deus abençoe toda a sua família, sua casa. Você que orou com fé, você que orou conosco, que Deus possa abençoar a sua vida. Deus, Ele é Deus que guarda. Deus é Deus que nos dá o livramento, nos dá a sua proteção divina. E, contudo, eu creio na manifestação do poder de Deus em nosso meio. Ouvintes, internautas, você que ainda não aceitou a Jesus, não entregou a sua vida para o Senhor, entregue agora. Faça esse momento, essa oração de confissão de fé e ore comigo neste momento, em nome de Jesus. Senhor meu Deus, eu estou reconciliando na Tua presença. Perdoa os meus pecados, as minhas falhas e iniquidades. Senhor Jesus, eu pequei, eu falhei, mas me arrependo dos meus atos, das minhas falas, das minhas práticas, Perdoa, Senhor, e escreve o meu nome lá no céu, no livro da vida, e sela com o teu sangue para o grande dia do arrebatamento. Amém? Glória a Deus. Envie agora a sua mensagem, prefixo 11-950-94-4645. Repito, prefixo 11-950-94-4645. Também tem um e-mail, queroaceitarjesus@ipda.com.br. Envie agora sua mensagem. Temos uma equipe já prontamente disponível para te abençoar, te aconselhar e te ajudar naquilo que você está precisando. Deus abençoe a sua vida. Lembrando que hoje é quarta-feira do Mover de Deus. Daqui a pouquinho, às 15 horas, pastor Fabrício Beata, ministrando a palavra de Deus e orando por milagres, curas, libertações e orando, pregando a palavra de Deus, e as nossas vidas serão abençoadas certamente pela palavra de Deus. Aguardo você aqui às 15 horas, a Avenida do Estado, 4568 Liberdade, São Paulo, capital. Vem para cá, São Paulo, vem para cá, Brasil. Ainda dá tempo, hein? Dá tempo de você sair da sua casa e vir para cá, sede mundial, templo da glória de Deus. Que Deus abençoe a sua vida, você que orou com fé, você que continuará, canal oficial Direto com Deus, homem de Deus, a mulher de Deus estarão em oração por sua vida. Quem orou com você? Seu irmão em Cristo, Diácono Lindenberg Araújo. Fique com Deus e a paz do Senhor Jesus.
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Receba a paz do Senhor Jesus, o vosso irmão em Cristo, pastor Wesley Souza. Estou passando aqui rapidamente para convocar você e toda a sua família para estar conosco aqui na sede estadual de Juiz de Fora, na rua Sancler de Carvalho, número 75, setor central, nessa quarta, nessa quinta e nessa sexta-feira. Poderosa cruzada, cruzada profética com o tema Obed-Edom. Quem era Obed-Edom? A Bíblia fala que Obed-Edom era um homem comum, um homem simples, mas dentro da sua casa foi levada a Arca da Aliança e durante 3 meses não teve necessidade, foi abençoado por Deus. Eu quero convocar você para estar comigo nessa quarta-feira, 9 horas da manhã, em santo jejum a Deus, nessa quinta-feira, em santo jejum a Deus, e também nessa sexta-feira, em santo jejum a Deus. É a semana que nós vamos aqui orar por você, ungir o alto da tua cabeça, no propósito que carrega o tema Cruzada Profética de Obed-Edom. Obed-Edom recebeu a presença de Deus dentro da sua casa e ele foi abençoado por Deus. Você que está me ouvindo agora, quem sabe você ouve voz, vê vulto, você nada está dando certo na tua vida, quem sabe você está padecendo necessidade financeira, está em crise financeira, quem sabe você está sofrendo com enfermidades no teu corpo ou no corpo de alguém da sua família, quem sabe o seu casamento está sendo destruído, quem sabe a sua vida está sendo destruída com tantos problemas, tantas dificuldades. Chegou o dia, chegou o momento da poderosa cruzada profética Obed-Edom. Você não pode ficar de fora, você não pode perder essa cruzada de poder, essa cruzada onde Deus vai estar manifestando o seu poder, a sua glória, manifestando sobre nossas vidas. Nós seremos abençoados por Deus, porque a presença de Deus vai nos acompanhar até nossas casas. Então você que me escuta agora, você que me ouve agora, você não pode ficar de fora nessa quarta, nessa quinta, nessa sexta-feira. Eu mesmo, pastor Wesley Souza, em santo jejum, no santo altar, orando por você, ungindo o alto da tua cabeça, e a unção de Deus vai acompanhar você e você será abençoado, não só você, mas a sua família, não somente você e sua família, mas todos aqueles que estiver com você vai receber também a bênção de Deus. Então eu te espero aqui na Igreja Pentecostal Deus e Amor, Rua Sancler de Carvalho, número 75, setor central.

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Receba a paz do Senhor Jesus, o vosso irmão em Cristo, pastor Wesley Souza. Estou passando aqui rapidamente para convocar você e toda a sua família para estar conosco aqui na sede estadual de Juiz de Fora, na rua Sancler de Carvalho, número 75, setor central, nessa quarta, nessa quinta e nessa sexta-feira. Poderosa cruzada, cruzada profética com o tema Obed-Edom. Quem era Obed-Edom? A Bíblia fala que Obed-Edom era um homem comum, um homem simples, mas dentro da sua casa foi levada a Arca da Aliança e durante 3 meses não teve necessidade, foi abençoado por Deus. Eu quero convocar você para estar comigo nessa quarta-feira, 9 horas da manhã, em santo jejum a Deus, nessa quinta-feira, em santo jejum a Deus, e também nessa sexta-feira, em santo jejum a Deus. É a semana que nós vamos aqui orar por você, ungir o alto da tua cabeça, no propósito que carrega o tema, cruzada profética de Obed-Edom. Obed-Edom recebeu a presença de Deus dentro da sua casa e ele foi abençoado por Deus. Você que está me ouvindo agora, quem sabe você ouve voz, vê vulto, você nada está dando certo na tua vida, quem sabe você está padecendo necessidade financeira, está em crise financeira, quem sabe você está sofrendo com enfermidades no teu corpo ou no corpo de alguém da sua família, quem sabe o seu casamento está sendo destruído, quem sabe a sua vida está sendo destruída com tantos problemas, tantas dificuldades. Chegou o dia, chegou o momento da poderosa cruzada profética. Obed-Edom, você não pode ficar de fora, você não pode perder essa cruzada de poder, essa cruzada onde Deus já está manifestando o seu poder, a sua glória, manifestando sobre nossas vidas. Nós seremos abençoados por Deus, porque a presença de Deus vai nos acompanhar até nossas casas. Então você que me escuta agora, você que me ouve agora, você não pode ficar de fora nessa quarta, nessa quinta, nessa sexta-feira. Eu mesmo, pastor Wesley Souza, em santo jejum, no santo altar, orando por você, ungindo o alto da tua cabeça, e a unção de Deus vai acompanhar você e você será abençoado. Não só você, mas a sua família, não somente você e sua família, mas todos aqueles que estiver com você vai receber também a benção de Deus. Então eu te espero aqui na Igreja Pentecostal Deus é Amor, Rua Sancler de Carvalho, número 75, setor central.

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2: 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E aqui estamos chegando com mais um programa Mensagens Cantadas para todo o Brasil, numa cadeia de emissoras e também pela internet ipda.com.br e também, como não mencionar aqui, também pelo aplicativo Rádios Deus é Amor. E aqui estamos, vos saúda na paz do Senhor, Débora Miranda de Almeida, com alegria, estamos aqui para apresentar este programa no dia de hoje.
3: A paz do Senhor, São Paulo, Brasil, no ar mais um MC, sou o pastor Lorival de Almeida, seja muitíssimo bem-vindo à nossa programação. Hoje, como sempre, estaremos dando o melhor de nós para levar ao seu coração a palavra de Deus, a palavra de esperança, a palavra de consolo, tudo quanto Deus colocar em nossas mentes, né, nos inspirar, certamente será para o seu crescimento, para a sua alegria. Hoje a Débora chegou no horário certo, eu também, ninguém desconta salário
2: exato,
3: de ninguém, a gente
2: exato.
3: Já vai então tocando hino, fazer o quê? Né?
2: Tudo certo, nós chegamos juntos, né? Tá tudo unido
3: junto
2: hoje.
3: Junto e misturado.
2: E nós vamos abrindo o nosso programa com um hino bonito, Inocência Roubada, com Ângela Gonçalves, CD Promessa de Vitória. Música.

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1: O que a gente vai meditar hoje, Dorival?
2: Nós vamos meditar, Débora. Eu falei sobre esse tema muito tempo atrás, até que eu acabei experimentando eu mesmo, né? Uhum. Foi feito por, claro, creio que são cientistas que fazem isso, né, na Flórida.
1: Uhum.
2: Parece que um plásticozinho ali.
1: Uhum.
2: Com cheiro de várias coisas, né? Cheiro de peixe, cheiro de camarão, cheiro... Eles colocam, eles chamam impregnar, né? Impregnam aquele produtozinho, que parece um plásticozinho mesmo. E aí você joga dentro d'água, no mar, por exemplo, você joga dentro d'água e os peixes vêm e acabam se engastalhando no anzol que está ali, é como se fosse uma isca.
1: Sim.
2: Né? Então os peixes... E eu acabei experimentando, nós fomos à Flórida e aconteceu que... Eu acabei achando esse negocinho, e o que eu comprei ainda eram vários anzoizinhos, né? Vários anzóis, e em cima do anzol tinha uma capinha, que era esse negocinho, parece com um plásticozinho, né? E ele tem um cheiro lá que atrai um determinado tipo de peixe, na determinada época, e os pescadores sabem, os vendedores dos produtos sabem. E nós fomos lá para dar uma respirada lá no, a gente chama de pier, né? E a gente, sabe uma coisa, tá? Vou comprar um desse negocinho aqui, é uma linha, com esse monte de anzol. A gente só jogava dentro d'água, agora que puxava, vinha 5, 6, 7 peixinhos. Você se lembra, né?
1: Eu lembro.
2: 5, 6, 7 peixinhos.
1: Agora que me lembrei desse negocinho aí.
2: Não é? Só que é o seguinte, a isca, na verdade, é um pedacinho de plástico que foi impregnado naquele plástico um gosto que alguns determinados peixes gostam.
1: Minhoca, por exemplo.
2: É, se fosse em água doce...
1: Então, dependendo... plástico com cheiro de minhoca.
2: Cheiro de minhoca, cheiro de camarão, cheiro de outros peixes que são mais... enfim, que os outros peixes gostam de comer, não é?
1: Sim.
2: Então, na verdade, é o engodo, é a mentira, né? Quando o peixe bate a boca, ele já não consegue soltar mais e por trás do negocinho tem lá o anzol. E é incrível, Vinte, por incrível que pareça, eu abaixava aquilo lá dentro d'água.
1: Ele era atraído pelo cheiro, né?
2: Então, imediatamente quando eu puxava, já chegou a vir 9, 10 uma vez só.
1: Uhum.
2: Que tinha 20, 30 zoizinhos ali. Bom, armadilha, né? Então ele fala, coitadinho dos peixes,
1: né?
2: E tal, nós pegamos os peixes, limpamos, colocamos na frigideira e tal. Bom, e na verdade, e nós? E nós?
1: Vamos trazer para a nossa vida, né?
2: É, porque na realidade, as armadilhas do nosso inimigo, né, ou do tempo
1: presente...
2: São das
1: mais variadas, né?
2: Exatamente, não necessariamente, às vezes, nós mandamos a boca em algo que parece que é aquilo lá mesmo. Às vezes, nós temos aí também essa coisa de sermos enganados com um pedacinho de plástico lá que parece comida, mas não é comida. Parece bom, mas não é bom. É. A gente é enganado. A gente é tapeado, logrado. E aqueles que têm o plástico na mão, que parece o camarão, né? Esses acabam se enriquecendo, acabam parecendo ter a vitória dentro de algo que não deveria ter. Naturalmente que a tecnologia e a necessidade de mercado, claro que vão transformando o formato, a cor, o cheiro, o sabor de tanta coisa para usar como isca, não só para peixe, não é? Mas para tantas outras coisas. Nada mais do que o engodo que se põe no anzol. Para pescar, para atrair, para prender, a tecnologia muda e o homem permanece presa fácil. O homem continua mordendo a iscazinha de plástico. E, infelizmente, vencido pelo cheiro, é como o boi que vai ao matadouro, como o servo que corre para a rede até que a flecha lhe atravesse o coração, como a ave que se apressa para o laço sem saber que isso lhe custará a vida. Tudo isso que eu falei é poético, está lá em Provérbios 7, 22 e 23. Cai na armadilha, porque morde o que parece ser tão bom, mas não é. É o cheiro do plástico, é o cheiro do camarão, é a armadilha que parece que é uma coisa tão boa, tão cheirosa, mas no final das contas é a morte. Não, é? Não dá o que promete, não vale o que cobra, é aquilo que ludibria, que explora a fraqueza do homem, ou é apresentado como um remédio, mas na verdade é veneno, é apresentado como alimento, mas é armadilha, é aquilo que parece inocente, mas é macabro, que se mostra belo, mas na verdade é horroroso. E na Bíblia nós temos uma listagem enorme, né, de gente que infelizmente abocanhou minhoca de plástico, abocanhou camarão de plástico, ou seja, caíram em armadilhas horríveis, porque foram só pelo cheiro, não é? Poderia dizer que o primeiro foram Adão e Eva, né, no Jardim do Éden. Infelizmente, enganados pelo camarão de plástico, cederam à tentação satânica. Por que não falar também sobre Esaú, que vendeu seu direito de primogenitura por um cozido de lentilhas? É, por que não falar também da capa babilônica que desnorteou Acã e o levou a fazer loucura em Israel? Por que não falarmos um pouquinho sobre o vinho, quando se mostra vermelho e resplandecente no copo e se escoa suavemente, mas ao cabo morde como a cobra, pica como o basilisco? Provérbios 23, 29, 30, bom, vai. Por que não falarmos um pouquinho sobre a mulher adúltera, cujos lábios destilam favos de mel e cujas palavras são mais suaves do que o azeite, mas cujo fim é amargoso como absinto e agudo como a espada de dois gumes? Provérbios 5. É, armadilhas e mais armadilhas. A comodidade da porta larga e do caminho espaçoso, e a propaganda de que são muitos os que entram por eles, apesar da declaração de que levam à perdição, as ciladas do bem-sucedido técnico Balaão, cujos discípulos sabem montar as coisas de tal maneira que levam o povo a pecar contra Deus, as visões que alteram a doutrina original, tirando o i, o tio, ou colocando elementos novos não mencionados na fé, uma vez por todas, ou seja, entregue aos santos. Olha, o cheiro de plástico está aí. E muita gente está comendo plástico, achando que está comendo filé de minguinão. Achando que está comendo, não é? Contra filó, como dizia o Adaltino, amigo de infância, né? Olha, é preciso abrir os olhos, porque as coisas estão cada vez mais difíceis. Esse mundo não é feito daquilo que é aparente, esse mundo não é aquilo que muitas pessoas veem. Muitas pessoas estão vendo o plástico, Débora, com o formato do bacalhau, com o formato da lagosta, com o formato do camarão, do filé mignon.
1: Vivendo pelas aparências, né?
2: Pois é, estão caindo nas armadilhas.
1: Exatamente.
2: Estão pensando que é comida, mas é veneno. Estão sentindo o cheiro de comida, mas é plástico. Então é preciso prestar atenção e perceber que não é comida, mas é pecado. Que não é cheirosa, é fedorenta. Que não é vida, é morte. Depois que o anzol atravessar na boca, aí fica difícil para escapar dele. Mesmo porque todo mundo sabe como é feito um anzol. O anzol transpassou, meu amigo, passou para sair, vai rasgando tudo. E nem todo mundo tem coragem de arrancar o anzol que lhe transpassou a beiçola. Então, muito cuidado. Não seja, de forma alguma, um peixe desavisado. Por favor, preste atenção no que você está se alimentando. Preste atenção naquilo que você está ouvindo. Preste atenção naquilo que você está vendo sobre a mesa. E só coma o que for bom para a sua edificação. Só coma, só se alimente daquilo que for bom para a sua vida espiritual, para que você não seja, infelizmente já aconteceu com tantos, mas para que você pelo menos não seja aí mais uma vítima desse anzol que depois que passou é difícil de sair.
1: É, está aí a palavra de Deus, e somente Ele realmente conhece profundamente nossos corações. Olha, nem tudo que reluz é ouro, dizia já minha mãe e meus avós, né?
2: É um ditado, né?
1: É, nem tudo que reluz é ouro. Cuidado, Satanás traz realmente muitas coisas aparentemente ilusões, bonitas, né?
2: Parece que são boas, mas não são. É aquilo que o próprio pregador fala, né? Tem caminhos ou tem coisas, né? Que a homem parece tão direito, mas por fim são caminhos da morte.
1: É.
2: Abra os olhos.
1: Nós vamos ouvir o hino Somente Deus. Vamos lá para 1983. Débora e Leia, do CD Somente Deus.

0: É, quanto tempo se passou já da gravação desse CD? Eu me lembro como se fosse hoje, né? Gravamos lá na Avenida Paulista, havia um estúdio chamado Gazeta, né? A gente popularmente dizia Gazetão, né? A gente, nesta época, estávamos já melhorando as nossas gravações, a qualidade dos estúdios, né? E para nossa época, aquilo ali era o top do top, né? O top dos tops, vamos dizer assim. Me lembro muito bem. E esse CD aí marcou realmente a minha carreira e também da Leia. Foi quando a gente tinha gravado até o Jesus Está Comigo. Depois viemos já para Somente Deus, quando nós começamos a nos alinhar com melhores estúdios, músicos. E realmente foi uma época bastante marcante em nossas vidas como cantoras, né? Lorival, dica de saúde. Nós vamos falar daqui a pouquinho sobre a preservação da flora intestinal. Mais propriamente, nós vamos dizer quais são... vamos dizer assim, os venenos para o nosso intestino. São realmente os tóxicos, né? O que estraga o nosso intestino e o que ajuda daqui a pouquinho. Mas agora nós vamos falar de uma palavra aqui no dicionário bíblico. Eu estava lendo a palavra de Deus ontem à noite. Eu falei, vou colocar isso no programa amanhã. Provérbio 18, eu vou pegar aqui o versículo 3. Vindo o ímpio, vem também o desprezo. E com a ignomínia, a vergonha. Na hora eu falei, o que é ignomínia? E estou pegando aqui no dicionário. O significado de ignomínia significa grande desonra infligida por um julgamento público. Olha só, né? Uma degradação social, opróbrio, né? Ou o caráter daquilo que degrada, humilha. Ação, palavra que desonra, que envergonha. Então está vindo o ímpio, vem também o desprezo, e com a grande desonra infligida por um julgamento público, quer dizer, né, vem a vergonha. Então está aí o significado de uma palavra bastante diferente, né, ignomínia.
1: Uhum.
0: Está aqui em Provérbios 18, versículo 3.
1: É, não é uma palavra que a gente usa todo dia, né, mas é bom saber, porque
0: é bom
1: às vezes
0: saber, a gente pode precisar,
1: uma
0: né?
1: simples leitura bíblica você uhum. precisa de saber o que quer dizer a palavra para poder dar sentido à sentença, ao contexto, enfim, né.
0: E nós vamos agora fazendo... A gente podia fazer uma outra coisinha antes de nós ouvirmos o próximo hino? Que nosso dicionário foi bem curtinho, né? Eu queria colocar aqui um textozinho bem pequenininho, mas muito interessante. Aprendendo com as borboletas. E muitas vezes passamos um longo tempo de nossas vidas correndo desesperadamente atrás de um amor, né? Atrás de um emprego, de uma casa própria, de uma amizade. E não conseguimos. Será que não conseguimos mesmo ou não percebemos os sinais que recebemos de que ainda não estamos prontos? Então preste atenção nessa mensagem sobre borboletas. Esta mensagem vai te ensinar muito. Não corra atrás das borboletas. Cuide de seu jardim e elas virão até você. Devemos compreender que a vida segue seu fluxo e que ele é perfeito. Tudo acontece no seu devido tempo. Nós é que nos tornamos ansiosos e estamos constantemente querendo empurrar o rio. Mas calma, o rio vai sozinho, obedecendo o ritmo da natureza. Se passarmos todo o tempo desejando as borboletas e reclamando porque elas não se aproximam da gente, nem das flores do nosso jardim, mas vivem no jardim do nosso vizinho, elas realmente não virão. Mas se nos dedicarmos a cuidar do nosso jardim, das nossas flores, a transformar o nosso espaço, a nossa vida num ambiente agradável, perfumado e bonito, ah, daí será inevitável. As borboletas virão até nós. Dê o que você tem de melhor e a vida lhe retribuirá.
1: Muito bem. Uma reflexão para todos nós aí. E aproveitando, Débora, que tem essa reflexão, é Conselho de Maria, o próximo hino, é isso?
0: Uhum.
1: Vai cantar Daniela.
0: Do álbum Novos Valores, volume 4.
1: Muito bem, vamos ouvir. Música.

0: É isso, é o MC nosso de cada dia e Deus falando fortemente ao seu coração. Eu tenho uma história hoje também, temos sessão da criança, sempre tem sessão da criança, a gente sabe que a criançada fica ali, né?
1: Uhum.
0: Prontinha para receber a palavra de Deus também, né? Receber as historiazinhas. Então a gente, é claro, sempre tem uma coisinha boa para as crianças também.
1: A gente gosta de história também, não somente
0: claro,
1: as crianças, né?
0: Nessa hora nós somos os mais crianças de todas as crianças, né?
1: É verdade.
0: Então daqui a pouquinho nós vamos falar dessa historiazinha. Mas nesse exato momento nós vamos fazer o seguinte, nós vamos tocar num assunto bastante interessante também, que é sem dúvida nenhuma, não sei se eu coloco isso aqui agora porque é meio grande, viu? Não sei se vai atrapalhar o horário do nosso prefixo aqui, mas acho que não sei se dá, não sei se... Se tem uma matéria pequenininha aí, se tem uma matéria pequenininha a gente troca.
1: Eu tenho a saúde aqui.
0: Isso, saúde, justamente saúde, que eu acho que encaixa direitinho aí.
1: Nós vamos falar um pouquinho sobre os prós e os contras de certos alimentos para a nossa flora intestinal, né? Que a gente sabe que a nossa flora intestinal, o nosso intestino, é um universo de micro-organismos, né? Que vivem no interior, vamos dizer assim, da nossa barriga. E reconhecida como um órgão acessório do corpo humano, essa comunidade de micro-organismos é considerada fundamental para entender, prevenir e atacar infecções, doenças nervosas, enfim, até o excesso de peso. Vamos lá para os alimentos, o que preserva e o que pode desestabilizar a flora intestinal. Os prós, leite fermentado, o famoso Yakult, né? São as fontes mais populares de bactérias do bem, geralmente lactobacilos, devem ser ingeridas diariamente. Antibióticos, eles desestabilizam a flora intestinal. Deve-se evitar o uso indiscriminado dessa classe de antibióticos, essa classe de remédios, melhor dizendo, né? Então, só tome se o médico realmente pedir que você tome. Caso contrário, evite. Um alimento pró-flora intestinal, que é bom, iogurte probiótico. Nem todo iogurte leva esse nome. Para ser probiótico, a fórmula deve ser acrescentada de micróbios do bem, capazes de passar incólumes pelo estômago. Então fique atento ao rótulo da embalagem para ver se tem esse nome, iogurte probiótico. Um alimento contra a flora intestinal. Quem usa muito laxante e faz muitas lavagens intestinais. As lavagens recorrentes com o intuito de emagrecer ou uso abusivo de laxantes são capazes...
0: Esqueci de passagem que isso é uma agressão ao próprio corpo.
1: Nossa, eu conheci pessoas que tomavam laxante para emagrecer, quer dizer, ela perdia água, se pesava, emagreci, não tem nada a ver. Então, as lavagens e as laxantes são capazes de desestabilizar a flora, permitindo que espécies vilãs dominem o intestino. Dieta desequilibrada também é contra uma estabilização da flora intestinal, faz mal. Um menu cheio de gordura, muito sanduíche, muita fritura, muito açúcar. Tudo isso provoca mudanças no ambiente da microbiota e favorece os tipos microscópicos de má índole. Então, manere no fast food, nos doces, vamos devagar. Uma vez por ano, tá bom você comer um fast food. Mais um que é a favor da flora intestinal. Fibras que estão nos alimentos de origem vegetal, verduras, frutas, cereais, né? Aveia, arroz integral, macarrão integral... Como não são quebradas na digestão, as bactérias se aproveitam destas fibras que ficam no nosso intestino e garantem seu crescimento. Então, as bactérias do bem crescem com a presença das fibras em nosso intestino. E o último alimento que é a favor de uma boa flora intestinal, frutos oligossacarídeos. Vou explicar quem são, né? A atuação desse alimento é parecida com a das fibras, porque esses carboidratos, conhecidos como frutos oligossacarídeos, dão de comer à flora. E elas estão aonde? Em frutas como a banana e em cereais como o centeio e a aveia. O fruto oligossacarídeo é um carboidrato que estão presentes nas frutas como a banana e os cereais que alimentam os bichinhos do bem que estão no nosso intestino e nos ajudam a ter uma flora intestinal saudável.
0: Muito bem, foi grande a matéria também, daria para ter falado.
1: É verdade, não deu para ser mais curta não.
0: Não é? Fazer o seguinte então, olha, vamos, espaço para os prefixos antes do próximo hino, senão a gente fica meio atrasado aqui. Prefixos, já voltamos com você.
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1: O MC vai trazendo hinos bonitos que vocês podem adquirir nas plataformas digitais ou então em nossas livrarias em sua cidade. Nós vamos agora com Cristina Santana, Vencendo Vem Jesus, do CD Mais Que Vencedores.

0: Maravilha total, povo de Deus. Olha, dicas pra vocês, hein, Débora? Você sabe que eu e alho, eu gosto muito de alho, mas nem sempre me dou bem com alho. Se tiver muito alho, eu prefiro nem, não é? Mas eu acabei descobrindo uma coisa, né? Porque o alho, ele pode dar indigestão, sim.
1: Ah, é?
0: Pode, pode.
1: Em excesso, talvez?
0: Eu vou te explicar. Pode ser, claro, o excesso, ou muito, muito queimado, às vezes não faz bem, se torna até indigesto, né? Então, pra quem não quer ficar com essa indigestão depois de comer alho e tal, antes de usar o alho, antes, você deve retirar-lhe o coração.
1: Coração, aquela coisinha.
0: Do alho.
1: Entendi.
0: Aquela parte verde que fica dentro do dente. Porque
1: sim.
0: O coração do alho é indigesto.
1: E eu uso aquele verdinho.
0: Não é? Então, aí
1: a partir
0: aí
1: de hoje
0: sim.
1: Vamos tirar o coração do alho.
0: Exato. E você quer ter aquela salada gostosa, aquele sabor bem
1: põe
0: diferente?
1: Alho.
0: Não necessariamente. Esfregue na saladeira um dente de alho.
1: Eu acabei fatiando um dentinho de alho na salada, ficou muito gostoso. Ah, então vamos esfregar na saladeira, então.
0: Tá certo?
1: Né?
0: E aquele gostinho de alho quando fica na boca ali,
1: aí,
0: né?
1: Já eu... É o ponto 2, né? Que é ruim.
0: É,
1: o ponto
0: então,
1: bom é comer o alho,
0: mas
1: depois...
0: Mas você pode mascar um pedacinho de casca de limão ou laranja.
1: Casca da laranja.
0: É, ou limão ou laranja. Aí vai dar tudo certo. E cebola sem lágrimas, é possível?
1: Você sabe que ultimamente, acho que acabei me acostumando, eu não choro mais. Acho que é tudo da maneira que você corta a cebola, né?
0: É, mas se você deixar de molho na água, a cebola descascada, antes de cortar...
1: Tira a acidez.
0: Pode ser até por uma horinha e tal, assim, até mais, se for o caso. Aí você pode cortar que você não vai chorar.
1: Ah, daí sim.
0: Certo?
1: Aí dá certo.
0: E só mais uma aqui, depois eu falo mais. Se assar, assim, aquele... Que você quer fazer aquele franguinho, aquela ave, né? Normalmente aves, né? Assado, mas o negócio vai ficando seco, fica aquele negócio, parece que passaram verniz no e vai ficando seco e tal. Como é que faz? Tem alguma ideia?
1: Deixa marinando.
0: Pra evitar ficar aquela coisa seca demais.
1: Eu deixaria marinando da noite pro dia vários temperos e não colocaria muito fino o filé de frango, senão fica muito seco.
0: O frango inteiro, né?
1: Ah, o frango inteiro? É. Ah, sim, dou a dica. Na hora que vai assando o frango, vai jogando aquele caldo por cima, vai regando aquele frango.
0: Certo, ou pode pincelar manteiga ou margarina ali, ficar pincelando.
1: Ah, que uma delícia, hein?
0: Tá certo? E você que quer aquele frango delicioso, você que gosta daquele frango ali na mesa, pra não falar milanesa, né? O frango à milanesa vai ficar mais saboroso se você acrescentar um pouco de queijo parmesão ralado à farinha de rosca, antes de fritar.
1: Nunca fiz.
0: Aliás, queijo, eu tava ensinando a minha querida esposa... Que a nossa irmã Maria foi pro interior de Minas Gerais e trouxe, né, pra nós uns queijinhos, né?
1: É,
0: uns queijos de
1: que
0: Minas.
1: Que delícia aquele queijo.
0: Falou, esse queijo aqui é bom pra colocar em cima do arroz.
1: Eu nunca tinha visto isso. É. Ela falou assim, vamos cortar fatias do queijo fresco e colocar em cima do arroz.
0: O arroz tá secando, já quase sequinho, põe em cima do arroz.
1: Fica gostoso,
0: fica,
1: né?
0: Uma delícia, minha gente. Fica muito bom.
1: Eu gostei.
0: E dá pra comer só arroz com queijo. Muito bom.
1: É uma proteína, fica no lugar da carne, por exemplo, do ovo frito, da linguiça, né?
0: Fica.
1: Fica uma delícia. E agora nós vamos a mais um louvor, nós vamos ouvir do CD Oração no Santuário, É Preciso Esperar.

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1: Orival, eu tenho aqui o tema de hoje. Já preparei o momento da família, está preparado aqui. E não dá para falar tudo hoje, não. Eu vou falar em dois capítulos, ou até três, das 10 áreas críticas do casamento. Você pode me ajudar?
2: Posso. Pode? Então, tá da bom. Minha parte aí que eu vou.
1: Tá bom. Ele é bem comprido. Ele é bem comprido, mas a gente vai dividindo nos programas, porque isso é muito importante, né? Qual seria a primeira área crítica do casamento, na sua opinião, Lorival? O que você pensa, assim, na sua opinião? Qual que é a área...
2: área crítica do casamento?
1: É. Para as pessoas se fazerem entender, né?
2: Puxa.
1: Uma a outra. Por exemplo, eu preciso que meu marido entenda o que eu estou sentindo, o que, que eu vou fazer. Eu tenho que me comunicar com ele, eu tenho que falar. Então, qual seria a primeira área?
2: Eu acho que tem mais do que uma, né? Mas...
1: A primeira, comunicação.
2: Comunicação, concordo plenamente. É.
1: A comunicação envolve falar e ser entendido. É transmitir e receber, né? E esse transmitir está relacionado com cada coisa que falamos ou demonstramos de forma não verbal sobre nós mesmos. E aquela pessoa que está recebendo a comunicação, ela corresponde a tudo que ouvimos ou percebemos e vemos na pessoa dela. Na outra pessoa. Só que antes de qualquer comunicação, nós precisamos estar, entre aspas, ligados, em sintonia, né? Conectado. E isso é muito difícil. Desde bem cedo na vida, as pessoas são treinadas para bloquear seus sentimentos. Criança bonita não chora. Não é assim que a gente já ouviu? Ah, menino não chora. Ah, menina bonita come toda a comida. Ah, menina bonita não fica triste. Por que, que a gente ouve isso desde pequena? Porque nós recebemos a mensagem que não podemos ser vulneráveis, não podemos ser criticados ou receber desaprovação. Então, para haver comunicação, é necessário uma boa sintonia, mas entre duas pessoas. E uma perfeita sintonia só é possível quando há confiança, há compreensão e há empatia, apreço. A pessoa deve se sentir em boas mãos, vamos dizer assim. Caso contrário, ela não vai ouvir o que está sendo transmitido. Ela

0: será uma pessoa muito seletiva quanto às suas, ao que ela está ouvindo, ao que está sendo comunicado a ela. Então, a primeira área crítica do casamento é a comunicação. Se não houver boa sintonia, a gente não consegue transmitir o que queremos transmitir. A segunda área que eu quero destacar é o carinho. Carinho tem que ver com a sua capacidade de dizer eu te amo. Pode ser palavras, afetos físicos e tudo o que um faz pelo outro. Isso vai depender da linguagem de amor dele, como a gente aprendeu no encontro de casais aqui e no encontro de mulheres. Uma das mais trágicas constatações sobre a maioria dos casais hoje em dia é que, depois de casados, não expressam o mesmo carinho dos tempos de namoro. E essa omissão é problemática porque o que expressamos afeta os nossos sentimentos. E se nada expressamos, nada falamos, nada mostramos de carinho um pelo outro, os nossos sentimentos também se apagam. É aquele negócio de tomar lá da cá. Se você não dá carinho, dificilmente você vai receber de volta. Vou falar da última área crítica do casamento hoje, porque nós vamos falar nos próximos programas. É o companheirismo. É a terceira área que a gente recebe muita coisa, assim, muita reclamação, né? E o que é companheirismo? É a capacidade de fazer os outros se sentirem bem. É possível julgar a qualidade do companheirismo pelo que representam os encontros com aquela pessoa. E se não há encontros, você já pode completar aí. Compare seus encontros de agora com os do tempo do namoro. Vocês gostam de ficar juntos? Você e seu marido e vice-versa? Ou a sós? Vocês arranjam tempo para ficar juntos? Ou não? Ou é exatamente o que não acontece? A maneira como vocês usam o tempo em que estão juntos é o que determina se há ou não companheirismo.
1: Bem falado. E com esse negócio de negro ficar no celular até na hora da janta, não diz uma palavra um para o outro, e vai para dormir, tá com o celular e conversando com pessoas tão distantes, mas a pessoa que está próxima ali, coitada, se sentindo tão abandonada.
0: Prefere o companheirismo virtual, né?
1: É, e o que é uma bobagem, não é verdade?
0: Bobagem. É verdade.
1: Marido e mulher tem que ser companheiro sempre, né? Não, mais um hino, Débora, aqui nós vamos tocar agora.
0: Nos braços de Deus e no bonito, na voz de Débora Miranda, do CD É Assim Que Adoro.

0: Não vê se você é bom contador de histórias
1: o
0: mesmo.
1: O menino que riscou o carro.
0: Vamos lá.
2: Então, criançada.
0: Não, não é assim que começa a contar a história. Tá errado. Vou te ensinar lá em casa, tá bom?
1: Ai, meu Deus.
0: Você quer que eu faça a vozinha do menino? Eu faço, mas não hoje, porque eu não sei a história.
1: Deixa eu contar assim, olha.
0: Vai lá.
1: Aquele pai estava feliz da vida com o carro novo. Todos os dias perdia tempo lavando, dando aquela polidinha, aquele brilho, né? Aquele paninho, aquela flanelinha naquele carro bonitão que ele havia comprado e às vezes nem dava devida atenção para a família. Indiferente ao amor que o pai sentia pelo carro, o menino brincando ali na garagem, né? Pegou um preguinho. E menino inocente, sabe como é que é, né? Desavisado. Ele começou a brincar de riscar a lataria do carro do papai. Ao ver o carro riscado, o pai perguntou ao filho quem havia feito aquilo. E o filhinho, então, bom, sem, né, aquela inocência, jamais, nem pensava que seria castigado, coisa assim. Foi eu, papai. Pode falar, então, fala. Fui eu, papai.
2: Fui eu, papai, que risquei o carro.
1: Muito bem. E o pai, completamente tomado pela ira, fora de si, aplicou várias palmadas fortes na mão direita do menino. Mas palmadas mesmo, com aquelas, sabe aquelas palmatórias? A surra foi grande. O garoto chegou até a perder o sentido. E a coisa ficou ruim. Criou ali uma gangrena e o menino teve que amputar a mãozinha.
0: Meu Deus.
1: Por causa do espancamento do pai. Ao sair do hospital e voltar para casa, o menino observou que o carro do seu pai já estava com a pintura toda reformada. E a inocente criança então disse ao papai, faz a vozinha, o que foi que a criança disse ao papai?
2: Eu fico feliz pelas raladuras na pintura do carro terem sumido. E minha mãozinha, quando vai nascer de novo?
1: Tá vendo, ouvinte? Tá vendo? Olha...
0: Muito triste, né?
1: É, a gente tem que...
0: Essa história eu ouvi uma vez, eu chorei tanto, mas chorei tanto, que eu falei, meu Deus, eu nunca vi uma história tão, tão comovente como essa.
1: É, essa né? história aqui, é claro, deve ser uma história, né? Não deve ser uma história. Porque se isso aqui for verdade, é evidente, esse pai tem que apodrecer
0: saber,
1: na cadeia.
0: Vai saber, né?
1: Mas a verdade é que só Deus é capaz de perdoar erros grandes e erros pequenos. E nos compreender, nos entender, entender a nossa inocência e também a nossa não inocência. Ele transforma corações verdadeiramente arrependidos. Mas a história da criancinha é pesada. Eu me senti
0: muito
1: bastante,
0: forte, né?
1: Me senti comovido agora. A criancinha, papai, quando vai crescer minha mãozinha de novo, dói, hein? E nós vamos a mais um hino na nossa programação, irmãzinha Débora.
0: Ricardo Heller canta O Verdadeiro Dom.
1: Não vai falar, irmãozinho Lorival?
0: Esqueci. Tá bom, irmãozinho Lorival. Vamos ouvir O Verdadeiro Dom. Canta.

0: Nós vamos trazendo aqui algumas dicas para você economizar nas compras. Eu já falei já em economizar em casa, no trabalho e hoje nas compras, né? Lorival, antes de você adquirir um novo equipamento eletrônico, por exemplo, verifique a etiqueta e opte por aquele que consome menos energia. Você sabe que os eletrodomésticos hoje são sinalizados por letras, né? A, B, C, né?
1: Isso, verdinho, até ficar vermelho, né?
0: Exatamente. E quanto maior a redução de energia, mais sustentável ele é, ou seja, não faz aquele gasto de energia sujo, né? De que você pegue bastante energia das produções naturais do nosso planeta, vamos dizer assim, né? Não abuse da comida congelada. Sabe por quê, Lorival? Quando se congela uma comida lá na indústria, lá na fábrica, ela precisa de muito mais energia para ser preparada. Os produtos frescos são a melhor alternativa. Por quê? Porque eles são muito mais saudáveis. Não precisa se utilizar energia, luz, tanta coisa, tanta água para poder congelar aquele produto e trazer até a nossa mesa. Você pode até fazer a sua hortinha aí na sua casa, mesmo morando no apartamento, sabia? Você pode plantar ali uma cebolinha, uma alface. É claro que você não vai plantar um pé de laranja aí no seu apartamento, né? Mas fazer ali na varandinha,
1: só
0: né?
1: A laranja anã da Guiné, né?
0: Ah, mas mesmo assim, né? Cria raízes e fica inviável ter ali no apartamento. Mas, por exemplo, ali uma coisinha ali, um containerzinho com uma terra preta, umas pedras de argila, vão ajudar bastante.
1: Para não apodrecer quando molhar, né?
0: Exatamente. E nós temos em casa,
1: nós estamos falando,
0: né?
1: Porque nós temos.
0: É, coloca ali um pezinho de coentro, de cebolinha, salsinha, uma hortelã para você fazer um chazinho à noite orgânico. Olha, que coisa melhor do que isso, não é verdade? Vamos optar, então, por comida fresca, nada de congelados. Você vai economizar energia, você vai economizar também nas suas compras, já que o produto fresco é muito mais barato do que o industrializado.
1: Dicas boas para você no MC. E agora mais um hino antes do nosso quadro. Hoje nós temos aqui a sessão da criança, né? Quem vem cantando, Débora?
0: Nós vamos ouvir Débora Ireni do CD Prova de Amor, este mesmo hino.

0: E a partir desse momento, nós vamos para o nosso quadro Sessão da Criança.
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2: E já está chegando no seu rádio, no seu computador, o nosso programa Sessão da Criança. E aqui estou chegando com meu coração cheio de alegria, sabendo que vocês vão aprender muito hoje no nosso programa. Em primeiro lugar, como que vocês estão, hein? Tudo bem com vocês? Que ótimo! Comigo também tá tudo bem. E é que eu sempre digo, estou melhor agora porque estou pertinho de vocês através do nosso programa. E olha que é muito importante a gente saber como sermos crianças úteis para as pessoas. Vocês sabiam que Jesus falou algo muito importante quando um dos seus amigos perguntou para ele: ah, Jesus, quem de nós aqui é o maior? Quem é o maior? E esta pessoa não estava perguntando para Jesus o maior em altura, na sua estatura. Mais alto, não era isso. Ele queria dizer assim: quem é o melhor dentre nós aqui? Sabem o que Jesus respondeu? O maior é aquele que serve as pessoas. Por exemplo, se eu sou servida e as pessoas me servem, eu não vou ser maior que ela. Maior vai ser aquela pessoa que está sempre servindo o outro, ajudando o outro, estendendo a mão para o outro, para o próximo. Isso é magnífico, não é? E hoje em dia, as pessoas não querem servir, elas querem ser servidas. Então, quando você for ajudar o seu amigo, dividir com ele um lanche, servir para ele um prato de comida, alguma coisa que você vá fazer por ele, saiba que você está cumprindo o mandamento de Deus. Amar o próximo como a nós mesmos, e você será maior do que aquele que é servido.

0: muito bem, depois de dado o recadinho, nós vamos com a nossa história de hoje, que tem o título No Lago. No Lago é a nossa história, que vou contar no dia de hoje.
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0: Na margem do lago havia um barco. E ao longo da praia caminhavam 7 homens. Quem eram eles, tia Débora? Eram 7 discípulos do Senhor Jesus. Eram 7 amigos de Jesus, que sempre estavam caminhando com Jesus. Ah, e Pedro era um deles. E um dia, o Senhor Jesus havia dito que eles viessem se encontrar com Jesus naquele lugar e naquela hora. Então eles chegaram e estavam esperando por Jesus. Na margem também estava o barco de Pedro, com o qual ele havia navegado tantas e tantas vezes. E estava ali, como que esperando por Pedro. Então Pedro disse:
2: vou pescar! E nós vamos junto com você.
0: E então, todos os 7 amigos embarcaram e começaram a navegar para o meio do grande lago. E as horas começaram a passar. E chegou a tardinha. E os 7 amigos de Jesus lançaram as suas redes na água e começaram a pescar. E as horas passavam e eles pescaram a noite toda. Pescaram a noite toda? Modo de dizer, né? Porque não pegaram um sequer peixe.
3: Oh!
0: Verdade. Infelizmente, não pegaram sequer um peixinho. E agora, já amanhecia o dia. E quando amanheceu, eles chegaram de novo com o seu barco perto da praia. E então, de repente, ouviram uma voz que os chamava.
4: Ei! Ei, meus amigos! Sou eu! Sou eu que estou aqui!
0: Peraí! Era um homem vestido de branco. Mas os discípulos começaram a esfregar os olhos, imagino eu, porque eles não enxergavam. Porque ainda estava um pouco escuro, era meio que a madrugada e amanhecia. Mas eles ouviram bem o que aquela voz estava dizendo.
4: Vocês têm o que comer aí?
3: Não!
4: Lancem a rede agora, lá do outro lado do barco de vocês. E só assim vocês vão conseguir pegar peixes.
0: E aqueles amigos de Jesus, mesmo não sabendo quem era exatamente, quem estava falando aquelas coisas, aquelas palavras, eles obedeceram e foram experimentar. Tiraram a rede da água e a jogaram do outro lado do barco. E então remaram um pedaço adiante e então puxaram a rede para cima. Quer dizer, eles queriam puxar a rede para cima, mas não puderam. Mas por que, tia Débora? Por quê? De tanto peixe que havia na rede. Os discípulos estavam muito felizes, alegres. E eles disseram todos juntos: aquele homem tinha razão. Mas afinal, quem era aquele homem que nos disse que jogássemos a rede do outro lado do barco? crianças. Um dos amigos de Jesus, João, foi o primeiro que soube. E ele disse a Pedro:
2: Ah, Pedro, eu sei quem disse isso para nós. Foi Jesus, o nosso Senhor.
0: Sim, crianças, naturalmente. Era o Senhor Jesus, o Filho de Deus sem pecado. E então Pedro não aguentava mais ficar no barco, se jogou na água e nadou até a margem, porque Pedro queria estar perto do Senhor Jesus. Os discípulos amavam a Jesus. Pedro saiu nadando em direção a Jesus até a margem do lago. E os outros discípulos continuaram no barco e foram remando até a margem, também para se encontrarem com Jesus. E então, quando chegaram com seu barco, ali na beira do lago, viram o Senhor Jesus sentado. E do lado dele havia uma fogueira. E quando eles olharam, eles viram que o fogo já estava aceso. E havia alguns peixes ali fritando. Ah, e também não somente havia peixes, mas também havia pão. Que delícia, peixe com pão. Ah, o Senhor Jesus estava esperando os seus amigos, os seus discípulos e ele mesmo. Jesus havia preparado tudo para eles. Vejam, crianças, como Jesus se preocupa com a gente. É, bem, Jesus podia estar ali sentado, esperando ser servido. Mas Jesus sabia que aquele que serve é o maior. E Jesus havia preparado tudinho para eles. O pão, os peixes já estavam na brasa. Imagine que banquete, não é? Que delícia! E ainda mais um banquete desse preparado pelo próprio Senhor Jesus. Mas Jesus gostava de servir. E Deus quer que a gente sirva os nossos amigos, até os nossos inimigos. Quando você estiver em casa, que tal você servir o seu pai e a sua mãe aquele sorvete que a mamãe comprou e deixou no congelador ou no freezer? Que tal na escola você ajudar a professora, ajudando ela, distribuindo os materiais para os seus amigos em classe? Quem sabe você não tenha se dado conta de quão importante é servir. Na verdade, a gente quer ser servido, não é mesmo? Mas Deus fica tão feliz quando a gente serve o próximo. Mas servir de verdade. Como você pode servir? Com alegria. Não como sendo algo que você se sinta obrigado a fazê-lo. Entendeu? Então Deus quer que você sirva como Ele estava servindo aos seus amigos, aos seus discípulos, após aquela grande pescaria. E Jesus, quando os avistou chegando com seus barcos, foi logo dizendo:
4: Ei, amigos, me tragam alguns peixes, aqueles peixes que vocês acabaram de pescar.
0: E Pedro, como sempre, né, todo baforido, foi buscar alguns, puxou a rede para a praia e começou a contar os peixes.
3: 1, 2, 3.
0: E Pedro continuou contando:
3: 100, 150, 151, 152, 153 peixes.
0: E mesmo assim, crianças, a rede não se havia rasgado. Era um milagre. Deus cuida de nós. E Deus sabia que aqueles homens precisavam se alimentar. Deus cuidou deles, amava a eles, não somente porque eles eram amigos de Jesus. Deus amava os discípulos assim como Ele ama a mim, como Ele ama seu pai e sua mãe, a todas as pessoas da terra, elas sendo boas ou más. É a Bíblia quem diz que Deus amou o mundo de tal maneira. Deus amou as pessoas de uma maneira tão grande que não tem como medir este amor. Como foi linda aquela manhã à beira do lago. Lá estavam o Senhor Jesus, os seus amigos, sentados ao redor do fogo, e a fogueira queimava e fritava os peixinhos. E naquele momento, Jesus pegou o pão e repartiu aquele pão. E deu-lhes também do peixe para que os discípulos o comessem. E os discípulos olhavam quietos e cheios de admiração para seu mestre Jesus. Eles achavam maravilhoso que o Senhor Jesus estava com eles outra vez. Ah, quem não gosta da companhia de Jesus, não é? Eu gosto. E você? Você que é uma criança crente, sabe que Jesus está com você. E eles achavam maravilhoso que o Senhor estava de novo com eles, porque Jesus havia morrido. Havia ressuscitado e estava ali com eles. Mas Pedro, sempre Pedro, né? Ele se sentia um pouco envergonhado e pensava:
3: eu fui tão mal. Será que ainda poderei fazer este lindo trabalho que o Senhor Jesus me ensinou? E será que mais tarde eu poderei ir pelo mundo para fazer os homens felizes? Será que poderei ser ainda um servo do Senhor Jesus?
0: Ah, crianças! Os outros discípulos também pensavam: será que Pedro ainda pertence aos discípulos? Pois ele tinha feito algo muito feio. Vocês se lembram que Pedro havia feito contra Jesus? Pedro havia dito que não conhecia Jesus, com medo de ser preso e morto juntamente com Jesus. Ele havia negado o Senhor 3 vezes. Três vezes Pedro tinha dito que não pertencia ao grupo dos discípulos de Jesus. E agora Pedro estava se sentindo muito mal porque ele havia pecado contra Deus. Havia negado que conhecia Jesus, havia mentido. E a mentira é um pecado. E o pecado está sempre perto da gente. A mentira sempre está na nossa boca, não é verdade? A gente mente de manhã, a gente mente à tarde, a gente mente à noite. E muitas vezes a gente nem quer mentir e acaba mentindo. Ah, que coisa ruim isso, não é? E quando a gente mente, a gente mancha o nosso coração. Quando a gente mente, a gente peca contra Deus. E a Bíblia fala que o pecado nos afasta de Deus. E assim, quando terminaram de comer, os discípulos, Pedro, João e os outros, também Jesus, naquele momento, Jesus perguntou assim, de repente:
4: Pedro, eu queria lhe fazer uma pergunta. Você me ama mais que os outros discípulos?
0: Pedro se assustou. A pergunta foi reta e direta. Sim, Pedro havia dito que amava mais ao Senhor que os outros discípulos o amavam. E naquela ocasião, ele tinha dito isso e tinha traído a Jesus. E agora, qual seria a resposta de Pedro diante dessa pergunta de Jesus? Vamos ver o que ele respondeu?
3: Ah, Jesus, mesmo que todos esses discípulos aqui, esses amigos do Senhor, fugissem, eu nunca o deixaria só. Eu jamais te deixaria, Senhor. Eu quero lutar pelo Senhor. Eu quero morrer pelo Senhor.
0: Crianças, isso é o que Pedro havia dito. Mas agora ele não tinha coragem de repetir essas palavras. Isso que ele acabou de falar, ele tinha dito antes da morte de Jesus. Agora ele não conseguia falar isso de novo, porque ele tinha vergonha do que ele havia feito. Ele havia negado Jesus 3 vezes. Mas sabem, crianças, apesar de tudo, Pedro amava muito a Jesus. Amava muito. E Jesus bem sabia disso. E Pedro, então, diante da pergunta de Jesus, ele respondeu:
4: Pedro, você me ama mais que os outros discípulos?
3: Sim, Senhor. Tu sabes que eu te amo.
0: Pedro respondeu bem baixinho. Então o Senhor Jesus disse a ele:
4: Então, Pedro, você pode ser o meu servo.
0: Diante dessa resposta, tudo ficou quieto. Então o Senhor Jesus perguntou outra vez, de novo:
4: Pedro, novamente eu vou te perguntar, você me ama de verdade?
0: Crianças, Pedro ficou triste, muito triste.
3: Será que o Senhor Jesus não acredita mais em mim?
0: Crianças, Pedro estava triste. Na verdade, ele havia mentido horrivelmente, né? E Pedro respondeu novamente, triste:
3: Senhor, tu sabes que eu te amo.
0: Crianças, nessa hora Jesus disse:
4: Então você pode também ser o meu servo.
0: E novamente, crianças, tudo ficou quieto por alguns segundos. Então o Senhor Jesus perguntou pela terceira vez:
4: Pedro, você realmente me ama?
0: Crianças, Pedro havia mentido 3 vezes que não conhecia a Jesus. Veja que interessante, agora Pedro também tinha de dizer 3 vezes que amava muito ao Senhor Jesus. Vocês viram esta comparação? Pedro negou Jesus 3 vezes. E agora ele tinha de dizer 3 vezes que amava ao Senhor Jesus. E então, nesta hora, Pedro já estava tão abatido, tão triste, porque Jesus estava perguntando pela terceira vez se ele realmente amava a ele, que ele soluçou e disse:
3: Senhor, tu sabes tudo. Então também sabes que eu te amo.
0: Crianças, naquela hora, o Senhor então respondeu:
4: Tá bom, Pedro. Agora então eu sei que você pode ser de verdade o meu servo e ir pelo mundo para trabalhar por minha causa, anunciando o meu nome.
0: Não somente isso disse Jesus, crianças. Jesus acrescentou mais algumas palavras dizendo assim:
4: Pedro, antigamente você fazia o que você queria, mas agora você vai fazer exatamente o que eu quero que você faça.
0: Que alívio! Depois disso, tudo estava bem de novo. Aí também os outros discípulos sabiam que Pedro pertencia ao grupo dos discípulos, ao grupo dos amigos de Jesus. E os amigos de Jesus fazem a vontade de Jesus. E ele então, Pedro, recebeu esse grande presente. Jesus tinha lhe perdoado por tudo. E este também é o presente que Jesus nos oferece a todos aqueles que querem ter os seus pecados perdoados para morarem nos céus. Você tem certeza que todos os seus pecados já foram perdoados por Jesus? Querem receber esse presente para um dia morar com Cristo e ter a salvação eterna? Se vocês ainda não têm Jesus Cristo em vossos corações e querem receber o perdão para morar nos céus um dia com Jesus, orem comigo esta oração agora. Senhor meu Deus, obrigado porque o Senhor perdoa os nossos pecados. Faça isso agora, Senhor. Lava o meu coração de todos os pecados, que eu me arrependo agora. Escreve o meu nome no livro da vida, para um dia eu ter a salvação e morar nos céus contigo. Em nome de Jesus. Amém. Ah, que maravilha esta história. Você gostou dela? Não pôde pegá-la por inteiro? Vocês podem acessar o site da igreja, ipda.com.br, e ouvir a reprise desta história no lago, tá certo? Fiquem à vontade. Vocês pais, responsáveis dos seus filhos, avós, tios, professoras, vocês podem ouvir novamente essa história ou passar esta história para os seus filhos, netos ou as crianças que vocês cuidam na hora que chegarem da escola, tá certo? Ou até você que é professora, aprender através desta história e repassá-la contando na sua própria voz na escola bíblica onde você é professora. Que tal, hein? Então acesse o nosso site ipda.com.br e depois O Pequeno Galileu.
5: Oi, tia Débora, tudo bem? Aqui é a Larissa de São Paulo, eu tenho 6 anos. Eu gosto muito da historinha das crianças, que Deus te abençoe. Amém, tchau.
6: Abraço, senhor, tia Débora. Eu sou Nathan Reuel, de Salvador, Bahia. Eu tenho 8 anos. Eu não perco nenhuma historinha da sessão da criança.
7: Oi, tia Débora, eu gosto muito da sessão das crianças. Meu nome é Agatha Amanda, tenho 9 anos. Eu sou aqui de Cuiabá, Mato Grosso. Eu gosto muito da sessão da criança. Tchau, beijo.
0: Que lindas mensagens! E você ainda não mandou o seu recadinho? Ah, por favor, estou aguardando a sua mensagem. Ei, me conta qual história que você mais gostou. E se você gostou da história de hoje, comente alguma coisa, a parte que você mais gostou da história. Estou aguardando aqui a sua mensagem de voz para o nosso WhatsApp. 11 98292-3392.
1: Ah, que peninha! Acabou a sessão da criança.
0: E o nosso relógio não para. Para aí, relógio, para aí. Eu quero continuar com as crianças. Não tem jeito, não tem jeito, ele não para. Então nós temos que ir embora. Beijo, beijo da tia Débora e até lá na paz do Senhor.
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22: Mais um programa, mais uma aula do projeto Eu e Mais Um, projeto de discipulado da nossa igreja Deus e Amor. Estou aqui mais um dia com vocês. Sou a irmã Cristo Débora Miranda, na paz do Senhor. Estamos aqui juntos para aprendermos como levar o Evangelho de Cristo, como abordar e também como ensinar aqueles que já aceitaram a Cristo como Salvador. Eu tenho uma pergunta aqui de uma irmã de Campinas. Achei bastante interessante. Ela diz assim, ou seja, ela pergunta: como posso evangelizar meus pais que são praticantes de outra fé e não aceitam a minha conversão ao cristianismo? eu me lembrei de Saulo, quando ele teve um encontro com Jesus, caiu do cavalo, literalmente, ficou cego e foi até Ananias, onde ali ele recebeu a visão, eu creio, não somente física, mas também espiritual. Sabe, querida, eu vejo que você, como filha, você tem que realmente respeitar seus pais, obedecê-los através da palavra de Deus, no Senhor, podemos dizer assim. E é claro que você pode ganhá-los sendo uma filha excelente, mostrando que agora você é uma filha transformada. Aquilo que você praticava antes, que eles não gostavam, por exemplo, de algo que você fazia, você não faça mais. Mas é claro que você não vai abandonar o Evangelho porque eles não gostam. Você precisa continuar orando ao Senhor. Não fale mais nada do Evangelho, porque isso pode causar até mais irritação neles, não é? Então, continue orando, não desista. A sua arma para que eles entendam e o Evangelho seja revelado a eles é oração. Quando você for orar, quando você for jejuar, consagrar a sua vida, mencione os seus pais. Senhor, eu sou uma filha, amo meus pais, gostaria que eles entendessem o Evangelho como o Senhor me revelou este Evangelho. Então, é como a história de Paulo, que eu comecei este programa falando sobre ele, em que ele perseguia os cristãos. Ele odiava aqueles que serviam a Deus. E o que aconteceu? O próprio Deus, na hora certa, ele fez Saulo ter o encontro verdadeiro com o Senhor. Então você vai orar por isso. Não fale mais do Evangelho. Você já semeou. Aquela semente que você lançou no coração dos seus pais está lá ainda. Quem vai dar o crescimento é o Senhor. Então, se eles disserem, ah, filha, você está assim, você está nesse evangelho aí, você está nessa igreja aí, você está louca, você sofreu uma lavagem, fique quieta. Em espírito, continue orando, Senhor, dá entendimento a eles. Senhor, me dê amor, me dê fé, me dê confiança, me dê, Senhor, paciência. Deus nos prova, talvez seja esta a prova que Deus está fazendo da sua fé. Mas não desista, não desista dos seus pais. Quantas pessoas contaram os testemunhos de que seus pais não eram servos de Deus e somente aquela pessoa era crente em toda a sua casa. Ela era discriminada, ela era zombada, mas ela não desistiu do poder, da palavra, não desistiu do Evangelho. E você vai continuar. Continue orando pelos seus pais. Uma coisa eu lhe peço, não os irrite trazendo versículos bíblicos, colocando um programa de rádio para eles ouvirem, não, porque isso vai irritá-los mais ainda. Faça o contrário. Em oculto, feche a porta do seu quarto, fale com Deus e o Senhor no seu momento certo. Ele tem o maior interesse de salvar seus pais como salvou você, não é mesmo? Então não desista deles, tá certo? Continue apenas orando, porque a semente, a seu tempo, o próprio Senhor fará crescer. Eu quero que você, ouvinte amado, que está nos ouvindo, que tem alguma dúvida, nós estamos esta semana respondendo às dúvidas, às questões dos irmãos. Mande o seu contato, mande a sua pergunta para 11 98292 3392. Estamos aguardando. E também você que é discipulador, conte aí os êxitos que vocês têm conseguido no discipulado. Você tem encontrado mudança no seu discípulo? Em que sentido? Em que área? Mande-nos a sua história. Estamos aguardando. Por hoje é só. E até a próxima aula. Se despede Débora Miranda, na paz do Senhor Jesus. Até lá.
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em Juiz de Fora, nós marcando 14 horas e 14 minutos em Juiz de Fora. Os acordes musicais, o Hino Galileu está no ar, mais uma audição do meu, seu, nosso querido programa, o programa de Deus, a voz da libertação. Programação de nossa Igreja Pentecostal Deus e Amor, que tem a sua sede mundial localizada Avenida do Estado 4568, Baixada do Glicério, São Paulo, capital. Direção da programação mundial é da irmã Ereni Oliveira de Miranda.

0: minutos. Muito obrigado a você do outro lado pela companhia, pela fidalguia conosco também, aí no sítio, fazenda, chácara, cidade, estado, país, continente. Obrigado a todos vocês pela vossa companhia, além dos oceanos, a programação, o programa de Deus, a voz da libertação.
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0: Lembrando que hoje, quarta-feira, em andamento nessa tarde também, a quarta-feira da palavra, do ensinamento, e daqui a pouquinho no altar, a nossa irmã cooperadora Flávia Souza, pregando a palavra do Senhor e orando por toda oportunidade também, pelos dons do Espírito Santo, e com ela no altar, o pastor Wesley Souza Moraes. E à noite, ele retorna também para seguir a campanha, né, para seguir o ensinamento das sete cartas do Apocalipse, e você vai estar aprendendo um pouco mais hoje também acerca da palavra de Deus.
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0: É, vem estar presente e aprender como a Bíblia ensina, né? Crescer na graça e conhecimento de nosso Senhor e Salvador Jesus Cristo. Olha a hora, 14:17.
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0: Atenção, irmãos obreiros. Atenção, toda grande Juiz de Fora, na programação, esse importante comunicado com o nosso pastor Wesley acerca da nossa reunião.
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A paz do Senhor Jesus, irmãos, pastor Wesley Souza falando com você aqui agora. Estou passando aqui rapidamente dentro do programa Voz da Libertação para convocar todos os obreiros, diáconos, presbíteros, pastores, membros que são líderes de ministérios, todos voluntária financeira, irmãs atendentes de livraria, precisa estar conosco nesse dia 4, aqui na nossa sede estadual Juiz de Fora, domingo às 9 horas da manhã, na nossa reunião ministerial. E essa reunião ministerial vai acabar às 11 horas da manhã, então chegue cedo, chegue no horário, porque Deus tem uma palavra ao teu coração. Temos assunto muito importante que veio da sede mundial para ser tratado. Então você que é obreiro, você que tem atividade dentro da igreja, você que abre culto, prega a palavra do Senhor, você não pode ficar de fora desta reunião ministerial aqui na nossa sede estadual de Juiz de Fora. Que Deus te abençoe, o seu lar, a sua família, até domingo, dia 4, às 9 horas da manhã, aqui na rua Sancler de Carvalho, número 75, setor central. Deus tem uma palavra ao teu coração. Obreiros da casa de Deus, espero vocês e toda a sua igreja.

0: Nos ouvindo a voz da libertação. Que tem o imenso prazer de cumprimentar a todos. É vosso irmão Wesley Souza. Estamos ao vivo a partir deste momento na programação local. Direto dos estúdios da Igreja Pentecostal Deus e Amor. Nós temos a nossa Igreja Deus e Amor, Igreja Principal de Juiz de Fora, localizada na Rua San Clair de Carvalho, número 75. O setor central. E a partir desse momento você está ouvindo o programa A Voz da Libertação, programa da Igreja Pentecostal Deus é Amor. Vamos ao vivo nessa programação até você, chegando o amor de Jesus, e muita coisa vai acontecer durante este momento de programação local.
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2: 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Rua San Clair de Carvalho, 75 Centro. 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
0: Estamos ao vivo, trazendo para você grandes coisas o Senhor fará por nós, grandes coisas o Senhor já está fazendo por nós, ouvinte, por nós que estamos aqui ouvindo essa programação, para mim que estou aqui também nos estúdios trazendo para você expectativa, fé, o que Deus tem feito através das concentrações da Igreja Pentecostal Deus e Amor. É, sabemos que a Igreja Deus e Amor é aquela igreja das grandes concentrações, palco dos grandes milagres.

E a palavra de Deus é a palavra viva, eficaz, palavra que cura, palavra que liberta, palavra que salva. E eu quero aqui, dentro desta programação aqui, trazer para você algo muito importante que vai estar acontecendo na nossa Igreja Pentecostal Deus e Amor nessa quarta, quinta e sexta-feira. 3 dias de cruzada, 3 dias de poder, 3 dias de manifestação do Espírito Santo de Deus. É isso que você está ouvindo. Você não pode ficar de fora da cruzada profética, onde Deus vai fazer milagres, com o tema Cruzada Profética de Obed-Edom. Nós vamos aqui estar aqui fazendo algo dirigido pelo Espírito Santo de Deus, porque Deus, ele tem um projeto na tua vida, Deus tem um projeto na tua casa, no teu lar, na tua família. Deus, ele vai fazer algo novo na tua vida. Você que me ouve agora, você que ouve vozes, você que vê vulto, nada está dando certo na tua vida, eu já quero convocar você para estar comigo aqui mesmo na Igreja Pentecostal Deus e Amor, Rua Sancler de Carvalho, número 75, setor central, nessa quarta-feira, 9 horas da manhã, quinta-feira e sexta-feira, 9 horas da manhã. Pastor Wesley Souza no Santo Altar, nesses dias da campanha, na cruzada de poder, na cruzada de milagre, semana profética de Obed-Edom. Em segundo livro do profeta Samuel, capítulo 6, verso 10, fala que Davi levou a arca de Deus, da arca do Senhor, à casa de Obed-Edom, para a cidade de Davi com alegria. Eu quero que você entenda, a arca do Senhor foi parar na casa de Obed-Edom, e durante os meses que esteve na casa de Obed-Edom, não teve fome, não padeceu necessidade, teve bênção, teve cura, teve milagre. Entenda comigo agora, ouvinte, internauta, você que me ouve, a presença de Deus vai entrar dentro da tua casa, vai entrar no teu emprego, vai entrar na tua saúde. É 3 dias de cruzada, 3 dias de vitória, mas só porque não será somente os 3 dias. Depois que você tomar posse da bênção de Deus, vai permanecer

0: ouvinte, é ouvinte, depois da chuva vai ter milagre, vai ter milagre de Deus depois da chuva. As coisas tremendas vão acontecer, milagres vão acontecer, o sobrenatural vai acontecer, Deus vai fazer uma grande obra. E nós aqui da Igreja Pentecostal Deus e Amor já queremos convidar você e toda a sua família para estar conosco nessa semana, a semana profética de Obed-Edom. É a cruzada quarta, quinta e sexta-feira. Vai acontecer milagre.
1: A unção que transborda, que despedaça todo o jugo e vai curar.
2: Graças a Deus. Graças a Deus.
0: Milagres, milagres vão acontecer nessa cruzada. Você não pode ficar de fora, ouvinte. Você não pode perder a cruzada de poder aqui na Igreja Pentecostal Deus e Amor, hein? Essa mulher voltou a enxergar através das concentrações. E você que está me ouvindo, você também vai receber o teu milagre. Você também vai receber a cura, a restituição, a restauração da parte de Deus. Porque será 3 dias de campanha, 3 dias de milagre. 3 dias, Deus manifestando o seu poder, a sua glória, para curar, para libertar, para trazer salvação para vidas que necessitam da bênção de Deus. Na Igreja Pentecostal Deus e Amor, Rua Sancler de Carvalho, número 75, setor central, aqui mesmo no coração da grande Juiz de Fora.
3: É verdade, é minha irmã, é verdade, vem aqui testemunhar, vem aqui, o pastor Cremius vai até você. Cadê o glória a Deus, Igreja?
1: Quanto tempo sentia mal-estar na boca?
4: Isso já tem mais de 10 anos que eu fiz. Mais de 10 anos, faço ultrassom, aí a gordura não aumenta, mas também não sai. E é um mal-estar de manhã, boca ruim.
1: Mais de 10 anos, a gordura não sai também. Mas e agora?
4: Eu creio que Jesus já curou. Glória a Deus.
1: Não, mas eu curto sintomas, hein?
4: Não, não estou sentindo nada.
1: Nada mais.
0: Milagres, milagres, milagres, pastor Cremilson, pastor Cremilson. Olha só o que Deus está fazendo, pastor Cremilson, pastor Cremilson. Que está nos estúdios principais da Igreja Deus e Amor, e comente também o que Deus está fazendo aqui na Rua Sancler de Carvalho, número 75, setor central. Pastor Cremilson, olha só, essa mulher tinha gordura no fígado, a outra era surda. Nessa quarta, nessa quinta, nessa sexta-feira, Deus vai fazer milagre na Igreja Deus e Amor.

Graças a Deus, Deus abençoe o servo do Senhor, nosso pastor Wesley Souza. Aceite o irmão também com a nossa querida amada audiência, a mais perfeita, sublime paz daquele que vive e reina. Deus também vos cumprimenta, teu irmão em Cristo, presbítero Cremilson Silva. Que maravilha, pastor Wesley, com certeza milagres como estes e maiores ainda alcançarão esta multidão que estarão conosco então nesses 3 dias proféticos de Obed-Edom. E temos a certeza, é verdade, que da mesma forma que o nosso Papai do Céu ali honrou, prosperou, deu saúde à casa de Obed-Edom, assim será também na vida daqueles que estiverem conosco então nessa quarta-feira, 9 da manhã, nesta quinta-feira, 9 da manhã, e encerrando sexta-feira, 9 da manhã, porque serão 3 dias proféticos para que com certeza, pastor Wesley, iremos estar nessa convicção, nesta fé sobrenatural, 3 dias proféticos, para também, como foi ali a arca, em 3 meses na casa de Obed-Edom, Deus operou o sobrenatural, e assim será também na vida daquele que estiver conosco, então, aqui na Deus e Amor de Juiz de Fora, sede estadual, na Sancler de Carvalho, 75, nesses 3 dias de vitória para o povo de Deus, é as 3 dias profético Obed-Edom, e com certeza já chegou na vida de todos a vitória nessa manhã consagratória. Vai estar no altar em santa consagração a Deus, nosso pastor Wesley, com ele também estaremos, com ele toda uma equipe abençoada para recepcionar você. Acima de tudo, o Senhor operando maravilha nesses 3 dias e milagres, com certeza sim, estamos acompanhando aí e acompanharemos ainda, onde alcançar a nossa querida, amada audiência, que agora ouve o convite, mas que estarão conosco nesses 3 dias proféticos de Obed-Edom, pastor Wesley.

0: Pastor Cremilson, verdadeiramente Deus vai operar, Pastor Cremilson. Verdadeiramente coisas grandes vão acontecer aqui na Igreja Pentecostal Deus e Amor. E meus irmãos que estão nos escutando agora no sítio, na fazenda, Pastor Cremilson, olha só. Como o Pastor Cremilson falou que grandes coisas vão acontecer. Como o Pastor Cremilson falou que coisas grandes vão acontecer, nós em santo jejum a Deus, quero chamar você de longa distância, você que está no sítio, na granja, você que está na fazenda, você que está na cidade circunvizinhas, não fica de fora. É 3 dias de propósito, 3 dias de campanha, é o final de semana, quarta, quinta e sexta-feira, é 3 dias de cruzada profética de Obed-Edom. Nessa quarta-feira, em santo jejum a Deus, eu quero orar por você. Eu quero ministrar um unção alto da tua cabeça. Eu mesmo, pastor Wesley Souza, em santo jejum a Deus, para orar por você, para clamar a Deus pela sua vida, para pedir a Deus por você que necessita da bênção dos céus, você que precisa da presença de Deus na tua vida, você que está me ouvindo agora e quem sabe você está falando, olha só. Eu estou sofrendo, estou padecendo, mas Deus tem sim um encontro marcado com você aqui na Igreja Pentecostal Deus e Amor, Rua Sancler de Carvalho, número 75, setor central, próximo aqui o centro, estamos no setor central, próximo aqui é o posto São João, estamos aqui localizado, só colocar no GPS, colocar no Uber, vim até a Igreja Deus e Amor, a entrada gratuita, não paga nada, você vai entrar pelas portas principais do Templo da Glória de Deus, não conta pra ninguém o teu problema, não conta pra ninguém a tua dificuldade, não fala pra ninguém, porque Deus já está abençoando a tua vida nessa quarta-feira pela manhã. Quarta-feira é quarta-feira do jejum, é quarta-feira de portas abertas, é quarta-feira da semana profética de Obed-Edom, é a quarta-feira que Deus já está manifestando o seu poder, a sua glória na Igreja Pentecostal Deus e Amor. Igreja Deus e Amor é aquela igreja conhecida pelas grandes concentrações e palco dos grandes milagres. Olha só, não estarei sozinho no altar, pastor Cremilson confirmou já a presença dele nessa quarta-feira comigo no Santo Altar. Não estarei sozinho, pastor Júlio também estará conosco no Santo Altar. Obreiros estarão conosco na nave da igreja em santo jejum a Deus. O batalhão da libertação vai estar conosco em santo jejum a Deus. Porque nesse dia Deus vai curar, nesse dia Deus vai libertar. Nesse dia Deus vai fazer uma grande obra na Igreja Pentecostal Deus e Amor, a igreja aqui central, aqui no centro de Juiz de Fora. Esse dia Deus tem uma palavra revelada para a tua vida, Deus tem uma palavra do coração dos céus ao teu coração. Então você que está me ouvindo agora, você que tem portas de emprego fechada, você que nada está dando certo na tua vida, você que tem padecido pela mão do homem, você que tem sofrido necessidade dentro de casa, você que tem sofrido tanta luta, tanta peleja, chegou a oportunidade de você receber a tua vitória, receber a tua bênção aqui na Igreja Pentecostal Deus e Amor, Rua Sancler de Carvalho, número 75, setor central. Eu mesmo, pastor Wesley Souza, estarei no Santo Altar nesse dia, nessa grande concentração, e haverá libertação. Deus vai revelar, e através do poder da revelação, você vai receber a bênção de Deus, através do Espírito Santo de Deus, vai sair daqui impactado pela glória de Deus. Vamos lá, ver a maneira que Deus tem manifestado o seu poder aqui na Igreja Pentecostal, Deus amor.
1: Essa mulher nessa manhã, vai cortando laço, Senhor, grita em greco, queima, queima, queima, queima, queima, visita, Senhor Deus, visita, Senhor Deus, dá um grande livramento nessa manhã. Olha pra mim aqui, meu irmão, olha pra mim aqui, eu vejo Satanás essa manhã, ainda nessa sexta-feira, preparando a morte dessa moça. Satanás falou, ainda hoje eu matei ela, ainda hoje eu tiro a vida dela, ainda hoje eu vou tragar a alma dela, mas Deus é meu anjo dela, encontro dela, visita, Senhor Deus, visita ela aí, visita ela, Senhor, visita ela, Senhor, repreende esse espírito assassino, grita, queima, queima o espírito assassino. Sai dos passos dessa moça, Satanás. Sai do caminhar daquela moça, espírito maligno. Em nome de Jesus. Grande livramento, Deus já deu. Sai. Não volta mais, está liberta. Deixa eu ajudar você, filho. Mas acho que Deus deu um grande livramento para ela. Essa sexta-feira tinha choro e pranto. Não tem, vai ter alegria de sucesso. mulher nessa manhã.
0: Meu Deus do céu, Deus tem revelado e através da revelação, Satanás não tem suportado o poder de Deus. Também tem palavra de Deus, também tem palavra revelada por Deus. Vamos ouvir também um trecho de mensagem do pastor Wesley Souza, da qual vai estar trazendo nessa quarta, quinta e sexta-feira na Igreja Pentecostal do Zemô.
1: A mágoa, o rancor, é a lepra da mágoa, a lepra do rancor. Ah, mas eu sofri tanto, irmão Wesley, não perdoou ele, não perdoou ela. Deus quer curar você nesta manhã e ajudar você a liberar perdão. Tem pessoas que têm a lepra da porfia, da disputa. A lepra que quer disputar com os outros, que quer ser melhor que os outros. A lepra da grandeza. Deus atira essa lepra nesta manhã.
2: Deus.
1: Tem pessoas que têm a lepra do pecado. O pecado está escondido debaixo do tapete. E sabe que aquela pessoa que está com o pecado debaixo do tapete, ele quer ser santarrão, melhor que os outros. Ele quer esconder o seu pecado, sendo melhor que os outros, mostrando, demonstrando uma santidade que não existe. E isso é a lepra do pecado. Deus vai curar os leprosos nesta manhã. Jesus está nessa casa, nesta manhã. Jesus está dentro da casa.

0: Meu Deus do céu, tem palavra. Igreja Deus e Amor, igreja de grandes concentrações, igreja de palavra, palavra não palavra humana, palavra que vem do céu. Nessa semana você não pode perder, você não pode ficar de fora da semana profética de Obed-Edom. Olha só, Deus já está impactando as nossas vidas, Deus já está curando, Deus já está libertando. Pastor Wesley, junto com os obreiros orando pela explosão de milagre, orando por libertação.
1: Visita a casa dela, Senhor. Visita a casa dela. Repreende esse espírito assassino sem querer derramar sangue lá dentro. Sem querer derramar sangue lá dentro, né, Satanás? Quieto em nome de Jesus, quieto! Queria derramar sangue lá dentro. Não vai derramar não, vai ou não vai, irmãos? Vai não, né? Você quer o quê?
2: Matar ele!
1: Vai não, vai não. Tá vendo? A revelação é de Deus.
2: Ele era daqui, agora tá perturbando!
1: Tá perturbando, né? Tá vendo? Ele desviou, foi? Aí, ó. É, tá vendo aí? Estende as mãos. Quieto em nome de Jesus, quieto. A revelação de Deus é o quê? Que Deus está dando livramento e derramar sangue na casa dela. Vai matar ninguém não, Satanás. Fica calado, não. Quieto. Olha. Olha a revelação de Deus. Aqui não é oba-oba não, irmãos. É o Espírito Santo de Deus que revela. Estende as mãos. Vamos repreender esse demônio. Pastor Clemil, sai dentro da casa dela. Sai da vida daquele homem, legião de perna. Em nome de Jesus, você vai deixar a vida dela, você vai deixar a casa dela, você vai deixar a vida daquele homem. Em nome de Jesus, é uma ordem. Sai.
0: Meu Deus do céu, ouvinte, não é oba-oba não. Igreja Deus e Amor aqui de Juiz de Fora não é conversa fiada não. É Deus que revela, é Deus que faz milagre. É Deus que está fazendo uma grande obra em vidas e pessoas aqui na igreja pentecostal Deus e Amor. Você que está me escutando aí, você que está escuta dessa programação, não é conversa fiada, é o Espírito Santo de Deus que revela o oculto, o escondido, o profundo. Vamos para mais um testemunho para nós ver o que Deus está fazendo. Daqui a pouquinho, pastor Cremilson vai estar aí fazendo a sua chamada aí, a sua expectativa, a sua fé, pastor Cremilson, depois desse testemunho, para essa semana, para essas 3 dias de campanha cruzadas, profética de Obed-Edom.
3: E toda vez o médico me chamava para fazer, para eu operar o rim, no HU e no Santa Terezinha. E eu continuei fazendo a uretomografia várias vezes, quase um ano. E falei, eu não vou fazer mais essa uretomografia. Eu estou curada em nome de Jesus.
1: Ana, para comprovar o teu milagre pela tua fé, vai no médico e faz o exame de novo.
3: Mas eu já fiz.
1: E não deu nada?
3: Não.
1: Vamos entender, porque eu não te entendi. A senhora tinha um nódulo no seu rim.
3: No rim. E eles queriam me operar de qualquer jeito.
1: Eles queriam operar. A senhora pegou e fez outros exames.
3: Fiz vários exames.
1: E o nódulo, cadê ele?
3: Sumiu.
1: Sumiu, meu Deus! Eu não tinha entendido o milagre dela. O milagre dela é grande. Irmã Ana, na onde você recebeu essa bênção, irmã Ana?
3: Na igreja pentecostal, Deus
1: é
3: Amor.
1: Deus está curando na igreja, Deus é Amor, igreja.
0: Meu Deus do céu, ouvinte, o testemunho dela é grande. O testemunho dela é impactante. Pastor Cremilson, olha o testemunho da irmã Ana, ela contando que estava com nódulo no rim. E depois da oração, ela recebeu a cura, voltou o médico, foi lá, fez exame. Sumiu, comprovado pela medicina, pastor Cremilson. Nessa quarta, nessa quinta, nessa sexta-feira, será dessa maneira. Deus vai curar pessoas. Já estou sentindo o poder de Deus aqui nos estudos, pastor Cremilson. Qual que é a sua fé, pastor Cremilson? Qual que é a sua expectativa?

0: Graças a Deus, que maravilha, pastor Wesley, com certeza estamos acompanhando aqui também de prontidão. É o que Deus opera em Juiz de Fora, em nossa sede estadual aqui da rua Sancler de Carvalho, 75, esses grandes monumentais milagres, né? É que nós sempre temos dito sim, pastor Wesley, quando abrimos a Bíblia e nós decorremos nela com os milagres que as pessoas receberam no tempo, claro, primitivo, não muda, porque hoje, ainda hoje, porque o Senhor é o mesmo, né? Aquele que operou no passado, opera ainda hoje. Aí está a grande prova disso. Nossa irmã Ana, que veio a Deus e Amor participar das concentrações, ela que tinha, então, em seu corpo, né, vários nódulos, enfermidades adversas, e a medicina humana havia desenganado, e ela fez uma prova com Deus. Ela veio à concentração, recebeu ali de prontidão a revelação do Santo Altar, que revelou a cura dela. Ela retornou, então, ao médico novamente, fez outros exames, e agora, claro, aquilo que constava de enfermidade, agora não tinha mais nada, né? Porque havia sumido de seu corpo a enfermidade. Por quê? Ela usou a fé, exercitou a fé e compareceu aqui em Juiz de Fora, na rua Sancler de Carvalho, 75, em nossa igreja Deus é Amor, e voltou para casa milagrosamente abençoada. São 3 dias, hein? É quarta, dia 30, quinta-feira, 1º de outubro, e também sexta-feira, dia 2 de outubro, aqui em Juiz de Fora, às 9 da manhã, em Santa Consagração, Santo Altar de Deus, pastor Wesley contra a multidão, e claro, a concentração profética Obed-Edom. Vem estar conosco, ouvinte, como já falou o pastor Wesley, a entrada é franca. Ao chegar aqui na Deus é Amor, não precisa contar para ninguém o seu problema, claro que não. Por quê? Esta igreja ora, esta igreja prega a palavra de Deus, esta igreja tem do Senhor o dom da revelação, e quando esta igreja ora, com certeza o sobrenatural acontece. Ouça agora também alguns milagres a mais do que Deus opera em Juiz de Fora. Eu já vou retornar daqui a pouquinho já o som novamente ao pastor Wesley. Você vai acompanhar agora o que Deus opera aqui em Juiz de Fora, na nossa igreja Deus é Amor.
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0: ore, prima d'ora. Sai, mulher.
1: Aleluia.
0: Tu
1: és santo Deus.
0: Aleluia, Senhor Deus, visita a tua filha. Vem de encontro com a tua filha aqui agora. Visita o coração dela. Rabassuri clama labasteca labassuri analabas. Eu repreendo agora tudo mal. Santo, não volta mais em nome de Jesus. Olha para mim, Deus te visita. Você sabe que Deus te visita? Porque Deus entra com a grande providência nessa manhã.
1: Aleluia!
0: Aquilo que é lágrimas se tornarão em riso. Aquilo que é sofrimento se tornará em alegria. Deus fala para você: eu estou te visitando. Eu não te esqueci. Eu te visito e te dou vitória nessa manhã. Aleluia! Pode se alegrar na presença dele. Pode chorar na presença dele. Tem uma pessoa aqui que Deus está visitando as tuas pernas. Eu vejo Satanás jogando uma seta, você perdendo o movimento das tuas pernas. Satanás ia tirar o movimento das tuas pernas. Eu vejo uma cadeira de roda. Eu vejo uma cadeira de roda. Cadê essa pessoa? Cadê você? Sentia? Sentia, minha irmã?
2: Esse osso aqui, ó. Essa perna aqui. Esse osso aqui. Fiz particular, o médico, tudo. Ele falou, só tem artrose. Mas eu não aguentava andar, começava a andar.
0: Olha só, olha só.
2: Agora vem.
0: Agora tá andando, então corra aí, anda. Deus te livrou então, minha irmã. Receba o livramento de Deus. Aleluia, Deus te visitou, Deus está te livrando de uma cadeira de roda nessa manhã. Aleluia, bate o pé no chão, pula. Isso, faz isso.
2: Graças a Deus, você estava quebrado.
1: Há quanto tempo sofri isso mesmo?
2: Mais de 3 meses.
1: Mais de 3 meses.
2: Aqui já é, aqui em particular.
1: Deus revelou esse altar aqui agora.
2: Agora eu vou vir pra cá, graças a Deus.
1: Tá pulando aqui, pastor. Pula de novo aí. Pula de novo. Corre. Olha aí. Olha correndo. Olha aí. Nunca mais cadeira de roda. Olha aqui, cadê o quê? Vai de volta. Ela quer ir embora, pastor. Meu Deus do céu!
0: Cadê o glória a Deus, a igreja? Deus cura na igreja, Deus, amor! Seu nome, irmã? Que bênção você recebeu, irmã Natália?
3: Eu estava estranhando porque meu cabelo estava caindo muito. Estava caindo muito fio no chão do meu quarto e nunca tinha acontecido isso. Então eu estava achando muito estranho. Aí eu vim no culto segunda-feira, 2 horas, e a irmã revelou. Que foi feita uma obra, que era uma obra de inveja. E aí ela repreendeu o mal, repreendeu o espírito maligno. E graças a Deus, meu cabelo não cai mais. Não sai mais.
0: Só para nós entender, irmã Natália, a obra de inveja, irmãos, fazia o cabelo dela cair. Ela veio aqui na segunda-feira à tarde. Deus revelou. Deus me revelou nessa igreja, irmãos. E agora sumiu, parou de cair o cabelo.
3: A partir, cheguei em casa. Graças a Deus, não cai mais, não sai mais nada. Meu quarto estava ficando cheio de fio e eu preocupada, falando com a minha mãe, que nunca tinha acontecido, mas Deus deu vitória, graças a
0: Deus. Deus deu vitória. Deus abençoe, irmã Natália. Cadê o glória a Deus da igreja? Tem uma pessoa que você sentia queimação no teu estômago, muita queimação, e aquele refluxo vinha e voltava. É ruim aquele negócio, né? Vim e voltava, Deus está trazendo uma cura para você nesse refluxo essa manhã. Lá recebe. É verdade, é? Crê no milagre? Acredita que Deus te curou nessa manhã? Só confirmar, só para aumentar a nossa fé, a revelação de Deus. Porque nós aqui, irmãos, estamos debaixo da graça de Deus. Quem crê que estamos debaixo da graça de Deus? Seu nome, irmã?
4: Jussara.
0: Irmã Jussara, sentia isso?
4: Sentia.
0: Queimação?
4: Muita queimação.
0: Voltava na garganta? Como que era? Conta pra nós.
4: Um fogo assim, saindo assim, pela garganta, parecia que tinha um catarro assim.
0: Mas já tem muito tempo isso, irmã Natália?
4: Tem muito tempo.
0: Pastor Clenilson, Deus curou ela, pastor Clenilson.
1: Pastor Wesley. Feliz agora.
4: Amém.
1: Sorrindo, sorrisão aqui, pastor Wesley. Oh, feliz da vida.
4: Amém.
0: Aleluia, Deus cura, irmãos. Esse Jesus nosso é o Jesus que veio para carregar sobre si as nossas dores, as nossas enfermidades.
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Graças a Deus, meu Deus do céu. Se isso não for milagre, que é milagre então, ouvinte? Te acompanhou, né? O que é a revelação de Deus, né, ouvinte? Não é blá, blá, blá, não. Aqui na Deus é Amor, Jesus revela e na mesma hora as pessoas testificam, na mesma hora, a veracidade do milagre. Meu Deus do céu. Olha essa irmã, né? Sentiu refluxo, aquele mal-estar terrível e na mesma hora recebeu a cura divina. Então vem agora. É, vem estar conosco então esses três dias, hein? Então vem. Pastor Wesley, que tremendo esse Deus que opera, que livrou também a irmã da cadeira de roda, livrou essa irmã ali, a enfermidade que ela sofria no estômago, refluxo. Meu Deus do céu, a outra irmã revelada também, o cabelo caía demais devido à obra de macumbaria, de inveja, recebeu na hora também a testificação divina do milagre do Senhor, nosso Deus. Meu Deus do céu, três dias, pastor Wesley, é Obed-Edom, meu Deus do céu. Quem nos ouve em casa agora, ficar em casa é até pecado, hein? Mas você vai estar conosco aqui. Venha para cá, quarta, quinta e sexta, 9 da manhã, porque Deus tem milagre maior do que esse ainda acontecer na vida dos ouvintes internautas, pastor Wesley. E pode seguir daí, servo do Senhor.

0: Clemilson, verdadeiramente Deus tem feito obras tremendas, Deus tem feito obras grandes aqui na Estadual de Juiz de Fora, e você ouvinte não pode ficar de fora, hein? Você que está me ouvindo, você que está nos escutando agora, vem pra cá, Rua Sancler de Carvalho, número 75, setor central, no coração da grande Juiz de Fora, Igreja Pentecostal Deus de Amor, e nessa oportunidade, quarta, quinta e sexta-feira, nós estaremos ao vivo também no programa Voz da Libertação, mas presencial aqui no salão da igreja, estaremos aqui pregando, orando por todos, e o milagre vai acontecer, pastor Clemilson.
1: Você sente,
0: você vai sentir milagre, vai sentir o sobrenatural, porque Deus vai operar milagre. Então é essa a nossa participação, essa a nossa fé aqui na Igreja Pentecostal Deus de Amor. Ouvintes, eu quero despedir os ouvintes agora, na paz do Senhor Jesus. Deus abençoa você que nos acompanhou através das redes sociais, você que esteve conosco através do YouTube, você que esteve conosco através aqui do rádio, recebendo na sua casa a nossa voz, chegando, entrando e trazendo o amor de Jesus Cristo. Que Deus te abençoe. Quem despede a todos os ouvintes a partir desse momento é vosso irmão em Cristo, pastor Wesley Souza, direto aos estúdios agora, pastor Clemilson, é com você. E agora, a fé deste povo, os testemunhos, o que Deus tem feito na Igreja Pentecostal Deus e Amor. Que Deus abençoe, ouvinte, que Deus abençoe seu lar e a sua família.
1: Ninguém conte pra ele.
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3: Graças a Deus, com certeza, põe na agenda, querido ouvinte, põe na agenda este endereço muito importante para a tua vida, aqui em Juiz de Fora, Rua Sancler de Carvalho, 75. Obrigado, uma vez mais também, um servo do Senhor, pastor Wesley, pelo espaço da programação a nós também concedida, para seguirmos daqui uma vez mais, então, convidando os irmãos ouvintes a estar com a gente nesses três dias proféticos da cruzada de Obed-Edom, e você estará presente recebendo também para a tua vida o que você precisa, né? Você sabe muito bem o que você precisa, você sabe muito bem a necessidade real da sua vida, sua alma. É verdade. Chegou o dia, então, de Papai do Céu também honrar você, porque ele honrou a casa de Obed-Edom. Quando a arca ali chegou, aconteceu naquele lar o sobrenatural. Quando a arca ali chegou, houve cura, prosperidade, houve o sobrenatural de Deus. Assim será também em você que estará conosco nessa quinta, nessa quarta-feira, 9 da manhã, nessa quinta-feira, 9 da manhã, nessa sexta-feira, 9 da manhã, porque é os três dias consecutivos da cruzada profética Obed-Edom. Rua Sancler de Carvalho, aqui em Juiz de Fora, 75, Igreja Pentecostal Deus e Amor, onde estará no Santo Altar conosco o pastor estadual Wesley Souza, com ele também toda uma equipe, claro, de homens de Deus, mulher de Deus, cheio do Espírito Santo, para juntos orarmos por você e com certeza Deus operar o milagre na sua vida. Vamos lá.
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A paz do Senhor Jesus, irmãos, pastor Wesley Souza falando com você aqui agora. Estou passando aqui rapidamente dentro do programa Voz da Libertação para convocar todos os obreiros, diáconos, presbíteros, pastores, membros que são líderes de ministérios, todos voluntária financeira, irmãs atendentes de livraria, precisa estar conosco nesse dia 4, aqui na nossa sede estadual Juiz de Fora, domingo às 9 horas da manhã, na nossa reunião ministerial. E essa reunião ministerial vai acabar às 11 horas da manhã, então chegue cedo, chegue no horário, porque Deus tem uma palavra ao teu coração. Temos assunto muito importante que veio da sede mundial para ser tratado. Então você que é obreiro, você que tem atividade dentro da igreja, você que abre culto, prega a palavra do Senhor, você não pode ficar de fora desta reunião ministerial aqui na nossa sede estadual de Juiz de Fora. Que Deus te abençoe, o seu lar, sua família, até domingo, dia 4, às 9 horas da manhã, aqui na rua Sancler de Carvalho, número 75, setor central. Deus tem uma palavra ao teu coração. Obreiros da casa de Deus, espero vocês e toda a sua igreja.

0: e pastor Bruno, com muita alegria, vamos receber a igreja batendo palma e dando glória a Deus e aleluia!
1: Glória a Deus, cumprimento o povo de Deus com a paz do Senhor Jesus, amém! Quem veio buscar sua vitória nessa tarde, quem veio? Você vai sair daqui hoje com posse de vitória em nome de Jesus, vamos louvar ao Senhor. 432 da Harpa Cristã, eu quero louvar a Deus com você. Aleluia. Um lá maior. Minha vida seja. Glória a Deus. Vamos louvar ao Senhor. Cante assim.

Eu quero ouvir essa igreja louvar ao Senhor. No teu, oh Jesus, aleluia.

aleluia, aleluia, aleluia, aleluia. Que maravilha! 34 graus aqui na capital, ventando que parece que você está no Ceará, calor que parece que você está no Pernambuco, e bênçãos aqui dentro que parece que você está no céu. Meu Deus do céu, como não agradecer? Levante as tuas mãos, diga obrigado, meu Deus. Mais forte, diga obrigado, meu Deus, por todas as vitórias que o Senhor já preparou para minha vida, para minha casa, para minha família. E eu creio nos sinais que haverão de acontecer. Traga o seu pedido de oração. Irmãos, traga a urna aqui agora. Vamos orar por todos os pedidos de oração. Me ajude aqui, obreiros, por gentileza. Isso, minha irmã, traga para cá. Levante as mãos em direção do altar. Venha, venha, porque agora, pastor, eu trouxe o meu pedido de oração, trouxe a causa do meu filho, eu trouxe aquele processo jurídico, eu trouxe a cópia, aquele processo que levou o meu familiar para trás das grades. Agora Jesus vai trabalhar. Quem crê que Ele trabalha com poder e graça, diga glória a Deus. Olha que lindo, olha, as almas entenderam o chamado, ó. As almas entenderam que sai do Deus Todo-Poderoso as respostas. E agora nós vamos orar com um objetivo pela casa e pelo lar. Não permitir, Deus, a nossa família naufragar na dívida. Levante as tuas mãos, diga toda dívida. Com mais autoridade, diga todas as dívidas, todas as aflições que são causadas por elas. Levante as mãos em direção do altar. Comece dando glória, glória, glória. Com mais autoridade, irmão, com mais autoridade. Liga agora o teu pensamento aos céus. Liga o teu pensamento com os céus. Fecha os teus olhos, abre o teu coração e clame ao Todo-Poderoso. Deus maravilhoso, está escrito na tua palavra, no livro de Efésios, que o Senhor nos mandou orar, porque quando clamamos, o Senhor começa a nos enriquecer com todas as bênçãos do teu poder. O Senhor começa a nos dar entendimento para entrar, ó Pai, nas oportunidades gloriosas que são colocadas pela tua palavra. Espírito Santo.

pessoa a tomar decisões em sua família, em seu lar, na vida financeira. Nós expulsamos esta legião. Sai, Satanás! Sai, demônio! Expulsa! Sai, impedimento! Sai, espírito que está trancando tudo! Sai, espírito que está fechando tudo! Em nome de Jesus, agora nós pedimos: prospera, Pai, prospera o trabalho dele, prospera a casa dela, prospera, Senhor, nesta quarta-feira do teu grande mover. Nós queremos pedir: venha socorrer aqueles que estão declarando falência, aqueles que estão fechando as portas dos seus negócios, aqueles que não suportam mais, meu Pai, as cargas tributárias, aqueles que já não conseguem mais, meu Pai.

levante as mãos, diga em nome de Jesus, eu não serei, mais alto, diga eu não serei, nem a minha casa, envergonhado, envergonhada, nesta guerra contra a miséria. Quem crê que Deus te dá vitória? Tome os teus assentos. Pode tomar, pode bater palma bem forte para Jesus. Queridos, preste atenção. O que te faz prosperar não é o dinheiro. O que te faz prosperar é a capacidade de usar o que a vida te coloca, o que Deus te dá para ajudar o seu semelhante, para ajudar o seu próximo. Dar uma cesta básica ajuda muito. Estender as mãos em direção daquele que está desabrigado é obra de Deus. Poder colocar o pão diante do faminto é maravilhoso. Mas quando você aceita fazer a obra de Deus, deixar o que você está projetando, a sua casa, a sua família, o seu lar, para ir às missões, isso agrada extremamente a Deus. Quem sabia disso, eu diga glória a Deus. Isso agrada a Deus. E todos os dias nós apresentamos, nós consagramos a Deus a nossa oferta da evangelização. É a oferta que mantém a missão borbulhando. É a oferta que mantém os missionários viajando. É a oferta que mantém as portas abertas na África, na Europa, aqui nas Américas e em boa parte de onde está a Igreja Deus e Amor. Quem entendeu, diga glória a Deus. Agora tem uma coisa. Se for para dar esta oferta da evangelização pensando que vai faltar, não dê. Se for para você levantar esta oferta esperando só receber alguma coisa em troca, não precisa dar. Mas se você sentir de Deus o toque no teu coração, eu vou ofertar, porque a minha missão é ter nas minhas mãos para ajudar aquele que está de mãos estendidas. Fica de pé. Agora nós vamos levantar a nossa oferta. Pode levantar, obreiras, obreiros, chegou a hora, porque até agora nós não falamos nisso, foi passado o voto, e esta não é oferta oficial, é a oferta da evangelização, e você vai ver o sinal que Deus vai dar na sua vida espiritual. Você vai ver como Deus, depois desta oração, já vai começar a abençoar a sua vida financeira. Ah, meu Deus, dá um grito aí, diga, eu creio. Que isso? A palavra está sendo dada e você não está pegando. Diga comigo, eu creio. Minha irmã, já traz esta máquina aí. QR na tela, GC. QR na tela.

Vamos lá? Gessê está distraído lá, mas agora vai. Foi! Olha, olha que praticidade. Olha que povo proativo. E já ficou nervoso o Camuri também, olha lá. Já ficou nervosão. Diga glória a Deus. Está nada, está sorrindo. Agora é hora da vitória. Agora não tem como ficar nervoso. Quem entendeu, diga glória a Deus. Só tem um que está nervoso. Diga, sai Satanás. Só tem um que está brabo, porque ele sabe que agora você vai ser abençoado. Ouvinte que está em casa, pegue aí também o seu telefone, aponte neste QR, como eu vou fazer aqui agora, e já vamos entregar a nossa contribuição, e você vai pedir confirmação. Prospera a tua obra lá fora, prospera a tua obra aqui dentro, e prospera a tua obra na minha vida. Diga comigo, prospera a tua obra. Ai, que fraqueza. Diga comigo, prospera a tua obra lá fora. Prospera a tua obra aqui dentro. E diga, prospera a tua obra na minha vida. E ele vai prosperar agora. Levante o que Deus tocou. Ouvintes que estão em casa, se Deus ministrou, se ele falou contigo, levanta este 50, levanta este 20, levanta este 100. Nada disso vai fazer falta. A vitória, ela já está confirmada. Levante para orar. Oremos agora, oremos agora. Levante a sua oferta da evangelização. Soberano, santo, maravilhoso Pai, nós queremos orar pela segunda vez, Pai, mas agora para entregar as missões em tuas mãos, para entregar esta obra maravilhosa, Labastecandaramassúria, que não pode parar, esta obra gloriosa, Pai, que não pode se esfriar no coração, Pai, o teu filho que está levando.

0: Américas. Abençoa, meu Pai, em nome de Jesus. Ó, agora coloque na salva, coloque na salva, dando glória a Deus. E diga, obreira, fala para ele: Deus te abençoe, minha irmã. Deus te abençoe, meu irmão. Deus te abençoe. Vamos louvando. E quem crê que Deus já está te abençoando, diga glória a Deus. E nós vamos receber o cantor Ivan Luiz, mas com aquele glória a Deus mais alto ainda.
1: Glória a Deus. Quem é de Jesus da glória? Tá devagar, irmãos. Quem é de Jesus da glória? Aleluia. É um prazer mais uma vez estar aqui com os irmãos para adorar a Deus. Amém? Vamos adorar a Deus com o hino Último Mergulho do novo CD. Preste atenção.

cantar mais um louvor? Tá chegando, né, pastor Cleber? Falta o último mergulho. Tem pessoas que ora, a bênção tá chegando e esquece. Deixa tudo pra lá. Irmão, vamos perseverar na presença de Deus, porque a bênção é muito grande. Diga comigo, a bênção é muito grande. Deus quando abençoa ricamente, em abundância, é bênção demais. Quem crê que o milagre não cessou? Nesse louvor você vai cantar e se lembrar do pastor Lourival de Almeida. Quem vai orar pelo pastor? Vai se lembrar do pastor e pedir para Deus visitar ele agora e dar mais saúde para ele, em nome de Jesus. Quem crê, diga amém. O milagre não cessou. Inclusive esse pastor, o pastor Lourival falou que foi um deles que pulou o muro para socorrer a irmã Irene Miranda. Isso foi um fato verídico que aconteceu. Viu, Brunão? Eu quero ver.

0: alegre.
1: O milagre não cessou.
0: Jesus Cristo é o mesmo. O milagre não cessou. Mais uma vez. O milagre não cessou.

0: espaço, né? O milagre
1: não cessou.
0: Jesus Cristo
1: é o mesmo.
0: Só vocês agora, vamos lá. O milagre. Por que, igreja? Jesus Cristo não mudou, não, né, pastor? Quem falou que ele mudou? Será que ainda acontece milagre, pastor?
2: E vamos viver hoje aqui. Quem está preparado para o seu milagre? Levante as mãos para o altar. Pastor Fabrício já está aqui e o milagre não cessou. Seja no Brasil ou outras terras mil, aonde está o poderoso nome de Jesus sendo anunciado, os milagres acontecem. Levante as mãos em direção do altar. Vamos apresentar o pastor Fabrício. Meu Deus e meu Pai, em nome de Jesus, toma o teu filho, Pai, na tua palavra, aquela palavra de poder, aquela palavra de esclarecimento, de norte, para nos fazer vencer, Pai. Ó Deus, para nos levar os teus milagres, Senhor, que seja o teu Espírito de amor glorificado, em nome de Jesus. Vamos receber o pastor Fabrício, mas com aquelas palmas bem forte para Jesus.
3: Glória a Deus. Eu saúdo a todos na paz do Senhor Jesus. Quem está feliz por estar na presença de Deus, diga amém. Diga comigo: meu Deus, eu te agradeço pela oportunidade de estar em sua presença. Amém. Podeis assentar e glorificar ao Senhor.

0: o hino da vitória. Glorifique ao Senhor, glorifique ao Senhor. Bem forte que Ele merece. A presença de Deus já está aqui conosco. Eu sinto que Deus já está operando sinais de prodígios e maravilhas aqui. Antes de trazer a palavra de Deus, vamos, Bruno vai cantar mais um louvor para glorificar o nome do Senhor, bendizer ao nosso Deus. E daqui a pouquinho nós já vamos trazer a palavra do Senhor. Eu quero cumprimentar também aqueles que estão nos assistindo pela transmissão, pela live. Que Deus abençoe a vida de todos vocês. Daqui a pouquinho eu quero que vocês ouçam a palavra, receba a palavra, caminhe conforme a palavra e seja abençoado pela palavra. Quem crê que a palavra do Senhor nos dá vida abundante? Diga glória a Deus. Mais aplausos para Jesus. Louve, Bruno.
1: Oh, glória, vamos louvar ao Senhor. Cadê os adoradores de Deus aqui nessa tarde?

mas glorifiquem a Ele. Oh, aleluia! Esse adorador já tem milagre esperando. Cadê os adoradores que creem que o milagre de Deus está chegando? Eu quero ler a palavra de Deus com vocês no livro de Números, capítulo 13, versículo 33. Eu descobri a semana passada, eu recebi o contato de alguns irmãos que estão lá na Ásia, lá na China. E os irmãos disseram para mim assim, me escrevendo pelas redes sociais, disseram: pastor, quando vocês estiverem lá na sede, os pregadores, os pastores, mande um alô para nós, porque vocês estão fazendo culto lá na sede mundial durante o dia e nós estamos assistindo aqui na China de madrugada. Que coisa linda isso, não é? Agora lá, aqui, quase 4 horas da tarde, lá o que, 5 da manhã, 4 da manhã... E o pessoal disseram para mim: pastor, nós estamos acompanhando aqui também e sendo abençoado lá do outro lado. Então quero mandar a paz do Senhor para vocês aí que estão nos assistindo, vocês que estão aí em Hong Kong, vocês que estão aí em Macau, em Guangzhou. Que Deus abençoe todos vocês, recebam a palavra de Deus junto com a gente aqui também. Digam glória a Deus. No livro de Números, no capítulo 13, livro de Números, capítulo 13, eu vou ler a partir do versículo 30. Os irmãos encontraram, digam amém. Diz assim a palavra de Deus: então Caleb fez calar o povo perante Moisés e disse: subamos e possuamos a terra, porque certamente prevaleceremos contra ela. Porém os homens que com ele tinham subido disseram: não podemos subir contra aquele povo, porque é mais forte do que nós. E diante dos filhos de Israel falaram mal da terra que havia espiado, dizendo: a terra pelo meio da qual passamos a espiar é terra que devora os seus moradores, e todo o povo que vimos nela são homens de grande estatura, são gigantes. Também vimos ali gigantes, os filhos de Anak são descendentes de gigantes, e éramos aos nossos próprios olhos, como gafanhotos, e assim também o éramos aos seus olhos. Diga comigo: meu Deus, eu creio no poder da sua palavra. Podeis assentar e dar uma salva de palmas, bem alegre, bem feliz. Bem feliz para o Senhor Jesus. Querida igreja, queridos irmãos e irmãs, um dos maiores problemas, escute isso porque isso aqui é interessante, e é bom você ouvir isso, porque vai direcionar a sua vida. A palavra de Deus é isso, ela nos dá direção. Quando alguém abre a Bíblia e ele não medita na palavra de Deus com o coração, ele medita na palavra de Deus somente com os olhos, ele perde muita coisa. Quando nós abrimos a Bíblia, as Sagradas Escrituras, nós precisamos colocar os olhos e meditar com o coração. A forma, escute isso, a forma com que nós vemos as coisas muda tudo em nossa vida e tem um grande significado na vida de cada um de nós. A forma que você vê as situações, a forma que você vê as coisas na sua vida vai determinar a forma com que você vai enfrentar as situações da vida. Eu gosto muito de olhar, por exemplo, para a situação de Jó. Quando Jó estava enfrentando aquela provação terrível na sua vida,
A esposa, a mulher dele, olha e dá uma sugestão. Ela disse: abandona o seu Deus e suicida e morre. Porque na visão dela, escute isso, aos olhos dela, na visão dela, aquela situação que Jó estava passando estava perdida. Para ela era uma maldição. Não somente para ela, mas para alguns amigos de Jó que vieram também para analisar a sua situação, para eles aquela situação era uma maldição. Então a sugestão que ela deu para ele, ela não chegou a Jó e disse para ele: meu esposo, você vai vencer esta situação, você vai vencer esta guerra, vamos perseverar, vamos ter fé, vamos... Não, ela não disse isso. Ela chegou para ele, dando uma palavra totalmente negativa. Ela disse: mediante isso, tudo que você está passando, perdendo tudo como nós perdemos, o jeito é o seguinte, é o suicídio. Vamos resumir assim. O fim para o sofrimento, infelizmente, esse pensamento ainda permeia na cabeça de muitas pessoas, na mente de muitas pessoas. A morte é a solução, o suicídio é a solução. Esta foi a visão que a esposa deu para ele: abandona Deus e morre. E aí, nós conhecemos a resposta. Ele disse: você está dizendo como uma louca. Isso não são palavras de uma pessoa sóbria, de uma pessoa que está firmada sobre a rocha, de uma pessoa que tem certeza em quem tem crido. Ele disse: como fala uma louca, mulher, assim você está falando. Eu digo isso porque, apesar do sofrimento que Jó estava passando, apesar do sofrimento que ele estava enfrentando, ele conhecia o seu Deus. Oh, glória a Deus. Tem alguém que conhece o seu Deus aí? É importante conhecer a Deus. Porque quando você conhece, escuta, quando você conhece o seu Deus, não importa o que as vozes ao seu redor estão dizendo. Não é? Não importa as opiniões ao seu redor, porque não serão elas que determinarão a sua vida. Quando você conhece o seu Deus, mesmo em meio a tanta tribulação, você pode estar no pó, você pode estar nas cinzas, você pode estar acabado aos olhos de quem te rodeia, aos olhos de quem te conhece. Mas se você conhece o seu Deus, você sabe que o seu Deus pode levantar das cinzas. Aleluia. É assim que a Bíblia diz, que Ele levanta do monturo, Ele levanta do lixo, Ele levanta das cinzas o necessitado e faz assentar com os príncipes. Por isso que a Bíblia diz: conheçamos e prossigamos em conhecer ao Senhor. Se você conhece a Deus, a sua luta não vai te abater, o seu problema não vai te derrotar, porque você tem conhecimento do seu Deus. Tem alguém que pode bater palmas e glorificar o nome dele? Escute. Então é muito importante você ter o olhar certo, você ter o olhar correto. Escute aqui, você não pode olhar, você não pode seguir as coisas pelo seu olhar, você tem que seguir pela visão de Deus e não pela sua visão. Sabe qual que é o problema de muita gente, irmão Ivan? É que muitas pessoas estão com os olhos fixos, muitas pessoas estão olhando para os planos e não estão olhando para o planejador. Eu não sei se você entende o que eu estou querendo dizer. Muitas pessoas estão focadas, muitas pessoas estão olhando para o plano e não para o planejador.
Você precisa mudar o seu olhar. Para onde você está olhando? Tem gente que está tão focada naquilo que ele quer. É porque eu quero isso, é porque eu quero aquilo. Aí escute isso. Ele está tão focado nos planos dele que ele

O problema é que ele está de olho no plano e não no planejador. Qual que é o problema de você estar olhando para o plano e não para o planejador? É porque o problema é o seguinte: é que quando o seu plano dá errado, quando o seu plano é frustrado, aí você perde a fé. Porque você está olhando para o plano e não para o planejador. Por que que é bom, ao invés de você olhar para os planos, você olhar para o planejador? Porque o planejador, ele pode mudar a estratégia, mas o plano dele prevalece e não se frustra. Oh, aleluia. Aleluia. Tem muita gente que não gosta disso, mas eu vou fazer. Diga para quem está do seu lado: olhe para o planejador. Olhe para ele. Sabe o que o Senhor Jesus disse? O Senhor Jesus disse assim: olhai para mim. É isso que a palavra de Deus está dizendo. Olha, olhai para mim, olhai para mim. Pastor, eu estou olhando para a cura. Jesus está dizendo para você olhar para Ele, porque Ele é a cura. Pastor, eu estou olhando para a porta aberta. Jesus está dizendo: olhai para mim,

0: autoridade. Eu mando. Aonde está a igreja? Levante a sua mão e dá um grito de glória a Deus. Olha para o planejador. Oh, aleluia. Eu sinto a presença de Deus aqui. Você sabe por que é que muita gente, mesmo sofrendo, estão na presença de Deus? Eu vejo muitas irmãs, você não sabe o que elas passam dentro de casa. É luta, é provação, é muita coisa difícil. Quantos irmãos que às vezes estão sofrendo, que às vezes estão chorando. Aí você olha para isso e diz, eu não entendo por que é que esta pessoa está sofrendo. É enfermidade, é tanto problema, é tanta luta, é tanta provação. Ele não está de olho na bênção, ele está de olho no dono da bênção. Ele está olhando para o planejador, e é por isso que ele tem força para vencer os problemas. Agora, gente, Agora eu entendi porque é que o salmista dizia assim: Senhor, os meus olhos estão postos em ti. Olha só. O salmista dizia isso. Ele dizia: Senhor, os meus olhos não estão na esquerda, os meus olhos não estão na direita, os meus olhos não estão nos problemas, os meus olhos não estão nas dificuldades. O salmista dizia: os meus olhos, Senhor. Você sabe por que é importante os seus olhos estar de olho no planejador? Eu já observei quando a gente está dirigindo. Quando você está dirigindo, você está no caminho assim. Se você olhar para o lado, não olhar para frente, parece que o carro tem a tendência a virar a direção para o lado que você está olhando. Quem já notou isso? Já notaram isso? Não é? Parece que quando você está dirigindo, você começa a olhar para o lado. Eu já tive a impressão que o carro vem para... Porque os seus olhos estão sendo colocados naquela direção. Você precisa olhar para ele. Porque quando você conhece a Deus, quando você conhece a grandeza de Deus, você sabe que ele pode fazer por você aquilo que é impossível aos seus olhos. Essa história que nós acabamos de ler no livro de Números, que é uma história muito conhecida, quando os espias, eles foram enviados, 12, cada um representando uma tribo de Israel, eles foram enviados para espiar a terra de Canaã, e ficaram fazendo esse trabalho por 40 dias. Eles receberam então a incumbência, a responsabilidade de espiar a terra. Escute isso, que o Senhor daria ao povo de Israel. Escute, isso era uma promessa de Deus. Repita comigo: promessa de Deus. Mas você sabe o que eles fizeram? Quando eles voltaram para dar o relatório a Moisés da terra prometida, o reconhecimento da terra, o que é que eles haviam visto na terra? Uma coisa muito engraçada, uma coisa muito interessante aconteceu. Eles começaram a dar um relatório para Moisés, dizendo: olha, a terra é até boa. Bom, isso não era novidade, porque o Senhor já havia dito que a terra era boa e que o Senhor daria a terra para eles. Mas tem um problema. Tem gigantes lá. E o problema desses gigantes é porque, assim, como é que nós vamos vencer esses gigantes? Como é que nós vamos possuir essa terra? Aí eles disseram assim: porque aos nossos olhos, escute isso, o problema às vezes, irmão, escute, irmã, o problema é o seu, são os seus olhos. É a forma que você está vendo assim.
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5: Visão deles. Eu lembro, sabe de quê? Não está aqui no esboço, mas eu lembro disso, que quando o povo chegou em frente ao Mar Vermelho, que é uma das histórias que eu mais gosto e falo muito sobre isso, o Senhor perguntou para Moisés assim, o Senhor perguntou assim: por que clamas a mim? Você já viu isso lá em Êxodo 14? Oh, mas o mar na frente, Faraó atrás, o povo desesperado, murmurando contra Moisés, dizendo não tinha túmulo para todo mundo, e nós não poderíamos ter morrido lá. Aí o Senhor faz essa simples pergunta. Já pensou, deixa eu colocar assim, já pensou você no meio de um problemão, já pensou você no meio de uma dificuldade muito grande, aí você vai orar ao Senhor, aí o Senhor fala assim: por que clamas a mim? Quando você vê isso pela primeira vez, alguém tem a impressão de que Deus está ignorando a necessidade da gente. Ah, mas parece que Deus não sabe o que eu estou passando? Obviamente, of course, é claro que Ele sabe. E Deus sabia o que Moisés estava enfrentando na frente do Mar Vermelho com aquele povo, mas o Senhor perguntou: por que clamas a mim? Por quê? Porque aos olhos do povo estava o mar na frente, mas aos olhos de Deus o mar já estava aberto, gente. Eu acho que vocês não entenderam muito bem, não. Não é? Só diz: por que vocês me clamam? Toca nas águas. Toca nas águas. Aos olhos de vocês, vocês estão vendo Faraó atrás. E o problema é o seguinte, que às vezes as pessoas ficam desesperadas, pensando: meu Deus do céu, como é que vai fazer? Deus deve ter um plano B para mim. Não, não, não, Deus não trabalha. Deus não tem plano B. O plano de Deus para você é o A. O plano de Deus para você, sabe quando você entra numa provação, sabe quando você entra na fornalha, quando está tudo certo na sua vida, de repente estoura um problema que para você é muito difícil, aí você pensa assim: entrei nesse problema agora, Senhor, e agora? Agora Deus está entrando comigo nesse problema. Não, Deus sabia que você, a Bíblia diz que no começo, a palavra de Deus que diz isso no livro de Isaías, que desde o início Deus anuncia o fim. Eu estou querendo dizer para você que dentro desse problema que você está, dentro dessa dificuldade que você se encontra, você foi pego de surpresa, não seu Deus. V- Você não sabe o que fazer amanhã. Você não. Mas e se esse exame que eu vou fazer amanhã? E se essa biópsia? E se essa consulta? E se der. Não, não, irmão, você não sabe o que vai fazer. Mas enquanto você está desesperado, enquanto você está quebrando a cabeça, Deus está olhando para você e dizendo: ele não sabe, mas eu já tenho uma saída vitoriosa para ele. Oh, glória a Deus! Eu já tenho uma saída vitoriosa para ela. Eu sou o Deus Todo-Poderoso. Quem serve a esse Deus Todo-Poderoso, levante a sua mão e dá um grito de glória a Deus. Deus vê o que ainda nós não conseguimos enxergar. Eles encontraram gigantes. Mas escute uma coisa: a existência de gigantes não significa ausência de uma promessa. Olha, não é porque existem gigantes, não é porque existem os desafios, que você não vai alcançar a promessa de Deus, a promessa que Deus fez para você. Aí tem pessoas que pensam assim: mas pastor, se fosse realmente Deus, não haveria dificuldade. Não, se fosse realmente Deus nesse negócio, se fosse realmente Deus me abençoando, se fosse realmente Deus comigo, não teria dificuldade. Não, irmão, é muito pelo contrário. Eu disse isso aqui em um dos cultos que eu estava pregando, mas eu vou dizer de novo, porque tem alguém que precisa ouvir. Quanto mais bênçãos Deus tem para você, quanto mais abençoado você vai ser, mais provação você vai passar.

Agora deixa eu ainda te dar um recadinho, não é para desanimar você, nem para desmotivar você, mas escute aqui, filho de Deus e filha de Deus, Deus não vai facilitar as coisas para você. Pastor, Deus vai facilitar. Você acha que Deus vai dar uma folgadinha para você, uma facilitadinha? Não, não vai. Até porque, olha o que a Bíblia diz. A Bíblia diz que Deus tem o seu caminho no meio da tormenta. Um dia eu falei com Deus: ô Senhor, o Senhor não podia ter o seu caminho no lugar mais fácil? Tem que ser no meio da tormenta mesmo? No meio da tormenta. Ou Deus está falando com alguém hoje? Deus está me dizendo que Ele está falando com alguém. Deus está me dizendo que Ele trouxe alguém para ouvir essa palavra nessa tarde. Escute, pastor, Deus não vai facilitar as coisas para mim. Deus não vai fazer as coisas ficarem folgadas para mim. Não, Deus não vai facilitar nada para você. Deus não vai fazer as coisas ficar fáceis para você. Mas Deus fará todas as coisas se tornar possíveis. Deus fará todas as coisas se tornar possíveis. A luta não vai impedir, as barreiras não vão impedir. A glória de Deus vai se manifestar no meio da luta. Tem alguém que pode glorificar o nome do Senhor? Você lembra de Lázaro? O que estava morto há 4 dias. O recado que chegou para Jesus foi esse: o amigo a quem tu amas. Oh. O amigo a quem tu amas está enfermo. Não era porque Jesus o amava que as coisas para ele ia ficar facinho. Ele enfrentou a morte. Mas o Senhor Jesus chegou e deu voz de comando e disse: tirai a pedra. Senhor, mas já faz 4 dias, mas é o amigo que eu amo que está aí. Tirai a pedra, Lázaro, saia para fora. O Senhor Jesus trabalha, Ele faz o impossível se tornar possível para os seus filhos amados. Aonde estão os filhos amados de Deus? Levante a sua mão e grita: eu estou aqui, Senhor. Ori alaba sobre a canda labaia. Oi alaba suriclama labaia. A presença de Deus está descendo, levante a sua mão. Você aí na sua casa, que está ouvindo esta palavra, levante a sua mão. Na sua casa, no seu trabalho, onde você estiver. E diga: Senhor, eu estou aqui. Eu sou o teu filho amado, porque Ele está te visitando agora. Ori alabassu e clama alabai. Se fosse realmente Deus, tem pessoas quem diz que se fosse realmente Deus, não haveria tanta dificuldade, mas a presença de dificuldade não significa que Deus mudou de ideia. A presença da dificuldade não significa que Deus mudou de ideia. Deus nunca disse que Canaã não teria gigantes. Ele disse que Canaã seria deles. Ele não deu: Canaã não vai ter gigante, Canaã não vai ter dificuldade. Não, Ele disse: Canaã vai ser de vocês. Tenha o que tiver, eu falei, está falado. Se Deus falou, está falado e pronto. A Bíblia diz, irmão Ivan Luiz, que Deus sustenta todas as coisas com o poder da sua palavra.
Quem crê que a palavra de Deus é forte, levante a sua mão e dê uma glória. Você se lembra quando alguém chegou para Jesus e disse: Senhor, eu não sou digno de que tu entres debaixo do meu telhado. Eu reconheço os meus pecados.

0: Grave a palavra de Deus no seu coração. Orianda la baia. Oh glória. Oh aleluia. Glória a Deus. Talvez você esteja olhando para a situação e dizendo: eu não consigo. Mas Deus está dizendo: eu faço por você, você consegue através de mim. Prepare aí o sonho realizado. O maior problema não estava no gigante. Escute isso, eu vou terminar agora já. O maior problema não estava no gigante, o problema estava na visão deles. Oh, aleluia. Oh, glória. Como é que você está olhando para as coisas? O maior problema não está na dificuldade que está na sua frente, o maior problema está na sua maneira de olhar para as coisas. Você precisa olhar com fé para todas as coisas agora. Nós não caminhamos por vista, nós caminhamos por fé. Se você caminhar por aquilo que você está vendo, por aquilo que você está enxergando, você está perdido. Caminhe pela visão de Deus, caminhe pelas promessas de Deus, caminhe por aquilo que Deus tem para você. Tem alguém que pode glorificar a Deus? Caminhe por aquilo que Deus tem para você. Mas Josué, mas Caleb, sabe o que eles fizeram? Irmão, sempre, escute aqui, ó, sempre tem alguém de fé. Já viu? Dentro de uma casa sempre tem alguém de fé, sempre tem uma mãe, sempre tem uma mãe. Às vezes o filho está desanimado, ele está: ô mãe, as coisas dão certo para todo mundo, caminha na vida de todo mundo e na minha mão. Mas tem um Caleb lá dentro de casa que é a mãe, dizendo: filho, a mãe vai orar e Deus vai fazer, e Deus faz mesmo. Sempre tem um Caleb lá dentro de casa. Às vezes a família está desanimada, mas tem aquele pai que diz: não, nós vamos orar e Deus vai fazer, e Deus faz mesmo. Você que está no hospital me ouvindo agora, não importa se você está com vários aparelhos respiratórios, aparelhos do coração, não importa. Você que está me assistindo agora, eu vou falar aqui nessa câmera. Passe a ver as coisas pela visão de Deus. As promessas de Deus na sua vida não morreu, as promessas de Deus na sua vida não acabou. Independente do problema, você que está me assistindo, talvez no presídio, está me ouvindo, você que está me assistindo agora num leito de enfermidade, passando por uma situação muito difícil, chorando, Deus está dizendo para você: não importa o gigante que você está enfrentando, eu lhe darei a vitória. Eu sou Deus Todo-Poderoso. Confia em mim. Cadê o Ivan? Já está preparado? Não olhe para os planos, mas é para olhar para quem? Vocês aprenderam, para o planejador. Eu vou perguntar, você vai repetir: não olhe para os planos, olhe para o... Diga para o irmãozinho aí, tudo que o pastor falou foi para você, diga para ele. Deus realiza sonhos. E esse planejador vai fazer o sonho ser realizado, cantor Ivan. Quem crê que o seu sonho será realizado, glorifica Ele.
1: Que palavra tremenda de Deus, meu pastor. Deus abençoe o pastor Fabrício e gostaria, o que você souber, cantar comigo.
0: Claro, tá, com muito prazer.
1: Esse hino aqui, irmãos, Deus fala aos nossos corações. Se você prestar atenção, Deus vai continuar falando através do...
0: Oh, glória,
1: sonho realizado.
0: Aleluia.
1: O meu filho, o Daniel, para o médico era impossível ele nascer. Não podia vir maneira nenhuma. E hoje já está com 13 anos. Bonito.
0: Glória a Deus.
1: Em saúde. Oh, glória. Quem é de Jesus aí, levante as mãos.
0: Aleluia.

Vamos adorar a Deus com alegria, vamos. Oh, aleluia. É o amigo Rodrigo, já preencha aí pra mim, ó. Aleluia, vamos lá, pastor, ó.

0: Deus ama você, viu, pastor? Deixa Deus te usar, obrigado.
1: Coisa linda. Podem glorificar ao Senhor nosso Deus. Quem crê nesse Deus dos impossíveis, levante a sua mão. A presença do Senhor está em todos esses lugares aqui. Venham aqui no altar perto de mim, por favor. Venham aqui no altar perto de mim, porque eu quero orar com vocês. Nós vamos fazer a oração das causas impossíveis. Eu quero que você coloque o seu pensamento em Deus. Ore calabassuri clama lamassuri anda lamai. Deus está falando com você. Que Ele está agindo em seu favor. O Senhor disse que te trouxe aqui nesta tarde para mudar as coisas na sua vida. E o Senhor mandou dizer que você não está esquecida. Que você não foi deixada. O Senhor diz que todas as provações, que todas as dificuldades com as quais você está lutando, está no domínio dEle. E o Senhor está dizendo, meu servo, diga a ela que ela vai ver a minha mão, ela vai ver a minha glória.

levantar as suas mãos e pode dar glória a Deus. Podem bater palmas para o Senhor Jesus. Tem duas pessoas que estão aqui no nosso meio. Vocês vieram diante de Deus hoje para buscar a cura e vocês trouxeram um exame médico. Vocês disseram: quero levar o meu exame médico, porque eu quero clamar diante de Deus com ele na mão. E eu queria que você pegasse na sua mão agora esse exame e viesse aqui perto de mim no altar, porque eu vou colocar a mão sobre a sua cabeça agora e a cura vai acontecer. Você disse: eu vou levar diante de Deus, e Deus te viu. Eu quero que você pegue esse exame na mão e traga aqui na frente do altar agora. Aonde estão essas duas pessoas? Porque eu vou colocar a mão sobre a sua... Passe aqui, minha querida, aqui. Eu quero colocar a mão sobre a sua cabeça. Eu queria que a outra pessoa viesse. Levante, venha aqui, aqui. Porque eu quero... Isso, venha, venha. Venha com o exame na mão, venha. Porque o Senhor é quem vai tocar na sua vida aqui agora. Aqui tem uma pessoa que me revela o Espírito Santo de Deus. Aqui, ó, que o diabo está com muito ódio de você, porque ele tentou matar uma pessoa da sua família com vários tiros, vários disparos, mas esta pessoa escapou. E Satanás disse que desta vez não falha, que vem para matar, mas ele pode vir para matar, porque o anjo do Senhor já está na frente desta pessoa. Queria que você viesse aqui na frente, porque você sabe o grande livramento que Deus deu. Ainda não é essa, eu quero orar por ela. Você sabe o grande livramento que Deus deu para aquela pessoa. Vem aqui, irmão. Vem aqui. Quem pode dar glória a Deus? Pode bater palmas e dar glória a Deus. Pode dar glória a Deus. Tem cinco pessoas que Deus vai tocar na sua visão. Você estava perdendo as vistas. Três dessas pessoas era por causa da diabetes, afetou o fundo do olho. Mas Deus me disse que vai tocar em vocês. Chega aqui. E não é amanhã, não, é agora. É agora. Deus me disse que vai tocar em vocês e agora. Deus me disse, vai tocar em vocês agora. Diga glória a Deus. Deus vai tocar em vocês agora. Quem pode glorificar é o nome do Senhor. Levante a sua mão e dá um glória a Deus bem forte. Tem uma pessoa que me revela o Espírito Santo que você está fazendo uma bateria de exames por causa de um problema no coração. E Deus está dizendo que hoje está tocando sobre... Chega para cá, meu querido. Oh, Deus está curando. Deus está trabalhando. Oh, glória a Deus. Me revela o Espírito Santo de Deus. Duas pessoas que vieram aqui esta tarde, e essas duas pessoas têm muita dor no estômago. É dor, dói muito. Eu queria que essas duas pessoas levantassem as mãos, porque você, uma está ali. Se conseguir romper o povo e vir aqui na frente, venha. Vem aqui, minha querida irmã. Digam glória a Deus. Digam glória a Jesus. Escute a revelação do Espírito Santo. Deus está me dizendo que veio uma pessoa aqui hoje.

palmas e o glória a Deus. Podem dar glória a Deus. Quem crê no poder da oração, diga glória a Deus. Nós vamos orar aqui agora. Você vai colocar na mão de Deus a sua angústia, os teus problemas, as suas dificuldades, e o Senhor vai visitar você aqui agora. Quantos que já estão, escute, quantos de vocês que já têm preparado a sua oferta para apresentar a Deus aqui agora, levante a sua mão e diga amém. Cadê os irmãos com os votos? Eu quero que vocês distribuam os votos, porque antes de fazer esta oração aqui agora, você vai entregar diante de Deus as suas primícias. Podem passar para aqueles que não têm. Você vai entregar diante de Deus a sua oferta, o seu voto. Escute, não é comprar bênção, a bênção de Deus não pode fazer um propósito com Deus. Aqui na frente, digam glória a Deus, digam glória a Jesus. Quantos aqui já fizeram voto com Deus, já fizeram propósito com Deus e Deus te abençoou? Levante a sua mão. Inclusive, eu quero pedir aos nossos irmãos colaboradores para colocar um QR Code aqui. Olha, você que, pastor, eu estou assistindo a transmissão e eu quero fazer uma oferta. Eu quero ajudar a obra de Deus também. Nós temos o QR Code para você fazer a sua oferta. Você que talvez não tenha espécie, você que está em casa também, nós temos o Pix, que você pode fazer a sua oferta. Quantos de vocês estão aqui? Eu só vou perguntar isso e quero que vocês respondam com responsabilidade e sinceridade. Quantos reconhecem que tudo que você tem é Deus que te dá? A mãozinha mais alta assim. Então acho que está resolvido, né? Aí não precisa falar muita coisa. Quando a pessoa reconhece que tudo que ela tem é Deus. Vocês já viram que nós passamos por lutas, passamos por provações, mas não nos falta nada? Tem alguém que pode testemunhar disso? Levante a sua mão. Ah, pastor, eu estou mal. Não diga isso não, você não sabe o que está. Fale isso. Deus tem nos dado o suficiente. A irmã diz graças a Deus. Tem ou não tem, irmãos? Quem reconhece isso, levante a sua mão e dá um glória a Deus. Então levante a sua oferta aí, antes de eu orar pelos milagres. Levante a sua oferta, você que vai fazer pelo QR Code, está aqui na tela. Você que vai fazer o Pix, faça o Pix também. Para ajudar a igreja, nós temos as contas bancárias. Você pode fazer transferência, mas tem que ser de todo o seu coração. Diga assim comigo: meu Deus, mais forte, meu Deus, receba o meu voto, a minha oferta, de todo o coração, em nome de Jesus. Diga: sai a miséria, sai miséria, sai devorador. Diga: saia, sai da minha frente, sai do meu caminho, sai. Diga comigo: a bênção de Deus está na minha vida, na minha casa e na minha família. Pode colocar aí na salva, porque eu vou orar agora. Digam glória a Deus. Digam glória a Deus. Isso, pode colocar no alfolim, na salva. E Deus vai te abençoar. Ou seja, Deus já está te abençoando. Isso, ajude a casa de Deus. Pastor, mas eu queria fazer um Pix, eu tenho o cartão, olha a maquininha aí, ó. Tem desse lado aqui também, é só você dar um sinal com a mão. E as irmãs vão aí aonde você estiver. E você que está em casa também, você pode ajudar com a sua oferta. Você pode ajudar fazendo a transferência. E a bênção de Deus estará sobre a sua vida. Com os teus olhos fechados, porque vai descer uma unção de Deus. Feche os teus olhos agora. Se a gente colocar a nossa fé em ação,

glória, glória, glória, glória a Deus. Isso começa glorificando ao nome do Senhor. Comece dando glória, glória, glória, glória, glória, glória, glória, glória a Deus. Senhor meu Deus e Senhor meu Pai, nós estamos aqui diante a sua presença agora.

Vai repreendendo agora. Vai repreendendo agora o impedimento. Vai repreendendo agora as barreiras. Isso, pastores. Orem, orem com força. Saia, saia, saia toda opressão maligna agora. Saia, demônio, saia. Saia do caminho desta pessoa. Sai, isso, sai, sai, sai, sai, sai, sai. Queima ele, Jesus. Queima ele, Jesus. Queima ele, Jesus. Queima ele, Jesus. Vai saindo agora. Vai saindo toda opressão maligna. Fecha os olhos. Obra de feitiçaria, fecha os olhos. Obra de macumbaria, obra de bruxaria, sai agora pelo poder do sangue de Jesus. Saia, este problema maligno, esta obra maligna, esta insônia, esta depressão, saia depressão, saia depressão. Sai angústia, saia do coração desta pessoa angústia, esta tristeza, este pensamento de morte. Sai, queima ele, Jesus. Queima ele, Jesus. Saia tumor maligno, saia tumor maligno que está no corpo deste homem, que está no corpo desta mulher. Saia, saia infecção, saia inflamação. Sai agora, saia, queima ele, Jesus. Queima ele, Jesus. Abre, Senhor, abre os caminhos que estão fechados. Abre as portas que estão fechadas. Abre, abre as portas que estão fechadas. Olha Deus quebrando as correntes aí agora. Está descendo uma unção de Deus aqui agora. Levante a sua mão para receber isso. Isso, clama, clama com fé. Clame com fé. Está descendo a unção de Deus. Emanda labas sobre a calabanás. Emanda, clama labas, surianda labas. Deus está trabalhando no impossível. Trabalha, Senhor, no impossível agora. Trabalha, Senhor, no impossível agora. Coloca, irmã.

Sai agora em nome de Jesus. Saia dos olhos desta pessoa esta cegueira. Vai tocando agora, Senhor. Toca no fundo do olho. Vai tocando, vai tocando, vai tocando.

cara, liberta, Senhor. Liberta, Senhor. Liberta. Vai saindo agora. Vai saindo, expulsa, igreja. Sai. Sai, obra maligna. Sai, opressão maligna. Sai. Queima ele, Jesus. Queima ele, Jesus. Queima ele, queima ele, queima ele, queima ele. Sai, opressão maligna. Sai, opressão das trevas. Pelo poder que há no sangue de Jesus. Em nome de Jesus. Vai colocando as tuas mãos agora, Senhor. Vai quebrando.

0: obra maligna, sai em nome de Jesus, vai tocando no coração dela. Olha Deus trabalhando. Olha Deus agindo. Olha Deus manifestando a glória dele. Recebe o milagre. Recebe o milagre. Recebe o milagre. Recebe a bênção. Receba a vitória para a sua casa, para a sua família. Recebe. Em nome de Jesus, levante a mão. Tem 32 pessoas que Deus diz que está mandando a providência lá na sua casa. Levante a sua mão e diga: é na minha casa, em nome de Jesus. Deus diz que está mandando a providência na sua casa. 32 pessoas. Você que está nos ouvindo, está nos assistindo, levante a sua mão, você também aí na sua casa, aí no seu trabalho. Isso aqui é um culto. É pela fé que você recebe. Diga: em nome de Jesus, eu recebo a bênção, eu recebo a vitória. Diga: em nome de Jesus, saia Satanás, sai do meu caminho, sai da minha família. Diga: saia doença, saia enfermidade. Diga: sai espírito da morte, repreendo o espírito da morte. Sai, sai, sai. Em nome de Jesus. Quem pode bater palmas e dar glória a Deus?
1: Do grande mover de Deus. Essa senhora que foi revelada relata que estava com dor e agora está curada. Minha irmã, seu nome?
2: Vandete.
1: Vandete, que é a senhora tia?
2: Então, cheguei aqui com uma barriga bem alta, com muita dor na barriga. E eu disse: meu Deus, que dor horrível. Sempre que as coisas que eu comia me fazendo mal. Aí eu disse: hoje eu vou sair de lá curado, em nome de Jesus. Aí quando ele começou a orar, eu comecei a repreender, como que algo me soltou assim, dentro do meu estômago.
0: A senhora chegou aqui com a barriga inchada.
2: Isso.
0: E sentindo dores.
2: Muita dor.
0: Muita dor. O que que aconteceu depois da oração?
2: Como que algo me soltou, estava me prendendo, soltou dentro do meu estômago.
0: Como se alguma coisa soltasse assim, isso, a senhora isso. Sentiu alívio na hora.
2: Isso.
0: Foi aqui na hora da oração?
2: Agora, em nome de Jesus.
0: Foi a unção da cura, a unção de Deus que desceu sobre a sua vida. E já foi embora a dor.
2: Embora.
0: Aperta onde estava doendo, aperta.
2: Olha, não.
0: Já foi embora.
2: Foi embora.
0: Então levante as duas mãos para o alto. Diga: obrigado, Jesus.
2: Obrigado, Jesus.
0: Por esse milagre.
2: Por esse milagre.
0: Quem pode dar glória a Deus, glorificar o nome do Senhor?
3: Uma pessoa curada aqui na quarta do grande mover de Deus. Seu nome, irmã?
4: Natália.
3: Irmã Natália, o que foi que aconteceu?
4: Eu cheguei com uma dor muito forte no pescoço, graças a Deus.
0: Uma dor muito forte no pescoço, dona Natália?
4: É.
0: Quando que a senhora começou a sentir essa dor?
4: Faz uns 3 meses já.
0: Uns 3 meses sentindo dor?
4: É.
0: Mas a senhora não havia ido ao médico ainda?
4: Foi. Remédio, mas os remédios não estavam fazendo nada.
0: Não estava adiantando os remédios, a medicação.
4: Não.
0: E como é que era para dormir com dor, com essa dor?
4: É uma dificuldade, né?
0: É.
4: É, mas graças a Deus.
0: E doía de dia e de noite isso?
4: Sim, dói direto.
0: E a medicação não funcionava?
4: Não resolve.
0: Mas agora a medicação que desceu do céu funcionou.
4: Amém.
0: Faça os movimentos com o pescoço, dona Natália. A dor foi embora. Agora escuta, foi embora.
4: Foi embora.
0: E eu vou dizer para a senhora que foi embora para nunca mais voltar.
4: Em nome de Jesus.
0: Quem pode bater palmas pelo milagre de Deus na vida da irmã Natália? Pode glorificar. Mais uma benção aí, pastor Alan.
1: Deus acaba de operar um grande milagre dessa senhora. Minha irmã, seu nome?
5: Maria Tucar.
1: O que a senhora tinha, minha irmã?
5: Eu estava sentindo muita dor do ouvido, e sentia muito dor do ouvido, e aquilo calmou, aquilo fedor, cheiro foda, aí sumiu.
1: Estava sentindo dores, e ainda saiu uma secreção, fedia isso?
5: É.
1: Rodou muito forte?
5: Muito forte.
1: E agora, através da oração?
5: Não estou sentindo mais, Deus fez milagre.
1: Quanto tempo a senhora estava com essa dor no ouvido?
5: 6 meses.
1: 6 meses? A senhora foi no médico?
5: Já fui no médico.
1: O médico falou para a senhora?
5: O médico falou que eu estou escutando um pouco. E agora eu estou escutando.
1: E agora? A senhora está ouvindo?
5: Estou ouvindo melhor.
0: Então o milagre foi completo na vida dela. A senhora sentia dor nos dois?
5: Eu sentia muito forte.
0: E saía uma secreção.
5: Aqui que céu, cheiro forte.
0: Com cheiro forte. É. E também não ouvia bem.
5: Não estava ouvindo direito.
0: E agora, depois da oração?
5: Agora estou ouvindo melhor.
0: Está ouvindo bem?
5: É.
0: E a dor no ouvido?
5: Eu não estou sentindo mais, não.
0: Desapareceu?
5: Sumiu a dor.
0: Quem pode dar glória a Deus por isso? Glorifica, porque é Deus que está curando aqui.
3: Sua curada, pastor Fabrício, Deus verdadeiramente está manifestando o seu poder na quarta do grande mover de Deus. Seu nome, irmã?
6: Maria do Carmo.
3: O que foi que aconteceu, irmã Maria?
6: Eu estava com o bico papagaio no joelho e doendo até meu carcanhar do pé.
3: Muitas dores, chegou a procurar medicina?
6: Sim, passei no médico, fiz exame, deu bico de papagaio.
3: Deu bico de papagaio, e o que os médicos falavam?
6: Falou que não tem cura. Né?
3: Não tem cura, mas para Jesus tem cura. Chegou aqui na igreja Deus e Amor com dor?
6: Cheguei com dor, mancando do pé.
3: Chegou mancando, a senhora não conseguia se movimentar com liberdade, sem sentir dor?
6: Não.
3: Então anda agora para nós vermos aqui, anda para nós vermos aqui. Quem está vendo a nossa irmã andar?
0: Mas ela não está mancando, olha. Volta para lá, olha. Quem, e vocês nem aplaudem ao Senhor, meus irmãos. Olha, quanto tempo a senhora estava com esse problema, com essa dor?
6: Uns 3 meses.
0: Uns 3 meses, doía o joelho e doía o pé também.
6: Isso doía, o carcanhar.
0: O calcanhar doía também.
6: Doía.
0: Isso era dia e noite?
6: Dia e noite eu ficava na cama, eu fiquei umas 2 semanas na cama sem poder andar.
0: Sem poder andar?
6: É, nem aguentava pôr o pé no chão.
0: Meu Deus do céu, isso é Deus ou não é, meus irmãos? E agora a dor foi embora.
6: Foi embora.
0: Desapareceu.
6: Desapareceu.
0: E olha, nunca mais vai... Anda mais um pouquinho aqui, vamos derrotar o Satanás. Anda, olha aí, ficou na cama sem poder andar, mas agora a dor desapareceu, a enfermidade foi embora. Quem pode dar glória a Deus por isso, meus irmãos? Queridos, quantos crê que Deus ainda está operando aqui? Levante a sua mão. Levantem-se mais um pouco. Levantem-se mais um pouquinho. Isso, todos vocês. Vocês que ainda estão aqui na frente, cheguem mais para cá. Isso, digam glória a Deus. Deixa eu dizer uma coisa para vocês, e eu quero que vocês recebam isso. Você está abençoado por Deus 100%. Você acredita nisso? Quando você sair lá fora, quando você sair da igreja, o diabo vai querer voltar com os maus pensamentos, com os pensamentos negativos, mas você recebeu uma palavra aqui hoje. E a palavra que você recebeu é: coloque os teus olhos no planejador. Quem vai sair daqui hoje com esta palavra? Sim ou não? Agora, tem uma coisa antes de fazer a oração final. Você não pode ficar sem declarar Jesus como Salvador da sua alma. Porque a primeira prova que você colocou os seus olhos no planejador é quando você fala assim: Jesus, eu entrego a minha vida para o Senhor. E você pode fazer isso agora. Levantar a sua mão e dizer: Senhor, eu quero entregar a minha vida na sua mão, quero que o Senhor escreva o meu nome aí no céu, no livro da vida, e quero que o Senhor guie os meus passos. Levante a sua mão para fazer isso agora. Levante a sua mão para fazer isso agora. Você que ainda não tinha feito isso, levanta a sua mão, levanta a sua mão. Isso, talvez alguém que estava afastado da presença de Deus, não importa o motivo, não importa por quê, mas faça isso agora, levante a sua mão. Você que está em casa também, levante a sua mão agora. E você vai dizer: Senhor, eu estou entregando a minha vida nas suas mãos, para que o Senhor possa cuidar de mim como prova de que eu estou colocando os meus olhos em ti. Pastor Humberto, pode subir para cá, porque já vou pedir para fazer a unção. Levante as suas mãos, diga comigo: Senhor Jesus, cuida da minha vida. Escreve o meu nome aí no céu, no livro da vida, e sela com teu sangue. Diga: Senhor Jesus, eu quero te servir com todo o meu coração. Amém. Deus vai cuidar de você todos os dias. Pega a chave da sua casa na sua mão agora. Pega a chave da sua casa na sua mão. Você que tem a chave da casa, pega. Pega a chave do carro também, pega. A chave da moto, pega aí. A chave da sua empresa, pega aí na sua mão agora. Em nome de Jesus, e levante para o alto. Ore comigo, Senhor nosso Deus e nosso Pai. Nós oramos aqui agora, pedindo que a sua bênção continue com o seu povo. Pedindo que o Senhor possa levar os seus filhos em paz. Pedindo que o Senhor possa cobri-los com teu sangue. Quando nós levantamos a chave de casa, a chave do carro, a chave da empresa, nós estamos dizendo que tudo pertence a ti. E de que o Senhor é uma representação. Que o Senhor tem entrada livre na nossa casa. E que o Senhor é aquele que comanda a nossa vida. Cobre a todos com teu sangue, Jesus. Livra do roubo. Livra, Senhor, livra do assalto. Livra do homem mau. Dai livramento do acidente. Dai livramento de todo mal agora. Diga, dai livramento, Jesus. Diga, repreenda o laço do diabo. Diga, todo mal já foi repreendido. Em nome de Jesus. Que o Senhor te abençoe e te guarde. Faça resplandecer o seu rosto sobre ti. Que o Deus Israel te dê paz. Muito obrigado pela presença de vocês. Que Deus continue abençoando a vida de vocês. A paz do Senhor Jesus. A paz do Senhor. A paz do Senhor. Deus abençoe vocês que estão nos assistindo. Fiquem todos na paz do Senhor Jesus.
7: Foi a quarta do grande mover de Deus aqui na Igreja Pentecostal Deus de Amor. Deus se moveu de uma maneira tremenda. O Espírito de Deus operou de uma maneira gloriosa. A palavra de Deus foi pregada na instrumentalidade do nosso irmão pastor Fabrício Beata. Os dons de Deus foram manifestos. Pessoas estão saindo agora curadas por Jesus, abençoadas pelo poder da palavra. Tudo isso Jesus fez aqui na Igreja Pentecostal Deus de Amor nessa tarde. E você que não pôde estar conosco, você tem mais uma oportunidade. Daqui a pouquinho, às 19 horas, esse culto, essa campanha, quarta do grande mover de Deus, ela tem continuidade. E às 19 horas, estará sendo instrumento de Deus o nosso irmão presbítero Alan Feitosa. Ele será instrumento de Deus e você é o nosso convidado. O endereço é fácil, Avenida do Estado, 4568, no bairro da Liberdade. Entrada principal, Avenida Prefeito Passos, número 10, aqui mesmo no centro da capital paulista. Então, se você tem condições, venha para cá. Venha para cá, porque eu tenho a certeza, Deus vai honrar a sua fé, Deus vai honrar o seu propósito e a sua vida certamente não será mais a mesma. A bênção de Deus, ela vai te alcançar e o nome do Senhor Jesus, ele será glorificado na sua vida, na sua casa, na sua família, em nome de Jesus. Seja bem-vindo, meu irmão. Deixe o seu nome aqui para os nossos irmãos internautas.
8: Jamerson Agostinho Nascimento.
7: Irmão Jamerson, como que foi para você a experiência de estar aqui na quarta do grande mover de Deus? Estamos no término desse culto, o culto já acabou, estamos já agora nos preparando para daqui a pouco, às 19 horas, mais um culto como esse. E eu quero saber, como que foi a sua experiência, como que foi estar presente nessa quarta-feira?
8: Glória a Deus. Cada vez que eu estou aqui nessa igreja, eu sinto como se ela se movesse. Que eu tivesse, ela balançasse assim, essa igreja ela estivesse se movendo. Eu sinto isso, eu sinto que é o Espírito de Deus.
7: Deus se moveu de uma maneira poderosa, Deus se moveu de uma maneira graciosa. Está voltando para casa abençoado por Jesus, meu irmão?
8: Abençoado.
7: Valeu a pena ter saído de casa, ter deixado os afazeres para estar aqui nessa quarta-feira?
8: Sim, pelo meu pai.
7: Vale a pena. E na próxima quarta-feira tem mais. Faça um convite para os nossos irmãos.
8: Que permaneçam firme na rocha, que só Jesus salva.
7: Só Jesus salva. Ele é o caminho, Ele é a verdade, Ele é a vida. E ninguém vai ao Pai a não ser por Ele. Irmão Jefferson, obrigado pela sua participação. Você teria alguma bênção que o senhor recebeu agora e gostaria de compartilhar?
8: Deus proverá.
7: Amém. Deus abençoe. Obrigado pela sua participação. Uma boa volta para sua casa. É isso aí, querido irmão internauta. Você está ouvindo o nosso irmão testificando das bênçãos, dos milagres, da parte do Senhor Jesus. Mais um irmão que nós vamos ouvir aqui agora.

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A paz do Senhor Jesus, irmãos, pastor Wesley Souza falando com você aqui agora. Estou passando aqui rapidamente dentro do programa Voz da Libertação para convocar todos os obreiros, diáconos, presbíteros, pastores, membros que são líderes de ministérios, todos voluntários financeira, irmãs atendentes de livraria, precisa estar conosco nesse dia 4, aqui na nossa sede estadual Juiz de Fora, domingo às 9 horas da manhã, na nossa reunião ministerial. E essa reunião ministerial vai acabar às 11 horas da manhã, então chegue cedo, chegue no horário, porque Deus tem uma palavra ao teu coração. Temos assunto muito importante que veio da sede mundial para ser tratado. Então, você que é obreiro, você que tem atividade dentro da igreja, você que abre culto, prega a palavra do Senhor, você não pode ficar de fora desta reunião ministerial aqui na nossa sede estadual de Juiz de Fora. Que Deus te abençoe, o seu lar, sua família, até domingo, dia 4, às 9 horas da manhã, aqui na rua Sancler de Carvalho, número 75, setor central. Deus tem uma palavra ao teu coração. Obreiros da casa de Deus, espero vocês e toda a sua igreja.

0: nossos ouvintes. Voz da Libertação. Que tem o imenso prazer de cumprimentar todos. É vosso irmão Wesley Souza. Estamos ao vivo a partir deste momento. Na programação local direto dos estúdios da Igreja Pentecostal Deus de Amor. Nós temos a nossa Igreja Deus de Amor, Igreja Principal de Juiz de Fora, localizada na Rua Sancler de Carvalho, número 75. O setor central. E a partir desse momento você está ouvindo o programa A Voz da Libertação, programa da Igreja Pentecostal Deus é Amor. Vamos ao vivo nessa programação até você, chegando o amor de Jesus, e muita coisa vai acontecer durante este momento de programação local.
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0: Estamos ao vivo, trazendo para você grandes coisas o Senhor fará por nós, grandes coisas o Senhor já está fazendo por nós, ouvinte, por nós que estamos aqui ouvindo essa programação, para mim que estou aqui também nos estúdios trazendo para você expectativa, fé, o que Deus tem feito através das concentrações da Igreja Pentecostal Deus e Amor. É, sabemos que a Igreja Deus e Amor é aquela igreja das grandes concentrações, palco dos grandes milagres.

0: faz confusão.
1: E a palavra de Deus é a palavra viva, eficaz, palavra que cura, palavra que liberta, palavra que salva. E eu quero aqui, dentro desta programação aqui, trazer para você algo muito importante que vai estar acontecendo na nossa Igreja Pentecostal Deus e Amor nessa quarta, quinta e sexta-feira. 3 dias de cruzada, 3 dias de poder, 3 dias de manifestação do Espírito Santo de Deus. É isso que você está ouvindo. Você não pode ficar de fora da cruzada profética, onde Deus vai fazer milagres, com o tema Cruzada Profética de Obed-Edom. Nós vamos aqui estar aqui fazendo algo dirigido pelo Espírito Santo de Deus, porque Deus, ele tem um projeto na tua vida, Deus tem um projeto na tua casa, no teu lar, na tua família. Deus, ele vai fazer algo novo na tua vida. Você que me ouve agora, você que ouve vozes, você que vê vulto, nada está dando certo na tua vida, eu já quero convocar você para estar comigo aqui mesmo na Igreja Pentecostal Deus e Amor, Rua Sancler de Carvalho, número 75, setor central, nessa quarta-feira, 9 horas da manhã, quinta-feira e sexta-feira, 9 horas da manhã. Pastor Wesley Souza no Santo Altar, nesses dias da campanha, na cruzada de poder, na cruzada de milagre, semana profética de Obed-Edom. Em segundo livro do profeta Samuel, capítulo 6, verso 10, fala que Davi levou a arca de Deus, da arca do Senhor, à casa de Obed-Edom, para a cidade de Davi com alegria. Eu quero que você entenda, a arca do Senhor foi parar na casa de Obed-Edom, e durante os meses que esteve na casa de Obed-Edom, não teve fome, não padeceu necessidade, teve bênção, teve cura, teve milagre. Entenda comigo agora, ouvinte, internauta, você que me ouve, a presença de Deus vai entrar dentro da tua casa, vai entrar no teu emprego, vai entrar na tua saúde. É 3 dias de cruzada, 3 dias de vitória, mas só porque não será somente os 3 dias. Depois que você tomar posse da bênção de Deus, vai

0: ouvinte, é ouvinte, depois da chuva vai ter milagre, vai ter milagre de Deus depois da chuva. As coisas tremendas vão acontecer, milagres vão acontecer, o sobrenatural vai acontecer, Deus vai fazer uma grande obra. E nós aqui da Igreja Pentecostal Deus e Amor já queremos convidar você e toda a sua família para estar conosco nessa semana, a semana profética de Obed-Edom. É a cruzada quarta, quinta e sexta-feira. Vai acontecer milagre.
1: Nunca ouvi, não. O Mosulé é muito grande.
2: Aperta mais.
1: Agora eu tô ouvindo. Tô ouvindo muito bem.
3: Tô tampando aqui, Mosulé. Não tem como sair. Só no meu Deus do céu.
1: Não tava ouvindo nada desse lado, não. Só sumir. Agora tô ouvindo perfeito.
3: Eu sou o cara que ele ouve a unção que transborda, que despedaça todo o jugo e vai curar.
1: Graças a Deus. Graças a Deus.
4: Pelo poder de Deus.
0: Milagres, milagres vão acontecer nessa cruzada. Você não pode ficar de fora, ouvinte. Você não pode perder a cruzada de poder aqui na Igreja Pentecostal Deus e Amor, hein? Essa mulher voltou a enxergar através das concentrações. E você que está me ouvindo, você também vai receber o teu milagre. Você também vai receber a cura, a restituição, a restauração da parte de Deus. Porque será 3 dias de campanha, 3 dias de milagre. 3 dias Deus manifestando o seu poder, a sua glória, para curar, para libertar, para trazer salvação para vidas que necessitam da bênção de Deus. Na Igreja Pentecostal Deus e Amor, Rua Sancler de Carvalho, número 75, setor central, aqui mesmo no coração da grande Juiz de Fora.
4: Cura aqui agora. É verdade, é minha irmã, é verdade. Vem aqui testemunhar, vem aqui. O pastor Jesus vai até você. Cadê o glória a Deus, na Igreja?
1: Já tem mais de 10 anos que eu
3: fiz. Mais de 10 anos.
1: Mais de 10 anos, faço ultrassom, aí a gordura não aumenta, mas também não sai. E é um mal-estar de manhã, boca ruim.
3: Mais de 10 anos, a gordura não, mas não sai também. Mas e agora?
1: Eu creio que Jesus já curou. Glória a Deus.
3: Não, mas procura sintomas aí.
1: Não, não estou sentindo nada.
3: Não, não, mas. Mas ele está lá de mal, tá aqui agora, pelo papo. Essa aí, e sente agora a cura divina.
1: Sinto. A boca caiu seca, agora não está mais.
4: Aqui agora.
0: Milagres, milagres, milagres. Pastor Cremilson. Olha só o que Deus está fazendo, Pastor Cremilson. Que está nos estúdios principais da Igreja Deus e Amor. E comente também o que Deus está fazendo aqui na Rua Sancler de Carvalho, número 75, setor central. Pastor Cremilson, olha só, essa mulher tinha gordura no fígado, a outra era surda. Nessa quarta, nessa quinta, nessa sexta-feira, Deus vai fazer milagre na Igreja Deus e Amor.

Graças a Deus, Deus abençoe o servo do Senhor, nosso pastor Wesley Souza. Aceite o irmão também com a nossa querida amada audiência. A mais perfeita, sublime paz daquele que vive e reina. Deus também.

da manhã, porque serão 3 dias proféticos, para que com certeza, pastor Wesley, iremos estar nessa convicção, nesta fé sobrenatural, 3 dias proféticos, para também, como foi ali a arca, em 3 meses na casa de Obed-Edom, Deus operou o sobrenatural, e assim será também na vida daquele que estiver conosco, então, aqui na Deus e Amor de Juiz de Fora, sede estadual, na Sancléia de Carvalho, 75, nesses 3 dias de vitória para o povo de Deus, é as 3 dias profético Obed-Edom, e com certeza já chegou na vida de todos a vitória nessa manhã consagratória, vai estar no altar em santa consagração a Deus, nosso pastor Wesley, com ele também, estaremos com ele, toda uma equipe abençoada para recepcionar você, acima de tudo, o Senhor operando maravilha nesses 3 dias e milagres, com certeza sim, estamos acompanhando aí e acompanharemos ainda, onde alcançar a nossa querida, amada audiência, que agora houve o convite, mas que estarão conosco nesses 3 dias proféticos de Obed-Edom, pastor Wesley.

Pastor Cremilson, verdadeiramente Deus vai operar, Pastor Cremilson. Verdadeiramente coisas grandes vão acontecer aqui na Igreja Pentecostal Deus e Amor. E os meus irmãos que estão nos escutando agora no sítio, na fazenda, Pastor Cremilson, olha só. Como o Pastor Cremilson falou que grandes coisas vão acontecer. Como o pastor Cremilson falou, que coisas grandes vão acontecer. Nós em santo jejum a Deus, quero chamar você de longa distância, você que está no sítio, na granja, você que está na fazenda, você que está na cidade, circunvizinhas, não fica de fora. É 3 dias de propósito, 3 dias de campanha, é o final de semana, quarta, quinta e sexta-feira. É 3 dias de cruzada profética de Obed-Edom. Nessa quarta-feira, em santo jejum a Deus, eu quero orar por você. Eu quero ministrar unção alto da tua cabeça. Eu mesmo, pastor Wesley Souza, em santo jejum a Deus, para orar por você, para clamar a Deus pela sua vida, para pedir a Deus por você que necessita da bênção dos céus, você que precisa da presença de Deus na tua vida, você que está me ouvindo agora e quem sabe você está falando, olha só. Eu estou sofrendo, estou padecendo, mas Deus tem sim um encontro marcado com você aqui na Igreja Pentecostal Deus e Amor, Rua Sancler de Carvalho, número 75, setor central, próximo aqui o centro, estamos no setor central, próximo aqui é o posto São João, estamos aqui localizado, só colocar no GPS, colocar no Uber, vim até a Igreja Deus e Amor, a entrada gratuita, não paga nada, você vai entrar pelas portas principais do Templo da Glória de Deus, não conta pra ninguém o teu problema, não conta pra ninguém a tua dificuldade, não fala pra ninguém, porque Deus já está abençoando a tua vida nessa quarta-feira pela manhã. Quarta-feira é quarta-feira do jejum, é quarta-feira de portas abertas, é quarta-feira da semana profética de Obed-Edom, é a quarta-feira que Deus já está manifestando o seu poder, a sua glória na Igreja Pentecostal Deus e Amor. Igreja Deus e Amor é aquela igreja conhecida pelas grandes concentrações e palco dos grandes milagres. Olha só, não estarei sozinho no altar, pastor Cremilson confirmou já a presença dele nessa quarta-feira comigo no Santo Altar. Não estarei sozinho, pastor Júlio também estará conosco no Santo Altar. Obreiros estarão conosco na nave da igreja em santo jejum a Deus. O batalhão da libertação vai estar conosco em santo jejum a Deus. Porque nesse dia Deus vai curar, nesse dia Deus vai libertar. Nesse dia Deus vai fazer uma grande obra na Igreja Pentecostal Deus e Amor, a igreja aqui central, aqui no centro de Juiz de Fora. Esse dia Deus tem uma palavra revelada para a tua vida, Deus tem uma palavra do coração dos céus ao teu coração. Então você que está me ouvindo agora, você que tem portas de emprego fechada, você que nada está dando certo na tua vida, você que tem padecido pela mão do homem, você que tem sofrido necessidade dentro de casa, você que tem sofrido tanta luta, tanta peleja.

0: chegou a oportunidade de você receber a tua vitória, receber a tua bênção aqui na Igreja Pentecostal Deus e Amor. Rua São Cléber de Carvalho, número 75, setor central. E o mesmo pastor Wesley Souza estarei no Santo Altar nesse dia, nessa grande concentração, e haverá libertação. Deus vai revelar, e através do poder da revelação, você vai receber a bênção de Deus. Através do Espírito Santo de Deus, você será, vai sair daqui impactado pela glória de Deus. Vamos lá, vê a maneira que Deus tem manifestado o seu poder aqui na Igreja Pentecostal. Deus, amor.
1: Essa mulher nessa manhã vai cortando laço, Senhor. Grita, igreja, queima, queima, queima, queima, queima. Visita, Senhor Deus, visita, Senhor Deus. Dá um grande livramento nessa manhã. Olha para mim aqui, meu irmão, olha para mim aqui. Eu vejo Satanás nessa manhã, ainda nessa sexta-feira, preparando a morte dessa moça. Satanás falou: ainda hoje eu matei ela, ainda hoje eu tiro a vida dela, ainda hoje eu vou tragar a alma dela, mas Deus enviou o anjo dela, encontro dela. Visita, Senhor Deus, visita ela aí, visita ela, Senhor, visita ela, Senhor, repreende esse espírito assassino. Grita: queima, queima o espírito assassino. Sai dos passos dessa moça, Satanás. Sai do caminhar daquela moça, espírito maligno, em nome de Jesus. Grande livramento, Deus a Deus. Sai! E não volta mais, está liberta. Deixa eu ajudar você, filho. Mas acho que Deus deu um grande livramento para ela. Essa sexta-feira tinha choro e pranto, não tem, vai ter alegria de sucesso. Recebe livramento para essa pessoa. Visita essa mulher nessa manhã.
0: Meu Deus do céu, Deus tem revelado, e através da revelação, Satanás não tem suportado o poder de Deus. Também tem palavra de Deus, também tem palavra revelada por Deus. Vamos ouvir também um trecho de mensagem do pastor Wesley Souza, da qual vai estar trazendo nessa quarta, quinta e sexta-feira na Igreja Pentecostal. Deus é amor.
2: A mágoa, o rancor, tem a lepra da mágoa, a lepra do rancor. Ah, mas eu sofri tanto, irmão Wesley, não perdoa ele, não perdoa ela. Deus quer curar você nesta manhã e ajudar você a liberar perdão. Tem pessoas que têm a lepra da porfia, da disputa, a lepra que quer disputar com os outros, que quer ser melhor que os outros, a lepra da grandeza. Deus vai tirar essa lepra nesta manhã.
3: Grande Deus.
2: Tem pessoas que têm a lepra do pecado. O pecado está escondido debaixo do tapete. E sabe que aquela pessoa que está com o pecado debaixo do tapete, ele quer ser santarrão, melhor que os outros. Ele quer esconder o seu pecado, sendo melhor que os outros, mostrando, demonstrando uma santidade que não existe. E isso é a lepra do pecado. Deus vai curar os leprosos nesta manhã. Jesus está nessa casa nesta manhã. Jesus está dentro da casa.

0: Meu Deus do céu, tem palavra. Igreja Deus e Amor, igreja de grandes concentrações, igreja de palavra, palavra não palavra humana, palavra que vem do céu. Nessa semana você não pode perder, você não pode ficar de fora da semana profética de Obed-Edom. Olha só, Deus já está impactando as nossas vidas, Deus já está curando, Deus já está libertando. Pastor Wesley, estou junto com os obreiros orando pela explosão de milagre, orando por libertação.
1: Visita a casa dela, Senhor. Visita a casa dela. Repreende esse espírito assassino sem querer derramar sangue lá dentro. Se querer derramar sangue lá dentro, é Satanás. Quieto em nome de Jesus, quieto. Querer derramar sangue lá dentro. Não vai derramar não, vai ou não vai, irmãos? Vai não, né? Você quer o quê?
2: Matar ele.
1: Vai não, vai não. Tá vendo a revelação de Deus? Tá perturbando, né? Tá vendo? Ele desviou, foi? Aí, ó. É, tá vendo aí? Estende as mãos. Quieto em nome de Jesus, quieto. A revelação de Deus é o quê? Que Deus está dando livramento e derrama sempre dentro da casa dela. Vai matar ninguém não, Satanás. Fica calado, não. Quieto. Olha. Olha a revelação de Deus. Aqui não é oba-oba não, irmãos. É o Espírito Santo de Deus que revela. Estende as mãos. Vamos repreender esse demônio. Pastor Cleio, sai dentro da casa dela. Sai da vida daquele homem, legião de perna. Em nome de Jesus, você vai deixar a vida dela, você vai deixar a casa dela, você vai deixar a vida daquele homem. Em nome de Jesus, é uma ordem.
0: Meu Deus do céu, ouvinte, não é oba-oba não. Igreja Deus e Amor aqui de Juiz de Fora não é conversa fiada não. É Deus que revela, é Deus que faz milagre. É Deus que está fazendo uma grande obra em vidas e pessoas aqui na igreja. Pentecostal Deus e Amor. Você que está me escutando aí, você que está escuta dessa programação, não é conversa fiada, é o Espírito Santo de Deus que revela o oculto, o escondido, o profundo. Vamos para mais um testemunho, para nós ver o que Deus está fazendo. Daqui a pouquinho, pastor Cremilson vai estar aí fazendo a sua chamada aí, a sua expectativa, a sua fé, pastor Cremilson, depois desse testemunho, para essa semana, para essas 3 dias de campanha cruzadas, profética de Obed-Edom.
3: E toda vez o médico me chamava para fazer, para eu operar o rim, no HU e no Santa Terezinha. E eu continuei fazendo a uretomografia várias vezes, quase um ano. E falei, eu não vou fazer mais essa uretomografia. Eu estou curada em nome de Jesus.
1: Ana, para comprovar o teu milagre pela tua fé, vai no médico e faz o exame de novo.
3: Mas eu já fiz.
1: E não deu nada?
3: Não.
1: Vamos entender, porque eu não te entendi. A senhora tinha um nódulo no seu rim.
3: No rim. E eles queriam me operar de qualquer jeito.
1: Eles queriam operar. A senhora pegou e fez outros exames.
3: Fiz vários exames.
1: E o nódulo, cadê ele?
3: Sumiu.
1: Sumiu, meu Deus! Eu não tinha entendido o milagre dela. O milagre dela é grande! Irmã Ana, na onde você recebeu essa bênção, irmã Ana?
3: Na igreja pentecostal, Deus e Amor.
1: Deus está curando na igreja, Deus e Amor, igreja.
0: Meu Deus do céu, ouvinte, o testemunho dela é grande. O testemunho dela é impactante. Pastor Cremilson, olha o testemunho da irmã Ana, ela contando que estava com nódulo no rim. E depois da oração, ela recebeu a cura, voltou o médico, foi lá, fez exame. Sumiu, comprovado pela medicina, pastor Cremilson. Nessa quarta, nessa quinta, nessa sexta-feira, será dessa maneira. Deus vai curar pessoas. Já estou sentindo o poder de Deus aqui nos estudos, pastor Cremilson. Qual que é a sua fé, pastor Cremilson? Qual que é a sua expectativa?

0: Graças a Deus, que maravilha, pastor Wesley, com certeza estamos acompanhando aqui também de prontidão. É o que Deus opera em Juiz de Fora, em nossa sede estadual aqui da rua Sancler de Carvalho, 75, esses grandes monumentais milagres, né? É que nós sempre temos dito sim, pastor Wesley, quando abrimos a Bíblia e nós decorremos nela com os milagres que as pessoas receberam no tempo, claro, primitivo, não muda, porque hoje, ainda hoje, porque o Senhor é o mesmo, né? Aquele que operou no passado, opera ainda hoje. Aí está a grande prova disso. Nossa irmã Ana, que veio a Deus de Amor participar das concentrações, ela que tinha, então, em seu corpo, né, vários nódulos, enfermidades adversas, e a medicina humana havia desenganado, e ela fez uma prova com Deus. Ela veio à concentração, recebeu ali de prontidão a revelação do Santo Altar, que revelou a cura dela. Ela retornou, então, ao médico novamente, fez outros exames, e agora, claro, aquilo que constava de enfermidade, agora não tinha mais nada, né? Porque havia sumido de seu corpo a enfermidade. Por quê? Ela usou a fé, exercitou a fé e compareceu aqui em Juiz de Fora, na rua Sancler de Carvalho, 75, em nossa igreja Deus é Amor, e voltou para casa milagrosamente abençoada. São 3 dias, hein? É quarta, dia 30, quinta-feira, 1º de outubro, e também sexta-feira, dia 2 de outubro, aqui em Juiz de Fora, às 9 da manhã, em Santa Consagração, Santo Altar de Deus, pastor Wesley contra a multidão, e claro, a concentração profética Obed-Edom. Vem estar conosco, ouvinte, como já falou o pastor Wesley, a entrada é franca. Ao chegar aqui na Deus é Amor, não precisa contar para ninguém o seu problema, claro que não, porque esta igreja ora, esta igreja prega a palavra de Deus, esta igreja tem do Senhor o dom da revelação, e quando esta igreja ora, com certeza o sobrenatural acontece. Ouça agora também alguns milagres a mais do que Deus opera em Juiz de Fora. Eu já vou retornar daqui a pouquinho já o som novamente ao pastor Wesley. Você vai acompanhar agora o que Deus opera aqui em Juiz de Fora, na nossa igreja Deus é Amor.
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0: do Flamengo, sai! Sai, sai, sai, sai, sai, sai, sai! Vai saindo, vai saindo, vai saindo! Queima, Jesus, queima, Jesus, queima, Jesus! Queima, Jesus, queima, Jesus, queima! Queima agora, queima agora, queima agora, queima agora! Sai! Sai! Mulher!
1: Aleluia!
0: Ei, cara, fica tranquilo!
1: Tu és santo Deus!
0: Aleluia! Senhor Deus, visita a tua filha. Vem de encontro com a tua filha aqui agora. Visita o coração dela. Rabassuri clama labasteca labassuri alabas. Eu repreendo agora tudo mal. Santo, não volta mais em nome de Deus. Olha para mim, Deus te visita. Você sabe que Deus te visita. Porque Deus entra com a grande providência nessa manhã.
1: Aleluia!
0: Aquilo que é lágrimas se tornarão em riso. Aquilo que é sofrimento se tornará em alegria. Deus fala para você: eu estou te visitando. Eu não te esqueci. Eu te visito e te dou vitória nessa manhã. Aleluia! Pode se alegrar na presença dele. Pode chorar na presença dele. Tem uma pessoa aqui que Deus está visitando as tuas pernas. Eu vejo Satanás jogando uma seta, você perdendo o movimento das tuas pernas. Satanás ia tirar o movimento das tuas pernas. Eu vejo uma cadeira de roda. Eu vejo uma cadeira de roda. Cadê essa pessoa? Cadê você? Sentia? Sentia, minha irmã?
2: Essa perna aqui, esse osso aqui, fiz particular, o médico, tudo. Ele falou, só tem artrose. Mas eu não aguentava andar, começava a andar.
0: Olha só, olha só. Agora está andando, então corra aí, anda. Deus te livrou então, minha irmã. Receba o livramento de Deus. Aleluia, Deus te visitou. Deus está te livrando de uma cadeira de roda nessa manhã. Aleluia, bate o pé no chão. Pula, pula, pula, pula. Isso, faz isso.
2: Graças a Deus, você estava quebrado.
1: Há quanto tempo sofri isso mesmo?
2: Mais de 3 meses.
1: Mais de 3 meses.
2: Aí fiz aqui em particular.
1: Deus revelou esse altar aqui agora.
2: Agora depois eu vim pra cá, graças a Deus.
1: Tá pulando aqui, pastor. Pula de novo aí. Pula de novo. Corre, corre, corre, corre, corre, corre, corre, corre. Olha aí. Olha o corredor, olha o corredor. Olha correndo, olha correndo. Olha aí, olha aí, olha aí. Nunca mais cadeira de roda. Olha aqui, cadê o quê? Vai voltar, pula. Vai de volta. Ela quer ir embora, pastor. Ela quer ir embora, cara. Meu Deus do céu!
0: Cadê o glória a Deus, igreja? Deus cura na igreja, Deus, amor! Seu nome, irmã? Que bênção você recebeu, irmã Natália?
3: Eu estava estranhando porque meu cabelo estava caindo muito. Estava caindo muito frio no chão do meu quarto e nunca tinha acontecido isso. Então eu estava achando muito estranho. Aí eu vim no culto segunda-feira, 2 horas, e a irmã revelou. Que foi feita uma obra, que era uma obra de inveja. E aí ela repreendeu o mal, repreendeu o espírito maligno. E graças a Deus, meu cabelo não cai mais. Não cai mais.
0: Não, glória a Deus, glória. Só para nós entender, irmã Natália, a obra de inveja, irmãos, faz o cabelo dela cair. Ela veio aqui na segunda-feira à tarde. Deus revelou. Deus me revelou nessa igreja, irmãos. E agora sumiu, parou de cair o cabelo.
3: A partir, cheguei em casa. Graças a Deus, não cai mais, não sai mais nada. Meu quarto estava ficando cheio de fio e eu preocupada, falando com a minha mãe, que nunca tinha acontecido, mas Deus deu vitória, graças a
0: Deus. Deus deu vitória. Deus abençoe, irmã Natália. Cadê o glória a Deus da igreja? Tem uma pessoa que você sentia queimação no teu estômago, muita queimação, e aquele refluxo vinha e voltava. É ruim aquele negócio, né? Vim e voltava, Deus está trazendo uma cura para você nesse refluxo essa manhã. Lá recebe. É verdade, é? Crê no milagre? Acredita que Deus te curou nessa manhã? Só confirmar, só para aumentar a nossa fé, a revelação de Deus. Porque nós aqui, irmãos, estamos debaixo da graça de Deus. Quem crê que estamos debaixo da graça de Deus? Seu nome, irmã?
4: Jussara.
0: Irmã Jussara, sentia isso?
4: Sentia.
0: Queimação?
4: Muita queimação.
0: Voltava na garganta? Como que era? Conta pra nós.
4: Um fogo assim, saindo assim, pela garganta, parecia que tinha um catarro assim.
0: Mas já tem muito tempo isso, irmã Natália?
4: Tem muito tempo.
0: Pastor Clemilson, Deus curou ela, pastor Clemilson.
1: Pastor Wesley. Feliz agora.
4: Amém.
1: Sorrindo, sorrisão aqui, pastor Wesley. Oh, feliz da vida.
4: Amém.
1: Glória a Deus.
4: Glória
0: a Deus. Aleluia. Deus cura, irmãos. Esse Jesus nosso é o Jesus que veio para carregar sobre si as nossas dores, as nossas enfermidades.
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0: graças a Deus. Meu Deus do céu. Se isso não for milagre, que é milagre então, ouvinte? Te acompanhou, né? O que é a revelação de Deus, né, ouvinte? Não é blá, blá, blá, não. Aqui na Deus é Amor, Jesus revela e na mesma hora as pessoas testificam, na mesma hora, a veracidade do milagre. Meu Deus do céu. Olha essa irmã, né? Sentiu refluxo, aquele mal-estar terrível e na mesma hora recebeu a cura divina.
1: Então vem adorar.
0: É, vem estar conosco então esses três dias, hein?
1: Então vem.
0: Pastor Wesley, que tremendo esse Deus que opera, que livrou também a irmã da cadeira de roda, livrou essa irmã ali a enfermidade que ela sofria no estômago, refluxo. Meu Deus do céu, a outra irmã revelada também, o cabelo caía demais devido à obra de macumbaria, de inveja, recebeu na hora também a testificação divina do milagre do Senhor, nosso Deus. Meu Deus do céu, três dias, pastor Wesley, é Obed-Edom, meu Deus do céu. Quem nos ouve em casa agora, ficar em casa é até pecado, hein? Mas você vai ficar conosco aqui. Venha para cá, quarta, quinta e sexta, 9 da manhã, porque Deus tem milagre maior do que esse ainda acontecer na vida dos ouvintes internautas, pastor Wesley. E pode seguir daí, servo do Senhor.

0: isso, verdadeiramente, Deus tem feito obras tremendas, Deus tem feito obras grandes aqui na Estadual de Juiz de Fora, e você, ouvinte, não pode ficar de fora, hein? Você que está me ouvindo, você que está nos escutando agora, vem pra cá, Rua Sancler de Carvalho, número 75, setor central, no coração da grande Juiz de Fora, Igreja Pentecostal Deus de Amor, e nessa oportunidade, quarta, quinta e sexta-feira, nós estaremos ao vivo também no programa Voz da Libertação, mas presencial, aqui no salão da igreja, estaremos aqui pregando, orando por todos, e o milagre vai acontecer, pastor Cremilson!
1: Você sente...
0: Você vai sentir milagre, vai sentir o sobrenatural, porque Deus vai operar milagre. Então é essa a nossa participação, essa a nossa fé aqui na Igreja Pentecostal Deus Amor. Ouvintes, eu quero despedir os ouvintes agora, na paz do Senhor Jesus. Deus abençoa você que nos acompanhou através das redes sociais, você que esteve conosco através do YouTube, você que esteve conosco através aqui do rádio, recebendo na sua casa a nossa voz chegando, entrando e trazendo o amor de Jesus Cristo. Que Deus te abençoe. Quem despede a todos os ouvintes a partir desse momento é vosso irmão em Cristo, pastor Wesley Souza, direto aos estúdios agora, pastor Cremilson, é com você. E agora, a fé deste povo, os testemunhos, o que Deus tem feito na igreja pentecostal Deus e amor. Que Deus abençoe, ouvinte, que Deus abençoe seu lar e a sua família.
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3: Graças a Deus, com certeza, põe na agenda, querido ouvinte, põe na agenda este endereço muito importante para a tua vida, aqui em Juiz de Fora, Rua Sancler de Carvalho, 75. Obrigado, uma vez mais também, um servo do Senhor, pastor Wesley, pelo espaço da programação a nós também concedida, para seguirmos daqui uma vez mais, então, convidando os irmãos ouvintes a estar com a gente nesses três dias proféticos da cruzada de Obed-Edom, e você estará presente recebendo também para a tua vida o que você precisa, né? Você sabe muito bem o que você precisa, você sabe muito bem a necessidade real da sua vida, da sua alma. É verdade. Chegou o dia, então, de Papai do Céu também honrar você, porque ele honrou a casa de Obed-Edom. Quando a arca ali chegou, aconteceu naquele lar o sobrenatural. Quando a arca ali chegou, houve cura, prosperidade, houve o sobrenatural de Deus. Assim será também em você que estará conosco nessa quarta-feira, 9 da manhã, nessa quinta-feira, 9 da manhã, nessa sexta-feira, 9 da manhã, porque é os três dias consecutivos da cruzada profética Obed-Edom. Rua Sancler de Carvalho, aqui em Juiz de Fora, 75, Igreja Pentecostal Deus e Amor, onde estará no Santo Altar conosco o pastor estadual Wesley Souza, com ele também toda uma equipe, claro, de homens de Deus, mulher de Deus, cheio do Espírito Santo, para juntos orarmos por você e com certeza Deus operar o milagre na sua vida. Vamos a mais milagres.
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0: Tem uma pessoa aqui que você sentia fortes dores no seu estômago. Você sentia, doía muito o seu estômago. Deus está te curando nessa manhã da enfermidade que estava iniciando o teu estômago. Vem cá, corre aqui que eu quero te ungir. Pastor Pereira, me dá um olho aqui. Tem outra pessoa, corre aqui. Tem outra pessoa que você sentia dores nas tuas articulações. Na idade não, fica tranquilo. Pode levantar a mão e vir aqui receber um som. Deus vai te curar. Na idade não. Na idade não, vem. Senhora de óculos, vem. Recebe pela fé, minha irmã, isso aí. Tem outra pessoa que você sentia, preste atenção na revelação. Você estava sentindo fortes dores na tua coluna. Tua coluna parece que ia travar. Parece que ia travar. Vem cá para mim te ungir. Eu quero ungir essas pessoas que Deus está me revelando. Tem outra pessoa que um dos seus olhos, presta atenção. Você sentia a pressão dele muito atacada. Deus te livra de uma cegueira. Um dos seus olhos estava atacado, a pressão do teu olho. Vem aqui para me te ungir. Corre aqui, atravessa no meio do povo e vem aqui. Deus está te livrando da cegueira. Minha irmã de preto, a irmã de preto, vem. A senhora, vem pela fé, mas a senhora revelada, vem aqui. Vem cá, pastor Pereira, me ajuda aqui, Senhor Deus. Vamos orar por eles? Vamos, Senhor Deus, manifesta o teu poder. Repreende toda a enfermidade, Senhor Deus, sai agora. Sai, enfermidade, sai desse corpo agora. Sai dessa vida, fica aqui na frente. Sai todo espírito da enfermidade, sai todo espírito maligno. É uma ordem através da unção de Deus. Eu repreendo a enfermidade, eu repreendo as obras malignas, eu repreendo a doença. Sai em nome de Jesus Cristo. Sai, não volta mais.
1: Eu vim buscar essa cura hoje, porque meu olho está doendo demais, demais. E eu vim buscar a minha cura. O médico disse que a pressão do meu olho está muito alta. Eu tenho que fazer uma cirurgia, eu tenho que cair em repouso. E eu não posso cair em repouso, eu tenho que buscar o Senhor.
0: Olha aí, irmãos, preste atenção, segura aqui. Ela veio buscar a cura. O médico disse que ela tem que fazer a cirurgia do olho, que a pressão era muito grande. Mas agora está curada, minha irmã.
1: Em nome de Jesus.
0: Quem te curou?
1: Jesus Cristo de Nazaré.
0: Jesus está curando na igreja, Deus é amor. Receba o teu milagre. Receba o teu milagre em nome do Senhor Jesus.
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0: Aqui em longa distância, por nome de Marcos, Deus está dando um grande livramento para o Marcos nessa noite. O laço já estava armado, mas o meu Deus está desfazendo as obras do diabo contra a vida do Marcos nessa noite. Recebe de rosa. Cadê o glória a Deus da igreja? Tem uma pessoa, um homem, Deus está te visitando hoje, e Deus está curando um dos seus rins que estava com mau funcionamento. Deus está curando este homem no seu rim nesta noite. Recebe o teu milagre. Tem uma pessoa aqui que me revela o Senhor. Deus está jogando por terra a inveja contra a tua vida. Mas pastor, eu sou tão simples, mas o Satanás tinha tanta inveja de você, mas tanta inveja que estava mexendo com o teu corpo. Essa jovem, recebe o teu milagre, a inveja cai por terra. Cadê o glória a Deus da igreja? Tem uma pessoa aqui que me revela o Senhor. Deus te livra de um acidente. No acidente você ficaria, aleluia, numa cadeira de roda. Queima ou deixa ele? Deus está te dando um grande livramento do acidente nessa noite. Deus está te livrando da cadeira de roda nessa noite. Recebe, cadê o glória a Deus da igreja? Tem uma pessoa aqui que Deus está repreendendo. Essa vai doer, mas Deus está repreendendo, aleluia, esse demônio que tem jogado seta no teu coração. Às vezes vem uma inveja no teu coração dos outros, e você não sabe porquê. É Satanás que tem jogado essa seta no teu coração. Deus está te brindando hoje. Você não vai invejar ninguém mais não, porque Deus vai te capacitar para uma grande obra.
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3: Que maravilha esse Deus que opera, ouvintes. Aqui em Juiz de Fora, Rua Sancler de Carvalho, 75.
5: Tudo começa...
3: Sede estadual da Igreja Pentecostal Deus e Amor.
5: Que hora.
3: E será quarta, quinta e sexta, hein?
5: Chorar.
3: É a grande cruzada profética às 9 da manhã, Obed-Edom.
5: Agora, é o...
3: Vem estar conosco, hein? A entrada é franca, a vitória é certa. Embora. Em o nome do Senhor Jesus.
5: Então,
3: até lá!
5: Agora, a Jesus comigo vem.
3: Vem estar conosco e que Ele, Senhor, te abençoe.
5: Sua vida...
3: Aguardamos a todos!
5: Então...

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0: A paz do Senhor Jesus, irmãos, pastor Wesley Souza falando com você aqui agora. Estou passando aqui rapidamente dentro do programa Voz da Libertação para convocar todos os obreiros, diáconos, presbíteros, pastores, membros que são líderes de ministérios, todos voluntária financeira, irmãs atendentes de livraria, precisa estar conosco nesse dia 4, aqui na nossa sede estadual Juiz de Fora, domingo às 9 horas da manhã, na nossa reunião ministerial. E essa reunião ministerial vai acabar às 11 horas da manhã, então chegue cedo, chegue no horário, porque Deus tem uma palavra ao teu coração. Temos assunto muito importante que veio da sede mundial para ser tratado. Então você que é obreiro, você que tem atividade dentro da igreja, você que abre culto, prega a palavra do Senhor, você não pode ficar de fora desta reunião ministerial aqui na nossa sede estadual de Juiz de Fora. Que Deus te abençoe, o seu lar, sua família, até domingo, dia 4, às 9 horas da manhã, aqui na rua Sancler de Carvalho, número 75, setor central. Deus tem uma palavra ao teu coração. Obreiros da casa de Deus, espero vocês e toda a sua igreja.
1: Pai, vá de encontro, Senhor, vá ao encontro agora desta pessoa que está aflita, que está desesperada, vá ao encontro desta mulher que está atribulada por causa do problema que ela está enfrentando, vá ao encontro, meu Pai, deste homem que já perdeu até mesmo a vontade de viver e está sofrendo por causa da dor. Senhor, a Tua palavra é verdadeira, a Tua palavra é fiel, a Tua palavra é pura, a Tua palavra é eficaz, a Tua palavra penetra na alma, no espírito, no coração, nas juntas e nas medulas. Senhor, meu Deus e meu Pai, tenha misericórdia, tenha compaixão desta família, desta casa. Senhor, eu apresento esta mulher, meu Pai, que está passando um momento tão complicado dentro da sua casa. Este homem, meu Pai, que está passando um momento tão difícil. Quem sabe, meu Deus, é o filho que está nas drogas. É o filho, meu Deus, que está na criminalidade. Senhor, quem sabe, meu Pai, é o marido que está no braço da amante. E esta irmã está chorando agora e pedindo a Tua misericórdia. Quem sabe, meu Pai, é uma situação de enfermidade, Senhor. Oh, meu Deus, olha para aqueles que estão na UTI, na CTI, meu Deus, no quarto do hospital. Senhor, eu apresento a vida do Teu servo, o pastor Lourival de Almeida. Meu Deus, entra agora naquela UTI, Senhor. Visita o Teu filho, Pai. Meu Deus, a Tua palavra diz que o Senhor é poderoso, que o Senhor trabalha para aquele que em Ti espera. E a Tua igreja espera no Senhor, a Tua igreja coloca o Teu servo nas Tuas mãos, ó Pai. Meu Deus, o Senhor é poderoso para fazer um milagre. O Senhor é poderoso para tirar o Teu servo daquela UTI, dar saúde para ele. Meu Pai, no Salmo 41, a Tua palavra diz, Senhor, que aquele que ajuda o pobre, que ajuda o necessitado, quando estiver doente de cama, o Senhor o visitará e dará saúde novamente. Ó, meu Deus, entra agora com saúde na vida do Teu servo. Entra agora com saúde, meu Pai, na vida de todos aqueles que estão enfermos e que oram juntamente comigo e esperam no Senhor. Eu acabei de ler a Tua palavra e a Tua palavra diz: espera, Israel, no Senhor, porque no Senhor há misericórdia e redenção. Meu Deus e meu Pai, nós não sabemos como orar, nós não sabemos como pedir, nós não sabemos como clamar, mas agora, Senhor, a Tua palavra que é fiel e verdadeira, a Tua palavra que não volta vazia, ah, meu Deus, a Tua palavra está sendo proclamada, e através da Tua palavra eu sei que o Senhor é poderoso para fazer milagres. Ah, assim como o Senhor ressuscitou a Lázaro depois de 4 dias, assim como o Senhor ressuscitou o filho da viúva de Naim, assim como o Senhor ressuscitou Eútico, assim como o Senhor ressuscitou Dorcas, assim como o Senhor ressuscitou a si mesmo depois de 4 dias, oh meu Deus, estenda agora a Tua mão, Senhor, visita este corpo enfermo, visita esta família angustiada, esta família desesperada, visita esta mulher, Senhor, que já perdeu até mesmo a vontade de viver, Senhor, quantas pessoas na depressão, quantas pessoas, meu Pai, na ansiedade, na síndrome do pânico, quantas pessoas, meu Pai, à beira da morte, oh meu Deus e meu Pai, diz a Tua palavra que o Senhor é vida e vida em abundância. Diz a Tua palavra que aqueles que esperam no Senhor renovarão as suas forças, subirão com asas como águia, caminharão e não se cansarão, correrão e não se fatigarão. Oh meu Pai, nós esperamos em Ti. A minha alma espera pelo Senhor mais do que os guardas anseiam pelo romper da manhã. Ah meu Deus, olha para aquele que está na UTI, Senhor. Senhor, visita aquele que está na CTI, aquele que está no quarto do hospital. Visita, Senhor, esta pessoa que está tão triste, tão debilitada por causa da enfermidade. Esta pessoa que se sente tão sozinha, meu Pai, abraça agora. Espírito Santo, abraça esta pessoa agora. Senhor, esta pessoa que teve infarto, esta pessoa que teve AVC, esta pessoa, meu Pai, que por algum motivo, Senhor, ela sofreu um acidente e está tendo sequelas terríveis. Meu Deus, visita o corpo deste homem, o corpo desta mulher. Visita, Senhor, esta família e traga resposta, meu Pai. Deus, eu quero orar por esta mãe que ora pelos seus filhos. Meu Deus, quem sabe o filho está trabalhando, o filho está nas suas atividades e esta mamãe está orando por ele agora. Senhor, esta pessoa que está no trânsito, meu Pai. Quantas pessoas indo e vindo, quantas pessoas que estão indo para a sua casa, outros indo para o seu trabalho, para os seus afazeres, para as suas atividades. Senhor, meu Deus, visita agora o teu filho, visita agora a tua filha, visita agora, Senhor, este servo teu, esta serva tua, para que o teu nome seja exaltado e glorificado. Oh, meu Deus. Oh Senhor, como Tu és maravilhoso, Jesus, como Tu és poderoso, Senhor. Meu Deus e meu Pai, eu oro agora pela Tua igreja, a igreja pentecostal, Deus e amor, meu Pai. Nós colocamos nas Tuas mãos os destinos da Tua igreja. Nós colocamos nas Tuas mãos, ó Pai, a liderança do nosso ministério. Visita agora, Senhor, a nossa irmã Ereni Miranda. Senhor, visita a tua filha, dando saúde, dando sabedoria, meu Pai. Visita a irmã Débora, visita o pastor Lorival, visita o presbítero Davi Miranda Neto. Oh, meu Deus, nós colocamos eles nas tuas mãos. Senhor, eu coloco nas tuas mãos toda a diretoria executiva. Meu Deus, em nome de Jesus, visita agora, Senhor, o pastor Fabrício. Visita agora, Senhor, o pastor Osmar. Visita, Senhor, o pastor Milton. Visita, Senhor, meu Pai, os teus servos que estão à frente desta grande obra, o pastor Fabrício Beata. Senhor, nós colocamos nas tuas mãos também, ó Pai. Ó, Senhor, o pastor Wilson Siqueira, a irmã Maria José, meu Deus e meu Pai, toda a diretoria executiva, toda a diretoria deliberativa. Senhor, meu Deus, todos aqueles que, de alguma forma, Senhor, cuidam da tua obra, guarda eles, ó Pai. Senhor, meu Deus, eu não posso me esquecer, ó Pai, do nosso país. A tua palavra diz, Senhor, feliz é a nação cujo Deus é o Senhor. Meu Deus, neste momento de transição política, Senhor, meu Deus, dá sabedoria aos moradores desta terra, meu Pai, para que eles possam fazer aquilo que é correto, aquilo que é direito, Senhor. Que eles possam, através do seu voto, glorificar e exaltar o teu santo nome. Ah, meu Deus e meu Pai, Deus de amor, Deus de bondade, Deus de misericórdia. Visita a nossa nação, Pai, sara esta nação. A tua palavra diz que se este povo que se chama pelo teu nome se humilhar e orar e buscar a tua face e se converter dos seus maus caminhos, o Senhor ouviria do céu, perdoaria os seus pecados e sararia a sua terra. E a nossa terra, Senhor, está ferida, a nossa terra está machucada, a nossa terra, Senhor, está corrompida, meu Pai, mas sara a nossa nação pelo amor do teu nome, pelo amor da tua palavra, meu Deus. Eu coloco nas tuas mãos, Senhor, todos aqueles que estão desempregados. Oh, meu Deus, quantas pessoas precisando de uma porta aberta, Pai. Senhor, abre a porta para o teu filho e para a tua filha. Meu Deus, eu coloco nas tuas mãos também, Senhor, aqueles que têm consultas marcadas, aqueles que têm exames, aqueles que vão passar por cirurgias. Ó, meu Deus, dá vitória para o teu filho e para a tua filha. Senhor, meu Deus, esta pessoa que está esperando uma resposta, uma solução de uma causa, meu Pai, seja uma causa na justiça, uma causa no INSS, meu Deus e meu Pai, uma causa em qualquer área do âmbito federal, municipal ou estadual. Senhor, dá vitória para a tua serva, dá vitória para o teu servo. Meu Deus, eu te apresento esta pessoa, meu Pai, que vive sozinha, meu Deus. Senhor, enquanto esta pessoa podia trabalhar, podia dar lucro, podia exercer as suas atividades, as pessoas estavam ao seu lado, meu Pai. Mas bastou esta pessoa ficar doente, bastou esta pessoa, meu Deus, ficar debilitada e todos se afastaram e ela se sente tão só, meu Pai. Oh Deus, abraça agora esta irmã, abraça agora este irmão, Senhor, tenha misericórdia. Senhor, visita agora os presidiários, meu Pai. Senhor, aqueles que nos acompanham atrás das grades, são muitos os presidiários que acompanham este programa. Meu Deus, visita eles e dá vitória para os teus filhos. Oh, meu Deus. Oh, Senhor, Deus Criador dos céus e da terra. Senhor, aqueles que estão nos abrigos de idosos, meu Pai. Senhor, aqueles que estão nos orfanatos, visita agora, Senhor. A Tua palavra diz que o Senhor é o Pai dos órfãos e o Senhor é o juiz das viúvas, meu Deus. Então tenha misericórdia desta irmã e deste irmão e deste jovem e desta criança. Oh, meu Pai, eu quero orar por este obreiro, Senhor, que faz a Tua obra, mas tem passado tanta luta, tanta prova, e ele pensa em parar, em desistir de fazer a Tua obra. Ah, mas a Tua palavra diz, Senhor, que aquele que pôs a mão no arado não pode voltar atrás. Ah, e este irmão não vai voltar atrás, este irmão não vai parar, porque o Senhor vai o Senhor continua segurando na mão dele, na mão dela. A Tua palavra diz, eu te tomo pela Tua mão direita e te digo, não temas que eu te ajudo. Senhor, continua dando saúde aos Teus servos. Continua fortalecendo o Teu servo, a Tua serva, Senhor. Eu oro por esta obreira que faz a Tua obra. Eu oro, Senhor, por esta irmã que faz a Tua obra, Senhor. A luta dela é tão grande, a prova é tão grande, mas ela está ali batalhando, fazendo a Tua obra. Meu Deus, ajude esta pessoa a não desanimar, mas continuar firme. Porque, Senhor, somente aqueles que estão firmes alcançam as Tuas promessas. Pai, eu quero te louvar, Senhor, porque nós conseguimos chegar até aqui, Pai. Hoje é dia 30 de setembro de 2026 e nós conseguimos chegar até hoje, porque o Senhor nos sustentou, Pai. Ah, Senhor, se não for ao Senhor, como diz o salmista, se não for ao Senhor que esteve ao nosso lado, os nossos inimigos já teriam nos engolido vivos. Ah, mas o Senhor quebrou o laço. O Senhor nos livrou como um pássaro que se soltou do laço do caçador. Aleluia, louvado seja o Teu nome, Pai. Obrigado porque o Senhor nos dá o privilégio de viver e de Te adorar e de bendizer o Teu nome. O Senhor nos dá o privilégio de sermos chamados filhos de Deus. A Tua palavra diz, a todos quantos o recebeu, deu-lhes o direito, o privilégio de serem feitos e chamados filhos de Deus, a saber, os que creem no Seu nome. Oh, meu Pai, obrigado por sermos filhos, filhos amados. Obrigado porque o Senhor nos ama, porque o Senhor nos orienta, meu Pai. Senhor, eu quero orar por aqueles que desceram as águas nos últimos batismos. Este mês de setembro, Senhor, foram muitos irmãos.

igreja. Ó, meu Deus e meu Pai, quando eu me refiro à tua igreja, eu falo da igreja de Jesus Cristo na terra, Senhor. Meu Deus, cuida, cuida da tua noiva. Cuida, Senhor, dos teus filhos, guarda a tua herança, guarda os teus escolhidos. Meu Deus e meu Pai, os escolhidos do Senhor são aqueles que pregam a tua palavra, aqueles que vivem a tua palavra, aqueles que amam a tua santa e bendita palavra, Pai. Ô, Papai, ô, Deus querido, Deus maravilhoso, como é bom, Senhor, ser chamado de filho do Senhor. Meu Deus, eu te agradeço pelos muitos livramentos que o Senhor tem dado a mim e à minha família. Visita a minha esposa, Senhor, cuida dela, dá vitória para a tua serva. Senhor, eu não consigo me lembrar agora de todos os pedidos de oração, ó Pai. Mas visita agora cada pedido de oração, cada pessoa, Senhor, que está colocando o seu pedido de oração aqui no chat desta live, aqueles que estão colocando no WhatsApp, aqueles que estão colocando, Senhor, nos comentários do canal Direto com Deus Oficial. Ó, meu Deus e meu Pai, que a tua bênção, que a tua graça, que a unção do teu Espírito esteja em cada vida, em cada coração, e que esta pessoa possa glorificar e exaltar o teu santo nome. Pai, abençoe as nossas criancinhas. Senhor, guarda as nossas crianças, Pai. Meu Deus, nós não geramos filhos para a perdição, mas geramos filhos para a louvor e honra da tua glória. Então, Senhor, guarda os filhos dos teus filhos. Ó, meu Deus, esta vovó que ora pelos seus netos. Senhor, guarda agora, Senhor. Esta vovó que ora pelos seus netos. Esta titia, Senhor, que ora pelos seus sobrinhos, esta mamãe que ora pelos seus filhos, meu Deus, esta pessoa que está apresentando a sua família, oh meu Deus, a família, Senhor, é a grande instituição do Senhor, e Satanás tem lutado para destruir, para afastar a família, para destruir a família, meu Pai, oh meu Deus. Fortalece o teu filho, fortalece a tua filha, fortalece o teu servo, fortalece a tua serva, fortalece a tua igreja, Senhor. Nós cremos no poder do teu sangue, nós cremos no poder da tua palavra, nós cremos que o Senhor, nesta oportunidade, já está visitando a tua igreja, Senhor. Oh, meu Deus, tu és lindo, Jesus, tu és maravilhoso, Senhor. Não há um Deus tão grande quanto o Senhor que trabalha para aquele que em ti espera. E a tua igreja espera pelo Senhor, meu Pai. Oh, meu Deus. Eu coloco nas tuas mãos todos aqueles que precisam de um milagre. Eu coloco nas tuas mãos todos aqueles que nesta noite precisam da manifestação do Senhor em alguma área da vida. Ah, meu Deus, todos aqueles que hoje estão orando e dizendo: Senhor, derrama o teu poder sobre a minha vida. Pai, olha para esta casa. Ó, meu Deus, esta casa onde há contenda, eu repreendo o espírito da contenda que está dentro desta casa, espírito da confusão, da gritaria, saia, sai daí em nome de Jesus Cristo. Demônio, você que veio trazer contenda, você que veio trazer confusão, você está agora repreendido em nome de Jesus. Senhor, meu Deus, esta pessoa que está com dores, meu Pai, a tua palavra diz que o Senhor levou sobre si todas as nossas dores. Então, agora, Pai, em nome de Jesus, eu repreendo toda a dor de cabeça, toda a dor nos rins, toda a dor no pulmão, toda a dor no intestino, toda a dor no estômago, toda a dor no útero, toda a dor no cérebro, toda a dor em qualquer parte do corpo. Sai agora, sai dor maligna, sai em nome de Jesus Cristo. Meu Deus e meu Pai, liberta agora esta vida, liberta agora esta mulher e este homem, para que o teu nome seja exaltado e glorificado. Pai, muito obrigado, Senhor, por sermos chamados filhos de Deus. Muito obrigado pelos nossos nomes está escrito no livro santo da vida. Muito obrigado, Senhor, porque o Senhor nos dá o privilégio de viver de acordo com a tua vontade.
Meu Deus, aquele meu irmão, aquela minha irmã que nesta noite, Senhor, está pedindo perdão dos seus pecados. Ah, meu Deus, tem muitas pessoas se humilhando e pedindo perdão, dizendo: Senhor, perdoe. Meu Deus, perdoa os pecados desta irmã, perdoe os pecados deste irmão, perdoe os pecados deste jovem, desta criança, deste adolescente,

0: Perdoa os pecados, ó Pai, para que o Teu nome seja glorificado. Pai, muito obrigado, Senhor, porque até aqui o Senhor tem estado conosco. Muito obrigado, Senhor, pelo Teu amor, pela Tua bondade, pela Tua misericórdia. Muito obrigado, Senhor, pela Igreja Pentecostal Deus e Amor. Muito obrigado, Senhor, por este programa Voz da Libertação, pelo canal Direto com Deus Oficial. Ah, meu Pai, muito obrigado pela Escola Teológica Deus e Amor, a Fundação Reviver, a Associação Reviver Help Deus e Amor, a Escolinha, o Pequeno Galileu. Obrigado, Senhor, pelas emissoras de rádio que transmitem o nosso programa, pelos canais, ó Pai, o IPDA Play, ah, Senhor, meu Deus e meu Pai, o canal do YouTube, do Instagram, do Face. Senhor, muito obrigado por todos aqueles que acompanham esta programação e creem que o Senhor está agindo na vida deles e na vida delas. Meu Pai, continue agindo na vida do Teu servo, continue agindo na vida da Tua serva, continue, Senhor, fortalecendo os Teus filhos para louvor e honra da Tua glória, Pai. Muito obrigado, Senhor. Tenha misericórdia da Tua Igreja. Continue, Senhor, cuidando do Teu povo. Senhor, nos prepara, Pai. Nós queremos morar no céu. Nós queremos subir com o Senhor. E nós sabemos que o Senhor só levará um povo especial, zeloso, de boas obras. Um povo que não se contamina com o mundo, mas que vive. Vive de acordo com a Tua Palavra. Ah, meu Deus, nos prepara, Senhor. Nós queremos subir com o Senhor. Eu quero subir com o Senhor, Pai. Então me prepara e prepara a Tua Igreja. Meu Deus e meu Pai, obrigado por tudo, Senhor. Fica conosco nesta noite. Fica com os nossos ouvintes. Fica com os nossos internautas, fica com o Teu povo, Senhor. Eu Te agradeço, meu Pai, pela equipe que trabalha comigo nesta noite aqui no estúdio. E aqueles que trabalham, Senhor, em todas as emissoras do Brasil, que a Tua bênção, que o Teu amor, a Tua misericórdia possa acompanhar cada um. Em nome do Senhor Jesus Cristo. Amém e amém, Senhor Jesus. Glória a Deus. São 18 horas e 25 minutos. Gente, que coisa gostosa é a presença de Deus. Eu posso sentir aqui dentro deste estúdio a presença do Deus Todo-Poderoso. Aleluia. Oh, glória. Eu estava lendo antes de orar o Salmo 130. E o versículo 2 diz: se tu, Senhor, observares as iniquidades, quem subsistirá? Mas contigo está o perdão, para que sejas temido. Ei, você pecou? Você se afastou de Deus? O Senhor, Ele tem perdão para você. Certa vez, levaram uma mulher até Jesus, e esta mulher estava em adultério. Disseram: Senhor, esta mulher foi pega no ato adulterando. E na lei de Moisés, a lei manda que ela seja apedrejada. E tu, o que dizes? A Bíblia diz que Jesus se agachou, começou com o dedo escrever na areia, no chão, na terra. E o pessoal continuou insistindo: Senhor, esta mulher aqui, ó, foi pega adulterando. Jesus se virou e falou: aquele que não tem pecado, seja o primeiro a atirar a pedra. A Bíblia diz que, começando pelos mais velhos, um a um, todos se retiraram. Aleluia, ficou somente Jesus e a mulher, e a pedra ninguém atirou, e aquela mulher olhou para Jesus, e Jesus perguntou para ela: mulher, onde estão os teus acusadores? Cadê aquele pessoal que queria jogar pedra em você? Ela disse: não, Senhor, ninguém jogou pedra em mim. Ele falou: eu também não vou jogar pedra em você, mas ó, vai e não peques mais. É momento de arrependimento. É momento de você pedir perdão dos seus pecados, se humilhar para o Senhor, e o Senhor vai perdoar todos os seus pecados. Você quer agora receber o perdão de Jesus? Então diga comigo assim, ó: Senhor Jesus, nesta tarde, eu te recebo como meu Salvador pessoal. Diga: Senhor, perdoa os meus pecados. Escreve o meu nome lá no céu, no livro da vida, e sela com o teu sangue para o dia da vida eterna. Diga: Senhor, a partir de hoje, eu me entrego a ti de todo o meu coração. Em nome de Jesus, amém. Glória a Deus. Ore canta alabás. Aleluia. Se você entregou a sua vida a Jesus, fale conosco agora. Nós temos um WhatsApp que é o 119-5094-4645. DDD 119-5094-4645. E temos também o e-mail, queroaceitarjesus@ipda.com.br. Queroaceitarjesus@ipda.com.br. Deus te abençoe, seja bem-vindo. Igreja Deus e Amor, mais que uma igreja, uma família. São 6h29, uma boa noite para você. Ó, canal Direto com Deus, a oração não para. Você vai continuar, já tem um pastor preparado para orar por você e com você no canal Direto com Deus. Na Rádio Deus e Amor, você vai ficar com o Informativo Reviver, na comunicação da evangelista Eliana Miranda e também do nosso irmão Cido Gameiro. E no canal Deus e Amor Oficial, às 7h30, a gente volta já com o culto da noite, um culto especial, cheio da presença de Deus, e você vai ser muito abençoado, tá ok? Lembrando que logo mais às 23h50, a gente volta com a oração da meia-noite. Rádio Deus e Amor, uma rádio levando até você a boa e poderosa mensagem do Evangelho. Um abraço, fiquem com Deus, até a próxima oportunidade. Despede-se de vocês, o seu irmão, o presbítero Levi Muniz. Que o amor de Deus, a paz de Jesus, a comunhão do Espírito Santo, seja e permaneça com todos, desde agora para todos sempre.
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2: O Senhor é a minha força e o meu escudo. Nele o meu coração confia e dele recebo ajuda. Meu coração exulta de alegria e com o meu cântico lhe darei graças. Salmos 28:7.
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0: isso que eu já chego distribuindo paz. A paz do Senhor Jesus. Porque, gente, se tem algo que dá significado à nossa vida, é sentir a paz do Senhor Jesus. É aquela coisa assim, sabe aquela sensação do barco? Quando estava ali, ó, o vento lá soprando forte, o barco para lá e para cá. E Jesus estava onde? Dormindo no barco. A tempestade chegando, alvoroçando tudo e ele dormindo. Os discípulos ficaram tão indignados com aquilo. Falaram, Senhor, como pode? Enquanto nós estamos aqui perecendo, o Senhor está dormindo. Mas é isso, quando nós estamos na paz do Senhor, nós estamos assim, ó, pode o vento soprar, pode o mundo pegar fogo, gente, a paz do Senhor nos confortará, sabe por quê? Porque eu penso assim, olha, se hoje terminar o dia e o Senhor disser, acabou seu tempo aqui, eu sei para onde eu vou. Você sabe ou não sabe?
1: Ah, eu sei também, viu? E defendo esse lugar, hein? Defendo. Tem, porque...
0: Ninguém me tira.
1: Olha, porque vem um monte de prato quentinho, bonitinho pra gente todo mesmo. Dia, né? Fala, vou pegar. Não, empurra, empurra, empurra. E aí vem dificuldade pra você desistir. Falar, não vou aguentar, não vou aguentar. Aguenta que é mais um pouquinho, aguenta. É,
0: vai vir mais uma onda. Segura no barco.
1: Segura.
0: Segura firme aí, ó.
1: Vai
0: aí
1: bater
0: a onda
1: o vento.
0: Passa, aí você pensa, acabou, não deu tempo de respirar, vem a outra. Agarra mais forte aí.
1: Então, porque a gente sabe o resultado disso, das aflições que a gente tem que passar, mas a gente sabe o resultado.
0: Exatamente.
1: Porque se fosse fácil, tava tranquilo.
0: Ah,
1: mas
0: sim.
1: É muito. Olha, durante uma vida, a Eliana, ela gera testemunhos aqui na programação, porque ela lembra de um hoje, lembra de outro amanhã, e assim, e esses testemunhos fazem, como já fizeram e vão continuar fazendo, a mudança na vida de todo mundo. Porque fala assim, eles estão no rádio ali dando risada, trabalhando, é uma profissão boa, mas ninguém sabe o cotidiano de cada um.
0: Exatamente, né? É assim, ó. Tá sofrendo, glorifica.
1: Glorifica,
0: é assim,
1: exatamente.
0: Vai na plenitude, ó.
1: É.
0: Vai na plenitude, vai na paz. Ah, tá difícil, o fardo tá pesado. Tem problema não, você vai conseguir. Jesus não falou que você ia conseguir? Então ele vai, se ele prometeu que ele te guarda, ele te cuida, ele te defende, confia.
1: E a gente precisa, ó, a gente precisa, por isso que eu frisei agora, a gente precisa das dificuldades. Ó, vou dar um exemplo aqui. O gráfico do coração, pim, pim, pim, pim, subindo e descendo, né? Quando ele para, o que aconteceu? Quando ele fica retinho na plenitude?
0: Acabou.
1: Morreu. Então a gente pega uma hora tá lá em cima, outra hora tá lá embaixo. Uma hora tá lá em cima, outra... Porque isso faz parte da vida.
0: A gente precisa impulsionar o ritmo cardíaco.
1: Exatamente. E isso a gente coloca na nossa vida. Toda vez que ele desce, uma hora ele vai subir. Então se você tá passando por dificuldade hoje, você tá sendo humilhado, você tá sendo explorado, você tá passando por uma situação que fala, Senhor, eu não tenho mais, eu não sei para onde ir, ora, porque a mudança vem. Às vezes tem, uma vez conversando com um rapaz, ele fala, Deus esqueceu de mim. E na realidade, Deus está trabalhando em silêncio.
0: Exatamente.
1: Ele está na calmaria.
0: Mas vou te falar, o silêncio de Deus é a pior resposta que você pode ter.
1: Ah, não fala que é assustador, viu?
0: Mas eu vou dizer uma coisa para você. Olha, eu sempre digo assim, né? Deus, ele trabalha de uma forma nas nossas vidas, que igual você disse, né? Que estou sempre contando os testemunhos aqui.
1: Sim.
0: Mas tudo tem o quê? Uma perspectiva.
1: É.
0: Por quê? Porque eu transformei os meus momentos de dor, os meus momentos de silêncio de Deus, os meus momentos em que para mim era o fim, eu transformei tudo isso em bem.
1: Em bem.
0: Mas como que a gente faz isso? Ah, agora que passou é fácil contar. Não, tem muita gente que passou a luta, mas ela carrega a dor do sofrimento que ela passou lá a vida inteira.
1: Exatamente.
0: Passou uma prova lá no passado e vai viver a vida inteira sem se recuperar, sem se conseguir se livrar da dor, sem conseguir colocar-se de pé. E não é isso que nós devemos fazer.
1: É.
0: A luta, ela não vem para nos matar, ela vem para nos fortalecer.
1: Exatamente.
0: Para nos levar e provar para nós mesmos, porque para Deus nós não precisamos provar. Deus já sabe.
1: É.
0: Mas para provar para nós mesmos que nós somos mais fortes do que nós pensamos. E sabe o que é muito interessante?
1: É.
0: Porque a química explica isso. Porque quando nós estamos em apuros, em perigo, nós acionamos, né, a nossa defesa química do nosso organismo. Ele identifica que nós estamos sob estresse, e coisa que nós não teríamos coragem de fazer se estivesse tudo na calmaria, nós passamos a ter coragem de fazer. Por exemplo, uma pessoa, né, que é um sobrevivente ali, vamos supor, encheu a casa de água, e ali a pessoa, ela vai fazer o quê? Ela vai ver a água subindo na casa dela e ela vai ficar ali parada? Não, ela vai ver, começou a formar, ela vai simplesmente, vai acionar ali quimicamente o gatilho, que ela precisa se proteger. Ela vai procurar o lugar mais alto, ela vai ver, ah, o cachorrinho que tá lá, que precisa ser protegido, o vizinho que precisa de ajuda, e ela vai ver que ela é muito mais forte do que aquilo que ela pensava. E isso é na enfermidade. Isso, sabe que estamos passando por uma situação recente, que tem a nossa irmã Priscila, nascida, criada, os pais, a mãe desde pequena na Igreja Deus e Amor, os pais se casaram na Igreja Deus e Amor, foi no casamento deles, e hoje ela está passando por uma enfermidade, né? E uma coisa que eu achei muito interessante, porque ela fez, aí ela descobriu o diagnóstico de uma doença rara, genética, não hereditária, mas genética, e aí ela fez uma vaquinha ali nas redes sociais para conseguir o dinheiro para fazer uma cirurgia, que ela precisa fazer aquela cirurgia. Então, a Priscila, ela é uma pessoa, assim, que eu a conheço, ela gosta de cantar, canta lindamente, mas ela é uma pessoa mais tímida. Porém, a necessidade ali do que ela precisava fez com que ela gravasse um vídeo e que todos se comovessem, né, e ajudasse ali e tudo mais. Então, por quê? Porque quando nós estamos em perigo, o nosso corpo, naquele momento ali, ele reage quimicamente de uma forma para tentar nos tirar daquela situação de perigo.
1: O instinto de sobrevivência.
0: O instinto de sobrevivência.
1: Sim.
0: É aí, muitas vezes, que a mãe, ela é acionada por um instinto maternal.
1: Sim.
0: Que é aquele instinto de defesa, né? Eu preciso... Ela esquece dela. Eu não vou me defender. Agora eu preciso defender a minha cria. Agora eu falo que o estado de leoa. Eu brinco assim, porque...
1: Mas é muito bem colocado.
0: É aquele momento, assim... Eu passei por algumas situações em que ali eu não me importei comigo, mas me importei em defender, por exemplo, o meu filho recém-nascido. E é exatamente isso, porque naquele instante você prova ser mais forte do que você realmente é. E isso só acontece por quê? Porque você passou pela experiência, você
1: exatamente
0: passou pela luta.
1: E é bem nisso, como eu disse no início aqui, que você dá os seus testemunhos. E o testemunho não é do sofrimento, mas da vitória.
0: Da vitória.
1: Você conta, olha, eu passei por
0: a
1: isso.
0: A vitória serviu, a dor serviu de experiência.
1: Exatamente. Então, e aí você já paralelo, já colocou ali, tem gente que arrasta esse sofrimento. Uhum. E ela não, ela fala, ah, mas eu sofri, continuo sofrendo até hoje. E aí a gente fala, olha, busca Deus. Porque você não está, às vezes assim, aconteceu a coisa no passado, aquilo é uma história que se agrega. Hoje a pessoa, você sabe que a pessoa não está passando por isso mais, mas ela está estacionada naquele sofrimento.
0: Continua remoendo a dor do passado.
1: Exatamente. Às vezes a falta de perdão, perdeu a oportunidade de perdoar a pessoa, Deus retirou a pessoa.
0: De se perdoar, né? Porque tem pessoa que ela
1: também
0: perdoa os outros, mas não se perdoa.
1: Não consegue se perdoar. Então, são detalhes assim, tão fundamentais para melhorar a qualidade de vida. E eu gosto muito, embora a gente cria um ambiente leve de brincadeira, que a Eliana fala, vou contar mais uma história, né? Com essa leveza.
0: Eu sou cheia de histórias.
1: Mas é tão bom. Aí aqui para, a Lari, a gente para ouvir. Tô aqui ouvindo, imaginando a cena, vendo essa estrutura, mas sabendo o efeito que é criado pós isso. Gente,
0: a Lari até brinca às vezes, fala assim, você não dá nem tempo de eu digerir, de eu administrar tudo isso, porque tá tudo muito aqui.
1: E não, fica, emociona, gente. gente, sabe? E sei que emociona você que está ouvindo também, mas isso, Deus trabalha para quê? Para que seja uma referência. A gente tem muito prazer quando ela fala, olha, eu vou contar mais um testemunho. E quando alguém vai contar um testemunho, por quê? Quando vira um testemunho, é vitória.
0: É vitória.
1: Então,
0: exatamente.
1: É isso que a gente tem muito prazer.
0: Deixou
1: e o rádio.
0: Deixou de causar dor e trouxe satisfação.
1: E aí a pessoa fala, eu tô passando por isso hoje. Ah, eu sei que eu vou vencer. Ah, eu passei por isso, eu tô arrastando, mas eu vou parar de arrastar. E o rádio, Deus abençoou que o rádio, ele chega hoje até numa... na semana... Teve um momento ali que a gente entrevistou o Ivan Luiz, e ele falava de lugares inóptos, ali que tá onde só o rádio pega com a pilinha. Ele contou um testemunho que...
0: E olha
1: ele...
0: que Ivan Luiz também já passa por cada bocado ainda, viu?
1: Então, e numa entrevista lá no programa, ele falou disso. Uhum. Falou assim, ó, o rádio chega ali naquele canto, só tinha o rádio, não tem televisão, não tem nem força elétrica, só a pilhazinha com o radinho a pilha. Mas o rádio chega, exatamente. E o testemunho chega, e chegando o testemunho... A gente vê a capacidade que você tem de mudar a tua vida, irmão.
0: Sim.
1: Oi, irmã. Até esses testemunhos mostram que falam assim, você pode mudar. Por quê? Mas não, você está sem força, sim, mas a gente está falando da força de quem? Do Senhor Jesus.
0: Exatamente. E da força de vontade, sabe?
1: Exatamente.
0: Por quê, filho, meu amigo? Porque preste bem atenção, existem pessoas que estão lá, né? Ah, meu Deus, eu queria tanto fazer isso, eu queria fazer aquilo, mas eu não tenho dinheiro para pagar um curso, eu não tenho dinheiro para poder investir, né? Eu sou capaz, mas eu não consigo me capacitar realmente, me profissionalizar. E aí, então, preste bem atenção, porque Cido Gameiro tem um recado todo especial para você agora.
1: Mas olha, eu fiquei tão feliz, quando eu fiquei sabendo ali, eu fiquei tão feliz, porque olha, a confeitaria, falar, mas eu não sei cozinhar, eu não sei isso, eu não sei aquilo, mas a confeitaria, tudo isso é resultado de muita ajuda. Ajuda financeira, oração, confeitaria help. Sabia que essa confeitaria transforma a pessoa que nem sabia cozinhar numa confeiteira profissional?
0: Eu vou dizer uma coisa para você, Cido Gameiro. Eu entendo, respeito, concordo plenamente que essa confeitaria é para quem precisa. Mas eu também confesso que de vez em quando eu vou lá dar uma butucada só para ver.
1: Não, mas olha, a confeitaria...
0: que eu posso aprender ali,
1: não,
0: viu?
1: E é gratuito, é gratuito. É, para assim, ó, ela capacita profissional na confeitaria de pessoas em situação de vulnerabilidade social. Maiores de 18 anos, você que está ouvindo agora, ó, por meio de aulas.
0: Com fogo,
1: exatamente.
0: Né? Então,
1: são aulas presenciais na sede mundial.
0: Olha,
1: né?
0: Isso.
1: O conteúdo tem conteúdo gravado também online. Tem que se inscrever. O projeto de confeitaria como ferramenta de transformação, geração de renda e o melhor, um recomeço.
0: Sabe
1: olha
0: que eu fico
1: coisa.
0: Pensando, Cido Gameiro? Se quando eu era pobrezinho, humildezinha, lá na minha cidadezinha, no interior, minha mãe trabalhando na roça lá, se tivesse uns cursos desse gratuito,
1: então,
0: eu tinha feito, Cido.
1: Então, menino, você que está ouvindo aí, você que está em São Paulo, Grande São Paulo, passa aqui na sede mundial, na nossa sede mundial, pegue mais informações, vai ser muito... Olha, informação não falta. Já...
0: Não falta,
1: então,
0: de
1: tem,
0: jeito nenhum.
1: Tem aqui uma recepção, logo que você entra, Avenida Prefeito Passos, número 10, porque tem muita gente que aponta o dedo, mas é, só tá isso, só tá aquilo. Ó, formação profissional. Ó, formação profissional em confeitaria, aulas presenciais na sede mundial, ambiente de aprendizado, acolhimento, desenvolvimento pessoal... Olha só.
0: É a parte teórica e a parte prática.
1: Exatamente. E tem muita gente já feliz nesse curso. Então você que está ouvindo, ou irmão, ou irmã, fala assim, olha, eu senti no coração que eu quero participar, né? Aproveite essa oportunidade.
0: E sabe de uma coisa? Eu vi outro dia um vídeo de uma mulher que ela começou... fazendo bolos para poder vender numa praça.
1: Sim.
0: Ela fazia os tabuleiros de bolo e ia lá para a praça.
1: É.
0: Hoje, tem fila de até 3 horas para comprar o bolo dessa mulher.
1: Aí, tá vendo?
0: Eu não tenho essa fé de entrar nessa fila, mas que eu fiquei com vontade de comer o bolo dela, eu fiquei, viu?
1: E aí eu faço a pergunta, ela nasceu boleira?
0: Não. Não.
1: É você que está ouvindo agora. Fala, eu não sei o que fazer, tenho meus filhos. Olha, uma profissional aí da área, eu acho que vai fazer sucesso.
0: E tudo sem pagar um centavo. Do seu bolso.
1: Exatamente.
0: E
1: venha.
0: Sem conta, eu já faria só, sabe por quê?
1: É.
0: Porque o que você fizer lá, você vai comer, você vai provar.
1: Verdade.
0: Eu faria só pra poder comer lá.
1: Rapaz, você, dona. E olha.
0: E aí você ainda vai aprender e vai poder reproduzir isso na sua casa.
1: Verdade.
0: Lembrando, Cido, que com os nossos projetos Oasis, nós já temos costureiras, empreendedoras, donas de confecção que começaram ali costurando umas pecinhas no nosso Oasis. E hoje são, dão emprego para pessoas, para mais de 80 pessoas.
1: Graças
0: envolvidas,
1: a Deus.
0: Que estão trabalhando com essas pessoas que aprenderam curso de corte e costura conosco. E não será diferente. Já pensou? Já pensou? Deus te abençoando. Você vai pra praça, vende seu bolo lá, bolo no pote, né?
1: Sim.
0: Tem tanta coisa ali que você pode fazer. E quando você menos esperar, você montar a sua própria confeitaria, sua própria doceria. É bom demais.
1: É. E você sabe por que existe isso, né? Porque tem alguém que ajuda. E eu vou avisar não, eu vou mostrar como você pode ampliar, reverberar essa situação, esses cursos. É assim, posso colocar, Helena?
0: Pode colocar. 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
0: E chegou aquele nosso momento, de ouvir Deus falar conosco. Nosso manual de vida na Terra já se encontra aberto aqui no Evangelho de Mateus. Mateus capítulo 16, versículo 24, que diz o seguinte: Então disse Jesus aos seus discípulos: Se alguém quiser vir após mim, renuncie a si mesmo, tome sobre si a sua cruz e siga-me. Porque aquele que quiser salvar a sua vida, perdê-la. E quem perder a sua vida por amor de mim, achá-la. Pois que aproveita ao homem ganhar o mundo inteiro, se perder a sua alma? Ou que dará o homem em recompensa da sua alma? Porque o Filho do Homem virá na glória de seu Pai com seus anjos. Então dará a cada um segundo as suas obras. Em verdade vos digo que alguns há dos que aqui estão que não provarão a morte até que vejam vir o Filho do Homem no seu reino. Essa palavra está dizendo o seguinte: aquele que quer seguir-me, então tome a sua cruz e venha após mim. Ele não está dizendo, Jesus poderia ter dito, aquele que quer seguir-me, fica tranquilo, eu vou carregar a sua cruz para você. Eu vou, você não vai ter dor, você não vai ter sofrimento, você não vai sentir o peso da cruz, porque eu vou carregar para você. Não, Jesus disse, aquele que quer vir, então negue-se a si mesmo, ou seja, renuncie à sua própria vontade, porque a vontade pende para o quê? Para a vontade da carne, para poder fazer aquilo que nós queremos fazer. A vontade da carne é desistir, é abandonar, é abrir mão de tudo, mas Jesus está dizendo, segue-me. Toma a sua cruz de cada dia. Toma a sua dor, toma o seu sofrimento, toma as suas angústias, toma as afrontas que você passa. Toma tudo o que você tem sentido e me segue. Não me largue, não me deixe. Por quê? Porque ainda que você perder a sua vida neste mundo, preste bem atenção, você terá vida eterna lá na glória. Eu não te abandonarei, mas você precisa tomar essa decisão. A decisão de seguir-me e estar comigo em todo o tempo. Não me deixar, porque sim, os dias de dificuldades, de tribulação, vêm. Mas a nossa esperança não é para esta vida, mas para a glória. Permaneça em mim, Jesus está dizendo, porque eu sou aquele que te dá a recompensa e a tua recompensa é eterna. E uma vez determinada a tua recompensa, não há quem possa tirar das tuas mãos, porque aquele que pratica boa obra não irá receber o mal de Deus, mas irá receber os benefícios das suas próprias obras. E uma delas é renunciar a si mesmo, negar o seu eu e fazer a vontade de Deus. Qual é a vontade de Deus? Jesus mesmo nos disse, olha, um novo mandamento vos dou. Ama a Deus sobre todas as coisas e ama o teu próximo como a ti mesmo. Faça isso e será salvo. Então, a salvação em Jesus Cristo é entender a vontade dele para nós. Não estamos aqui por acaso, temporariamente, mas enquanto estivermos aqui, devemos seguir os passos de Jesus, levando todos os dias a nossa cruz, entendendo que fazer o bem não é uma opção, mas é um mandamento o qual devemos segui-lo à risca para a honra e glória do nome santo do Senhor Jesus. Ficamos por aqui, mas lembrando que sim, permitindo Deus, voltaremos com toda certeza. Até a próxima, se Deus quiser.
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1: Aqui é o irmão Renato de Planalto, Rio Grande do Sul. 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
3: Quem fala com vocês aqui é a irmã Lindina Alva, aqui do São José do Rio Preto. 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

0: Graça e paz. Boa noite para todo o povo de Deus. Estou ouvindo a rádio Deus e Amor. É uma benção, né? Me edifica muito espiritualmente. Sou o Laesley, de Hidrolândia, no Ceará.
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A paz do Senhor a todos! Vamos adorar a Deus? Eu sou a cantora Ângela Gonçalves. Ouçam mais um hino do meu novo CD, Toque com Fé. Mais um lançamento, gravadora MC Music.

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2: Aqui é o irmão Francisco Donizete Gonçalves, cidade dos Córregos, São Paulo. Os hinos que eu mais gosto é Ricardo Ellen, Jesus está voltando. Amém?

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Senhor, para toda a equipe, Miriam Ravelo de Atibaia, fiquem todos na paz do Senhor Jesus. Deus abençoe.

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0: Só quem crê que Jesus está na casa, diga glória a Deus nesta noite. Quem crê que Jesus está na casa, diga glória a Deus nesta casa. Queridos irmãos, já se faz presente o homem de Deus, amém? Não vou tomar muito tempo, amém? Aleluia, não tenho por que demorar aqui, amém? Aleluia, gostaria que toda amada igreja, em nome de Jesus, levantasse as suas mãos para os céus. Eu vou pedir para você, irmão, aleluia, quando passar o poder do servo de Deus, você só vai parar de glorificar quando o servo de Deus disser amém. Combinado assim, amém ou não amém? Amém ou não amém? Então levante as tuas mãos para os céus, amém? Vamos receber o anjo da igreja com as palmas bonitas e alegres que só Jesus merece. Bate palma e dá glória, bate palma e dá glória.
1: Graças a Deus. Sauda a todos na paz do Senhor Jesus, amém? Quem tem essa paz da glória é Deus. Eu sei que você já louvou, já orou, vamos continuar em oração, vamos? Vamos pedir a Deus, para Deus nos abençoar nessa noite. Você chegou aqui, venceu já uma grande barreira, porque está chovendo, né? Tá, choveu agora à tarde, que é uma bênção, hein? Que bênção, né, irmãos? Muita chuva, fechou as ruas tudo aqui em volta da igreja. Para passar ali, o homem parou, tive de explicar para ele que vinha para a igreja e deixou passar. Mas graças a Deus por isso. Vamos orar ao Senhor, vamos pedir Deus para Deus confirmar a vitória em nossa vida. E nós já vamos falar aquilo que Deus colocou no nosso coração. Começa dizendo glória, glória, glória a Deus. Senhor Jesus, ó Pai amado, neste momento, Senhor Deus, colocamos em Tua presença, perdoa nossos pecados, nossas fraquezas, nossas falhas.

Senhor Deus, que chegou aqui para te adorar, para te louvar, para te bendizer. Abençoa nossas casas, nossos lares, nossas famílias. Abençoa, Senhor Deus, ó Pai amado, o ministério jovem da igreja Deus e Amor que esteve em oração. Abençoa o ministério do circo de oração que esteve clamando. Abençoa, Senhor Deus, todos que esteve aqui, Papai amado, adorando, bendizendo o teu santo nome. Abençoa, Senhor Deus, agora cada vida, Senhor Deus, que entrou essas portas para te adorar, para te exaltar, para te louvar. Abençoa o teu povo nesta noite, Senhor. Abençoa a tua igreja nesta noite, Senhor. Abençoa, Senhor Deus, a nossa vida. Vem, Senhor Deus, repousar sobre nós. Oriclama Labassurianda Labaie. Vem, Senhor Deus, repousar sobre nós, Papai. Repousa a tua presença sobre nós esta noite, que nós possamos sair daqui, Senhor Deus, vitoriosos, que nós possamos sair daqui cheio do teu Espírito Santo, Senhor. Abençoa, Senhor Deus, o teu calaçurianda labai, o teu povo, Senhor Deus, estamos orando, estamos clamando, Senhor, estamos adorando o teu nome, Senhor Deus. Enche-nos de poder nesta noite, Papai, enche-nos de autoridade, Senhor, enche, Senhor Deus, a nossa vida. Vem, Senhor Deus, ó Pai amado, trazer, Senhor Deus, vitória, trazer a bênção sobre as nossas casas, nossa família. Entra, Senhor Deus, com providência. Olha aí, Senhor Deus, a tua igreja orando. Olha aí, Senhor Deus, a tua igreja intercedendo. Olha aí, Senhor Deus, a tua igreja buscando, fazendo, Senhor Deus, o que o Senhor nos ensinou, clamando, Senhor Deus, a tua santa presença. A tua palavra diz, Senhor Deus, clama a mim e responder-te-ei, anunciar-te-ei coisas grandes.

cabeça, Senhor Deus, crendo no poder da oração, no poder da intercessão. Visita, Senhor Deus, a tua igreja agora, visita, Senhor Deus, o teu povo agora, Senhor, visita, Senhor Deus, toda a tua noiva, e vem trazer para nós uma palavra, vem trazer para nós, Senhor Deus, algo dos céus desta noite, um pão, Senhor Deus, um alimento, Senhor, que não vem da carne, não vem do homem, mas vem da tua santa presença, meu Deus, meu Pai, entra com a tua providência, entra, Senhor Deus, esta noite, e traz uma palavra aos nossos corações, em nome de Jesus, amém, aleluias. Abra a tua Bíblia com a minha, Apocalipse, capítulo 3, capítulo 3, verso, vamos ler o verso 2, somente um versículo nessa noite, amém? Apocalipse capítulo 3, verso 2, quem tem Bíblia da glória a Deus, aleluias, Apocalipse capítulo 3, verso 2, somente um versículo para meditação. Eu prometo para os irmãos que vamos terminar o culto mais cedo um pouquinho, né? Os irmãos ir descansar. Até sair daqui vai dar um trabalhinho, né? Mas tá bom. Vamos lá? Quem encontrou, diga glória a Deus. Apocalipse capítulo 3, verso 2 diz assim: "Sê vigilante e confirma o restante que está para morrer, porque não achei as tuas obras perfeitas diante de Deus." Vamos ler o verso 3 também? "Lembra-te, pois, do que tens recebido e ouvido, e guarda, ó, e arrependei-te, e ser vigilante, virei sobre ti como ladrão, e não saberás a que hora sobre ti virei." Amém? Deus, fala conosco, Senhor. Traz uma palavra ao nosso coração, nós te pedimos, em nome de Jesus. Amém? Pode se assentar, exalta o Senhor. Pode dar glória a Deus. Irmãos, nós estamos falando de Sardes nesta noite. Esta carta, a igreja de Sardes, a quinta carta. Aleluias. Se quiser deixar sem retorno, melhor ainda. Pode deixar sem retorno, não. Não tira o retorno, não. Sem o fundo. Aleluias. Sem retorno, não faz isso, não. Aleluias. Deus abençoa, Gabriel. A Bíblia está falando sobre um povo, uma igreja, uma cidade, uma região. A quinta carta, a igreja de Apocalipse, está falando de Sardes, a capital de Lídia, antiga, terra antiga, aonde o Senhor escreve uma carta através do ministério de João e fala muitas coisas a essa igreja. Tem uma característica nessa igreja que me chama muita atenção, porque ela estava com o nome de viva, mas estava morta. Uma igreja que estava, tinha nome de quem vivia, mas na realidade não tinha vida. Mas quando eu chego no verso 2, fala para a gente ser vigilante, para a gente estar firmado na palavra, porque o Senhor conhece as nossas obras. Mesmo aquela igreja tendo o nome de quem vivia, mas estava morta, o Senhor ainda escreve, o Senhor ainda fala aquelas pessoas que estavam vivas, permanecendo dentro da palavra de Deus. Interessante que agora o Senhor está falando para ser vigilante e confirmar, aleluia, aqueles que estão ali sendo vigilante, estando assim, perseverando.

pessoas que estava direcionando a sua vida para o altar de Deus. Sadizia pessoas que estavam em oração, que estavam em vigilância, que estavam com temor ao Deus Santo e Poderoso. Mesmo pessoas que estavam naquela cidade, naquela igreja, dentro daquela comunidade evangélica, falando que estava vivo e não estava, falando que servia a Deus e não servia, mas tinha aqueles que não estava morto, mas estava vivo, permanecendo na palavra de Deus. O que é permanecer na palavra de Deus? Permanecer nos ensinamentos da Bíblia Sagrada. Permanecer dentro do centro da vontade de Deus. O que é permanecer na palavra de Deus, obedecendo a palavra do Senhor? Eu sei, irmãos, que estamos vivendo uma época, o inimigo tem lutado bastante contra o público evangélico. Lá fora, estamos chegando já em dias de eleições, nós somos cristãos, servimos a Deus, mas nós temos que ter uma consciência. O inimigo tem lutado contra a nossa vida, contra os irmãos que são servos de Deus. Eu vou aproveitar o gancho aqui. E você que vai votar, vote consciente, hein? A igreja não vai te falar para você votar A, B, C. Mas a igreja fala, vote consciente, uma pessoa que tem todo o regimento, em outras palavras, tem toda a característica daquele que não vai atingir a sua fé. Quem entendeu da glória a Deus? Quem entendeu, diga amém. Então tá bom, hein? Cuidado, hein? Na hora de votar lá, vota certo, viu? Cuidado. Não está fácil, não. Fácil não está, mas só porque Deus vai te dar direcionamento. Amém? Quem vai receber direcionamento de Deus? Mas aquele povo estava sofrendo perseguição, sofria perseguição. Aquele povo padecia. Aqueles irmãos padeciam muito, sempre a igreja primitiva padeceu perseguição. Mas só porque tinha pessoas que falavam, eu sou crente, eu sou cristão, eu sirvo a Deus, mas estava morto espiritualmente. Tinha nome de quem era cristão, tinha nome de crente, tinha nome de quem estava vivo, mas estava morto.

presença do Pai. Qual que é a característica de quem está morto espiritualmente? Qual que é a característica de quem está morto? Falar que está vivo é uma coisa.

na tua vida. Eu falei semana passada, eu repito hoje. Antigamente via pessoas, falavam que era cheia de Deus, mas não era cheia em nada. Não é que a pessoa está parecendo que está vivo, que está vivo. Parece por fora, mas por dentro está morto. Anda, fala, veste, mas dentro tem muita impureza. Quem está entendendo a glória de Deus? Tem a mágoa, tem o ódio, o rancor. Por dentro tem muita coisa que nos afasta de Deus, saber disso? A nossa igreja pregou por muito tempo que, aleluia, que nos afasta de Deus é o uso e costume. Mas tem muita coisa lá dentro que nos afasta de Deus. Lá dentro. Lá no interior. Lá dentro de nós. Mas Deus quer nos lavar com o sangue dele nessa noite. E Deus está falando para nós nessa noite. Que nós não vamos só ter o nome, mas vamos estar vivo. Vivo na presença de Deus. Vivo na casa do Pai. Vivo cheio do Espírito Santo de Deus. Aleluias. Ora, basurianta, alabasurianta, alabai. Eu sinto necessidade de falar isso, irmãos. Não fica constrangido. Tem pessoas que pensam para estar vivo, ele precisa, ela precisa andar de qualquer jeito. Precisa se cuidar. Eu falei isso para uma pessoa esses dias. Cuida do teu corpo. É o templo do Espírito Santo de Deus. Aí, acabou de falar também. Eu falei isso para uma pessoa. Ah, pastor, mas é pecado. O cabelo está dos. Tá... Cuida. O cabelo está parecendo uma bucha. Cuida. Irmãs, cuida do templo do Espírito Santo de Deus. Porque o templo do Espírito Santo de Deus tem que ser cuidado. Porque tem muitas pessoas que pensam que se ficar sem cuidar, se você entender o que eu estou dizendo, do templo do Espírito Santo de Deus, vai te trazer o pecado. Mas tem muita coisa que nos afasta de Deus, que está no interior, não e no exterior. Quem entendeu da glória a Deus? Tem muita coisa que precisamos cuidar lá no interior, lá dentro. Lá dentro. Porque Deus está falando para você nesta noite. Aleluia.

sopro do Espírito Santo de Deus. Pastor, mas eu não posso cuidar muito, que se torna pecado. Eu vou falar. Não escandaliza, não. Não posso me cuidar muito, não, senão vão dizer que eu estou rebelde. Cuida do templo do Espírito Santo de Deus. Cuida de você. Olha no espelho e fala: o que eu preciso melhorar hoje? Nós não, né, pastor Célio? Nós é. Fala, então, tá torto aqui. Tá tudo errado. A gente tá. Pra mim, eu tô bom. Melhor que isso não tem. Mas quantas irmãs, quantos irmãos que estão entrando em decadência psicológica, porque colocou, generalizou que tudo vai levar para o inferno, estão ali sofrendo, estão padecendo, mas precisa de

0: Santo de Deus.
1: Aleluias. Cuida do templo do Espírito Santo de Deus. Zela do templo. Ramassurianda labai. O Senhor vai voltar um dia, vai nos levar para Nova Jerusalém. Quando estiver lá, você

Santo de Deus. Aleluias! Eu sei que aqui não acontece isso, que vocês são cristões, servem a Deus. Mas tem pessoas, irmãs, que lá embaixo do... Entendeu? Tá igual a Mata Amazônica. Se levantar o braço assim, ele desmaia. Aí é pecado, pastor. Cuida do templo do Espírito Santo de Deus. Cuida. Pastor, mas eu vou sair da presença de Deus. Cuida do templo do Espírito Santo de Deus. Pastor, mas tá feio o negócio, minha irmã. Cuida do templo do Espírito Santo de Deus. Quem está cuidando do templo do Espírito Santo de Deus? Aleluia, essas irmãs são sábias. Cadê os irmãos que estão cuidando? Não, irmão, é as irmãs aqui. Os irmãos também cuidam. Aleluia. A Bíblia está falando sobre uma igreja que está numa cidade, em um ponto turístico, um lugar bom. A Bíblia está falando de uma cidade que está sendo capital. Aleluia, mais uma cidade que tem um povo que estava morto, e um povo que falava, estamos vivos, mas realmente estava morto. Mas a Bíblia vai

cansado, porque lá no céu estaremos com o Senhor de noite, noite e dia. Estaremos no culto presencial lá na glória. Hoje estamos cultuando nesta terra, mas daqui a pouquinho estaremos cultuando lá.

presença de Deus. Aleluias. Fica de pé, por gentileza. Eu quero orar por você. Eu quero orar nesta noite. Nós somos ser humano. E nós, sendo ser humano, nós temos falhas. Quem tem falha, diga amém. Todos nós temos. Eu sou cheio de falhas também. Mas nós temos que estar orando e pedindo a Deus força. Eu, o que eu preguei e falei para cuidar do templo, cuida do templo do Espírito Santo de Deus. Deus confiou em ti este templo. O templo, não estou falando das paredes desta igreja. Essas paredes vão, aleluia, vão cair tudo. Quando Jesus voltar, vai acabar tudo isso aqui. Mas você não, você vai continuar. Vai continuar sendo o templo do Espírito Santo de Deus. E você vai morar com Jesus lá na Nova Jerusalém. Quem vai para a Nova Jerusalém da glória a Deus? Você vai morar com Cristo. Você é de Deus. Quem é de Deus da glória a Deus? Você não é dessa terra. Nós somos peregrinos nessa terra. E daqui a pouquinho estaremos com Cristo lá na glória. Mas quando estivermos nessa terra, cuida do templo do Espírito Santo de Deus. Feche os teus olhos, começa dizendo glória, glória, glória a Deus. Senhor Jesus, ó Pai amado, abençoa o teu povo, Senhor. Obrigado pela tua palavra nesta noite, Senhor Deus. Confirma a tua bênção, a tua vitória, Senhor. Abençoa cada um que orou, que clamou, que buscou e que está aqui, Senhor Deus, crendo no poder do Senhor em nossas vidas, em nome de Jesus. Amém? Agora nós temos que cuidar também, irmãos. Um cuidado muito grande é com a obra de Deus. Quem ama essa obra? Então vamos cuidar da obra de Deus? Vamos agora abrir a carteira e tirar a nota de 100? Né, irmã Maria? Vamos ofertar? Vamos? Quem ama essa obra da glória de Deus? Pode passar. Aí o pastor, os pastores vão passar o voto. Você vai pegar o voto. Cadê as irmãs obreiras? Hoje as irmãs obreiras ficou em casa também. A chuva hoje impediu nós, todo mundo vir, né, irmãos? Aleluia, você vai pegar o voto e colocar dentro desse voto a sua melhor oferta. Vamos ajudar a obra de Deus, vamos? Vamos lá? Pode passar, pastor Afonso. Aleluia, pode passar, irmãos. Faça esse voto aí, pega o voto. Faça o teu propósito com Deus. Aleluias, porque Deus vai te abençoar, não porque você está dando, mas porque você está fazendo um voto com Deus. Quem entendeu da glória a Deus? Então você vai pegar o teu voto agora, levantar a tua melhor oferta. E eu quero orar com você agora. Quero clamar a Deus por você. Você que entendeu que a obra de Deus precisa da sua ajuda. A obra de Deus necessita da tua ajuda. Vamos ofertar? Vamos. Fica de pé, por gentileza, com a sua melhor oferta. Aleluia. Os irmãos obreiros vão passar aí a salva. Pastor, eu quero passar o cartão lá na livraria. Até mais. O irmão Diego, o jovem Diego, está com a maquininha de cartão nas mãos. Olha aí que bênção. Que bênção, a expansão está ativa aqui no culto de ensino, ajudando a obra de Deus, apoiando. Então você vai ofertar nesta noite. Quem vai louvar hoje? A irmã Frava, a irmã Eli? Quem vai louvar? A irmã Frava vai louvar? Aleluia, sei não. Aleluias. Elas vão alguém delas vão louvar a Deus aqui, quando você oferta. Levanta a tua oferta. Oremos a Deus agora, grandioso Deus, eterno Pai. Deus de poder, Deus de glória, abençoa os mantenedores da tua obra, Senhor. Abençoa cada um, Senhor Deus, que está levantando a sua oferta. Multiplica nessa vida, multiplica nessa casa, multiplica nessa família, Senhor Deus. Abençoa, Senhor Deus, multiplica agora. Confirma a tua bênção, a tua vitória.

0: em nome de Jesus. Amém? Amém? Então deposita a tua oferta dentro da salva. Palmas para Jesus.
1: Aleluias. Eu saúdo a igreja com a paz do Senhor Jesus. Amém? Quem veio adorar, diga glória a Deus. Aleluias. Então vamos louvar assim, ó.

Aleluias! Quem dá glória a Deus aí? Irmãos, eu quero passar o voto da prosperidade. Tem pastor Célio o voto da prosperidade? Estou comentando com o pastor Célio ali que nós temos uma despesa esse mês muito alta, irmãos, para cobrir aqui na obra de Deus. É, a gente está fazendo orçamento da elétrica e também do reparo do telhado. A gente fez orçamento hoje, a gente fez orçamento ontem e tem também na parte estrutural de segurança, a gente está fazendo orçamento também. Amém? Quem está entendendo a glória de Deus? Então esse mês agora é o mês da luta. É o mês que nós temos muitas contas para pagar. Mas através da sua ajuda, quem ajuda essa obra? Quem ama essa obra? Você que ama essa obra, você vai fazer um propósito com Deus hoje para trazer um voto especial esse mês de outubro para a casa de Deus. Olha, o Gabriel está com um balde na mão lá, ó. Levanta o balde aí, Gabriel. Lá, tá lá, indo lá para cima, lá que tem goteira lá em cima. Tá vendo que luta que nós tá passando? Tem que arrumar esse telhado quanto antes. Amém? O telhado. Tem que mexer na parte elétrica. Liga aquela luz, uma luz aqui da frente, liga o ar-condicionado. Né, pastor Célio? Tá dando curto na elétrica aqui. Então, é muitas coisas para fazer. Tem que arrumar esse som também, colocar um negócio aqui para ligar e desligar ali também. Tem que arrumar isso, irmãos. Então a igreja vai ter uma despesa esse mês muito alta. E eu quero aqui chamar a tua atenção para você que ama essa obra e sempre gosta de estar num lugar confortável como a nossa igreja. Deus é amor aqui de Juiz de Fora. Irmãos, eu confesso para os irmãos que já passei em vários lugares. Mas como essa igreja não tem poltrona, dá vontade até de dormir. Senta no banco aí, liga o ar-condicionado, a gente cochila, irmãos. A gente tem igreja que a gente passa, é aqueles bancos de madeira duro. Sabia disso? Né, Cidinha? Cidinha estava lá no Paraguai esses dias para trás. Ela viu lá a situação das igrejas diferente, não é, Cidinha? Aqui vocês estão com uma bênção muito grande na vida de vocês. Então, zela disso. Então, vamos investir na obra de Deus. Vamos? Você vai pegar este voto e trazer ainda esse mês. Vocês são membros da igreja. Vocês que são membros, nós estamos comunicando com os santos. Então, você vai pegar este voto e trazer ainda esse mês agora de outubro, uma oferta especial. Quem tem essa fé da glória é Deus. Então, pega o voto. Os irmãos vão passar aí, você vai pegar o voto e vai trazer uma oferta especial esse mês. Porque em nome de Jesus, a igreja vai fazer o reparo desse telhado. Em nome de Jesus, a igreja vai arrumar a parte elétrica e também vai arrumar a parte estrutural do monitoramento, de todas as questões que precisa arrumar. E a igreja de vocês, o templo é de vocês, a igreja de vocês, e vocês são membros aqui de Juiz de Fora. Amém? Vamos embora, vamos? Falei que acaba mais cedo, vem para frente todo mundo. Pega a sua bolsa, já pegou o voto? Pegou o voto já? Para colocar os 200 reais aí? Colocar o lobo? Amém? Irmãos, olha só, vai vindo para frente, eu vou falando. Sábado, irmãos, temos o culto de agradecimento do Acorde. Vai ser uma bênção, amém? Venha, vai ser uma bênção de Deus. Culto de agradecimento sábado à noite, às 18 horas. É isso mesmo? 18 horas, né? Vai ser uma bênção. Domingo, irmãos, temos a reunião ministerial. Pastor, mas domingo é dia de eleição, dia de votar. Eu sei, irmãos, mas veio uma pauta da sede mundial para nós. E nós temos essa pauta e essa reunião vai ser pela manhã, vai ser bem rapidinho. Amém? A reunião vai começar às 9 horas e vai terminar às 11 horas. Quem entendeu da glória a Deus? Vai ter horário de iniciar e horário de acabar. Então venha cedo. Já passa lá no colégio onde você vota. Ah, tá vendendo lanche hoje, né? As irmãs hoje colocou o lanche logo no dia de chuva. Amém? Então você vai, passa no colégio onde você vota, vota e vem pra cá. Começa a votação, né? 8 horas da manhã, sim ou não? Sim ou não? Ônibus de graça domingo. Então vai dar tudo certo, amém? Então a reunião é para os obreiros, membros, todo o corpo da igreja Deus chamou. Então você que é membro da igreja, não falte a reunião ministerial. Ah, sim. Vamos então, vamos orar? As irmãs estão vendendo coxinha lá na porta, da entrada da igreja. Mulheres de fé estão vendendo coxinha, suco e bolo. Elas resolveram vender no dia de chuva, tadinha delas. Vamos lá, passa lá e compra a coxinha. Tá? Pode? Deus abençoe. Vamos orar? Vamos, Senhor Jesus, ó Pai amado.
Leva-nos em paz e segurança, Senhor. Confirma a Tua bênção, a Tua vitória. Abençoa cada vida, Senhor Deus, que fez presença. Abençoa os internautas, ouvintes do programa A Voz da Libertação. Confirma a Tua bênção. Confirma a Tua vitória, Senhor. Que se me clama, alabai, que a bênção dos céus alcança cada vida. Alcança cada lar. Alcança cada família. Em nome de Jesus. Amém? Que Deus abençoe sua vida, o seu lar, a sua família, em nome de Jesus Cristo. Deus está livrando a tua filha, irmã Aparecida. Deus está dando um grande livramento para a tua filha. Recebe o livramento de Deus para a tua filha. Deus está visitando duas pessoas. Deus está visitando o teu sangue nessa noite. Deus está te dando vitória. Lá atrás é um irmão, receba a tua vitória. Tem uma pessoa que me revela o Senhor. Deus nesta noite está jogando por terra a fúria do inimigo contra a tua vida. O inimigo estava furioso, caiu por terra nesta noite a fúria do inimigo. Recebe, irmã Sete, o teu milagre. Abra a tua mão, que a graça, a paz, a consolação do Espírito de Deus, o amor de Deus seja com todos, agora em diante para sempre. Quem sabe, diga amém. A paz do Senhor Jesus, a paz do Senhor Jesus e a paz do Senhor Jesus. Venha que nós vamos ungir. Pastor Célio, eu vou estar ungindo a todos em nome de Cristo.

Silva. E eu quero aqui, dentro desta programação aqui, trazer para você algo muito importante que vai estar acontecendo na nossa Igreja Pentecostal Deus e Amor nessa quarta, quinta e sexta-feira. 3 dias de cruzada, 3 dias de poder, 3 dias de manifestação do Espírito Santo de Deus. É isso que você está ouvindo. Você não pode ficar de fora da cruzada profética, onde Deus vai fazer milagres, com o tema Cruzada Profética de Obed-Edom. Nós vamos aqui estar aqui fazendo algo dirigido pelo Espírito Santo de Deus, porque Deus, ele tem um projeto na tua vida, Deus tem um projeto na tua casa, no teu lar, na tua família. Deus, ele vai fazer algo novo na tua vida. Você que me ouve agora, você que ouve vozes, você que vê vulto, nada está dando certo na tua vida, eu já quero convocar você para estar comigo aqui mesmo na Igreja Pentecostal Deus e Amor, Rua Sancler de Carvalho, número 75, setor central, nessa quarta-feira, 9 horas da manhã, quinta-feira e sexta-feira, 9 horas da manhã. Pastor Wesley Souza, no Santo Altar, nesses dias da campanha, na cruzada de poder, na cruzada de milagre, Semana Profética de Obed-Edom. Em segundo livro do profeta Samuel, capítulo 6, verso 10, fala que Davi levou a arca de Deus, da arca do Senhor, à casa de Obed-Edom, para a cidade de Davi com alegria. Eu quero que você entenda, a arca do Senhor foi parar na casa de Obed-Edom, e durante os meses que esteve na casa de Obed-Edom, não teve fome, não padeceu necessidade, teve bênção, teve cura, teve milagre. Entenda comigo agora, ouvinte, internauta, você que me ouve, a presença de Deus vai entrar dentro da tua casa, vai entrar no teu emprego, vai entrar na tua saúde. É 3 dias de cruzada, 3 dias de vitória, mas só porque não será somente os 3 dias. Depois que você tomar posse da bênção de Deus, vai permanecer.

0: ouvinte, é ouvinte, depois da chuva vai ter milagre, vai ter milagre de Deus depois da chuva. As coisas tremendas vão acontecer, milagres vão acontecer, o sobrenatural vai acontecer, Deus vai fazer uma grande obra. E nós aqui da Igreja Pentecostal Deus e Amor já queremos convidar você e toda a sua família para estar conosco nessa semana, a semana profética de Obed-Edom. É a cruzada quarta, quinta e sexta-feira. Vai acontecer milagre.
1: Pastor Leslie, então eu vi que esquerda tinha que tirar. Falta de opção.
2: Não estava ouvindo, não. Uma zoeira muito grande.
3: Aperta mais.
1: Nada.
2: Agora eu estou ouvindo muito bem. Estou ouvindo muito bem.
1: Estou tampando aqui, pastor Leslie. Não tem como sair. Só no meu Deus do céu.
2: Não estava ouvindo nada desse lado, não. Só zoeira. Agora estou ouvindo.
1: Esse é o cara que ele ouve. A unção que transborda, que despedaça todo o jugo e foi curada.
2: Graças a Deus. Graças
1: a Deus.
4: Pelo poder de Deus.
0: Milagres, milagres vão acontecer nessa cruzada. Você não pode ficar de fora, ouvinte. Você não pode perder a cruzada de poder aqui na Igreja Pentecostal Deus e Amor, hein? Essa mulher voltou a enxergar através das concentrações. E você que está me ouvindo, você também vai receber o teu milagre. Você também vai receber a cura, a restituição, a restauração da parte de Deus. Porque será 3 dias de campanha, 3 dias de milagre. 3 dias, Deus manifestando o seu poder, a sua glória, para curar, para libertar, para trazer salvação para vidas que necessitam da bênção de Deus. Na Igreja Pentecostal Deus e Amor, Rua Sancler de Carvalho, número 75, setor central, aqui mesmo no coração da grande Juiz de Fora.
5: É verdade, é, minha irmã, é verdade. Vem aqui testemunhar, vem aqui. Ah, o pastor Cleitinho vai até você. Cadê o glória a Deus, hein?
1: Quanto tempo sentia mal-estar na boca?
6: Isso já tem mais de 10 anos que eu fiz.
1: Mais de 10 anos.
6: Mais de 10 anos, faço ultrassom, aí a gordura não aumenta, mas também não sai. E é um mal-estar de manhã, boca ruim.
1: Mais de 10 anos, a gordura não sai também. Mas e agora?
6: Eu creio que Jesus já curou. Glória a Deus.
1: Não, mas eu curto sintomas, hein?
6: Não, não estou sentindo nada.
1: Nada mais. Eu sei. Sente agora a cura divina.
6: Sim, a boca estava seca, agora não está mais.
0: Milagres, milagres, milagres. Pastor Cremilson, pastor Cremilson. Olha só o que Deus está fazendo, pastor Cremilson, pastor Cremilson. Que está nos estúdios principais da Igreja Deus e Amor, e comente também o que Deus está fazendo aqui na Rua Sancler de Carvalho, número 75, setor central. Pastor Cremilson, olha só, essa mulher tinha gordura no fígado, a outra era surda. Nessa quarta, nessa quinta, nessa sexta-feira, Deus vai fazer milagre na Igreja Deus e Amor.

Graças a Deus, Deus abençoe o servo do Senhor, nosso pastor Wesley Souza. Aceite o irmão também com a nossa querida amada audiência, a mais perfeita, sublime paz daquele que vive e reina. Deus também vos cumprimenta, teu irmão em Cristo, presbítero Cremilson Silva. Que maravilha, pastor Wesley, com certeza milagres como estes e maiores ainda alcançarão esta multidão que estarão conosco então nesses 3 dias proféticos de Obed-Edom. E temos a certeza, é verdade, que da mesma forma que o nosso Papai do Céu ali honrou, prosperou, deu saúde à casa de Obed-Edom, assim será também na vida daqueles que estiverem conosco então nessa quarta-feira, 9 da manhã, nesta quinta-feira, 9 da manhã, e encerrando sexta-feira, 9 da manhã, porque serão 3 dias proféticos para que com certeza, pastor Wesley, iremos estar nessa convicção, nesta fé sobrenatural, 3 dias proféticos, para também como foi ali a arca em 3 meses na casa de Obed-Edom. Deus operou o sobrenatural e assim será também na vida daquele que estiver conosco então aqui na Deus e Amor de Juiz de Fora, sede estadual, na Sancler de Carvalho 75, nesses 3 dias de vitória para o povo de Deus, é as 3 dias profético Obed-Edom, e com certeza já chegou na vida de todos a vitória nessa manhã consagratória. Vai estar no altar em santa consagração a Deus, nosso pastor Wesley, com ele também estaremos, com ele toda uma equipe abençoada para recepcionar você. Acima de tudo, o Senhor operando maravilha nesses 3 dias e milagres, com certeza sim, estamos acompanhando aí e acompanharemos ainda, onde alcançar a nossa querida, amada audiência, que agora ouve o convite, mas que estarão conosco nesses 3 dias proféticos de Obed-Edom, pastor Wesley.

0: Pastor Cremilson, verdadeiramente Deus vai operar, Pastor Cremilson. Verdadeiramente coisas grandes vão acontecer aqui na Igreja Pentecostal Deus e Amor. E os meus irmãos que estão nos escutando agora no sítio, na fazenda, Pastor Cremilson, olha só. Como o Pastor Cremilson falou que grandes coisas vão acontecer. Como o pastor Cremilson falou, que coisas grandes vão acontecer. Nós em santo jejum a Deus, quero chamar você de longa distância, você que está no sítio, na granja, você que está na fazenda, você que está na cidade, circunvizinhas, não fica de fora. É 3 dias de propósito, 3 dias de campanha, é o final de semana, quarta, quinta e sexta-feira. É 3 dias de cruzada profética de Obed-Edom. Nessa quarta-feira, em santo jejum a Deus, eu quero orar por você. Eu quero ministrar um unção alto da tua cabeça. Eu mesmo, pastor Wesley Souza, em santo jejum a Deus, para orar por você, para clamar a Deus pela sua vida, para pedir a Deus por você que necessita da bênção dos céus, você que precisa da presença de Deus na tua vida, você que está me ouvindo agora e quem sabe você está falando, olha só. Eu estou sofrendo, estou padecendo, mas Deus tem sim um encontro marcado com você aqui na Igreja Pentecostal Deus e Amor, Rua Sancler de Carvalho, número 75, setor central, próximo aqui o centro, estamos no setor central, próximo aqui é o posto São João, estamos aqui localizado, só colocar no GPS, colocar no Uber, vim até a Igreja Deus e Amor, a entrada gratuita, não paga nada, você vai entrar pelas portas principais do Templo da Glória de Deus. Não conta pra ninguém o teu problema, não conta pra ninguém a tua dificuldade, não fala pra ninguém, porque Deus já está abençoando a tua vida nessa quarta-feira pela manhã. Quarta-feira é quarta-feira do jejum, é quarta-feira de portas abertas, é quarta-feira da semana profética de Obed-Edom, é a quarta-feira que Deus já está manifestando o seu poder, a sua glória na Igreja Pentecostal Deus e Amor. Igreja Deus e Amor é aquela igreja conhecida pelas grandes concentrações e palco dos grandes milagres. Olha só, não estarei sozinho no altar. Pastor Cremilson confirmou já a presença dele nessa quarta-feira comigo no Santo Altar. Não estarei sozinho, pastor Júlio também estará conosco no Santo Altar. Obreiros estarão conosco na nave da igreja em santo jejum a Deus. O batalhão da libertação vai estar conosco em santo jejum a Deus. Porque nesse dia Deus vai curar, nesse dia Deus vai libertar. Nesse dia Deus vai fazer uma grande obra na Igreja Pentecostal Deus e Amor, a igreja aqui central, aqui no centro de Juiz de Fora. Esse dia Deus tem uma palavra revelada para a tua vida, Deus tem uma palavra do coração dos céus ao teu coração. Então você que está me ouvindo agora, você que tem portas de emprego fechada, você que nada está dando certo na tua vida, você que tem padecido pela mão do homem, você que tem sofrido necessidade dentro de casa, você que tem sofrido tanta luta, tanta peleja, chegou a oportunidade de você receber a tua vitória, receber a tua bênção aqui na Igreja Pentecostal Deus e Amor, Rua Sancler de Carvalho, número 75, setor central. Eu mesmo, pastor Wesley Souza, estarei no Santo Altar nesse dia, nessa grande concentração, e haverá libertação. Deus vai revelar, e através do poder da revelação, você vai receber a bênção de Deus, através do Espírito Santo de Deus, vai sair daqui impactado pela glória de Deus. Vamos lá, de maneira que Deus tem manifestado o seu poder aqui na Igreja Pentecostal, Deus amor.
1: Grita essa mulher nessa manhã, vai cortando laço, Senhor, grita, queima, queima, queima, queima, queima, visita, Senhor Deus, visita, Senhor Deus, dá um grande livramento nessa manhã. Olha para mim aqui, meu irmão, olha para mim aqui, eu vejo Satanás essa manhã, ainda nessa sexta-feira, preparando a morte dessa moça. Satanás falou, ainda hoje eu matei ela, ainda hoje eu tiro a vida dela, ainda hoje eu vou tragar a alma dela, mas Deus é meu anjo dela, encontro dela, visita, Senhor Deus, visita ela aí, visita ela, Senhor, visita ela, Senhor, repreende esse espírito assassino, grita, queima!

0: Essa sexta-feira tinha choro e pranto, não tem, vai ter alegria de sucesso. Recebe livramento pra essa pessoa. Senhor Deus, visita essa filha, visita essa mulher nessa manhã.
1: Meu Deus do céu, Deus tem revelado e através da revelação, Satanás não tem suportado o poder de Deus. Também tem palavra de Deus, também tem palavra revelada por Deus. Vamos ouvir também um trecho de mensagem do pastor Wesley Souza, da qual vai estar trazendo nessa quarta, quinta e sexta-feira na Igreja Pentecostal do Zé Mô.
0: A mágoa, o rancor, é a lepra da mágoa, a lepra do rancor. Mas eu sofri tanto, irmão Wesley, não perdoou ele, não perdoou ela. Deus quer curar você nesta manhã e ajudar você a liberar perdão. Tem pessoas que têm a lepra da porfia, da disputa, a lepra que quer disputar com os outros, que quer ser melhor que os outros, a lepra da grandeza. Deus atira essa lepra nesta manhã.
2: Grande Deus.
0: Tem pessoas que têm a lepra do pecado. O pecado está escondido debaixo do tapete. E sabe que aquela pessoa que está com o pecado debaixo do tapete, ele quer ser santarrão, melhor que os outros. Ele quer esconder o seu pecado, sendo melhor que os outros, mostrando, demonstrando uma santidade que não existe. Isso é a lepra do pecado. Deus vai curar os leprosos nesta manhã.

0: Meu Deus do céu, tem palavra. Igreja Deus e Amor, igreja de grandes concentrações, igreja de palavra, palavra não, palavra humana, palavra que vem do céu. Nessa semana você não pode perder, você não pode ficar de fora da semana profética de Obed-Edom. Olha só, Deus já está impactando as nossas vidas, Deus já está curando, Deus já está libertando. Pastor Wesley, junto com os obreiros orando pela explosão de milagre, orando por libertação.
1: Visita a casa dela, Senhor. Visita a casa dela. Repreende esse espírito assassino sem querer derramar sangue lá dentro. Sem querer derramar sangue lá dentro, né, Satanás? Quieto em nome de Jesus, quieto! Queria derramar sangue lá dentro. Não vai derramar não, vai ou não vai, irmãos? Vai não, né? Você quer o quê?
2: Matar ele!
1: Vai não, vai não. Tá vendo? A revelação de Deus.
2: Ele era daqui, agora tá perturbando!
1: Tá perturbando, né? Tá vendo? Ele desviou, foi? Aí, ó. É, tá vendo aí? Estende as mãos. Quieto em nome de Jesus, quieto. A revelação de Deus é o quê? Que Deus está dando livramento e derramar sangue dentro da casa dela. Vai matar ninguém não, Satanás. Fica calado, não. Quieto. Olha. Olha a revelação de Deus. Aqui não é oba-oba não, irmãos. É o Espírito Santo de Deus que revela. Estende as mãos. Vamos repreender esse demônio. Pastor Cleio, sai dentro da casa dela. Sai da vida daquele homem, deixou de perna. Em nome de Jesus, você vai deixar a vida dela, você vai deixar a casa dela, você vai deixar a vida daquele homem, em nome de Jesus, é uma ordem, sai.
0: Meu Deus do céu, ouvinte, não é oba-oba não. Igreja Deus e Amor aqui de Juiz de Fora não é conversa fiada não. É Deus que revela, é Deus que faz milagre. É Deus que está fazendo uma grande obra em vidas e pessoas aqui na igreja pentecostal Deus e Amor. Você que está me escutando aí, você que está escuta dessa programação, não é conversa fiada, é o Espírito Santo de Deus que revela o oculto, o escondido, o profundo. Vamos para mais um testemunho, para nós ver o que Deus está fazendo. Daqui a pouquinho, pastor Cremius vai estar aí fazendo a sua chamada aí, a sua expectativa, a sua fé, pastor Cremius, depois desse testemunho, para essa semana, para essas 3 dias de campanha cruzadas, profética de Obed-Edom.
3: E toda vez o médico me chamava para fazer, para eu operar o rim, no HU e no Santa Terezinha. E eu continuei fazendo a uretomografia várias vezes, quase um ano. E falei, eu não vou fazer mais essa uretomografia. Eu estou curada em nome de Jesus.
1: Ana, para comprovar o teu milagre pela tua fé, vai no médico e faz o exame de novo.
3: Mas eu já fiz.
1: E não deu nada?
3: Não.
1: Vamos entender, porque eu não te entendi. A senhora tinha um nódulo no seu rim.
3: No rim. E eles queriam me operar de qualquer jeito.
1: Eles queriam operar. A senhora pegou, fez outros exames.
3: Fiz vários exames.
1: E o nódulo, cadê ele?
3: Sumiu.
1: Sumiu, meu Deus! Eu não tinha entendido o milagre dela. O milagre dela é grande. Irmã Ana, na onde você recebeu essa bênção, irmã Ana?
3: Na igreja pentecostal, meus amores.
1: Deus está curando na igreja, Deus é amor, igreja.
0: Meu Deus do céu, ouvinte, o testemunho dela é grande. O testemunho dela é impactante. Pastor Cremilson, olha o testemunho da irmã Ana, ela contando que estava com nódulo no rim. E depois da oração, ela recebeu a cura, voltou o médico, foi lá, fez o exame. Sumiu, comprovado pela medicina, pastor Cremilson. Nessa quarta, nessa quinta, nessa sexta-feira, será dessa maneira. Deus vai curar pessoas. Já estou sentindo o poder de Deus aqui nos estudos, pastor Cremilson. Qual que é a sua fé, pastor Cremilson? Qual que é a sua expectativa?
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5: Está no ar a Voz do Brasil. As notícias do governo federal que movimentaram o país no dia de hoje.
6: Olá, boa noite.
7: Boa noite para você que nos acompanha em todo o país.
6: Quarta-feira, 30 de setembro de 2026.
7: Vamos aos destaques do dia.
6: Centro Nacional de Proteção à Criança e ao Adolescente vai centralizar notificações de crimes na internet.
7: Plataformas deverão comunicar situações de risco iminente ou em andamento em até 12 horas. Graziela Mendonça.
8: Portaria também autoriza a criação de uma força integrada para combater combater o crime organizado no ambiente cibernético.
6: Mudanças nas receitas médicas controladas.
7: Uma nova regra da Anvisa autoriza os médicos a emitirem as receitas de forma totalmente digital.
6: A partir de hoje, as vigilâncias sanitárias locais passam a usar um sistema único integrado em todo o Brasil. Cleide Lopes.
9: O novo sistema foi criado para centralizar a gestão na prescrição de medicamentos sujeito a controle especial.
7: Está chegando o Dia das Crianças.
6: E você já sabe o que vai dar de presente?
7: Na hora de escolher um brinquedo, fique de olho nas dicas do Inmetro para garantir diversão com segurança. Pablo Mundim.
10: Do Inmetro, orienta os pais a verificarem a presença do selo de identificação da conformidade antes da compra.
6: Hoje, na apresentação da Voz do Brasil, Luciano Seixas e Mariana Jung.
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6: A Justiça Federal determinou medidas para a proteção de crianças e adolescentes na plataforma Discord.
7: O pedido foi feito em ação da Advocacia Geral da União, acatada pelo Judiciário.
6: A ferramenta de comunicação terá que adequar o monitoramento da plataforma, verificação de idade e de controle parental, entre outras medidas.
11: Na ação que foi acatada pela Justiça Federal, a Advocacia Geral da União sustenta que a plataforma Discord apresenta falhas nos mecanismos de verificação de idade e de proteção aos usuários contra riscos graves, como os que culminaram na morte de uma adolescente de 13 anos em julho deste ano. A ferramenta de mensagens instantâneas e comunicação deverá cumprir agora uma série de determinações judiciais, entre elas, adotar medidas para impedir a recriação de servidores, canais e comunidades removidos e o retorno de usuários banidos ou suspensos. O Procurador Nacional de Defesa e Democracia da Advocacia Geral da União, Rafael Ramos, ressaltou que as medidas estabelecidas pela Justiça estão previstas na legislação brasileira, com destaque para o Estatuto da Criança e do Adolescente Digital.
12: Então, esse quadro ele já vinha se agravando e o que acontece? O Brasil hoje ele tem uma legislação específica, né, para proteção de crianças e adolescentes no ambiente digital, chamado ECA Digital. Então, nós, essa foi a grande base, digamos, da nossa ação, foi exigir que fossem cumpridas determinações que já constam em lei, mas que infelizmente não estavam sendo observadas especificamente nessa plataforma.
11: De acordo com a decisão judicial, as contas de crianças e adolescentes até 16 anos devem estar vinculadas às contas de seus responsáveis legais. A plataforma de Discord também deverá adotar medidas de proteção e ferramentas de supervisão parental, incluindo o controle das interações. A decisão ainda determina que o Discord crie protocolo para situações de extorsão sexual envolvendo crianças ou adolescentes. Rafael Ramos, da Advocacia Geral da União, explicou que essas plataformas já têm ferramentas para coibir esses tipos de crimes.
12: Há mecanismos nas formas de detecção, seja por vídeo, seja por ícones, seja por textos, seja por chamados metadados, né, correlações de comportamento de determinados usuários conversando com outros, os chamados sinais, né, esses marcadores, as empresas têm condição de fazer esse acompanhamento é uma avaliação de risco, né?
11: O Discord também deve comprovar a capacidade de operar em língua portuguesa para segurança, moderação e recebimento de denúncias no Brasil. Caso não cumpra a determinação judicial, a plataforma ficará sujeita a multa diária de R$100 mil. Reportagem Luana Karen.
7: O Google removeu do YouTube 46 canais e 11 vídeos criados por meio de inteligência artificial